essa palavra certa, perecendo, não é crescendo, perecendo. Cadê o irmão? Ah, estou em casa, eu estou orando em casa, estou congregando em casa. Aquela igreja lá, eu fiquei lá 10 anos, 20 anos, 5 anos, sei lá. Fui para outra igreja, não mudou nada. Fui para outra igreja, piorou. Eu não creio mais em nada. A culpa é sua. Eu não acredito em pastor, em missionário. Eu não creio mais em ninguém. Você chegou a esse ponto, a culpa é sua. E por que que os outros creem? Por que que os outros estão congregando, servindo a Deus e crescendo? Por que que os outros estão cada dia melhor e você cada dia pior? A culpa é sua, a escolha é sua, a decisão é sua. E você não aceita, você não admite, você não tem o Espírito Santo de Deus na sua vida. Ah, eu falo línguas estranhas, eu profetizo, eu pulo na igreja, eu danço, eu marcho. Fica bem longe de mim. Com essas suas marchas, com essas suas danças, com essas suas manifestações aí, eu não quero para mim não. Nome de Jesus, eu quero é a palavra da verdade. Eu quero receber a palavra da verdade. Alguém que anda na verdade, alguém que vive na verdade. Essa é a meta do pastor Messias. Quem está em Cristo vive na verdade. Quem está em Cristo, nova criatura é. Quem está em Cristo, nova criatura é. A vida dele é bênção. É bênção. Irmão, a vida do homem que anda na presença de Deus. Glórias e honras ao Senhor. A mulher que anda na presença de Deus não se contamina. Ele é bênção. Ele é bênção de Deus. Ele não se vende, ele não se compra, ele não se rende por interesse, por vantagem desta vida. O negócio dele é o céu, é Deus, é o Senhor. A vida dele é bênção. Ele é uma árvore conhecida. O crente verdadeiro, ele é conhecido pelos seus frutos. Árvore. Árvore que dá fruto e árvore que não dá fruto. O crente verdadeiro é conhecido. E também o crente que não é verdadeiro é conhecido. Dá fruto e o que não dá fruto. Escuta essa palavra. Essa palavra é de Deus. Para o seu coração. Essa palavra não é do homem, não. Essa palavra, ela é de Deus. Ela é espiritual. Palavra que você não escuta mais. Palavras que a gente escutava antigamente pelos homens de Deus, que Deus usava para trazer aquela advertência, para nos corrigir, para nos alegrar, quando a gente está no Espírito, para nos corrigir, nos alegrar, nos fortalecer, nos amparar. Escuta essa palavra, escute essa palavra, ouve essa palavra, guarda essa palavra, coloque essa palavra em prática. E a partir de hoje, a sua vida vai mudar. Eu oro por você. Senhor Deus Todo-Poderoso, nos céus e na terra, em nome de Jesus Cristo Salvador, Senhor, meu Deus e meu Pai, meu Salvador da glória, tenha misericórdia de mim, de todos nós. Tenha misericórdia, Senhor. Tenha misericórdia. Nos cobre com teu sangue. Guarda nós. Guarda o nosso coração. Guarda a nossa mente. Guarda a nossa alma. Guarda o nosso entendimento. Guarda os nossos olhos. Guarda a nossa entrada, a nossa saída. Em nome de Jesus. Guarda, meu Deus, debaixo do teu sangue. Debaixo do teu poder, da tua força, da tua fortaleza. Guarda a nossa casa, nossa família, guarda o nosso lar, guarda, meu Deus, guarda a nossa alma. Não deixe Satanás tocar em nós, não deixe o inimigo nos corromper, nos estragar, não deixe o mundo, não deixa o mundo entrar em nós, e não deixa nós entrar no mundo, em nome de Jesus, em nome de Jesus. Abençoe esse homem, cresce ele na tua presença, essa mulher. Cresce ele, cresce ela.
derrama na vida dele, dela, a presença de Deus, o Espírito Santo de Deus, em nome de Jesus, em nome de Jesus, em nome do Senhor Jesus, Pai. Cobre com teu sangue a nossa vida, salva a nossa alma, levanta os caídos, fortalece os fracos, anima quem está desanimado, levanta esse homem, essa mulher, unja a cabeça, a mente dele, faz ele entender, faz ele compreender a tua palavra, em nome do Senhor Jesus. Amém e amém e amém.

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0: graças a Deus, mas graças a Deus de verdade. Meus irmãos, minhas irmãs, povo de Curitiba, povo da fé, chegou a hora. Chegou a hora de cumprir aquelas promessas que foram feitas 30 anos atrás, 40 anos, 20 anos, 10 anos, 5 anos, promessas que foram feitas por Deus, que nunca se cumpriram, porque você virou as costas. Promessas que foram feitas por Deus. Eu lembro de promessas de irmãos e irmãs que foram feitas aqui na Deus é Santo, e as pessoas tomaram posse, receberam as bênçãos e contaram milagres. E outras pessoas que foram reveladas, Deus prometeu e elas foram embora. E elas viraram as costas e não voltaram mais. O que Deus prometeu que Ele vai fazer aqui na Deus é Santo, a promessa foi feita aqui na Deus é Santo, Ele não vai fazer em lugar nenhum. O que Deus prometeu aqui, o que Deus falou aqui, você esqueceu? Você lembra como foi a revelação ou você já não lembra mais? Você nem lembra mais, porque você nem está aqui. Porque você nem está mais aqui. Deus prometeu para Israel, lá no Egito, que ia colocar eles numa terra prometida que manava leite e mel. Deus prometeu. Mas aquele povo que saiu do Egito não entrou. Eles não entraram, porque eles murmuraram. Eles abandonaram a promessa. Eles abandonaram a promessa. Mas a promessa que Deus fez se cumpriu. Não com eles, mas com os filhos deles, com os netos. Eles viraram as costas. Eles queriam voltar para o Egito, mas Deus cumpriu a sua promessa com os filhos, com as filhas, com os netos. Meus irmãos, escuta essa palavra. Escuta essa palavra. Deus é fiel. Deus, Ele é fiel para cumprir a sua palavra. Nesta quarta-feira, às 9 da manhã, 3 da tarde, 7 horas da noite, em nome do Senhor Jesus, a maior campanha de bênção que vocês vão ver, maior campanha de revelações, profecias que vão se cumprir, em nome de Jesus, vocês vão ver, vocês irão ver, quem fizer a campanha e não quebrar, vai ver o resultado e dizer: valeu a pena. É um propósito. É o preço que tem que pagar. Qual é o preço? Sair da sua casa. Sair da sua casa. É aí que está o problema. É aí que está a luta. É aí que estão as dívidas. É aí que está a doença. É aí que está a macumba. É aí que estão as maldições. Mas você não está vendo. Está amarrando você dentro da casa. Amarrando você para não sair daí. Para não vir aqui. O inimigo amarrou você aí. O inimigo segurou você dentro dessa casa. Você pode ir para qualquer lugar, mas a Deus é Santo, você não vai, porque o inimigo não deixa. Já foi feito o trabalho, o propósito, o inimigo. Aí está o nome da igreja da Deus é Santo, dizendo: não vai lá, não é para ir lá, porque se for lá, o pacto será quebrado. O propósito do inimigo será quebrado. A aliança do mal será quebrada. Eu estou falando com irmãos de várias e várias igrejas. Estou falando com irmãos de tantas igrejas. Você que mora aqui na Tijuca do Sul, Agudo do Sul, Almirante Tamandaré, Campo Largo, Campo Magro, Campo Comprido, Fazenda Rio Grande, Mandirituba, Araucária, Colombo, Piraquara, Almirante Tamandaré, Quatro Barras, meu querido, se você não pode vir, porque você é obreiro aí na sua igreja, você é dirigente aí no seu ministério, manda a esposa, seja sábio, seja inteligente, ela vem no teu lugar. Se você não quer aparecer aqui, manda a tua esposa, e Deus vai fazer uma obra divina. Deus vai fazer um milagre divino. Deus é poderoso quando há fé, quando há oração, quando há propósito, quando há jejum. Nesta quarta-feira, o pastor Messias vai estar no santo jejum até mais tarde, para poder ter força de Deus, unção, autoridade, para ele, no nome de Jesus, falar e acontecer. Olha, Deus vai entregar aqui uma chave de um barracão, de uma empresa. Deus vai entregar aqui a chave do apartamento, do sobrado, da casa. Deus vai entregar a chave da loja, do carro. Deus vai entregar a cura divina, a libertação, a causa na justiça ganha. Deus vai entregar. Deus vai entregar. Mas tem alguém que vai lutar. Tem alguém que vai lutar até quando você colocar os pés dentro da igreja, Deus é santo. Mas na hora que você colocar os pés dentro da igreja, Deus é santo, o inimigo perdeu a batalha.
1: Vem cá, moça, você, essa moreninha aí, por favor, vem aqui na frente que eu quero fazer a oração para você, para Deus te dar um livramento, para Deus te livrar. Que Deus está me revelando que tem um espírito por nome de Pomba Gira, que está lutando contra você e contra os seus parentes. Mas o Senhor é bom, o Senhor tem o poder de libertar você agora. Põe a mão para cá, igreja, para nós repreender esse espírito imundo que está lutando contra ela, contra o lar dela, contra a família dela. Vamos repreender. Grita, queima ele, queima ele, queima ele. Adaí, Zé Pilintra. Adaí, olha aí, ó. Segura, segura. Olha aí. Mais alto, está com medo do diabo, irmão. Mas vamos lá, vamos lá. Queima ele. Queima ele. Queima ele, Jeová. Olha aí, ó. Aí tem um Zé Pilintra aí, ó. Quer ver? Escuta aí. Tem um Zé Pilintra e a Pomba Gira, quer ver? Vocês estão em quantos aí?
2: Em oito.
1: Fala o nome dos oito aí.
2: Taca a rua, Zé Pilintra, Preto Velho.
1: Quem?
2: Pegou o Inferno Damião.
1: Quem é mais aí que tá aí dentro aí? Quem tá mais aí?
2: Maria Padilha.
1: Olha aí o tanto que tava aí dentro aí. Quem mais aí?
2: Maria Mulambo, Anjo das Trevas.
1: Olha aí, manda fogo nele aí, queima ele. Queima essa legião de demônio. Sai da vida dela, diabo. Sai da vida dela, legião do diabo. Como é que é?
2: Ela tá vindo na igreja fazer campanha. Eu não quero que ela venha.
1: Olha, o diabo não gosta que as pessoas façam campanha. Uma coisa que liberta o povo é a campanha. Muita gente não sabe disto. A campanha liberta o povo. E antes de terminar, vai embora. Quer dizer, antes de terminar, já desiste. Você não pode, irmão, deixar a campanha pela metade. Quer ver? Ô, diabo, você gosta de campanha?
2: Não, eu não. Eu quero acabar com a família dela.
1: E se ela fazer a campanha aqui direitinho, você pode acabar com a família dela?
2: Eu vou tentar.
1: Você vai tentar. Ele disse que vai acabar. Agora, se fazer a campanha, vai tentar. Tentar, ele tentou até Jesus. É ou não é? Escuta aqui, diabo. Você está gostando desse grande clamor da...
2: Não.
1: Quem é que consegue segurar o povo para não vir orar? Quem é que consegue segurar ele? Quem?
2: Demônio.
1: Que demônio é esse?
2: Capeta.
1: Que capeta é esse? Qual é o demônio mais forte lá que vocês têm lá para segurar o povo em casa? Quais são eles? O nome dele?
2: Na carrua.
1: Olha aí, ouvinte de casa, olha aí, ó. Quem é que segura as irmãs que não aguenta orar mais? Ah, meu irmão, eu não posso ir por causa dos filhos. Os filhos virou tranqueiro na sua vida? Filho é tranqueiro ou é bênção de Deus, minha irmã? Ah, irmão, é não sei o quê, não sei o quê. Nada disso, é tranca-rua. É tranca-rua que não deixa vocês virem orar conosco. Mas eu creio que hoje vocês vão passar por cima do tranca-rua e vão estar aqui à tarde e à noite conosco, orando, jejuando e clamando a Deus. Vamos mandar o bicho embora. Satanás, desocupa o corpo dessa moça agora. Desocupa o corpo dela agora, Satanás. Desocupa essa vida agora. E sai dela agora, pomba gira. Legião do diabo, sai dela agora. E não volte mais nela nunca mais. Soia! Em nome de Jesus Cristo.

0: atenção Curitiba e atenção Paraná. O povo perdeu aquela força de fazer campanha e de receber bênção. O que que é campanha? É receber bênção. Campanha é para receber bênção. Bênção para a família. Bênção para todos. Quanta gente, quantas pessoas que me ouvem agora, estão amarrados, como vocês ouviram aí, pela força do inimigo, do maligno, do adversário. Quanta gente assim, doente, doente, doente, doente. Quanta gente que a doença que está no corpo dele, dela, é macumba, feitiçaria, espírito de enfermidade. Espírito de enfermidade. Isso não sai com remédio. Postinho de saúde. Não vai embora, o bicho não vai embora. Ele só sai com oração, com jejum, com propósito, com desafios. Nessa quarta-feira, 9 da manhã, 3 da tarde, 7 da noite, a igreja Deus é Santo, orando poderosamente essas orações aqui, ó, que você vai ouvir, orações que tem fogo, que tem unção, que tem autoridade, que tem virtude no nome de Jesus, para o mal não aguentar, o mal não resistir. 9 da manhã, 3 da tarde, 7 da noite, pastor Messias vai estar de manhã e à noite, e à tarde vai estar o pastor Jefferson. Aonde? Igreja Pentecostal Deus é Santo, Avenida Marechal Floriano Peixoto, 6711 Auer. Venha Curitiba, venha Paraná, venha, venha, você não vai se arrepender. O tempo que você estiver andando para cá e andando para sua casa, não tem dinheiro que paga, você vai ver, você vai ver, você vai ver a recompensa de Deus, os milagres de Deus não tem dinheiro que pagam.
1: Diz aí, queima ele, queima ele. Cadê a igreja do Senhor Jesus Cristo? Cadê a sua voz, meu irmão? Cadê a sua voz, minha irmã, para repreender os demônios? Demônios dos problemas, sai desta casa, sai desta família. Demônio do pecado, demônio do adultério, sai, demônio da mentira, da prostituição, do engano, sai, sai, sai, demônio das drogas, demônio da macumbaria, sai desta vida agora, Satanás. Eu te repreendo pelo sangue de Jesus Cristo, eu te repreendo pela oração da igreja. Não adianta, Satanás, não adianta, não adianta, não adianta, não adianta, não adianta, não adianta, não adianta, não adianta, Satanás, não adianta, não adianta, sai, sai, sai, sai, sai desta casa, diabo, sai. famílias, demônio das causas impossíveis, demônio que não deixa o povo ter vitória em nada. O sangue de Jesus te repreenda agora. O sangue de meu Jesus Cristo é poderoso para te expulsar neste corpo, neste casamento, nos pais, nos filhos, na esposa, no esposo. Sai daí, Satanás! Obreiras, obreiras, aqui, obreira! Queima, Jesus! Olha a mulher vomitando na macumba aí! Olha a mulher vomitando na macumba aí, ó! Tá vomitando! Olha aí, tá saindo um monte de coisa! Queima, Jesus! Olha aí! A mulher já começou a vomitar macumba, irmãos! Coisas feias que a mulher tá vomitando! Queima, Jesus, a macumba!
0: Onde a oração, há poder de Deus, onde há poder de Deus, há milagres. Então, nesta quarta-feira, 9 da manhã, 3 da tarde, 7 da noite, o milagre de Deus vai manifestar na sua casa, no seu lar, na sua família, na sua vida. Creia, não importa o que você está passando hoje, não importa o seu sofrimento hoje, a sua luta, a sua batalha, a sua peleja, sua tristeza, sua angústia, as dívidas, o desânimo. Ah, como você hoje está para baixo, como você hoje está para baixo, como você hoje está triste, mas amanhã você vai estar feliz. Você vai vencer essa batalha. Levanta. Levanta, venha de manhã cedo em jejum. Dá um jeito. Quando a gente quer, a gente dá um jeito. Quando a gente quer, a gente esforça. Quando a gente quer, a gente dá o melhor. Quando a gente quer, a gente esforça. E Deus é conosco. Foi Ele que disse: esforça-te, tem de bom ânimo, eu serei contigo. Esforça, minha irmã, esforça, meu irmão, esforça, Curitiba, esforça, Paraná, para Deus ser contigo. É preciso que você, que o Senhor, a Senhora, não dê lugar para o desânimo, para a fraqueza, para a carne. Não, levanta, levanta, Curitiba, volte ao que você era antes. Lembra das campanhas que vocês faziam? Lembra? E quantas vitórias, quantas maravilhas Deus já operou na sua vida. E agora chegou a hora. É nesta quarta-feira, 9, Pastor Messias de manhã em jejum, 3 da tarde, Pastor Jefferson, o genro do Pastor Messias, e à noite, Pastor Messias novamente. E Deus vai mudar essa tristeza em alegria. Deus vai mudar esses problemas em soluções. Te anima, te encoraja, te esforça. Lembra que você fazia as campanhas aqui, vinha de longe, com frio, com chuva, vinha dentro dos ônibus, vinha de carro, vinha de Uber, vinha de táxi, e Deus, nosso Pai, honrava a sua fé, e Ele quer honrar de novo. Depende é da sua fé, do seu esforço. Igreja Pentecostal Deus é Santo, Avenida Marechal Floriano Peixoto, 6711 Auer. Algo sobrenatural de Deus aguarda pela sua fé.

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0: Ô, meus irmãos de Curitiba, eu me lembro que eu cheguei aqui no ano 99, no comecinho de janeiro. Meus irmãos, eu trouxe para Curitiba a campanha da prosperidade de ouro. Vocês lembram disso, povo da Igreja Deus e Amor, que na época eu dirigia a Deus e Amor lá na Brasília e Tiberê, o número era 1001. Vocês lembram daquela campanha que nós fazíamos na quarta-feira? Aquela campanha que as pessoas vinham de longe por causa dos milagres. Aquela campanha que nós fazíamos, que eu pedia para os irmãos: irmão, não venha. Não venha de manhã, venha à tarde. Porque de manhã e à noite não cabia o povo. Vocês lembram disto? De milagres que acontecia, milagres sobrenaturais. Eu me lembro que tinha uma menina de 4 anos que era moça, menina que menstruava com 4 anos, que a medicina não podia fazer nada. Vocês lembram disso? Vocês lembram de uma menina que tinha uma língua grande que rastava quase assim no estômago, que não tinha ninguém que fazia nada para aquela menina, e as pessoas traziam aquela menina de longe, e nós orávamos, e Deus nosso Pai fazia grandes milagres. Eita, que fé maravilhosa, que fé extraordinária, a fé daquela época. As pessoas recebiam cada milagrão, cada bênção, cada cura, cada prosperidade. E eu continuo fazendo essa campanha da prosperidade de Deus. Eu me lembro que essa campanha, ela nasceu lá em Manaus, no ano 95. Ano 95. Como assim, pastor Messias? Essa campanha nasceu numa madrugada, quando Deus falou comigo. Por que que Deus falou comigo naquela madrugada? Por quê? Porque as pessoas da igreja faziam fila de gente, aquela grande quantidade de pessoas que pedia cesta básica, pedia botijão de gás, pedia para pagar a luz, a água, o aluguel, remédio. Por quê? Porque o povo estava numa vidinha, numa pindaíba maligna. E eu fiquei questionando: meu Deus, esse povo é fiel. Esse povo é fiel. E por que que esse povo está desse jeito? Ah, meus irmãos, eu fiquei perguntando para Deus: Deus, por que que esse povo está desse jeito? Aí Deus falou comigo: convoca o meu povo. Convoca o meu povo, porque eu vou fazer milagre. Esse povo precisa de fé, esse povo precisa de bênção, esse povo precisa de alguém que orienta eles, que ora por eles, que abençoa eles. Meus irmãos, eu convoquei o povo, para quarta-feira. Eu falei: Deus falou comigo, eu quero falar com vocês o que Deus falou comigo. Ah, irmãos, e a igreja lotou nos 3 horários, e eu falei: olha, Deus falou comigo que a partir de hoje a vida de vocês vai mudar. A vida de vocês vai mudar. Por quê? Porque Deus falou isso, isso, isso, isso, isso, isso. Irmãos, eu convoquei o povo. O povo não tinha fé. O povo era fiel, mas não tinha fé para receber milagres como hoje. Hoje o povo não tem fé. O povo está aí na igreja. O povo está aí nos cultos. O povo está caminhando para as igrejas. Mas o povo está vazio de Deus. Cadê os milagres? Cadê as bênçãos? Cadê as maravilhas que chamam a atenção do povo? O povo de hoje está como na época lá em Manaus. Ah, irmãos, daí Deus começou a fazer milagres. Começou a aparecer dinheiro na conta. Começou a encher botijão de gás. Alguém diz, isso é mentira. Não é mentira, não. Irmãos, eu me lembro da irmã Cleusa Oliveira Machado. Cleusa Oliveira Machado, que apareceu um terreno no nome dela. Apareceu um terreno no nome dela. E começou a disparar milagres. Milagres. Coisas grandes. Igual aqui em Curitiba já aconteceu. Terrenos aparecendo no nome das pessoas. Vocês já escutaram aqui na rádio?
1: Eu fui pagar o imposto do lote meu. Quando cheguei lá, tinha dois no meu nome.
2: Quer dizer que tinha um que você foi pagar e mais dois?
1: E mais dois.
2: Quer dizer que tinha três lotes no seu nome?
1: Três lotes no meu nome.
2: Mas como é que pode? O senhor comprou três ou comprou um?
1: Comprei só um.
2: E como é que tinha três no seu nome?
1: Apareceu dois no meu nome.
2: Milagre?
1: É um milagre de Deus.
2: Isso é milagre?
1: Milagre de Deus na campanha
2: da prosperidade.
1: Da prosperidade.
3: Bênção, irmãos, foi de um terreno que apareceu no meu nome, né? O terreno tá lá em Piraquara, está lá o terreno no meu nome, irmãos, apareceu no meu nome, tá lá, esse terreno é teu, mas quem me deu? Eu não comprei, não paguei, mas o Senhor me deu, irmãos. Creia, irmãos, tenha fé, irmãos, venha para a igreja com fé, tem que exercitar a fé. Não adianta vir para a igreja pensando, será que o Senhor vai fazer? Não, o nosso Deus, ele faz, basta ter fé e acreditar. Tá lá o terreno, em nome de Jesus.
0: Terrenos aparecendo no nome das pessoas, dinheiro.
4: Fiz um voto com Deus de mandar R$50 na igreja, Deus é santo, e depositei o dinheiro semana passada. E hoje eu fui na Caixa Econômica Federal para ajeitar uns papéis lá, tinha 7.500 na minha conta. Então essa é a benção que eu tenho para contar, para aumento da fé dos irmãos. E dizer para os irmãos que vale a pena ser fiel com Deus.
5: O pastor Darcy Messias revelou que Deus estava visitando a conta Bradesco da minha mãe. Eu estava aqui nesse culto e há 2 meses atrás ela recebeu R$200 mil na conta dela.
6: Recebeu?
5: Recebeu R$200 mil, o banco ligou para ela. Até por sinal meu irmão olhou assim e falou, nossa mãe, tem 200 mil na tua conta. Ela falou, o quê? 200 mil? Não pode, algum erro. Dentro do banco e ela recebeu R$200 mil na conta dela.
6: E quem colocou dinheiro?
5: Ah, foi Jesus, é.
0: Causas ganhas.
7: Eu tinha uma causa da justiça, estava na mão de advogado há 6 anos. É uma causa trabalhista do meu trabalho, né? E não saía essa causa de maneira nenhuma. Eu comecei a fazer a campanha aqui na Deus é Santo. Quando eu comecei a fazer a campanha aqui, estava no começo da campanha ainda, da quarta-feira, o pastor Messias revelou que o senhor estava liberando, dando uma causa da justiça ganha, que era bastante dinheiro ainda, né? Eu rapidinho levantei minha mão, né? Que eu estava em oração, né? E vindo da campanha. Aquela mesma semana, a minha advogada ligou que a minha causa já tinha saído, o dinheiro já estava no banco já.
0: Então, meus irmãos, eu quero convocar o povo. Eu quero convocar o povo para essa quarta-feira. Por ordem de Deus, por direção de Deus, para que o povo volta a receber aqueles milagres que vocês recebiam no passado. Eu me lembro aqui de irmã que apareceu uma fazenda no nome dela. Apareceu uma fazenda no nome dela. Eu me lembro de uma outra irmã que apareceu 10 alqueires de chão no nome dela. Irmãos, vocês lembram disso? Ou não? Ela ganhou uma bênção de 10 alqueires de chão e 100 cabeças de gado.
6: É, veio a notícia, né? Dessa herança que ficou para mim, de 100 cabeças de gado e 12 alqueires de terra. Aí eu falei, nossa, mas não pode ser, né? Porque não esperava, não imaginava por esse grande milagre. E daí recebi a ligação que é para mim ir para lá, para ver lá a situação, como é que está lá, os papel, tudo, né? E foi no culto da quarta-feira, na campanha da quarta-feira.
0: Irmãos, os sinais, os milagres acontecem é na vida de quem crê. Por isso que nessa quarta-feira eu faço uma convocação a todo o povo de Deus de Curitiba, da grande Curitiba, para que venha estar conosco, porque Deus vai usar o pastor Messias nos dois horários, às 9 da manhã, amanhã do santo jejum, amanhã da consagração, amanhã das profundas revelações, e à tarde vai estar conosco o pastor Jefferson, o meu genro, vai estar pregando e orando, e Deus fazendo acontecer o sobrenatural. E à noite, pastor Messias volta novamente com os dons de Deus, orando, desafiando os demônios e a miséria no nome do Senhor Jesus.
8: Eu quero saber uma coisa, se essa moça, escuta, se essa moça entrar na campanha da prosperidade e firmar,
9: não.
8: Hã?
9: Não!
8: Olha aí, ó. Não, não, ela vai firmar a campanha. Diga assim, meu Deus, dá-lhe força para firmar na campanha da prosperidade, para que o diabo seja repreendido desse casal, em nome de Jesus. Agora eu quero ver. Agora amoleceu. E agora? O que aconteceu agora?
9: Eu odeio, eu odeio.
8: Espera aí. Amém. E agora? Ela vai fazer a campanha ou não vai? Hein?
9: Ela vai
8: porque Deus já fez a obra. Deus já fez a obra. Quem é que não deixa as pessoas entrar na campanha da prosperidade? Quem é?
9: Sou
8: olha aí. Quem vai fazer a campanha sem quebrar a igreja? Quem vai ter o fim? Levanta as mãos, igreja. Eu não vou nem expulsar, deixa só você expulsar. Pode expulsar. Pronto. Pronto.
0: Entregando revelações, e revelações que se cumprem.
8: Irmã, olha para mim. Não precisa chorar não. Olha para mim. A senhora crê que Deus cura esse caroço agora?
10: Eu creio. Faz tempo que eu estou esperando essa bênção.
8: Não é hoje. Vamos ver, vamos ver. Você crê, irmã? Então procure o caroço, irmã. Pode apertar.
10: Não, eu pegava ele bem aqui assim.
8: Está aí ainda?
10: Hã? Não.
8: Mas tomando de um abacate, cadê esse caroço? Para onde foi?
10: Sumiu, Jesus me curou.
8: Deus já curou! Glória, glória, glória, glória, glória!
0: Entregando palavras, palavras proféticas.
11: Jesus diz assim, ei, vocês aí, são 5.000 homens para alimentar, não é? É. Mas Senhor, como é que nós vamos buscar pães para esse mundaréu de homens? Aonde nós vamos arrumar tantos pães para alimentar tantos? quantos homens? Você não tem nada aí? Não, só tenho 5 pães. E 2 peixinhos. Essa é a miséria de muita gente que não valoriza o pouco. E tudo tem que começar da estaca zero. Ó, a matemática é 1, 2, 3, 4, 5, tal, tal, tal, até chega em trilhões. Mas as pessoas que não valorizam o pouco, não chegam no muito. E aqui tem gente desse jeito. Jesus diz assim: ei, mandar o povo sentar. Mas como, Senhor? Com 5 pães? Com 2 peixinhos, sim, manda o povo sentar. Porque eles não vê. A pessoa não vê uma saída, só vê luta, só vê problema. Ela não vê uma saída, só vê dificuldade. Aquela pessoa que só sabe reclamar. Aquela pessoa que não sabe calar a boca e dizer: Deus, o Senhor vai multiplicar esse pouco, vai fazer o pouco tornar muito, porque eu sou fiel no pouco, e o Senhor vai me colocar no muito, Senhor. É assim que diz a Bíblia Sagrada: tu foste fiel no pouco, sobre o muito eu te colocarei.
0: Então, nesta quarta-feira, você vai ver o que Deus vai fazer. Igreja Pentecostal Deus é Santo, Avenida Marechal Floriano Peixoto, 6711 Auer. Você vai ver o sobrenatural de Deus acontecer na sua vida. Você vai ver, se você tiver fé de sair da sua casa, estar aqui conosco, nós temos fé de orar por você e Deus mudar a tua história.

0: Atenção, amados irmãos e ouvintes, para os endereços da Igreja Pentecostal Deus é Santo, em Curitiba e região metropolitana. Começando por Curitiba, cidade de Curitiba, atenção, porque a Igreja Pentecostal Deus é Santo, nossa sede nacional, está localizada na Avenida Marechal Floriano Peixoto, número 6711, Avenida Marechal Floriano Peixoto, 6711, no Auer, em Curitiba, sede nacional da Igreja Pentecostal Deus é Santo. Ainda em Curitiba, bairro do Capão Raso, atenção, povo de Deus, porque o endereço é a rua Professor Valdir de Jesus, número 513. Rua Professor Valdir de Jesus, número 513. Curitiba, bairro Osternac, Ganchinho, atenção, irmãos desta região, porque a Igreja Deus é Santo está na rua Arita Borda, número 662, rua Arita Borda, 662. Atenção, Tatuquara, porque a Igreja Deus é Santo está no Jardim da Ordem, na rua Arcésio de Barros Lima, número 91. Jardim da Ordem, rua Arcésio de Barros Lima, número 91. Ainda em Curitiba, Igreja Pentecostal Deus é Santo, no SIC, rua Desembargador Cid Campelo, 5622. SIC, rua Desembargador Cid Campelo, número 5622, aí no Barigui. Vamos agora para a cidade de Piraquara. Atenção, Piraquara, porque a Igreja Pentecostal Deus é Santo está aí no Jardim Santa Mônica, sede regional em Piraquara, Jardim Santa Mônica, rua Engenheiro Djalma Maciel, número 92. Rua Engenheiro Djalma Maciel, número 92, no Santa Mônica. Ainda em Piraquara, Vila Macedo, atenção, porque o endereço fica na rua Fortaleza, número 454. Rua Fortaleza, número 454, na Vila Macedo. Ainda em Piraquara, no bairro São Cristóvão, rua Henrique Brudec, número 487. Piraquara, bairro São Cristóvão, rua Henrique Brudec, número 487. Ainda em Piraquara, atenção, irmãos, porque nós temos a Igreja Deus é Santo no Jardim Holandês. Jardim Holandês, a igreja fica na Avenida Betonex, número 55. Avenida Betonex, número 55, no Jardim Holandês. Também em Piraquara, no Jardim Bela Vista, a Igreja Deus é Santo está localizada na rua Centenário do Paraná, número 627. Jardim Bela Vista, em Piraquara, rua Centenário do Paraná, número 627. E agora vamos para Colombo. Atenção, cidade de Colombo. Atenção, moradores de Colombo, porque a Igreja Deus é Santo está aí no Jardim Guaraituba. Jardim Guaraituba, rua Pedro do Rosário, número 488. Rua Pedro do Rosário, número 488, Jardim Guaraituba, Colombo. Atenção, cidade de Pinhais. Atenção, cidade de Pinhais, porque a Igreja Deus é Santo está aí, Vargem Grande, na rua Monteiro Lobato, número 320. Rua Monteiro Lobato, número 320, Vargem Grande, na cidade de Pinhais. Atenção agora, amados irmãos que moram na região de Araucária. Atenção, Araucária, porque a Igreja Deus é Santo está no bairro Campina da Barra. Isso mesmo, bairro Campina da Barra, na rua Professora Maria Nassar Chaustec, número 1097. Repetindo, rua Professora Maria Nassar Chaustec, número 1097, no bairro Campina da Barra, em Araucária. Atenção agora, amados irmãos da Fazenda Rio Grande. A Igreja Deus é Santo está no bairro Jardim Iguaçu. Fazenda Rio Grande, Jardim Iguaçu, na rua Rio Iguaçu, número 846. Rua Rio Iguaçu, 846, Jardim Iguaçu, na Fazenda Rio Grande. Atenção, Mandirituba, atenção, Mandirituba, a Igreja Deus é Santo está aí localizada na rua Antônio Selusniak, número 85. O bairro é o centro de Mandirituba e bem pertinho da BR-116. Mandirituba, rua Antônio Selusniak, número 85, pertinho da BR-116, é onde está a Igreja Pentecostal Deus é Santo. E atenção, Campo Largo, atenção, Campo Largo, porque a Igreja Deus é Santo está aí no bairro do Centro, na rua Gonçalves Dias, número 1840. Rua Gonçalves Dias, número 1840, no centro de Campo Largo. Atenção, Cidade da Lapa, atenção, Cidade da Lapa, a Igreja Deus é Santo está também no bairro do Centro, na rua Senador Souza Naves, número 741. Rua Senador Souza Naves, número 741, no centro da Lapa. E atenção, cidade de Porto Amazonas. Atenção, Porto Amazonas, porque a Igreja Deus é Santo está na rua João Pessoa, número 211. Atenção, Porto Amazonas, porque é novo endereço. Rua João Pessoa, número 211, frente à Pastelaria Sol. Esses são os endereços da Igreja Pentecostal Deus é Santo em Curitiba e na região metropolitana. Para mais informações, entre em contato no 41-3376-3339, 41-3376-3339, que é telefone e também WhatsApp. Igreja Deus é Santo, a sua vitória está aqui.
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neste exato momento eu estou aqui nos estúdios da nossa igreja pentecostal Deus é Santo. E olha, eu quero falar sobre os perigos, os prejuízos, os atrasos de uma pessoa sem Deus, sem igreja e sem um guia espiritual, que é um homem de Deus. Eu tenho 44 anos de fé, Deus me deu esse privilégio, e eu sempre fui de acreditar no homem de Deus, naquele que me guiou, que me dirigiu. Eu sempre lutei para obedecer, eu sempre lutei para ser obediente a Deus, ao meu pastor, à minha igreja. Por isso que eu cheguei aqui, com a ajuda de Deus. Deus nunca me deixou um dia eu me desviar. Um dia, nem um dia, Deus nunca deixou. Eu nunca fiquei sem tomar uma santa ceia, porque eu pequei, porque eu desobedeci o meu pastor. Nunca, graças a Deus. Deus me abençoou, Deus me guardou, Deus me livrou. Meu pastor nunca me puniu. Eu nunca fui punido. Nunca, ninguém nunca me puniu. Meu pastor não. Meu pastor nunca. Então, quando eu olho um crente fora da igreja, quando eu olho um crente desigrejado, hoje aqui, amanhã ali, depois lá, no outro dia, em outra igreja, e cada igreja pior do que a outra, porque tem igreja que não é de Deus, não. Eu te digo a pura verdade, tem igreja que não é de Deus. Tem igreja que não foi Deus que levantou, não. Te digo diante do Pai, do Filho e do Espírito Santo de Deus. Tem igreja que não foi Deus que abriu aquela porta. Foi o homem que abriu. A igreja dele. Para ele. Para ele ganhar dinheiro. Ele usa a Bíblia. Ele usa os dons de Deus. Que ele recebeu um dia, quando ele estava dentro de uma igreja verdadeira. Ele saiu por rebeldia, por desobediência, por rebelião, e elevou os dons. Então ele sabe pregar, ele sabe orar por revelação, ele sabe expulsar o demônio, porque Deus não vai tirar o dom de ninguém. Deus não vai tirar o dom. Deus não tirou o poder do diabo. O diabo saiu do céu com poder, com unção, senão ele não estava fazendo desgraça e destruição. Por que que o diabo está fazendo desgraça, destruição, horrores? Ele está usando o poder de quem? Ninguém tem poder, Jesus diz isto, ninguém tem poder, ninguém. Falou, se alguém tem poder, foi meu Pai que te deu. Se o diabo tem poder, foi Deus que deu para ele quando ele era anjo. E ele saiu do céu com poder. Tem gente que sai da igreja com poder. Tem gente que está bebendo, está desviado, está fumando, está em adultério e tem poder. Tem gente que está aí dirigindo igreja, fazendo, acontecendo, expulsando demônio, curando doente, e a igreja não é de Deus, a igreja é dele. Naquele grande dia, ele vai comparecer diante do tribunal do Senhor, e o Senhor vai dizer para ele: não te conheço, não
não sei de onde você vem. Ele vai dizer, não, eu expulsei demônio, eu curei doente. A justificativa do rebelde, do desviado, do falso, do mercenário, do lobo, é expulsar demônio, é curar doente, não é pregar a verdade. Se ele prega a verdade, se ele vive na verdade, ele não é lobo, ele não é falso, ele não é mercenário. Mas a meta de muitos não é isto, pregar a verdade, ganhar almas, pregar salvação, viver em santidade. A meta dele é expulsar demônio. A meta dele é enganar os coitados. Se tem uma coisa que as pessoas ficam com medo, é na hora que o demônio manifesta. Eles têm medo do demônio. Eles não têm medo de Deus. Eles têm medo do demônio. Aí o demônio fala, esse homem aqui é um homem de Deus, esse homem aqui é um santo, esse homem aqui é ungido, Deus é com ele. Tá vendo? Mexe comigo para vocês verem, que eu vou jogar uma praga em vocês, uma maldição. É ou não é, Satanás? É. Quer dizer, os dois estão coliados, estão unidos. Ei, Satanás, fala alguma coisa de mim, você gosta de mim? Não. Detesto. Detesto você. Você é do homem de cima. O homem de cima está contigo. Mentira. Quem foi que elogiou ele? Quem está elogiando esse camarada? É o diabo. Quem está dando a nota para ele é o diabo. O diabo que está elogiando ele. O diabo que está falando bem dele. Você está vendo? Aí ele sobe em cima dos coitados que não lê Bíblia, dos coitados que vivem só apenas correndo atrás de curas, de revelação, de profecia. Um homem de Deus, ele prega o evangelho verdadeiro. Um homem de Deus, ele ganha almas. Um homem de Deus, ele ganha os desviados para Jesus, faz batismo. Um homem de Deus expulsa demônio. Um homem de Deus cura doente. Mas um homem de Deus, ele prega a verdade. Se ele não prega a verdade, ele não é de Deus. Se ele só expulsa demônio, só cura, não é de Deus. Não é de Deus. Ele não é de Deus. Porque o homem de Deus, ele prega a verdade. Ele fala da volta de Jesus. Ele fala da salvação. Ele fala da vida eterna. Se precisar de disciplinar, ele disciplina alguém, de corrigir, ele corrige com amor, ele pune com amor. Pode ser quem for, rico, pobre, ele vai lá com sabedoria e fala, ó, meu irmão, você pecou, você adulterou, você bebeu, você fumou, nós vamos disciplinar o irmão por algum tempo, para o bem do irmão, para o irmão não continuar fazendo isso, mas nós estamos aqui para te ajudar, para te aconselhar. Não sai da igreja, não sai da presença de Deus. O irmão está disciplinado, mas o irmão vai vencer essa prova. Esse é o homem de Deus. Esse é o homem de Deus que ama as almas. Que ama as almas. Então, meus irmãos e minhas irmãs que me ouvem agora, onde você está? Quem é o teu pastor? Ele é pastor? Ele é pastor mesmo? Ele passa o tempo todo no altar só pedindo oferta? Só falando de dízimo? Só falando de oferta? Ele passa o tempo todo só expulsando demônio? Só revelando o povo? Ele não é homem de Deus. Ele não é homem de Deus. Ele não é homem de Deus. Ele não é de Deus. O homem de Deus, ele tem tempo para tudo. Tempo para oração, tempo para louvor, pregação, tempo para expulsar demônio, tempo para cura, tempo para conselho, para exortação, tempo para tudo. O Espírito de Deus está na vida dele, para controlar ele, para dirigir ele. Ele é um homem de Deus respeitado.
Ele é um homem respeitado. Não é um homem perfeito, mas ele é um homem respeitado. Às vezes amado e às vezes criticado. Mas a presença de Deus, o Espírito de Deus está na vida dele. O que ele fala acontece. O que promete acontece. Então, meu querido, aonde que você está agora? Será que você não está atrás de um guia cego? Quem segue um guia cego vai cair no buraco, num abismo, no inferno, na escuridão. Cego guiando cego. E o cego não vê que ele está cego, que ele está caminhando para o perigo. Ele não vê isso. Quantas vezes alguém fala, meu querido, isso aí não é o caminho. Não vai por esse caminho que você vai se dar mal. Ele fala assim, vai cuidar da sua vida. Eu tenho livre arbítrio, eu faço o que eu quero. O corpo é meu, a vontade é minha. A liberdade é minha, eu vou aonde eu quero, eu faço o que eu quero, eu vou aonde eu achar que devo ir, aonde falar de Deus, ali eu vou. Isso é um coitado, isso é um cego. Isso é um cego, uma cega. Aonde falar de Deus, eu entro. Um servo de Deus não fala isso. Um servo de Deus, crente convertido, ele escolhe o lugar para ele entrar. Ele escolhe as pessoas que ele vai deixar aquela pessoa colocar a mão na cabeça dele ou dela. Na minha cabeça, eu não deixo alguém colocar a mão assim, mas de jeito, eu vou escolher quem é o irmão que vai colocar a mão na minha cabeça. Não deixo qualquer pessoa colocar a mão na minha cabeça de jeito nenhum. Eu sei lá como é que está aquela pessoa, com a vida amaldiçoada, amarrada, macumbada, enfeitiçada, sei lá, o casamento dele destruído, a vida dele amaldiçoada, e vai me amaldiçoar? Mas nunca, nunca, nunca, nunca, nunca. Quem é que tem colocado a mão na sua cabeça? Quem é que tem colocado a mão na sua cabeça? Quem é a pessoa que você deixa ela ministrar na sua vida? Você conhece a vida dela, o testemunho dela, o casamento, o lar dela? Aquela pessoa é uma pessoa bem sucedida, abençoada, ungida, consagrada? Ou uma pessoa que veio das drogas, que veio da cachaça, que veio do pecado, do adultério, de vez em quando está caindo. De vez em quando ela está novamente tendo as recaídas. Como é que você vai deixar ela colocar a mão na sua cabeça? Eu vejo por aí hoje pessoas desviadas, chega na igreja hoje, amanhã está pregando. Pessoas desviadas, chega na igreja hoje, amanhã está tomando ceia. Chega na igreja hoje desviada, amanhã está dirigindo igreja. Daqui a pouco cai de novo, vai para o mundo, volta amanhã, está lá dirigindo igreja. E você está aí. Você não está enxergando isso, não? Você não enxerga. Tem certeza, mas ele ora bem por revelação. Olha, ele é uma bênção, ele entrega a profecia, ele entrega a revelação, ele ora uma hora por revelação. Essa aí é a pessoa que você quer? Você está igual a ele ou pior do que ele? Eu quero saber, não é revelação, eu quero saber a vida dele, o testemunho dele. Um homem respeitado, um casal respeitado, temente a Deus, amado por Deus, pela igreja, um casal vigilante, um casal prudente, um casal que ninguém levanta o dedo contra ele, ela, porque o testemunho dela, dele, fala mais alto. Não é os gritos no altar, não é os gritos quando está com o microfone na boca, não é os pulos, não é revelação, não é profecia, não é recado. Mistério, porque Deus manda lhe dizer, e aí ele impressiona o povo com pregações, revelações, profecias, recados mentirosos.
tem gente lá que não sai de lá, cega igual ele, enganada igual ele, como diz a Bíblia, enganado e enganando, enganando e sendo enganado. Será que não é essa a causa? Porque você não vai para frente, não prospera, um dia está bem, um dia está mal, um dia está triste, está dentro da igreja desanimado, angustiado, amargurado, aflito, porque você não vê as coisas mudar na sua vida. Você não vê as coisas mudar na sua vida. Uma certa época Deus disse: sai daí, povo meu, sai daí, povo meu, para que não seja participante dos seus pecados. Sai dessa Babilônia, sai desse lugar, esse lugar que quem fala mais alto aí é a política, o espírito da política. Quem fala mais alto aí é a política, é os políticos. Quem fala mais alto aí é a ganância pelo dinheiro, é a avareza, é o interesse próprio. Mas você não vê Deus, você não sente Deus, a sua vida não melhora, não muda. Você ganha hoje, perde amanhã. Foi curado o pé direito hoje, amanhã amanhece com o pé esquerdo inchado. Aí foi curado o pé esquerdo, amanhã é o braço direito. Foi curado do braço direito, amanhã é o braço esquerdo, depois é a enxaqueca, é a coluna. Todo dia você está com um problema novo, todo dia você está com uma doença nova, todo dia você está com um sintoma novo, de problema, de luta, tribulação, de sofrimento. É batalhas e batalhas de guerra, sofrimento, dores, aflições, prejuízos, percas. Que isso, meu querido? Até quando você vai aceitar essa vida? Você tem a escolha. Você tem a escolha para escolher o bem e o mal. Agora, se você não tiver a noção, a visão espiritual, o equilíbrio espiritual, o conhecimento espiritual, o nível espiritual um pouco elevado, você não vai descobrir, não vai ver, não vai perceber, mas vai perecer. Perecer. Perecer. Essa é a palavra certa. Perecendo. Não é crescendo. Perecendo. Cadê o irmão? Ah, estou em casa. Eu estou orando em casa, estou congregando em casa. Aquela igreja lá, eu fiquei lá 10 anos, 20 anos, 5 anos, sei lá. Fui para outra igreja, não mudou nada. Fui para outra igreja, piorou. Eu não creio mais em nada. A culpa é sua. Eu não acredito em pastor, em missionário. Eu não creio mais em ninguém. Você chegou a esse ponto, a culpa é sua. E por que que os outros creem? Por que que os outros estão congregando, servindo a Deus e crescendo? Por que que os outros estão cada dia melhor e você cada dia pior? A culpa é sua, a escolha é sua, a decisão é sua. E você não aceita, você não admite, você não tem o Espírito Santo de Deus na sua vida. Ah, eu falo línguas estranhas, eu profetizo, eu pulo na igreja, eu danço, eu marcho. Fica bem longe de mim com essas

é bênção. Irmão, a vida do homem que anda na presença de Deus, glórias e honras ao Senhor. A mulher que anda na presença de Deus não se contamina. Ele é bênção. Ele é bênção de Deus. Ele não se vende, ele não se compra, ele não se rende por interesse, por vantagem desta vida. O negócio dele é o céu, é Deus, é o Senhor. A vida dele é bênção. Ele é uma árvore conhecida. O crente verdadeiro, ele é conhecido pelos seus frutos. Árvore. Árvore que dá fruto e árvore que não dá fruto. O crente verdadeiro é conhecido, e também o crente que não é verdadeiro é conhecido. Dá fruto e o que não dá fruto. Escuta essa palavra é de Deus para o seu coração. Essa palavra não é do homem, não. Essa palavra, ela é de Deus, ela é espiritual. Palavra que você não escuta mais. Palavras que a gente escutava antigamente pelos homens de Deus, que Deus usava para trazer aquela advertência, para nos corrigir, para nos alegrar, quando a gente está no Espírito, para nos corrigir, nos alegrar, nos fortalecer, nos amparar. Escuta essa palavra, escute essa palavra. Ouve essa palavra, guarde essa palavra, coloque essa palavra em prática, e a partir de hoje, a sua vida vai mudar. Eu oro por você, Senhor Deus Todo-Poderoso, nos céus e na terra, em nome de Jesus Cristo Salvador, Senhor, meu Deus e meu Pai, meu Salvador da glória, tenha misericórdia de mim, de todos nós. Tenha misericórdia, Senhor. Tenha misericórdia. Nos cobre com teu sangue. Guarda nós. Guarda o nosso coração. Guarda a nossa mente. Guarda a nossa alma. Guarda o nosso entendimento. Guarda os nossos olhos. Guarda a nossa entrada, a nossa saída. Em nome de Jesus. Guarda, meu Deus, debaixo do teu sangue, debaixo do teu poder, da tua força, da tua fortaleza. Guarda a nossa casa, nossa família, guarda o nosso lar, guarda, meu Deus, guarda a nossa alma. Não deixe Satanás tocar em nós, não deixe o inimigo nos corromper, nos estragar, não deixe o mundo, não deixa o mundo entrar em nós, e não deixa nós entrar no mundo, em nome de Jesus, em nome de Jesus. Abençoe esse homem, cresce ele na tua presença, essa mulher, cresce ele, cresce ela, derrama na vida dele, dela, a presença de Deus, o Espírito Santo de Deus, em nome de Jesus, em nome de Jesus, em nome do Senhor Jesus. Pai, cobre com teu sangue a nossa vida, salva a nossa alma, levanta os caídos, fortalece os fracos, anima quem está desanimado, levanta esse homem, essa mulher, unja a cabeça, a mente dele, faz ele entender, faz ele compreender a tua palavra, em nome do Senhor Jesus. Amém e amém e amém.

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2: 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Muitas pessoas pensam que prosperidade é apenas dinheiro, bens ou portas abertas na vida financeira. Mas a verdadeira prosperidade nasce quando alinhamos nossa vida com a vontade de Deus. Quando colocamos o Senhor em primeiro lugar, tudo começa a entrar no seu devido lugar. A Bíblia nos ensina em Malaquias 3:10 que quando somos fiéis, Deus abre as janelas do céu e derrama bênçãos sem medida. Isso significa que existe um princípio espiritual. A obediência libera o sobrenatural. Prosperidade é ter paz mesmo em meio à luta, ter saúde para trabalhar e viver, ter sabedoria para administrar, ter portas abertas que homem nenhum pode fechar, ter a família debaixo da proteção de Deus. 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Deus não quer apenas que você sobreviva. Ele quer que você prospere. Mas existe uma chave: confiança e fidelidade. Quando você honra a Deus, Ele honra você. Quando você planta no reino, você colhe no tempo certo. Talvez você esteja enfrentando portas fechadas, desemprego, dívidas acumuladas, desânimo, falta de direção. Mas esta quarta-feira pode marcar o início de uma virada. Deus é especialista em transformar escassez em abundância. Ele fez isso com a viúva do azeite. Ele fez isso com José no Egito. Ele fez isso com Abraão e pode fazer com você. Na igreja, Deus é santo. Temos aprendido que prosperidade não é sorte, é princípio espiritual. Quando colocamos Deus no centro, Ele estabelece nossos passos. 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Talvez o que está faltando não é dinheiro, é direção. Talvez o que está travando sua vida não é falta de capacidade, é falta de alinhamento espiritual. A prosperidade começa quando decidimos obedecer. Que esta quarta-feira seja um marco. Que seja o dia da virada. Que seja o dia em que o céu se abre sobre sua casa. 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Deus continua sendo Jeová Jiré. Deus continua abrindo portas. Deus continua honrando quem é fiel. A pergunta é: você está pronto para viver essa prosperidade? 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

0: Olha, meus irmãos, escuta aqui. Preste atenção. Preste atenção nessa palavra. Veja bem. Eu até um certo tempo, eu acreditava assim no evangelho de luta, de prova. Um evangelho de tribulação. Evangelho que no mundo tinha que sofrer. No mundo era para sofrer. Não, o crente, Deus chamou ele para sofrer. Paulo fala assim com Timóteo: sofre comigo as aflições, como bom soldado de Jesus Cristo, que não tem de envergonhar, que maneje bem a palavra da verdade. Eu fiquei pensando. Enquanto isto, eu tinha uma enxaqueca crônica desde criança. Eu era pastor e carregava aquela enxaqueca. Não, mas se Deus quiser curar, ele cura. Ele não curou porque ele não quer. Na minha concepção, era esse pensamento, era essa a interpretação. Eu tinha uma gastrite crônica desde os 16 anos de vida. Gastrite crônica, fazia endoscopia, gastrite crônica. Eu passava mal. Era dor de cabeça. Misturava gastrite com enxaqueca, vômitos. E eu sofria. Enquanto isto, eu acreditava que era para sofrer. Eu tinha um problema na coluna, que a coluna saiu do lugar. Quantas vezes eu deixei de pregar porque a coluna estava fora do lugar? Mas é luta, é prova, é o inimigo. É o inimigo. E o inimigo ficava à vontade para fazer tudo o que ele queria fazer. Enquanto isso, eu acreditava que o crente, o pastor, o obreiro, era para sofrer. Eu carregava uma cólica nos rins desde os meus 20 anos, 22 anos, 21 anos, e lá para cá aquelas cólicas que eu ia parar no hospital. Não foi uma vez que eu fui para o hospital com cólica de rins. Não foi uma vez só que eu fui para o hospital com a coluna travada. Mas eu acreditava que aquilo era Deus que estava me provando. Escuta bem. Eu tinha uma enfermidade na cabeça. Era assim uma gripe. Era uma gripe diferente das outras. A gripe era só na cabeça, um resfriado, uma dor de cabeça. Aquilo tampava meus ouvidos, minha garganta, meu nariz. E aquilo eu sofria. Tomava antibiótico, clavulin, mas eu estava acostumado com aquilo. Escuta bem, eu era pastor, pregando curas, pregando revelação, pregando libertação, pregando vitória, pregando prosperidade para os outros. Eu não tinha uma casa para morar. Pregando prosperidade, mas eu não tinha uma casa para morar. Porque eu estava conformado que estava bom. Mais um certo dia, a ficha caiu, eu falei, não, eu não aceito mesmo, não aceito mais ser depósito de enfermidade, eu não aceito ser depósito de obra do mal, de obra maligna. Não aceito. Cadê o meu Deus? Cadê o meu Deus? Cadê o meu Deus? Que Deus é esse que eu sirvo, que não me cura? Eu descobri que a culpa não era do meu Deus, que a culpa era minha, porque eu aceitava aquilo. Eu aceitava aquilo. O dia que eu não aceitei mais, o dia que eu disse não, não, não aceito mais. Teve um dia que eu falei para Deus, se Deus não me curar hoje, eu não vou mais pregar o evangelho. Eu tinha uma enfermidade nas pernas, que os médicos me desenganaram, em 4 hospitais, que eu ia parar na cadeira de roda. Quanta gente na cadeira de roda. O médico falou, olha, pastor, se operar, vai ficar paralítico. Da cintura para baixo, as pernas vão morrer. Se operar, e se não operar, do mesmo jeito. Falei, não, não aceito. Mas não aceito mesmo. E pronto, eu fui curado da gastrite. Eu fui curado das pedras nos rins. Eu fui curado da enxaqueca. Eu fui curado da coluna. Eu fui curado das pernas. Eu fui curado, meu Deus, mas eu tanta doenceira, se eu for falar que agora vai tanto tempo. Deus me deu uma casa, Deus usou uma família e me deu uma casa. A casa que eu tenho hoje, que eu moro, Deus usou uma família. Deus usou um casal de gente e me deu 110 mil reais. Ah, pastor, você está mentindo. Se você entende assim, então fique para você a mentira. Deus usou um casal, me deu 110 mil, eu dei de entrada na casa. As portas foram abrindo, abrindo, abrindo. E eu descobri que o evangelho não é para carregar a cruz só. Não! Se você carrega a cruz, mas existe uma recompensa, que Jesus disse, que quem serve a Ele, tem 100 vezes a mais nesta terra, e na outra vida, a vida eterna. Então, baseado nisto, eu aprendi a servir o Deus de milagre. Não é só o Deus de salvação, mas o Deus de milagre. O Deus de milagre. A prova, você vai ouvir agora o que Deus fez na vida da Maria. A Maria apareceu 40 alqueires de chão no nome dela. Maria, 40 alqueires de chão de terra no nome da Maria. Mas por que que apareceu? Ela entrou na campanha da quarta-feira e aqui a fé dela cresceu, a fé dela cresceu, ela passou a crer em um Deus de milagres, em um Deus de milagres, em um Deus de maravilhas, não só um Deus de luta, um Deus de prova, um Deus de tribulação, um Deus de castigo, um Deus de sofrimento, não, não, não. Vamos lá, escute.
1: Meus amados irmãos, está aqui conosco, nos estúdios da Igreja Deus é Santo, aquela irmã que todo mundo quer ouvir ela mesma contar. Nós falamos a semana toda, mas ela está aqui para gravar o seu próprio depoimento. Vamos lá, seu nome?
2: Maria.
3: Qual o milagre, Maria?
2: Eu consegui uma herança da minha mãe que eu nem sabia que existia, de 40 alqueires de terra. Aí é uma grande benção através da campanha na quarta-feira. 40 alqueires de terra que a gente não sabia, era uma parte das terras da minha mãe.
1: O senhor foi revelado aqui na igreja que Deus te dá uma grande vitória. Como é que foi a revelação?
2: A gente foi revelada que que estava assinando um papel de uma herança. Aí eu fiquei pensando, mas a herança, essa gente não tem, mas Deus vai preparar. Aí foi que minha sobrinha ligou falando que tinha aparecido essas terras. Aí eu disse, então é essa é a herança mesmo.
1: 40 alqueires de chão, ela foi revelada que Deus ia dar ela uma herança. Ela não sabia, ouvintes, ela não sabia dessa herança. Mas Deus revelou, Deus falou, quando Deus revela, quando Deus fala, acontece. E a senhora não sabia disso?
2: Não, não sabia. A gente não sabia dessas terras.
1: E agora apareceu no seu nome?
2: Apareceu no nome da gente.
1: Aqui na quarta-feira, na campanha da prosperidade.
2: Na campanha da prosperidade. Uhum.
1: Mas isso não é um milagre grande?
2: É um grande milagre, porque as coisas que a gente não sabia estavam escondidas. Mas Deus não deixa nada escondido. Deus revela e Ele cumpre. É Deus, é só as mãos de Deus, é só um milagre mesmo.
3: Não tem cabimento.
2: Não, é isso aí, explicação.
3: É um milagre.
2: É um grande milagre.
1: Na quarta-feira. Minha irmã, e esse povo que está discutindo agora? Dá um conselho para alguém que está aí, desesperado, aflito, angustiado. Qual o seu conselho?
2: Eu aconselho que venha fazer a campanha, porque Deus sempre ele promete, ele cumpre. Vem fazer a campanha, porque eu faço a campanha faz tempo, já que estou fazendo a campanha. Também dinheiro que eu não conseguia receber, eu recebi. Que estava enroscado, perdido, também recebi. Então, é tudo a campanha na quarta-feira. Quem está desesperado, às vezes com problema de financeiro, venha fazer essa campanha na quarta-feira, porque vale a pena. Vem de Tijucas.
3: Lá de Tijucas. Uhum. É milagre, né?
2: É grande milagre. Uhum.
1: Milagre em cima de milagre. Muito obrigado, Deus abençoe a senhora.
2: Amém.

impressionante a maneira, a forma do que Deus faz, do que Deus opera. Ele opera além da nossa imaginação. Ele vai além dos pensamentos. Ele vai além dos pensamentos. Ele só não vai além da fé. A mulher estava fazendo a campanha, vindo lá de Tijuca do Sul. Olha de onde ela vem. Ela não diz que é longe. Ela nunca reclamou que é longe. Olha a recompensa. Quanto maior é o esforço, quanto maior é a distância, quanto maior é o tempo, maior é a recompensa. Você aqui bem pertinho, 15 minutos, 20 minutos da sua casa na igreja, você diz que é longe. Por isso que você está desse jeito. Por isso que a coisa não vai, não anda para você. Porque você fica priorizando a dúvida, priorizando a incredulidade. Agora, se você mudar o teu pensamento, mudar o teu jeito de pensar e entrar nessa campanha, o Deus que fez aparecer 40 alqueires de chão para Maria, que não sabia, ela não sabia, mas Deus sabe do que Ele tem preparado para você, para a senhora, para o moço, para a moça. Entra nessa campanha, mas entra mesmo, entra com propósito. Eu vou fazer essa campanha junto com o pastor Messias, e alguma coisa Deus vai fazer por mim. Olha, 40 o que de chão, que ela não sabia, quanto vale hoje 40 o que de chão, meu irmão? Se ela não tivesse aqui, ela ia descobrir isso? Quem revelou foi Deus. Deus revelou que ia fazer um milagre na vida dela, que ia aparecer uma herança para ela. Que herança é esta? Não se preocupe. Se Deus falou, se Deus prometeu, Ele vai cumprir. E é nessa quarta-feira, 9 da manhã, 3 da tarde, 7 da noite, o início da campanha da prosperidade de Deus. Prosperidade que o povo não fala mais. O povo deixou de falar de prosperidade. O povo perdeu a fé. Os pastores perderam a fé de falar de prosperidade para o povo. Perderam a fé. Então, vamos nesta quarta-feira, campanha da prosperidade de Deus, prosperidade de milagres. Aonde? Na igreja Deus é Santo. E o endereço? Avenida Marechal Floriano Peixoto, 6711 Auer, Marechal Floriano Peixoto, 6711. Se você entrar, eu te garanto, em nome de Jesus, te garanto que alguma coisa vai acontecer na sua vida de bênção. De manhã, pastor Messias, às 9 da manhã. À tarde, pastor Jefferson. 9 da manhã, pastor Messias. 3 da tarde, pastor Jefferson. E à noite, pastor Messias novamente. Pela fé. Uma campanha de milagre financeiro.

aqui. Aqueles que vão cantar o hino da vitória. Aqueles que vão adorar e exaltar ao Rei dos Reis, independente da situação que esteja vivendo. Sabendo que Ele tem o controle das suas vidas. Sabendo que Ele tem preparado um novo lugar para você. Sabendo que Ele tem determinado um novo tempo para a tua, para a minha e para as nossas vidas. Sim.

0: Senhor te abrirá o seu bom tesouro, o céu, para dar chuva à tua terra no seu tempo e para abençoar toda a obra das tuas mãos. Deuteronômio 28:12.
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0: A bênção do Senhor é que enriquece e não acrescenta dores. Provérbios 10, 22.
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0: Meus queridos irmãos e irmãs, paz do Senhor e Salvador Jesus Cristo de Nazaré, cooperador Christian Garcia, falando com todos vocês neste exato momento. E o motivo da minha fala, presta atenção para tudo que você está fazendo, é para falar de quarta-feira em nossa sede nacional aqui em Curitiba, a grande quarta-feira do milagre financeiro, onde eu creio que Deus, Ele tem bênção. Deus, Ele tem vitória na área financeira. Você, meu irmão, minha irmã, que se encontra endividado, você que se encontra com causas na justiça, problemas financeiros, problemas aonde você não vê solução, o nosso Deus tem a solução para a sua vida. E é nesta quarta-feira, desperta a fé, povo de Deus, desperta a fé, ouvinte de casa, do programa Vencendo pela Fé. Quarta-feira, Deus, eu tenho um grande milagre em sua vida. Deus tem grandes coisas para operar em sua vida. É em três horários, é em três oportunidades: 9 da manhã, 3 da tarde e 7 horas da noite. Desperta a sua fé em nome de Jesus. Levanta a sua cabeça e vem estar aqui conosco. Independente da sua classe social, independente, meu irmão, minha irmã, independente da situação que você vem estar vivendo, independente da tua religião, do seu credo religioso, vem estar conosco nessa quarta-feira. Eu tenho certeza que grandes coisas Deus, Ele vai operar em nome de Jesus. 9 da manhã e 7 da noite, o nosso pastor presidente da igreja pentecostal Deus é Santo, nosso líder espiritual, pastor Darcy Messias, vai estar assumindo a tribuna santa, vai estar pregando a sacrossanta palavra de Deus, uma palavra revelada, uma palavra inspirada pelo Espírito Santo, uma palavra que vai trazer direção para a sua vida, uma palavra que vai trazer resposta para a sua vida em nome de Jesus. E às 3 da tarde, presbítero Jefferson pregando a palavra de Deus. Eu creio no sobrenatural. Você crê, irmão? Você crê, minha irmã? Vem estar conosco. Desperta a sua fé em nome de Jesus. Em nome do nosso Senhor e Salvador Jesus Cristo. Você que tem algo para resolver, presta atenção aqui agora, em nome de Jesus. Você que tem papéis para assinar, você que tem uma decisão para tomar com relação à área financeira, com relação a exatamente isso, é dinheiro, venha para cá, vem buscar uma direção, venha buscar uma resposta. Você que se encontra endividado, você que até mesmo emprestou para alguém e até agora não teve o retorno, não teve a pessoa vindo para te pagar, eu creio no milagre, nessa quarta-feira, em nome de Jesus, alguma coisa Deus vai operar, alguma coisa Deus vai agir, através dos excelentes dons do Espírito Santo, através das orações, através dos clamores, através da mensagem. Vai ser um culto repleto de milagres, vai ser um culto do agir de Deus na área financeira. Você que quer comprar, você quer vender, você quer adquirir um bem, um imóvel, um carro, enfim, uma casa, meu irmão, venha para cá em nome de Jesus, vem buscar uma direção de Deus. Você que se encontra com a vida travada, a vida não anda, os projetos, os sonhos não caminham, não vão para frente, é nessa quarta-feira onde o nosso Deus, Ele vai agir. 9 da manhã, 3 da tarde e 7 horas da noite. Endereço: Avenida Marechal Floriano Peixoto, número 6711, aqui na Grande Curitiba, na capital do Paraná, aqui na Vila Auer, aonde você tem um encontro marcado com Deus, aonde você vai ter a sua vida transformada, a sua vida financeira restaurada para a glória de Deus. Nós vamos estar aqui, o servo de Deus, pastor Messias, 9 da manhã, às 7 da noite, e à tarde, às 3 da tarde, pastor Jefferson de Andrade. Meu Deus do céu, vai ser tremendo o que Deus vai fazer, o que Deus, Ele vai agir. Desperta a sua fé, em nome de Jesus, grandes coisas Deus, Ele vai operar. Novamente, Avenida Marechal Floriano Peixoto, número 6711, aqui em Curitiba, Paraná. Deus abençoe a todos. Vamos ouvir aqui testemunhos que falam, sim, sobre vida financeira. Pessoas que foram abençoadas, pessoas que receberam dinheiro na conta, pessoas que estavam desempregados e Deus abriu as portas, pessoas que queriam adquirir um bem, Deus colocou as mãos, Deus deu vitória. Ouça, acompanha, a qualquer momento nós voltamos trazendo os importantes avisos da obra de Deus. Falou com vocês, seu irmão em Cristo, cooperador Christian Garcia.
1: Se aproxima aqui, irmão. O nome da senhora?
2: É Rita.
1: Qual foi a bênção, Rita?
2: Eu fui abençoada. O pastor Darcy me deu um voto do dízimo, né? E falou que Deus ia fazer uma surpresa para mim. Aí eu fiquei, passou 3 semanas e chegou uma carta do Banco do Brasil. Aí falando para mim ir lá, eu falei, mas Jesus, eu não tenho nem conta no Banco do Brasil, eu não devo pro Banco do Brasil nem nada. Aí eu peguei, fui, cheguei lá e falei para a moça, ó, eu não tenho conta nesse banco aqui nem nada, mas chegou essa carta aqui. Aí ela olhou para mim, deu uma risadinha e falou, vamos ver se você está devendo aqui. Aí ela puxou lá e viu, tinha 12 mil reais. Eu não tenho palavra para agradecer.
1: Peraí, tinha Senhor. 12 mil reais para a senhora?
2: É, sem conta.
1: A senhora não tinha conta no Banco do Brasil?
2: Não tinha nada.
1: Quem pode dar glória a Deus aí?
2: Não tinha nada.
1: Tá vendo só o que é o milagre de Deus? O pastor Messias colocou o voto do dízimo nas suas mãos.
2: Minha mãe falou que eu ia ter uma surpresa, mas...
1: Ele falou que a senhora ia ter uma surpresa.
2: É, e eu não sabia o que era. Aí chegou essa cartinha lá em casa, lá.
1: Depois que o pastor Messias colocou o voto do dízimo na sua mão... Uhum. E diz assim, ó, a senhora vai ter uma surpresa. Quanto tempo que demorou para essa surpresa acontecer?
2: Umas 2 semanas.
1: 2 semanas?
2: 2 semanas.
1: Então foi imediato?
2: Foi imediato.
1: A senhora recebeu uma carta do Banco do Brasil.
2: Do Banco do Brasil, não tem como.
1: Sendo que a senhora não tinha ligação nenhuma com o Banco do Brasil.
2: Não, eu nem mexo com isso, nada.
1: Não tinha nada de conta, nada.
2: Chegou a carta.
1: Chegando lá,
2: chegou
1: 12 mil reais para a senhora.
2: 12 mil reais.
1: A senhora pegou o dinheiro?
2: Peguei.
1: Glória a Deus.
2: Tirei o dízimo tudinho de tudo aqui. O dízimo tudo.
1: Foi surpreendida?
2: Foi.
1: Foi grande a surpresa?
2: Foi. Não tem palavra para agradecer ao Senhor. Tem uma fé tremenda quando o pastor põe o voto do dízimo nas minhas mãos. Eu tenho uma fé muito grande.
1: Quando o pastor fala aqui, pode confiar, né?
2: É, mas eu confio.
1: Pode crer.
2: Eu posso, eu creio. Tudo.
1: Ele falou que Deus iria fazer um milagre e a senhora ia surpreender.
2: É, surpreendi, que eu nunca esperava.
1: E foi uma surpresa grande.
2: Foi uma surpresa.
1: Glória a Deus.
2: Aí, então, eu agradeço e as palmas louvo o Senhor.
3: Meu irmão, seu nome?
4: Jorge.
3: Qual foi a bênção que Deus te deu na igreja Deus é Santo?
4: Meus irmãos, aqui na igreja pentecostal Deus é Santo, eu alcancei uma grande bênção, que para mim era muito difícil. Eu consegui comprar um terreno. O Senhor foi me dando a bênção, eu tinha até mesmo uma causa na justiça que estava muito difícil. E daí, nessa causa da justiça, eles me entregaram um terreno que estava na causa, foi feito um acordo e eles mandaram procurar um terreno. Eu procurei esse terreno e conquistei esse terreno.
5: O senhor ganhou aqui na igreja Deus é Santo, na campanha da quarta-feira.
4: Aqui na campanha da quarta-feira, quarta-feira do milagre, eu conquistei essa campanha desse terreno.
5: Amém. Qual é o valor desse terreno aí para esse povo que duvida do milagre financeiro?
4: O valor desse terreno hoje, meus irmãos, é de uns 140 a 180 mil reais.
5: E o irmão recebeu na igreja Deus é Santo?
4: Eu recebi aqui na igreja pentecostal Deus é Santo.
5: Qual o conselho que o senhor tem para o povo de Deus que está aí pensando que não pode receber também este milagre, mas venha também receber aqui na campanha da Igreja José Santo. Qual é o conselho que o senhor tem a dar para esse povo?
4: Olha, irmãos, venha fazer a campanha aqui nessa Igreja Pentecostal Deus é Santo, na quarta-feira do milagre. Tu vai ver o milagre na tua vida, tu vai sentir mesmo um gostinho de um milagre financeiro.
5: Esse milagre o senhor recebeu, o povo também vai receber aqui na Igreja José Santo.
4: Vai receber aqui na Igreja Pentecostal Deus é Santo.
5: Amém, então. Seu nome e seu endereço?
4: Meu nome é Jorge. E o meu endereço é aqui na rua Fátima Bike 595, no Capão Raso.
5: Amém. Então, mais um irmão recebendo a bênção de Deus aqui na Igreja Pentecostal do Zé Santo, na campanha da quarta-feira. Deus abençoe.
0: Meu irmão, seu nome?
6: Benedito Gonçalves.
0: Irmão Benedito, compra a sua bênção.
6: A bênção que a minha filha tinha uma conta de R$6.000, e através de vindo aqui trazendo o nome dela, ela quitou por R$2.900 a conta.
0: Então a filha tinha uma dívida de quantos?
6: R$6.000.
0: R$6.000. E o irmão fazendo as campanhas que da quarta-feira, a filha conseguiu quitar a dívida.
6: R$2.900.
0: A dívida que era de R$6.000, ela pagou apenas R$2.900.
6: R$2.900. Então, foi R$2.900 que ela quitou. Por isso, eu agradeço a Deus pelas bênçãos recebidas, sabe?
0: Então, ela ganhou uma bênção de R$3.100.
6: R$3.100.
0: Através da campanha da quarta-feira.
6: A campanha da quarta-feira.
0: Deus proveu.
6: Deus proveu, é. Fazia campanha, Deus proverá, então Deus proveu.
0: Glória a Deus. Palmas para Jesus, tá vendo?
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8: O nome da irmã?
9: Ana Carla. Faz uma semana que o pastor tinha me apontado no banco e falado que eu iria receber uma benção. Eu falei, meu Deus, eu já recebi tanta benção, o que será que Deus tem preparado para mim, né? Um amigo meu chegou na frente da minha casa para mostrar o carro dele novo. E eu falei, nossa, se eu te falar que eu tenho um sonho de ter um Nivus, que é um carro de mais de 100 mil hoje, né? Ele falou, se eu te falar que na loja tem um carro, esse mesmo carro. Eu falei, deixa eu ver as fotos. Ele me mostrou um Nivus branco. Eu falei, bem assim, esse carro é meu. Ele falou, então amanhã a gente vai lá na loja olhar, pra ver se você gosta, né, pessoalmente. Cheguei na loja, bati o olho, olhei por dentro e falei, esse carro é meu. Eu profetizo hoje. Precisava dar o sinal no dia, dei o sinal, no outro dia eu precisava ir no banco para fazer o TED para a loja. Ali o inimigo já me colocou contra a parede, falando que o carro não seria meu, que já tinha outro vendedor que ia levar o carro. E eu falei, não, se Deus falou que era meu carro, é meu, eu vou levar esse carro para minha casa. Aí eu consegui fazer o TED lá tudo certinho, em menos de 48 horas o carro estava comigo, mais um carro. Eu tenho esse, tenho um Ford Ka e uma moto do ano.
8: Foi falado aqui que Deus ia te dar uma bênção. A revelação de Deus apontou que a irmã ia receber uma bênção. Olha só, quando vocês forem apontados aqui, ou revelados, vocês não ficam perguntando, mas de quê? Como? Da onde? Perguntando para você? Pergunta para Deus. Pergunta para Deus. Deus não é Deus de dúvida. Quando ele fala que vai dar, ele dá mesmo. Não importa para quem. Ele falou, vai dar, ele vai dar. Tá lá o carro.
9: Tá ali, tá no estacionamento ali. E eu falei, meu Deus, eu já ganhei tantas bênçãos. O que, que você tem preparado para mim? Ele me deu o carro dos meus sonhos. Branco, lindo, maravilhoso. Mais de 100 mil reais.
8: Mais de 100 mil reais?
9: Mais de 100 mil reais.
8: Onde é que você vai botar dinheiro? É Deus abençoando, né? Agora, deixa eu perguntar. A irmã mora onde?
9: No bairro Uberaba.
8: Tem sido abençoado aqui?
9: Muito, por isso que até perguntei, Deus, mais uma benção, o que, que você tem preparado para mim? E era o carro dos meus sonhos.
8: Manda um conselho aí para alguém que tá te ouvindo agora pela rádio.
9: Na verdade, tem que crer, orar, vir nas campanhas, cumprir todos os votos. Sou dizimista na igreja, fiel, e acompanho a obra, mas sempre com fé e orando bastante. Amém.
8: Agora vocês podem bater aquela salva de palmas para Jesus. Ele é maravilhoso.
0: Primeiramente, o nome do irmão?
10: É Rosival.
0: Qual foi a bênção, Rosival?
10: É, presbítero Jefferson, é segunda-feira agora. Eu tenho visto sempre as pessoas contar milagre aqui na Igreja de Deus é Santo. Pessoas que recebeu, foi pagar uma dívida, já estava paga. apareceu dinheiro na conta.

0: Segunda-feira agora.
1: Vocês ouviram, irmãos? Irmãos de casa, olha o testemunho aqui do nosso irmão Rosival. É a campanha da quarta-feira, a campanha do milagre financeiro. Quem ouviu, igreja, o testemunho, diga glória a Deus. Diga glória a Deus, igreja. O irmão está na campanha da quarta-feira, campanha do milagre financeiro.
0: Glória a Deus, sempre nós participamos da campanha aqui da quarta-feira. E olha, foi um milagrão muito grande, muito grande. Eu fiquei assim, maravilhado. Eu e minha esposa, ela não acreditou. A gente entrou de novo na hora, no aplicativo da conta. Falou, será que é isso mesmo? Não acredito, será que é isso mesmo? A gente viu, verificou, 22 mil reais a mais na nossa conta, para a glória do Senhor. Isso aconteceu nessa segunda-feira agora, na parte da tarde, eu fui entrar no aplicativo e estava lá, em nome de Jesus.
1: Então, apareceu 22 mil.
0: 22 mil reais.
1: Quem ouviu, diga glória a Deus. Irmãos, aqui na igreja pentecostal, Deus é Santo, acontece milagres como esse que você está ouvindo aqui. Que o irmão contando que apareceu 22 mil reais na conta dele. Nesta segunda-feira à tarde, ele entrou no aplicativo, puxou o extrato e estava lá 22 mil reais. Deus faz isso e muito mais nessa igreja. Irmão Rosival, essa igreja tem uma unção de prosperidade. Essa igreja tem uma unção de milagre. Irmão, é prova disso.
0: Essa igreja é uma igreja muito abençoada. Deus tem me abençoado muito aqui nesta igreja. E uma bênção assim financeira, dessa proporção assim de aparecer dinheiro na minha conta, nunca tinha acontecido, irmãos. E olha, eu vejo tantas pessoas contar essas bênçãos que Deus deu na vida dos irmãos que participam aqui das campanhas das quarta-feira. E eu fiquei muito maravilhado com essa dádiva, com essa bênção que o Senhor fez na minha vida. Glória a Deus. Então assim, a gente não esperava isso. Não esperava, mas Deus é maravilhoso. Deus é. Não tenho palavras para falar o que Deus faz na nossa vida aqui nessa igreja.
1: E o irmão sempre ouvia as pessoas contar milagres assim, né? Quem já ouviu aqui pessoas contando milagres de aparecer dinheiro na conta? Quem já ouviu, levanta a mão, diga glória a Deus. Ele também já ouviu e ele falou com Deus, né? Que ele queria receber esse milagre também. E ele recebeu 22 mil. Glória a Deus. Amém. Está aí. Contou a bênção dos 22 mil que apareceu na conta dele. Você que está vendo esse testemunho, vem para a igreja. Deus é Santo. A sua vida aqui será mudada e transformada em nome de Jesus. Deus abençoe o irmão Rosival pelo testemunho. Palma para Jesus Cristo, igreja. Aplausos.

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graças a Deus. Quero cumprimentar a todos com a paz do Senhor Jesus nesta madrugada de terça para quarta-feira. Nesta madrugada, eu quero convocar o povo para buscar a Deus com sinceridade da sua alma, buscar a Deus com propósito, com fé, para que nós venhamos vencer as batalhas e as lutas. Vamos falar com Deus. Senhor nosso Deus, nosso Pai, que estás nos céus, Deus das madrugadas, Deus do romper da alva, romper da manhã, Deus que diz na sua palavra: eu amo os que me amam, e aos que de madrugada me buscam, me encontrarão. Senhor, em nome de Jesus Cristo, meu Pai, Deus, oh Deus poderoso, Deus santo, Deus grande, Deus, lembra das tuas misericórdias, lembra, meu Pai, das tuas muitas misericórdias, Senhor, em nome de Jesus Cristo, Senhor, em nome de Jesus Cristo, Senhor, meu Deus e meu Pai, em nome de nosso Senhor e Salvador, Jesus Cristo, oh meu Deus, faz nós se aproximar mais do Senhor, faz nós buscar a Deus com coração sincero, com a alma pura. Deus, faz nós orar com palavras fervorosas, com palavras sábias, palavras espirituais. Meu Deus e meu Pai, em nome do Senhor Jesus, em nome do Senhor Jesus, em nome do Senhor Jesus, Pai, meu Deus, lava a nossa vida com teu sangue, lava o nosso coração com teu sangue, a nossa mente, lava o nosso entendimento com teu sangue, meu Deus. Senhor, lava, Deus, lava a nossa vida de toda mancha, de toda impureza, toda nódia do pecado. Meu Deus, lava nós com teu sangue, lava nós com teu sangue, meu Deus. Meu Deus, lava nós, só o Senhor tem o poder de nos purificar, de nos limpar de todo o pecado, de toda impureza, toda mancha, toda iniquidade, tudo passado, sujo. Meu Deus, o sangue de Jesus tem poder. Meu Deus, o sangue de Jesus tem poder. O sangue de Jesus tem poder. O sangue de Jesus tem poder. O sangue de Jesus tem poder. O sangue de Jesus tem poder. O sangue de Cristo é poderoso. Oh, meu Deus, meu Pai da glória, meu Senhor Jeová, Deus, fala conosco nesta madrugada. Fala conosco, Senhor. Senhor, fala de um jeito que nós possamos entender que é Deus falando ao nosso coração, à nossa alma, ao nosso entendimento. Meu Deus e meu Pai, ó Espírito Santo de Deus, ó meu Deus da glória, meu Deus, meu Senhor Jesus,
meu divino Espírito Santo da verdade, meu Deus, meu Pai, meu Criador, meu Senhor, em nome de Jesus Cristo, em nome de Jesus Cristo, meu Deus, em nome de Jesus Cristo, em nome do Senhor Jesus, liberta as almas, meu Deus, liberta as almas, meu Pai, Senhor, liberta as almas, Senhor, liberta as almas, meu Deus, liberta as almas, liberta as almas, Senhor. Teu sangue tem poder, teu sangue é poderoso, teu sangue tem poder, Jesus. Jesus, o teu sangue tem poder, meu Deus e meu Pai, o sangue de Jesus tem poder, o sangue de Jesus Cristo é poderoso para nos guardar, para nos livrar de todo mal, de toda laçada, de toda armadilha, meu Deus, Senhor, unja a nossa cabeça, unja a nossa mente, unja o nosso entendimento, meu Deus, unja a nossa alma com o sangue de Cristo, o sangue poderoso, o sangue carmesim, o sangue de Jesus, o sangue de Jesus, o sangue de Jesus Cristo é poderoso, o sangue de Jesus tem poder para amarrar, para acorrentar os demônios, os espíritos malignos, as forças do mal, meu Deus e meu Pai, Senhor, quanta gente, meu Deus, que estão presas nas forças do mal, presas sem perceber, presas andando, mas o coração está preso, a mente está presa, o entendimento está preso, meu Deus dos céus, em nome de Jesus Cristo, em nome do Pai, do Filho e do Espírito Santo, meu Deus, Espírito Santo de Deus, Espírito Santo da verdade, meu Deus, fala esse coração, fala essa mente, essa alma, olha a vida dessa pessoa doente, amarrada, angustiada, olha essa pessoa presa, acorrentada, algemada, nos sentimentos da carne, nos sentimentos do coração, nos sentimentos da mente, olha essa pessoa, meu Deus, angustiada, amargurada, infeliz, meu Deus, por suas decisões, por suas ações erradas, meu Deus, Senhor, meu Deus, meu Deus e meu Pai, só o Senhor tem o poder, só o Senhor tem o poder de fazer o milagre, fazer acontecer as maravilhas de Deus, o sobrenatural, Senhor da glória, Espírito Santo, meu Deus, meu Deus, meu Deus, em nome de Jesus Cristo, em nome de Jesus Cristo, meu Deus, só o Senhor tem o poder de fazer aquilo que o homem não sabe fazer, que não pode fazer, aquilo que não está no alcance de ninguém.

0: aí. Amém. E agora, ela vai fazer a campanha ou não vai? Hein? Pessoas entrar na campanha da prosperidade. Quem é?
1: Solange Caveira!
0: Olha aí. Quem vai fazer a campanha sem quebrar a igreja? Quem vai ter o fim, levanta as mãos, igreja! Eu não vou nem expulsar, deixa só você expulsar. Pode expulsar. Pronto! Entregando revelações e revelações que se cumprem.
2: Irmã, olha para mim. Não precisa chorar, não. Olha para mim. A senhora crê que Deus cura esse caroço agora?
1: Eu creio. Faz tempo que eu estou esperando essa bênção.
2: Não é hoje. Vamos ver. Vamos ver. Você crê, irmã? Então procure o caroço, irmã. Pode apertar.
1: Não, eu pegava ele bem aqui.
2: Está aí ainda?
1: Hã? Não.
2: Mas... tomando de um abacate? Cadê esse caroço? Pra onde foi?
1: Sumiu, Jesus me curou.
2: Deus já curou! Glória, glória, glória, glória, glória!
0: Entregando palavras, palavras proféticas.
3: Jesus diz assim, ei, vocês aí, são 5.000 homens para alimentar, não é? É. Mas Senhor, como é que nós vamos buscar pães para esse mundaréu de homens? Aonde nós vamos arrumar tantos pães para alimentar tantos homens? Você não tem nada aí? Não, só tenho 5 pães e 2 peixinhos. Essa é a miséria de muita gente que não valoriza o pouco. E tudo tem que começar da estaca zero. Ó. A matemática é 1, 2, 3, 4, 5, tal, tal, tal, até chega em trilhões. Mas as pessoas que não valorizam pouco, não chegam no muito. E aqui tem gente desse jeito. Jesus diz assim, ei, mandar o povo sentar. Mas como, Senhor? Com 5 pães? Com 2 peixinhos, sim, manda o povo sentar. Porque eles não vê, a pessoa não vê uma saída, só vê luta, só vê problema. Ela não vê uma saída, só vê dificuldade. Aquela pessoa que só sabe reclamar. Aquela pessoa que não sabe calar a boca e dizer, Deus, o Senhor vai multiplicar esse pouco. Vai fazer o pouco tornar muito, porque eu sou fiel no pouco. E o Senhor vai me colocar no muito, Senhor. É assim que diz a Bíblia Sagrada. Tu fores fiel no pouco, sobre o muito eu te colocarei.
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1: Vamos abrir nossa Bíblia, meus irmãos, no livro de Provérbios. Provérbios capítulo 19. Provérbios capítulo 19, versículo 7. Nós vamos aprender com a palavra. Provérbios 19, versículo 7. A minha Bíblia, ela é de estudo. Ela fala um pouco diferente. Fala assim, ó. Provérbios 19, 7. O pobre é desprezado por todos os seus parentes, quanto mais por seus amigos, embora os procure para pedir-lhes ajuda, não os encontra em lugar nenhum. Agora, lembra de vocês agora, na sua Bíblia, lê, por favor, pode ler. Glória a Deus. Pode sentar, meus amados irmãos. Eu sei que está difícil vocês bater palmas. Esforça aí. Esforça e bate palma e dá glória a Deus. O pobre é aquele que não tem nada. Porque quando fala pobre, as pessoas pensam que é só quem não tem dinheiro. Não é não. O pobre não é o pobre que não tem dinheiro. Pobre é aquele que não tem dinheiro. Na cabeça de muita gente, o pobre é aquele que não tem nada. Que não tem dinheiro, não tem riqueza material. Mas o pobre mesmo, é o pobre de tudo. Sabe? Aquele pobre de tudo. Não tem dinheiro, não tem fé, não tem coragem, não tem sabedoria, não tem esperança, não tem vontade de ter as coisas, não tem vontade de crescer na vida. Sabe aquela pessoa limitada, que do jeito que tiver, está bom. Entendeu? Tiver arroz, está bom, não tiver, tem farinha. Aquela pessoa que não importa com o sofrimento, está sofrendo, e ela não vê uma saída para o sofrimento. Aquela pessoa conformada, que está doente e não sabe procurar um médico. Está doente e não... Mas eu vou fazer o quê? E sempre ele é limitado. Sempre é aquela pessoa limitada. Aquela pessoa que se entrega para o sofrimento. Esse que é o pobre. Aquele pobre desempregado. Ah, está difícil arrumar emprego. Sabe aquela pessoa que tem... Que parece que tem medo de sair de casa... E na cabeça dele, ele vai arrumar um emprego aonde? Às vezes o emprego está no lado dele. O emprego está encostado nele. Mas ele é tão pobre, que ele não vê uma saída, que ele não vê um escape. Esse é o verdadeiro pobre. Não seja pobre desse jeito, irmão. Não seja pobre. E eu vejo que a maior riqueza nessa terra, a maior riqueza nessa terra, não é os bens materiais. A maior riqueza é a sabedoria. A sabedoria é a maior riqueza. Põe na cabeça de vocês isso. Porque a pessoa que tem sabedoria, ele dá um jeito. Ele tem sabedoria, ele tem iniciativa. Ele sabe conversar. Ele sabe resolver um problema. Ele sabe tratar qualquer coisa. Tem uma passagem na Bíblia que diz lá na Bíblia que um jovem pobre salvou uma cidade. Um jovem pobre salvou uma cidade. Mas ele era pobre financeiramente. Mas ele era rico aqui, ó. Rico aqui, ó. A riqueza está na cabeça do homem. A riqueza está na mente da pessoa. A riqueza não está no bem que ele tem. Porque se ele é rico, ele perde a riqueza, ele não sabe recuperar, porque não tem sabedoria. Mas o rico mesmo é aquele que pode cair, pode quebrar, mas ele levanta, meus irmãos. Ele levanta, porque dá um jeito, ele tem fé em Deus, ele tem iniciativa, ele procura um jeito e Deus abençoa. E Deus abençoa. Então, eu quero voltar isso aqui, para nós aqui hoje, para mim e para vocês. Você é pobre? Hein? Nós somos pobres. Aqui diz que até os irmãos, ó, correm do pobre. Até os irmãos afastam dele, com medo dele procurar eles, com medo dela procurar. Ao medo de aproximar de um pobre, é a mesma coisa de você quando está passando num lugar onde você vê mendigos ali. Mendigos, que ele vai dirigir para você, para quê? Para pedir. Para pedir. O mendigo não sabe fazer outra coisa a não ser pedir. Pedir. O que ele sabe fazer? Pedir. Ele tem uma sabedoria para pedir que Deus me perdoe. Você vê cada mendigo contando uma história aí que você, meu Deus do céu, se a pessoa não for sábia mesmo, ela acaba dando pelas coisas. Ah, minha mãe está no hospital, minha filhinha está no hospital, internada, e não sei o que, eu tenho que arrumar um dinheiro para comprar um remédio, pagar a cirurgia, porque não sei o que, gente do céu, o camarada tem uma lábia. Quem já viu isso aí? Levante a mão, quem já viu? Você está vendo? Ele é mendigo. Olha o jeito dele, ele é mendigo, mas ele não é tão tapado. Ele é esperto. Então, eu quero dizer assim para você e para mim, que nós os crentes, gente, nós sabemos orar, meus irmãos. Nós sabemos pedir para um Deus tão grande, tão rico, tão poderoso, que é o nosso Deus, que é o seu Deus. Nós sabemos orar para Deus curar nós. Nós sabemos expulsar um demônio em nome de Jesus. Glória a Deus. Nós sabemos, meus irmãos, pedir a Deus uma bênção. Isso não é pobreza, isso é riqueza. Riqueza de Deus. Pobreza é aquele que não sabe orar. É aquele que não sabe pedir a Deus. Pobreza é aquele que está desviado do evangelho. Esse que é o pobre miserável, desgraçado, como diz a Bíblia. Nu, um coitado, que deixar Deus, deixar o Senhor, por quê? O que que ele vai ganhar nisto? Qual é a recompensa de deixar a igreja, deixar o evangelho, deixar a palavra de Deus? Qual a recompensa disso? Isso que é o pobre, esse é o pobre miserável, que larga o Senhor, que deixa a igreja, que deixa de servir a Deus e vai para o mundo fazer o que no mundo? Esse que é o pobre. Então, nessa noite, eu quero em nome de Jesus orar daqui a pouco vocês, para Deus nos dar sabedoria, para nós não baixar a cabeça em hipótese nenhuma. Não baixar a cabeça, não se entregar. Pode ser a maior luta, pode ser a maior prova, a maior dificuldade, ainda que todo mundo nos abandonaram, ainda que nós fica como se Deus o livre, como se fosse Jó, que Jó na sua riqueza, todo mundo estava ao lado dele, todo mundo estava ao lado de Jó, porque Jó era rico. A Bíblia diz que quando Jó passava nas praças, os jovens se levantavam para fazer continência para Jó, porque o homem era rico, era o mais rico, todo mundo estava assim, ó, ao lado dele. O dia que Jó ficou pobre, que Jó quebrou, que Deus permitiu Jó perder tudo, olha, todo mundo se afastou dele, todo mundo, até a mulher dele se afastou dele, até a mulher falou para ele: amaldiçoa teu Deus e morra. Ali que era uma mulher pobre, pobre. Jó dizia para ela: tu é uma doida. Não fala uma doida, fala tu. Nós não tínhamos nada. O que que nós tínhamos? Nós não tínhamos filhos, nós não tínhamos nada materiais. Tudo é dele, é dele. Ele dá, ele tira, ele leva aí o que ele quiser. Quem é você? Quem é você, louca, para reclamar de Deus? Quem é você, doida, para ficar falando mal de Deus? Amaldiçoa teu Deus e morra, porque aquela ali era pobre. Aquela era pobre, porque não tinha fé. Não sabia agradecer a Deus, não sabia louvar a Deus, não sabia esperar no Senhor com paciência, não sabia botar o joelho no chão e dizer: Deus abençoe meu marido, Deus dê saúde ao meu marido. Não, já ficou revoltada, ficou indignada, ficou perturbada, revoltada com Deus, ao ponto de querer amaldiçoar a Deus. Quem é o homem para amaldiçoar a Deus? Quem era o ser humano para jogar praga em Deus, amaldiçoar a Deus? E Deus não chega praga, e Deus não chega maldição, porque ele é Deus, ele é soberano. Se no crente verdadeiro maldição não pega, você imagina em Deus, você imagina em Deus. Então, essa era pobre, meus irmãos. Não seja pobre, não seja pobre. Não seja pobre, eu repito que hoje, não seja pobre. No meio da luta, da prova, seja rico, seja rica. Aí que todo mundo te abandona, ainda que todo mundo te abandona, que eu sei que abandona mesmo. Eu sei que já passei por cada momento da minha vida, e eu sei quem era meu amigo, e sei quem era fingidos, que dizia que eram meus amigos, quando precisavam de mim. Na hora que eu precisei deles, eles, ó, foi embora, riram de mim, zombaram de mim, mas o meu amigo verdadeiro nunca me deixou e nunca vai te deixar. Esse amigo é amigo mesmo para todas as horas, amigo em todos os momentos. Então não seja pobre, meu irmão, não seja pobre. Pobre é aquele que despreza que Deus tem para ele. Pobre é aquele que limita-se: ah, não tem mais jeito, acabou, minha vida já era, perdi tudo, ah, estou doente, estou desenganado, vou morrer. Começa a amaldiçoar ele, começa a jogar praga nele mesmo. Não tem mais jeito, o médico me desenganou, perdi tudo, perdi tudo, perdi tudo. Estava falando com um rapaz essa semana, veio fazer esse rodapé aí, falou assim: tudo que eu tinha era 7 mil reais no bolso. Eu caí num golpe, perdi tudo. Eu caí num golpe, agora perdi tudo. Falei: rapaz, você está novo demais, rapaz, fica quieto. Eu fui fazer uma compra ali, o camarada falou assim: eu perdi 180 mil reais. O empresário falou: eu perdi 180 mil reais. Ele não estava nem aí. Agora tem gente que pede 100 reais, 50 reais, 1000 reais, se infarta, entendeu? Fica sem dormir porque perdeu 1000 reais, porque 500 reais foi embora. Ladrão levou o celular dele, levou isso. E falou: não, me entrou num golpe aí, 180 mil reais. O cara foi muito esperto. E falei: e agora? Não, deixa eu recuperar. Eu tenho dó é dele. Olha aí, eu tenho dó é dele, coitado. Eu não, eu recupero. Não tinha nada, hoje eu tenho. Deus vai me dar de volta. Você está vendo? Você fala com ímpio. O ímpio fala isso para você. Aí fala com o crente: ah, minha desgraçada, essa é minha vida. É? Essa vida minha, eu quero morrer. É? Eu quero morrer. A vida para cachorro, né? Eu quero morrer. Ah, meu Deus do céu, isso é vida, meu irmão. Nós temos um Deus poderoso, tudo é dele, ele é o dono de tudo. Ele é o dono de tudo, irmão. Ele é o dono de tudo, igreja. Ainda que os pobres te afastem de você. Esses que são os pobres miseráveis, que só sabem chegar para você olhando no que você tem. Ele não olha para você, ele olha para o que você tem. Quem entendeu, levante a mão. Se você tem uma casa, ele está de olho na sua casa. É ou não é? Amizade, porque você tem um carro bom. É? Tem um emprego bom. Porque tem... fala uma coisa aí. Tem uma empresa, tem um negócio. Aí está todo mundo atrás. É? Ele não gosta de você não, ele está de olho no que você tem. Pode ter certeza. Ele está de olho no que você tem. Se você descuidar, ele toma seu. Ele toma. Ele toma. Ele é capaz de inventar um roubo, um assalto e falar para alguém, falar, ó, fulano tal aqui tem isso, isso, isso, isso, isso. Ele é capaz de inventar um roubo, um assalto, para ele ter participação no roubo, no, entendeu? Ele não tem temor de Deus. Não tem. Ele não tem temor de Deus. Ele é capaz de fazer qualquer coisa por dinheiro. Por causa de coisas perecíveis. Ele é capaz de vender a alma dele para o diabo. Ele é capaz de tirar o sangue dele e dar para o diabo. Por causa das coisas materiais. Isso que é um pobre, miserável. Nós somos ricos, meus irmãos. Porque nós temos o Deus, dono do ouro e da prata, do tudo. Aleluia! Glória a Jesus. Agora eu quero perguntar a vocês aqui. Quem de vocês que quer ter dinheiro, levanta a mão bem alta. Quem quer ter dinheiro? Vai fazer o quê? Vai trabalhar. Glória a Deus, é trabalhar. Só trabalhar? Não adianta. Se não tiver Deus, não adianta trabalhar. Quem entendeu, levante a mão. Não adianta. Quantas pessoas aí que pega dinheiro e gasta tudo com mulherada, com farra, com drogas. É ou não é? Pega tudo que te joga fora. Joga tudo fora. Porque não tem Deus. O dinheiro veio fácil e foi embora fácil. Perdeu tudo. Porque não foi ganhado na oração, não foi ganhado no jejum, não foi ganhado nas revelações de Deus, não foi ganhado na casa de Deus, Deus falando, vou te dar isso, vou te dar aquilo, vou te dar aquilo outro. Quando a pessoa vai para a igreja, é porque crê em Deus, porque acredita que Deus tem para dar para ele. E pode não ter nada hoje, mas tem amanhã, porque Deus é o dono do ouro, da prata, do tudo. Glória a Jesus. Graças a Deus.
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0: O Senhor te abrirá o seu bom tesouro, o céu, para dar chuva à tua terra no seu tempo e para abençoar toda a obra das tuas mãos. Deuteronômio 28, 12.
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0: 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Provérbios 10, 22.
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0: Olha, meus irmãos, escuta aqui. Preste atenção. Preste atenção nessa palavra. Veja bem. Eu até um certo tempo, eu acreditava assim no evangelho de luta, de prova, um evangelho de tribulação, evangelho que no mundo tinha que sofrer, no mundo era para sofrer. Não, o crente, Deus chamou ele para sofrer. Paulo fala assim com Timóteo: sofre comigo as aflições como bom soldado de Jesus Cristo, que não tem de envergonhar, que maneje bem a palavra da verdade. Eu fiquei pensando, enquanto isto, eu tinha uma enxaqueca crônica, desde criança. Eu era pastor e carregava aquela enxaqueca. Não, mas se Deus quiser curar, ele cura. Ele não curou porque ele não quer. Na minha concepção, era esse pensamento, era essa a interpretação. Eu tinha uma gastrite crônica desde os 16 anos de vida. Gastrite crônica, fazia endoscopia, gastrite crônica. Eu passava mal. Era dor de cabeça. Misturava gastrite com enxaqueca, vômitos. E eu sofria. Enquanto isto, eu acreditava que era para sofrer. Eu tinha um problema na coluna, que a coluna saiu do lugar. Quantas vezes eu deixei de pregar porque a coluna estava fora do lugar. Mas é luta, é prova, é o inimigo. Ah, é o inimigo. É o inimigo. E o inimigo ficava à vontade para fazer tudo que ele queria fazer. Enquanto isso, eu acreditava que o crente, o pastor, o obreiro, era para sofrer. Eu carregava uma cólica nos rins desde os meus 20 anos, 22 anos, 21 anos, e lá para cá aquelas cólicas que eu ia parar no hospital. Não foi uma vez que eu fui para o hospital com cólica de rins. Não foi uma vez só que eu fui para o hospital com a coluna travada. Mas eu acreditava que aquilo era Deus que estava me provando. Escuta bem, eu tinha uma enfermidade na cabeça, era assim uma gripe, diferente das outras. A gripe era só na cabeça, um resfriado, uma dor de cabeça, aquilo tampava meus ouvidos, minha garganta, meu nariz. E aquilo eu sofria. Tomava antibiótico, clavulin, mas eu estava acostumado com aquilo. Escuta bem, eu era pastor, pregando curas, pregando revelação, pregando libertação, pregando vitória, pregando prosperidade para os outros. Eu não tinha uma casa para morar. Pregando prosperidade, mas eu não tinha uma casa para morar, porque eu estava conformado que estava bom. Mais um certo dia, a ficha caiu, eu falei: não, eu não aceito mesmo, não aceito mais ser depósito de enfermidade. Eu não aceito ser depósito de obra do mal, de obra maligna. Não aceito. Cadê o meu Deus? Cadê o meu Deus? Cadê o meu Deus? Que Deus é esse que eu sirvo, que não me cura? Eu descobri que a culpa não era do meu Deus, que a culpa era minha, porque eu aceitava aquilo. Eu aceitava aquilo. O dia que eu não aceitei mais, o dia que eu disse não, não, não aceito mais. Teve um dia que eu falei para Deus, se Deus não me curar hoje, eu não vou mais pregar o evangelho. Eu tinha uma enfermidade nas pernas, que os médicos me desenganaram, em 4 hospitais, que eu ia parar na cadeira de roda. Quanta gente na cadeira de roda. O médico falou, olha, pastor, se operar, vai ficar paralítico. Da cintura para baixo, as pernas vão morrer. Se operar, e se não operar, do mesmo jeito. Falei, não, não aceito. Mas não aceito mesmo. E pronto. Eu fui curado da gastrite. Eu fui curado das pernas nos rins. Eu fui curado da enxaqueca. Eu fui curado da coluna. Eu fui curado das pernas. Eu fui curado, meu Deus, mas tanta doenceira. Se eu for falar que agora vai tanto tempo. Deus me deu uma casa, Deus usou uma família e me deu uma casa. A casa que eu tenho hoje, que eu moro, Deus usou uma família. Deus usou um casal de gente e me deu 110 mil reais. Ah, pastor, você está mentindo. Se você entende assim, então fique para você a mentira. Deus usou um casal, me deu 110 mil, eu dei de entrada na casa. As portas foram abrindo, abrindo, abrindo. E eu descobri que o evangelho não é para carregar a cruz só. Não! Se você carrega a cruz, mas existe uma recompensa, que Jesus disse, que quem serve a Ele, tem 100 vezes a mais nesta terra, e na outra vida, a vida eterna. Então, baseado nisto, eu aprendi a servir o Deus de milagre. Não é só o Deus de salvação, mas o Deus de milagre. O Deus de milagre. A prova, você vai ouvir agora o que Deus fez na vida da Maria. A Maria apareceu 40 alqueires de chão no nome dela. Maria, 40 alqueires de chão de terra no nome da Maria. Mas por que que apareceu? Ela entrou na campanha da quarta-feira. E aqui a fé dela cresceu. A fé dela cresceu. Ela passou a crer em um Deus de milagres. Em um Deus de milagres. Em um Deus de maravilhas. Não só um Deus de luta, um Deus de prova, um Deus de tribulação, um Deus de castigo, um Deus de sofrimento. Não, não, não. Vamos lá, escute. Meus amados irmãos, está aqui conosco, nos estúdios da Igreja Deus é Santo, aquela irmã que todo mundo quer ouvir ela mesma contar. Nós falamos a semana toda, mas ela está aqui para gravar o seu próprio depoimento. Vamos lá, seu nome?
1: Maria.
2: Qual o milagre, Maria?
1: Eu consegui uma herança da minha mãe que eu nem sabia que existia, de 40 alqueires de terra. Aí é uma grande bênção através da campanha na quarta-feira. 40 alqueires de terra que a gente não sabia, era uma parte com as terras da minha mãe.
2: O senhor foi revelado aqui na igreja que Deus te dá uma grande vitória. Como é que foi a revelação?
1: A gente foi revelada que estava assinando um papel de uma herança. Aí eu fiquei pensando, mas a herança, essa gente não tem, mas Deus vai preparar. Aí foi que uma minha sobrinha ligou falando que tinha aparecido essas terras. Aí eu disse, então é essa é a herança mesmo.
0: 40 alqueires de chão, ela foi revelada que Deus ia dar ela uma herança. Ela não sabia, ouvintes, ela não sabia dessa herança. Mas Deus revelou, Deus falou, quando Deus revela, quando Deus fala, acontece. E a senhora não sabia disso?
1: Não, não sabia. A gente não sabia dessas terras.
0: E agora apareceu no seu nome?
1: Apareceu no nome da gente.
0: Aqui na quarta-feira, na campanha da prosperidade.
1: Na campanha da prosperidade. Uhum.
0: Mas isso não é um milagre grande?
1: É um grande milagre, porque as coisas que a gente não sabia estavam escondidas. Mas Deus não deixa nada escondido. Deus revela e Ele cumpre. É Deus. É só as mãos de Deus. É só um milagre mesmo.
0: Não tem cabimento.
1: Não. É isso, sem explicação.
0: É um milagre.
1: É um grande milagre.
0: Na quarta-feira. Minha irmã, e esse povo que está discutindo agora? Dá um conselho para alguém que está aí desesperado, aflito, angustiado. Qual o seu conselho?
1: Eu aconselho que venha fazer a campanha, porque Deus sempre, ele promete, ele cumpre. Vem fazer a campanha, porque eu faço a campanha faz tempo, já que estou fazendo a campanha. Também dinheiro que eu não consegui receber, eu recebi. Que estava enroscado, perdido, também recebi. Então, é tudo a campanha na quarta-feira. Quem está desesperado, às vezes com problema financeiro, venha fazer essa campanha na quarta-feira, porque vale a pena. Vem de Tijucas.
0: Lá de Tijucas.
1: É milagre, né? É grande milagre.
0: Milagre em cima de milagre. Muito obrigado, Deus abençoe a senhora.
1: Amém.

impressionante a maneira, a forma do que Deus faz, do que Deus opera. Ele opera além da nossa imaginação. Ele vai além dos pensamentos. Ele vai além dos pensamentos. Ele só não vai além da fé. A mulher estava fazendo a campanha, vindo lá de Tijuca do Sul. Olha de onde ela vem. Ela não diz que é longe. Ela nunca reclamou que é longe. Olha a recompensa. Quanto maior é o esforço, quanto maior é a distância, quanto maior é o tempo, maior é a recompensa. Você aqui bem pertinho, 15 minutos, 20 minutos da sua casa na igreja, você diz que é longe. Por isso que você está desse jeito. Por isso que a coisa não vai, não anda para você. Porque você fica priorizando a dúvida, priorizando a incredulidade. Agora, se você mudar o teu pensamento, mudar o teu jeito de pensar e entrar nessa campanha, o Deus que fez aparecer 40 alqueires de chão para Maria, que não sabia, ela não sabia, mas Deus sabe do que ele tem preparado para você, para a senhora, para o moço, para a moça. Entra nessa campanha, mas entra mesmo, entra com propósito. Eu vou fazer essa campanha junto com o pastor Messias, e alguma coisa Deus vai fazer por mim. Olha, 40 o que de chão, que ela não sabia, quanto vale hoje 40 o que de chão, meu irmão? Se ela não tivesse aqui, ela ia descobrir isso? Quem revelou foi Deus. Deus revelou que ia fazer um milagre na vida dela, que ia aparecer uma herança para ela. Que herança é esta? Não se preocupe. Se Deus falou, se Deus prometeu, ele vai cumprir. E é nessa quarta-feira, 9 da manhã, 3 da tarde, 7 da noite, o início da campanha da prosperidade de Deus. Prosperidade que o povo não fala mais. O povo deixou de falar de prosperidade. O povo perdeu a fé. Os pastores perderam a fé de falar de prosperidade para o povo. Perderam a fé. Então, vamos nesta quarta-feira, campanha da prosperidade de Deus, prosperidade de milagres. Aonde? Na igreja Deus é Santo. E o endereço? Avenida Marechal Floriano Peixoto, 6711 Auer. Marechal Floriano Peixoto, 6711. Se você entrar, eu te garanto, em nome de Jesus, te garanto que alguma coisa vai acontecer na sua vida de bênção. De manhã, pastor Messias, às 9 da manhã. À tarde, pastor Jefferson. 9 da manhã, pastor Messias. 3 da tarde, pastor Jefferson. E à noite, pastor Messias novamente. Pela fé. 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

0: Ouvintes, nós vamos orar o nosso Deus agora. 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

poderoso e eterno Deus, Pai, Filho e Espírito Santo. Deus, em nome de nosso Senhor e Salvador Jesus Cristo, ó grande Pai, ó grande Deus Todo-Poderoso, eu te peço agora que apague os meus pecados, apague, risque todos os meus pecados, todos que eu pratiquei, todos, meu Deus, para que a minha oração seja aceita, seja bem-vinda ao teu lugar santo, ao trono de glória. Oh, meu Deus, como eu queria e quero que o Senhor me desse força, espiritualidade, comunhão com o Senhor, para me entrar na tua presença. Meu Deus, antigamente, para entrar no santo dos santos, eram as pessoas escolhidas pelo Senhor, senão eles morriam. Meu Deus, meu Pai, eu quero agora entrar na tua presença, mas eu preciso do perdão, eu preciso, meu Deus, da limpeza, da purificação na minha vida, para que a minha oração seja aceita, ouvida e respondida pelo Senhor. Meu Deus, em nome de Jesus Cristo Salvador, em nome do Senhor Deus Todo-Poderoso, meu Deus, oh meu Deus, me dá palavras, coloca na minha boca as palavras certas, as palavras corretas, agradáveis, porque eu não sei como orar, porque eu não sei como pedir, eu não sei como agradecer o Senhor. O Senhor é tão grande, tão santo. Ó Deus, o Senhor é tão poderoso que eu, perto do Senhor, sou barro, pó e cinza, verme. Deus da glória, o Senhor é tão grande, tão santo, tão poderoso. Ah, como o homem não é nada na tua presença. O homem é pó, é uma sombra que vai passando, o homem é uma flor, uma erva que vai murchando, que de manhã nasce e à tarde já não existe mais. Ó Deus, ó Deus, ó Deus, ó Deus, ó Deus, ó Pai, coloca na minha boca as palavras, coloca no meu coração as palavras corretas, as palavras certas que te agrada, porque é o Senhor que está falando, mostrando, revelando. Meu Deus, em nome do Senhor Jesus, oh Jesus, me ajuda, oh Jesus, ajuda esse povo, ajuda os irmãos, as irmãs, ajuda, meu Deus, nós reconhecer o nosso estado precário, nosso estado de miséria, como diz Paulo, miserável homem que eu sou, quem me livrará do corpo dessa morte? Ó Deus, meu Deus, faz nós reconhecermos a nossa carência, necessidade, a nossa fragilidade. Ah, meu Deus do céu, faz nós reconhecermos que nós somos eternamente dependentes do Senhor. Meu Deus, oh meu Deus da glória, vai falando meu coração, vai falando ao coração desse homem e dessa mulher, vai falando a alma desta pessoa, a mente dessa pessoa, o espírito dela, a mente dela. Deus, vai falando, vai limpando, vai santificando, vai perdoando, vai purificando com o sangue de Jesus. Ah, meu Deus do céu,
vai purificando o meu entendimento, vai purificando a minha boca, meus olhos, meus ouvidos. Ah, Deus da glória, faz eu reconhecer que o que eu sou porque o Senhor é. É o Senhor, não fui eu, não fui eu, não sou eu, não será eu, mas é o Senhor. É o Senhor, meu Deus. É o Senhor, é o Senhor, é o Senhor. Ó grande Deus e Pai, em nome do Senhor Jesus, faz nós descermos de cima desta escada chamada soberba, vanglória, exaltação, grandeza carnal. Faz nós descermos, meu Deus, à casa do oleiro e observar como se faz pastores, como se faz obreiros, obreiras, membros. Meu Deus, faz nós vermos, Senhor. Oh, meu Deus do céu, faz nós descermos, faz nós enxergarmos, faz nós nos convertermos, Senhor. Meu Deus, em nome de Jesus Cristo, Salvador, quantas vezes nós pedimos as coisas só que nos interessa, as coisas carnais, as coisas humanas e perecíveis, as coisas que agrada a carne, que agrada o nosso corpo, mas não agrada a nossa alma, não agrada, meu Deus, a nossa alma. Ó Deus, que não agrada o Teu poder, o Teu nome, a Tua palavra, a Tua vontade. Meu Deus, faz nós orarmos como oravam os homens do passado, os homens crentes, as mulheres crentes do passado, que orava do jeito que era para orar, a oração que agradava a Deus, a oração que mexia com o Senhor. Ó, meu Deus, ó, como nós somos, como eu sou soberbo, cheio de vanglória, de grandeza, de exaltação, como isso me impede, como isso me atrapalha, como isso faz eu perder as oportunidades, perder as bênçãos de Deus na minha vida. Ó, Senhor da glória, ó Espírito Santo, me ajuda. Ó, Espírito Santo, me ajuda, me ajuda, me ajuda, Espírito Santo, me ajuda na minha fraqueza, me ajuda na minha fraqueza, Espírito Santo, me ajuda. Meu Deus, me ajuda, me ajuda, me ajuda, ajuda esse homem, essa mulher que está aí debatendo, quebrando com a cabeça para lá e para cá, fora da Tua presença, fora da Tua direção. Meu Deus, faz nós entender, meu Deus, a Tua vontade. Não deixa nós ficarmos andando pelos olhos humanos, pelo coração humano, pela vontade humana, pelo desejo humano, carnal e perecível, mas que nós possamos andar dentro da vontade do Senhor, andar no caminho do Senhor, no caminho estreito, na porta estreita, que nós possamos nos renunciar a nós mesmos, negar a nós mesmos, tomar a cruz e seguir o Senhor. Alcança agora cada alma, cada vida agora. Alcança, Senhor, da maneira correta, como o Senhor sabe fazer, em nome de Jesus, em nome de Jesus, em nome de Jesus, Pai, Deus, em nome de Jesus, Deus, eu não sei falar, mas Tu sabes fazer, Tu sabes agir, Tu não precisas da minha explicação, Tu não precisas do meu ensinamento, Tu não precisas do meu conselho, da minha orientação, Tu és soberano, Tu és sábio, poderoso, Tu és tudo em todos, Senhor. Oh Deus, me perdoa a minha incapacidade, a minha fragilidade, meus erros, me perdoa tudo, não preciso falar, o Senhor sabe tudo. Pedro dizia para Jesus, Tu sabe tudo, Senhor, o Senhor sabe todas as coisas, ainda que a gente não falamos ainda, ainda que nós não sentamos, não levantamos, não pensamos o que vão falar, o Senhor já sabe tudo, meu Deus. Oh, meu Deus, como Tu és soberano,
Tu és poderoso, Tu és grande. Oh, meu Deus. Oh, meu Deus do céu. Uma coisa eu quero te pedir: alcança as almas, alcança as almas. Salve as almas. E uma delas é a minha alma. Oh, meu Deus, salva as almas, salva as almas. Oh, meu Deus, liberta as almas. Em nome do Senhor Jesus, Pai. É a minha oração, é o meu pedido, meu Deus. Oh, meu Deus, me perdoa, porque eu não sei pedir, eu não soube pedir. Eu perdi quantas vezes na vida a oportunidade de falar palavras, orações que te agradam. E quantas vezes nós oramos tudo errado, que só nos agrada, que só serve para agradar os nossos olhos, nossos ouvidos, mas no final da história foi tudo perdido. Oh, meu Deus, me perdoa, me lava, me purifica no Teu sangue, abençoe todos que oraram comigo, estão orando, meu Deus, abençoa poderosamente, no nome de Jesus Cristo, amém e amém, Senhor.

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neste exato momento eu estou aqui nos estúdios da nossa igreja pentecostal Deus é Santo. E olha, eu quero falar sobre os perigos, os prejuízos, os atrasos de uma pessoa sem Deus, sem igreja e sem um guia espiritual, que é um homem de Deus. Eu tenho 44 anos de fé, Deus me deu esse privilégio, e eu sempre fui de acreditar no homem de Deus, naquele que me guiou, que me dirigiu. Eu sempre lutei para obedecer, eu sempre lutei para ser obediente a Deus, ao meu pastor, à minha igreja. Por isso que eu cheguei aqui, com a ajuda de Deus. Deus nunca me deixou um dia eu me desviar. Um dia, nem um dia, Deus nunca deixou. Eu nunca fiquei sem tomar uma santa ceia, porque eu pequei, porque eu desobedeci o meu pastor. Nunca, graças a Deus. Deus me abençoou, Deus me guardou, Deus me livrou. Meu pastor nunca me puniu. Eu nunca fui punido. Nunca, ninguém nunca me puniu. Meu pastor não. Meu pastor nunca. Então, quando eu olho um crente fora da igreja, quando eu olho um crente desigrejado, hoje aqui, amanhã ali, depois lá, no outro dia, em outra igreja, e cada igreja pior do que a outra, porque tem igreja que não é de Deus, não. Eu te digo a pura verdade, tem igreja que não é de Deus. Tem igreja que não foi Deus que levantou, não. Te digo diante do Pai, do Filho e do Espírito Santo de Deus. Tem igreja que não foi Deus que abriu aquela porta. Foi o homem que abriu. A igreja dele. Para ele. Para ele ganhar dinheiro. Ele usa a Bíblia. Ele usa os dons de Deus. Que ele recebeu um dia, quando ele estava dentro de uma igreja verdadeira. Ele saiu por rebeldia, por desobediência, por rebelião, e elevou os dons. Então ele sabe pregar, ele sabe orar por revelação, ele sabe expulsar o demônio, porque Deus não vai tirar o dom de ninguém. Deus não vai tirar o dom. Deus não tirou o poder do diabo. O diabo saiu do céu com poder, com unção, senão ele não estava fazendo desgraça e destruição. Por que que o diabo está fazendo desgraça, destruição, horrores? Ele está usando o poder de quem? Ninguém tem poder. Jesus diz isto. Ninguém tem poder. Ninguém. Falou, se alguém tem poder, foi meu Pai que te deu. Se o diabo tem poder, foi Deus que deu para ele quando ele era anjo. E ele saiu do céu com poder. Tem gente que sai da igreja com poder. Tem gente que está bebendo, está desviado, está fumando, está em adultério e tem poder. Tem gente que está aí dirigindo igreja, fazendo, acontecendo, expulsando demônio, curando doente, e a igreja não é de Deus, a igreja é dele. Naquele grande dia, ele vai comparecer diante do tribunal do Senhor, e o Senhor vai dizer para ele: não te conheço,
não sei de onde você vem. Ele vai dizer, não, eu expulsei demônio, eu curei doente. A justificativa do rebelde, do desviado, do falso, do mercenário, do lobo, é expulsar demônio, é curar doente, não é pregar a verdade. Se ele prega a verdade, se ele vive na verdade, ele não é lobo, ele não é falso, ele não é mercenário. Mas a meta de muitos não é isto, pregar a verdade, ganhar almas, pregar salvação, viver em santidade. A meta dele é expulsar demônio. A meta dele é enganar os coitados. Se tem uma coisa que as pessoas ficam com medo, é na hora que o demônio manifesta. Eles têm medo do demônio. Eles não têm medo de Deus. Eles têm medo do demônio. Aí o demônio fala, esse homem aqui é um homem de Deus, esse homem aqui é um santo, esse homem aqui é ungido, Deus é com ele. Tá vendo? Mexe comigo para vocês verem, que eu vou jogar uma praga em vocês, uma maldição. É ou não é, Satanás? É. Quer dizer, os dois estão coliados, estão unidos. Ei, Satanás, fala alguma coisa de mim, você gosta de mim? Não. Detesto. Detesto você. Você é do homem de cima. O homem de cima está contigo. Mentira. Quem foi que elogiou ele? Quem está elogiando esse camarada? É o diabo. Quem está dando a nota para ele é o diabo. O diabo que está elogiando ele. O diabo que está falando bem dele. Você está vendo? Aí ele sobe em cima dos coitados que não lê Bíblia, dos coitados que vivem só apenas correndo atrás de curas, de revelação, de profecia. Um homem de Deus, ele prega o evangelho verdadeiro. Um homem de Deus, ele ganha almas. Um homem de Deus, ele ganha os desviados para Jesus, faz batismo. Um homem de Deus expulsa demônio. Um homem de Deus cura doente. Mas um homem de Deus, ele prega a verdade. Se ele não prega a verdade, ele não é de Deus. Se ele só expulsa demônio, só cura, não é de Deus. Não é de Deus. Ele não é de Deus. Porque o homem de Deus, ele prega a verdade. Ele fala da volta de Jesus. Ele fala da salvação. Ele fala da vida eterna. Se precisar de disciplinar, ele disciplina alguém, de corrigir, ele corrige com amor, ele pune com amor. Pode ser quem for, rico, pobre, ele vai lá com sabedoria e fala, ô, meu irmão, você pecou, você adulterou, você bebeu, você fumou, nós vamos disciplinar o irmão por algum tempo, para o bem do irmão, para o irmão não continuar fazendo isso, mas nós estamos aqui para te ajudar, para te aconselhar. Não sai da igreja, não sai da presença de Deus. O irmão está disciplinado, mas o irmão vai vencer essa prova. Esse é o homem de Deus. Esse é o homem de Deus que ama as almas. Que ama as almas. Então, meus irmãos, minhas irmãs que me ouvem agora, onde você está? Quem é o teu pastor? Ele é pastor? Ele é pastor mesmo? Ele passa o tempo todo no altar só pedindo oferta? Só falando de dízimo? Só falando de oferta? Ele passa o tempo todo só expulsando demônio? Só revelando o povo? Ele não é homem de Deus. Ele não é homem de Deus. Ele não é homem de Deus. Ele não é de Deus. O homem de Deus, ele tem tempo para tudo. Tempo para oração, tempo para louvor, para pregação, tempo para expulsar demônio, tempo para cura, tempo para conselho, para exortação, tempo para tudo. O Espírito de Deus está na vida dele, para controlar ele, para dirigir ele. Ele é um homem de Deus respeitado.
Ele é um homem respeitado. Não é um homem perfeito, mas ele é um homem respeitado. Às vezes amado e às vezes criticado. Mas a presença de Deus, o Espírito de Deus está na vida dele. O que ele fala acontece. O que ele promete acontece. Então, meu querido, aonde que você está agora? Será que você não está atrás de um guia cego? Quem segue um guia cego vai cair no buraco, num abismo, no inferno, na escuridão. Cego guiando o cego. E o cego não vê que ele está cego, que ele está caminhando para o perigo. Ele não vê isso. Quantas vezes alguém fala, meu querido, isso aí não é o caminho. Não vai por esse caminho que você vai se dar mal. Ele fala assim, vai cuidar da sua vida. Eu tenho livre arbítrio. Eu faço o que eu quero. O corpo é meu. A vontade é minha. A liberdade é minha. Eu vou aonde eu quero. Eu faço o que eu quero. Eu vou aonde eu achar que devo ir. Aonde falar de Deus, ali eu vou. Isso é um coitado. Isso é um cego. Isso é um cego, uma cega. Aonde falar de Deus, eu entro. Um servo de Deus não fala isso. Um servo de Deus, crente convertido, ele escolhe o lugar para ele entrar. Ele escolhe as pessoas que ele vai deixar aquela pessoa colocar a mão na cabeça dele ou dela. Na minha cabeça, eu não deixo alguém colocar a mão assim. Mas de jeito, eu vou escolher quem é o irmão que vai colocar a mão na minha cabeça. Não deixo qualquer pessoa colocar a mão na minha cabeça de jeito nenhum. Eu sei lá como é que está aquela pessoa com a vida amaldiçoada, amarrada, macumbada, enfeitiçada, sei lá, o casamento dele destruído, a vida dele amaldiçoada, e vai me amaldiçoar? Mas nunca, nunca, nunca, nunca, nunca. Quem é que tem colocado a mão na sua cabeça? Quem é que tem colocado a mão na sua cabeça? Quem é a pessoa que você deixa ela ministrar na sua vida? Você conhece a vida dela? O testemunho dela? O casamento, o lar dela? Aquela pessoa é uma pessoa bem-sucedida, abençoada, ungida, consagrada? Ou uma pessoa que veio das drogas, que veio da cachaça, que veio do pecado, do adultério, de vez em quando está caindo. De vez em quando ela está novamente tendo as recaídas. Como é que você vai deixar ela colocar a mão na sua cabeça? Eu vejo por aí hoje pessoas desviadas, chega na igreja hoje, amanhã está pregando. Pessoas desviadas, chega na igreja hoje, amanhã está tomando ceia. Chega na igreja hoje desviada, amanhã está dirigindo igreja. Daqui a pouco cai de novo. Vai para o mundo, volta amanhã, está lá dirigindo igreja. E você está aí. Você não está enxergando isso, não? Você não enxerga. Tem certeza. Ah, mas ele ora bem por revelação. Olha, ele é uma bênção. Ele entrega a profecia. Ele entrega a revelação. Ele ora uma hora por revelação. Essa aí é a pessoa que você quer. Você está igual a ele ou pior do que ele. Eu quero saber, não é revelação. Eu quero saber a vida dele, o testemunho dele. Um homem respeitado, um casal respeitado, temente a Deus, amado por Deus, pela igreja. Um casal vigilante, um casal prudente. Um casal que ninguém levanta o dedo contra ele, ela, porque o testemunho dela, dele, fala mais alto. Não é os gritos no altar. Não é os gritos quando está com o microfone na boca. Não é os pulos. Não é revelação. Não é profecia. Não é recado. Mistério. Ah, porque Deus manda lhe dizer. E aí ele impressiona o povo com pregações, revelações, profecias, recados mentirosos.
tem gente lá que não sai de lá, cego igual ele, enganado igual ele, como diz a Bíblia, enganado e enganando, enganando e sendo enganado. Será que não é essa a causa? Porque você não vai para frente, não prospera, um dia está bem, um dia está mal, um dia está triste, está dentro da igreja desanimado, angustiado, amargurado, aflito, porque você não vê as coisas mudar na sua vida. Você não vê as coisas mudar na sua vida. Uma certa época Deus disse: sai daí, povo meu, sai daí, povo meu, para que não seja participante dos seus pecados. Sai dessa Babilônia, sai desse lugar, esse lugar que quem fala mais alto aí é a política, o espírito da política. Quem fala mais alto aí é a política, é os políticos. Quem fala mais alto aí é a ganância pelo dinheiro, é a avareza, é o interesse próprio. Mas você não vê Deus, você não sente Deus, a sua vida não melhora, não muda. Você ganha hoje e perde amanhã. Foi curado o pé direito hoje, amanhã amanhece com o pé esquerdo inchado. Aí foi curado o pé esquerdo, amanhã é o braço direito. Foi curado do braço direito, amanhã é o braço esquerdo. Depois já é enxaqueca, é a coluna. Todo dia você está com um problema novo. Todo dia você está com uma doença nova. Todo dia você está com um sintoma novo. De problema, de luta, tribulação, de sofrimento. É batalhas e batalhas de guerra, sofrimento, dores, aflições, prejuízos, percas. Que isso, meu querido? Até quando você vai aceitar essa vida? Você tem a escolha. Você tem a escolha para escolher o bem e o mal. Agora, se você não tiver a noção, a visão espiritual, o equilíbrio espiritual, o conhecimento espiritual, o nível espiritual um pouco elevado, você não vai descobrir, não vai ver, não vai perceber, mas vai perecer. Perecer. Perecer. Essa é a palavra certa. Perecendo. Não é crescendo. Perecendo. Cadê o irmão? Ah, estou em casa, eu estou orando em casa, estou congregando em casa, aquela igreja lá, eu fiquei lá 10 anos, 20 anos, 5 anos, sei lá, fui para outra igreja, não mudou nada, fui para outra igreja, piorou, eu não creio mais em nada. A culpa é sua. Eu não acredito em pastor, em missionário, eu não creio mais em ninguém. Você chegou a esse ponto, a culpa é sua. E por que que os outros creem? Por que que os outros estão congregando, servindo a Deus e crescendo? Por que que os outros estão cada dia melhor e você cada dia pior? A culpa é sua, a escolha é sua, a decisão é sua. E você não aceita, você não admite, você não tem o Espírito Santo de Deus na sua vida. Aí eu falo línguas estranhas, eu profetizo, eu pulo na igreja, eu danço, eu marcho. Fica bem longe de mim. Com essas suas marchas, com essas suas danças, com essas suas manifestações aí, eu não quero para mim não. Nome de Jesus. Eu quero é a palavra da verdade. Eu quero receber a palavra da verdade. Alguém que anda na verdade. Alguém que vive na verdade. Essa é a meta do pastor Messias. Quem está em Cristo vive na verdade. Quem está em Cristo, nova criatura é. Quem está em Cristo, nova criatura é. A vida dele é bênção. É bênção. Irmão, a vida do homem que anda na presença de Deus. Glórias e honras ao Senhor. A mulher que anda na presença de Deus não se contamina. Ele é bênção. Ele é bênção de Deus.
ele não se vende, ele não se compra, ele não se rende por interesse, por vantagem desta vida. O negócio dele é o céu, é Deus, é o Senhor. A vida dele é bênção. Ele é uma árvore conhecida. O crente verdadeiro, ele é conhecido pelos seus frutos. Árvore. Árvore que dá fruto. E árvore que não dá fruto. O crente verdadeiro é conhecido. E também o crente que não é verdadeiro é conhecido. Dá fruto e o que não dá fruto. Escuta essa palavra. Essa palavra é de Deus. Para o seu coração. Essa palavra não é do homem, não. Essa palavra, ela é de Deus. Ela é espiritual. Palavra que você não escuta mais. Palavras que a gente escutava antigamente pelos homens de Deus, que Deus usava para trazer aquela advertência, para nos corrigir, para nos alegrar, quando a gente está no Espírito, para nos corrigir, nos alegrar, nos fortalecer, nos amparar. Escuta essa palavra, escute essa palavra. Ouve essa palavra, guarda essa palavra, coloque essa palavra em prática, e a partir de hoje, a sua vida vai mudar. Eu oro por você, Senhor Deus Todo-Poderoso, nos céus e na terra, em nome de Jesus Cristo Salvador, Senhor, meu Deus e meu Pai, meu Salvador da glória, tenha misericórdia de mim, de todos nós. Tenha misericórdia, Senhor. Tenha misericórdia, nos cobre com teu sangue. Guarda nós, guarda o nosso coração, guarda a nossa mente, guarda a nossa alma, guarda o nosso entendimento, guarda os nossos olhos, guarda a nossa entrada, a nossa saída. Em nome de Jesus, guarda, meu Deus, debaixo do teu sangue, debaixo do teu poder, da tua força, da tua fortaleza. Guarda a nossa casa, nossa família, guarda o nosso lar, guarda, meu Deus, guarda a nossa alma. Não deixe Satanás tocar em nós, não deixe o inimigo nos corromper, nos estragar, não deixe o mundo, não deixa o mundo entrar em nós, e não deixa nós entrar no mundo, em nome de Jesus, em nome de Jesus. Abençoe esse homem, cresce ele na tua presença, essa mulher, cresce ele, cresce ela, derrama na vida dele, dela, a presença de Deus, o Espírito Santo de Deus, em nome de Jesus, em nome de Jesus, em nome do Senhor Jesus, Pai, cobre com teu sangue a nossa vida, salva a nossa alma, levanta os caídos, fortalece os fracos, anima quem está desanimado, levanta esse homem, essa mulher, unja a cabeça, a mente dele, faz ele entender, faz ele compreender a tua palavra, em nome do Senhor Jesus. Amém e amém e amém.

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1: Livro de Tiago. Vou falar hoje sobre a inveja. Capítulo 3 de Tiago. Glória a Deus. Quem já achou, diga amém. Os irmãos que estão em casa também, abra sua Bíblia no livro de quem que eu falei?
2: Tiago,
1: capítulo 3. Quem está em casa, quem está no trabalho, quem está escutando a rádio, quem está escutando a Igreja de Deus é Santo, abre a Bíblia no livro de Tiago, no capítulo 3, e no versículo quanto que eu falei? Versículo 13. Quem dentre vós é sábio, entendido, mostre pelo seu bom trato e suas obras em mansidão de sabedoria. Mas se tende amarga inveja e sentimento faccioso em vosso coração, não vos glorieis, nem mintais contra a verdade. Essa não é a sabedoria que vem do alto, mas a terrena, animal e diabólica. Porque onde há inveja e espírito faccioso, aí há perturbação e toda a obra perversa. Mas a sabedoria que do alto vem é primeiramente pura, depois pacífica, moderada, tratável, cheia de misericórdia e de bons frutos, sem parcialidade e sem hipocrisia. Ora, o fruto da justiça semeia-se na paz para os que exercitam a paz. Levanta aí o braço aí. Levanta assim com vida, assim, ó. Assim não, assim que tá em cima do muro. Assim, ó. Levanta o braço assim. Diga mais alto do que eu. Diga, meu Deus. Força. Meu Deus. Paralisa.
2: Amém.

0: inveja em nome de Jesus e fala ao meu coração nesta manhã em nome de Jesus. Eu preciso de força para vencer a inveja, a macumbaria e os demônios. Meu Deus, queima agora a inveja, a macumba, o feitiço, o olho grande. Meu Deus, queima, irmão, diga. Tem gente que não está dando força, diga queima. Queima, Jesus. Paralisa as obras do diabo. As obras do diabo, em nome de Jesus. Agora, depois que você sentar, se você tiver força, vocês vão oferecer a melhor salva de palmas desse culto é hoje. Vamos ver. Essa é a melhor salva de palmas? Oh, glória a Jesus. Diga assim: glória ao Pai. Diga mais alto: glória ao Pai. Glória ao Filho. E glória ao Espírito Santo. Mas graças a Deus, que já me deu vitória por nosso Senhor e Salvador Jesus Cristo. Nós temos que ter força. Força para vencer a inveja. Glória a Jesus. Você sabe como é que é a inveja? Você sabe como é que é a macumba? É como a serpente. Que força que a serpente tem? Ela não tem braço. Ela não tem mão. Não tem pé, não tem perna, não tem dedos. Como é que ela consegue segurar uma presa que pesa aí 100 quilos? Já vi na internet uma serpente pegando um bicho que pesava uns 200 quilos. Como é que pode isso? Como é que ela consegue amarrar? Como é que ela consegue derrubar aquela presa? Como é que ela consegue amarrar aquela presa e engolir? E o bicho fazer força, não tem força. Você vai pegar um bicho daquele, um homem, dois homens, três homens, quatro homens, para segurar ele é difícil. Pensa bem, para segurar um animal daquele, quatro pessoas, cinco pessoas não segura. E como é que uma cobra segura? Como é que um bicho daquele consegue segurar? Aqui está a forma como a Bíblia diz: aonde há inveja, não há sabedoria. Quem tem inveja não é sábio. Quem tem inveja não tem sabedoria. Quem tem inveja não tem domínio próprio. Quem tem inveja não tem Deus. Quem tem inveja não tem capacidade. Quem tem inveja não tem inteligência. Aí ele descarrega na inveja: já que eu não posso, já que ele não pode, então ele vai agora para inveja. Inveja para macumba, para poder ver aquela pessoa pior do que ele. Ele não aceita alguém melhor do que ele. Ele não aceita alguém mais bonito, mais bonita do que ele, do que ela. Bem arrumado. Ele não aceita ninguém. As pessoas mais inteligentes, mais capacitadas, mais preparadas. Ele não aceita. Ela não aceita porque ela é invejosa. Ela tem uma amargura na alma, como vocês viram aqui. Aquela pessoa amarga, aquela pessoa revoltada. Aquela pessoa triste, aquela pessoa angustiada, aquela pessoa humilhada, porque ela não é, porque ela não tem. Aquela pessoa revoltada, porque não tem, porque não é. E aí, ela vai descarregar isso com os olhos. Ela vai descarregar isso com a boca, com o coração. Está dentro do coração dela aquela torcida maligna. Ela torcendo para aquela outra pessoa cair. Aquela outra pessoa dar errado para ela. Ela está torcendo para aquela pessoa sumir, para aquela pessoa não aparecer perto dela. Ela fica ali querendo ver a desgraça do outro, para que a outra pessoa some, evapora, desapareça. pessoa invejosa, ela carrega essas marcas. Falta Deus, porque quem tem Deus não tem inveja. Quem tem Deus tem fé. Quem tem Deus tem confiança, irmão. Dá glória a Deus com força. Quem tem Deus tem fé. Eu vou conseguir, Deus vai me dar.
1: Amém.
0: O invejoso, a invejosa, ela não quer comprar, ela não quer ter algo. Ela quer ter aquilo que é seu. Ela não aceita você ter. Ela não aceita você ser. Ela quer o seu para ela. O mal dela é ver você ter. O mal dela é ver você ser. Quem entendeu, levanta o braço e dá um glória a Deus aí. Então ela não aceita você ter, você ser. Você é. Ela não quer que você é. Ela quer que você não é, que você não tem, que você não seja. Mesmo que ela não tem, mas ela quer você igual a ela. Ela não quer você acima dela. O invejoso não aceita ser mandado, administrado. O invejoso não aceita correção. O invejoso não aceita ensinamento. O invejoso é soberbo. O invejoso, ele é... Quer ver? Pega a Bíblia de vocês aí para vocês verem como é o invejoso. Mas levanta o braço aí, dá um glória a Deus bem alto aí. Glória a Jesus. Versículo 13. Quem dentre vós é sábio e entendido, mostre pelo seu bom trato as suas obras em mansidão de sabedoria. Mas tendes, olha aí, ó. Primeiro, antes da inveja vem a palavra amarga. Mas se tendes amarga inveja e sentimento faccioso, faccioso, mesma coisa de facção, ou em vosso coração, não vos glorieis nem mintais contra a verdade. Está vendo? Essa não é a sabedoria que vem do alto, mas é terrena, animal e diabólica. Porque onde há inveja, onde há inveja, espírito faccioso, aí há perturbação e toda obra perversa. Você está vendo o que é inveja? Está vendo o que o diabo inveja faz? Está vendo o que a inveja faz? Perturbação. Perturbação. Que a pessoa perturbada. Amarga. Aquela vida amarga. Aquela vida reclamando. Ah, desgraça, miséria. Minha vida é um sofrimento. Minha vida, eu nasci para sofrer. Porque ela vê os outros crescendo, os outros andando, os outros progredindo, e ela não vai. Daí causa dentro dela uma inveja, uma amargura, uma facção. O que é facção? O que é facção? Você sabe. Facção. Facção é uma organização do mal. É uma organização da destruição. É uma organização da morte. E a pessoa que tem inveja tem isso dentro dela. Aí o invejoso, ele não quer nem saber. Ele não quer nem saber se você morre, se eu morro. Ele não quer saber se eu estou morrendo. Ele é capaz de querer viver em cima da minha morte. Ah, não quer nem saber que ele morra. Quer saber que eu esteja bem. Quer saber que eu viva. Que ele se dane. Que ele se lasque. Desculpa a palavra, mas é isso mesmo. Que ele se arrepende. O invejoso não tem dó de ninguém. O invejoso não tem misericórdia. O invejoso não tem amor. O invejoso não tem sabedoria. O invejoso não tem nada. Nada de bom. Nada. O invejoso só tem coisa ruim. E eu quero convocar vocês aqui. Não vai ser só hoje não, porque só um dia não resolve. Eu quero convocar vocês para nós ter assim uma cura, um tratamento de algo que já vem lá do seu pai e da sua mãe. Escuta isso aqui. Isso já vem lá do pai, lá da mãe, do avô, da avó. Aquilo que vem assim, ó, acabando com casamentos, acabando com prosperidade, acabando com saúde, coisa lá do passado, porque a Bíblia diz que a inveja é tão terrível que ela destrói os ossos. Quem já leu isso na Bíblia aí? Quem já leu na Bíblia, levante a mão. A inveja destrói os ossos. Olha o poder da inveja. Olha o poder da inveja. Se eu vou mostrar a vocês na Bíblia, a inveja é uma coisa tão desgraçada, tão miserável, que ela estava na hora que Cristo estava sendo julgado e condenado. A Bíblia diz que eles por inveja mataram a Cristo. Por inveja. Você vê que o troço é tão terrível, que chegou a matar o próprio Senhor Jesus. Inveja é tão terrível que levou a família toda, pai, mãe, irmãos, a ter inveja do seu próprio filho, dos seus próprios irmãos. José do Egito, eles não aguentavam, os irmãos de José não aguentavam ver José contar sonho. Eu vou falar isso aqui, hoje não vou falar não. Eu falei no rádio, como é que cura uma inveja? Eu falei assim, eu vou dar um remédio para você, eu vou dar um remédio para curar a inveja. Alguém ouviu isso no rádio? Quem ouviu, levante a mão. Deixa eu ver, pouca gente que escuta o rádio, né? Eu vou dar um remédio, e eu vou dar mesmo. Eu vou dar um remédio para vocês para curar a inveja. Quem quer ser curado da inveja, levanta a mão. Eu vou dar esse remédio para vocês. Que remédio que é? Vocês vão saber que remédio que é. Hoje não vou dar. Hoje não vou dar não.
1: Aleluia.
0: Você vem hoje aqui? Fica no azeite. Não adianta dar para vocês hoje, vocês não vão tomar ele.
1: Não.
0: Remédio vocês tomam assim, ó. Um pouco hoje, um pouco amanhã, um pouco depois. Ninguém pega o vídeo de remédio. Não. Quem entendeu, meu Fátima? Não. É ou não é? Ninguém pega 30, 40, 50 comprimidos de uma vez. Toma um hoje, outro amanhã, outro depois, é três vezes ao dia. Quem entendeu, levante a mão. É assim ou não é? Então, como curar uma inveja? Como tratar uma inveja? Uma pessoa que é vítima de inveja. Porque a pessoa que ela é vítima da inveja, ela já vem lá de muito tempo dando errado no casamento. Mas por que o casamento está errado? Mas por que o casamento está errado? Tem tudo para dar certo. Por que o casamento está errado? Escuta, rapaz, escuta. Por que o casamento está errado? Mas não pode. Por que que deu errado isso? Tinha tudo para dar certo e deu errado. Meu Deus, mas não pode. Aí tem uma explicação. Como que deu errado? Como que deu errado? Não tem explicação. Como que deu errado? É a mesma coisa perguntar, gente, como foi que essa agulha, esse sapo, essa lesma, foi parar dentro da pessoa? Como foi que a pessoa engoliu uma mecha de cabelo? Quem vai engolir mecha de cabelo? Quem está doido? Como é que foi que a pessoa vomitou um sapo? Defecou um sapo, que eu já vi isso. Mas como foi que a pessoa como é que essa mulher teve relação com o cachorro? Que ela tinha um filhote de cachorro dentro do útero dela. Mas como é que isso foi para lá dentro? Como é que isso foi para lá dentro? É isso que eu quero que vocês entendam no decorrer dessa pregação. Como é que o diabo consegue infiltrar dentro de uma pessoa, e uma pessoa inteligente, e a coisa não vai? Pessoa profissional, a pessoa inteligente, a coisa não vai. Eu já vi gente chegar aqui e falar, pastor, ora pela minha filha que formou para medicina, manda. Eu já vi gente pedir, minha filha é médica, pastor, e não tem nada, ninguém consulta com ela. Eu já vi gente
1: Espírito falou isso comigo: pastor, ora pelo meu filho, que é advogado, não pega nenhuma causa. Meu filho formou, inteligente, em nó, pastor, a mecânica do meu filho está lá parada, eu não passo uma alma lá, pastor. Pastor, mas como é que pode isso? Como é que pode? Meu filho, minha filha, eu, nós somos profissionais, e olha, estava vindo bem, bem, e a professora disse, alguma vez, e a gente não consegue, estão devendo, a gente está cheio de dívida, pastor, não sabe o que fazer, o cartão estourado. Um dia desse eu estava aqui falando com um casal, camarada profissional, inteligente, e o mercado é precisando de gente para trabalhar, e ele não trabalhava. Pastor, quer trabalhar, chega num lugar, faz a entrevista e não vai. Chega no outro, faz a entrevista e não vai. Chega no outro, fica aguardando, ninguém me liga, pastor. Cara, extremamente inteligente. Que é isso? É a força do mal. É por isso que nós temos que buscar a Deus, aprender, orar, jejuar, para vencer essas forças do diabo. Pastor, eu estou doente, vou no médico, faz tudo, se já não dá nada. Estou morrendo. Macumba não aparece, exames. Macumba, demônio, espírito. Não aparece em consulta, em exame. Não aparece. Você acha que a mulher que estava com o cachorro no útero, o médico fazia a ressonância do útero dela, não aparecia nada, e estava lá o cachorro. Quem já ouviu o testemunho dessa mulher aqui na igreja? Levante a mão. Estava lá o cachorro na barriga dela. Foi revelado na igreja. Aí que tem a necessidade de estar num lugar que tem oração, que tem jejum, que tem fé e que tem o poder de Deus e que tem santidade. O diabo não enganar nós. O diabo não cega nós, você é cego. Meu Deus. Ó, a pessoa não sai do lugar paralisada. Ela quer sair do lugar, mas uma força está amarrando ela. Que é uma pessoa disposta, quer ficar deitada o dia todo. Quem já passou por isso aí? Quer ficar deitado, você está vendo a necessidade de fazer alguma coisa e uma coisa está te amarrando na cama. Seja sincero, quem já passou por isso, levante a mão aí. Todo mundo já passou por isso? Você quer fazer as coisas, mas fica pensando, vai dar errado, com medo dá errado, vai dar errado, vai dar errado, vai dar errado, fica profetizando, vai dar errado, daqui a pouco. Olha, eu sabia que ia dar errado. Eu sabia. Mas é que ela traiu aquele troço. Aquele troço pegou ela. Aquele troço amarrou ela. E na cabeça dela, ela fica pensando só coisa ruim. Ela fica só atraindo coisa ruim. Jó falou: o que eu tinha medo de acontecer, aconteceu. Quem já escutou isso na Bíblia? Amém. Levanta a mão. Jó falando: o que eu tinha medo de acontecer, foi o que aconteceu. O medo faz parte disso aqui também. Medo é dúvida, medo é insegurança, medo é falta de confiança em Deus, medo é inferioridade, é que a pessoa que não tem força, que não tem fé, não tem coragem, aí é que ela tem, mas ali acabando, ela tinha, acabou. Que a pessoa que tinha fé, tinha saúde, tinha alegria, tinha paz, pessoa lutadora, pessoa inteligente, do nada, sem explicação, a vida dela virou em nada. Virou em nada. Tem gente, meus irmãos, que tem facilidade de atrair essas coisas ruins. Tem gente que tem facilidade de atrair macumba. Aí vai lá para aquela igreja. Vem para cá porque eu vou fechar o teu corpo. Quem já ouviu isso aí? O culto de a reunião de fechamento de corpo. Quem já ouviu isso? Levanta a mão. Que quando é fechar corpo, vem para cá para não fechar o teu corpo. Você está com o corpo fechado, aberto. Vamos fazer o descarrego, vamos pisar no sal, vamos comer a... Como é que é? Falar alguma coisa aí? Comer alguma coisa, beber alguma coisa, fazer um chá de arruda, a tomar um banho de descarrego, para, né? A igreja oferecer para o povo. Vem tomar um banho de descarrego, arruda. O que é mais aí? Artimijo. Vocês nem sabem o que é artimijo? Não? Não é artimijo. mija, erva de mijo. Conhece não? Vocês não ouviram falar nisso? Quem já ouviu falar do tal de erva de mijo aí? Não é para mijar não, é erva de mijo. Você vai ver o que é. Venha, venha, venha, porque a igreja vai estar dando a você isto, e pá, e você vai tomar o sabonete, você vai lavar com o sabonete, vai tomar um banho com o sabonete, você vai ver que vai limpar o corpo sujo. Mas isso aí não tem fundamento nenhum. Corpo sujo, demônio lembra de corpo sujo, corpo limpo, não quer nem saber. Agora, se a presença de Deus estiver em nós, o diabo não vai entrar não, Satanás não vai entrar não. Não vai mesmo. Então eu quero, meus irmãos, explicar a vocês essas coisas. Coisas que aconteceu com você que você até hoje não tem explicação. Volta no tempo aí. Volta no tempo. Lá atrás. Algo que aconteceu com você que até hoje você não sabe como. Coisa que aconteceu na sua vida, no seu casamento, na sua vida amorosa, na tragédia. Um problema, um prejuízo, você perdeu isso, perdeu o emprego. Opa, você está demitido? É admitido ou é admitido? Quando manda embora?
2: Demitido.
1: Olha, você é um bom funcionário, você é uma boa pessoa. Então, por que você está rindo, doutor? Você é uma pessoa ótima, inteligente, uma pessoa maravilhosa, mas você está o quê?
2: Demitido.
1: É por quê? É porque, né? É porque a gente quer reduzir o quadro de funcionários, tal, não sei o quê. Mas a pessoa, o melhor funcionário. Mas por que está acontecendo isso? Mas por que está acontecendo? Aí a pessoa foi mandada embora, sai dali arrasada, porque ela nunca esperava ser mandada embora. Ela esperava que ela subisse ali dentro. O cara está fazendo certinho. Olha, mas como é que pode? Eu fiz tudo certinho, tudo. Me esforcei, trabalhei. Aonde que eu errei aqui nessa empresa? Aonde que eu errei nesse casamento? Quantas mulheres já ouvi falar isso? Aonde que eu errei com meu marido para ele me trair, me largar, me trocar por outra? A mulher que ele estava vivendo é mais velha do que ele. Parece a avó dele. Às vezes a mulher é bonita, a mulher é trabalhadora, a mulher é inteligente, a mulher trocou por uma velha bagunçada e está amarrada aquela velha. Aquela velha feia que parece a morte. Não, na verdade, estou rindo não. E entra na casa da velha, quer ir embora, e a velha está amarrando ele. O cara novo, jeitado, trabalhador. Inteligente, mas a inteligência dele acabou naquela hora. Há uma força do mal dominando ele. É por isso que nós temos que ir para a igreja, ouvir a palavra de Deus, receber força, receber oração, orar e jejuar e vencer a batalha. Glória a Jesus, glória a Deus. Todo mundo em pé.
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6: Graças a Deus, mas graças a Deus de verdade. Meus irmãos, minhas irmãs, povo de Curitiba, povo da fé, chegou a hora. Chegou a hora de cumprir aquelas promessas que foram feitas 30 anos atrás, 40 anos, 20 anos, 10 anos, 5 anos, promessas que foram feitas por Deus, que nunca se cumpriram, porque você virou as costas. Promessas que foram feitas por Deus. Eu lembro de promessas de irmãos e irmãs que foram feitas aqui na Deus é Santo, e as pessoas tomaram posse, receberam as bênçãos e contaram milagres. E outras pessoas que foram reveladas, Deus prometeu e elas foram embora. E elas viraram as costas e não voltaram mais. O que Deus prometeu que Ele vai fazer aqui na Deus é Santo, a promessa foi feita aqui na Deus é Santo, Ele não vai fazer em lugar nenhum. O que Deus prometeu aqui, o que Deus falou aqui, você esqueceu? Você lembra como foi a revelação ou você já não lembra mais? Você nem lembra mais, porque você nem está aqui. Porque você nem está mais aqui. Deus prometeu para Israel, lá no Egito, que ia colocar eles numa terra prometida que manava leite e mel. Deus prometeu. Mas aquele povo que saiu do Egito não entrou. Eles não entraram, porque eles murmuraram. Eles abandonaram a promessa. Eles abandonaram a promessa. Mas a promessa que Deus fez se cumpriu. Não com eles, mas com os filhos deles, com os netos. Eles viraram as costas. Eles queriam voltar para o Egito, mas Deus cumpriu a sua promessa com os filhos, com as filhas, com os netos. Meus irmãos, escuta essa palavra. Escuta essa palavra. Deus é fiel. Deus, Ele é fiel para cumprir a sua palavra. Nesta quarta-feira, às 9 da manhã, 3 da tarde, 7 horas da noite, em nome do Senhor Jesus, a maior campanha de bênção que vocês vão ver, maior campanha de revelações, profecias que vão se cumprir, em nome de Jesus, vocês vão ver, vocês irão ver, quem fizer a campanha e não quebrar, vai ver o resultado e dizer valeu a pena. É um propósito. É o preço que tem que pagar. Qual é o preço? Sair da sua casa. Sair da sua casa. É aí que está o problema. É aí que está a luta. É aí que estão as dívidas. É aí que está a doença. É aí que está a macumba. É aí que estão as maldições. Mas você não está vendo. Está amarrando você dentro da casa. Amarrando você para não sair daí. Para não vir aqui. O inimigo amarrou você aí. O inimigo segurou você dentro dessa casa. Você pode ir para qualquer lugar, mas a Deus é Santo, você não vai, porque o inimigo não deixa. Já foi feito o trabalho, o propósito, o inimigo. Aí está o nome da igreja da Deus é Santo, dizendo: não vai lá, não é para ir lá, porque se for lá, o pacto será quebrado. O propósito do inimigo será quebrado. A aliança do mal será quebrada. Eu estou falando com irmãos de várias e várias igrejas. Estou falando com irmãos de tantas igrejas. Você que mora aqui na Tijuca do Sul, Agudo do Sul, Almirante Tamandaré, Campo Largo, Campo Magro, Campo Comprido, Fazenda Rio Grande, Mandirituba, Araucária, Colombo, Piraquara, Almirante da Mandaré, Quatro Barras, meu querido, se você não pode vir, porque você é obreiro aí na sua igreja, você é dirigente aí no seu ministério, manda a esposa, seja sábio, seja inteligente, ela vem no teu lugar. Se você não quer aparecer aqui, manda a tua esposa, e Deus vai fazer uma obra divina. Deus vai fazer um milagre divino. Deus é poderoso quando há fé, quando há oração, quando há propósito, quando há jejum. Nesta quarta-feira, o pastor Messias vai estar no santo jejum até mais tarde, para poder ter força de Deus, unção, autoridade, para ele, no nome de Jesus, falar e acontecer. Olha, Deus vai entregar aqui uma chave de um barracão, de uma empresa. Deus vai entregar aqui a chave do apartamento, do sobrado, da casa. Deus vai entregar a chave da loja, do carro. Deus vai entregar a cura divina, a libertação, a causa na justiça ganha. Deus vai entregar, Deus vai entregar, mas tem alguém que vai lutar, tem alguém que vai lutar até quando você colocar os pés dentro da igreja. Deus é santo, mas na hora que você colocar os pés dentro da igreja, Deus é santo, o inimigo perdeu a batalha.
7: Vem cá, moça, você, essa moreninha aí, por favor, vem aqui na frente que eu quero fazer oração para você, para Deus te dar um livramento, para Deus te livrar. Que Deus está me revelando que tem um espírito por nome de Pomba Gira que está lutando contra você e contra os seus parentes. Mas o Senhor é bom, o Senhor tem o poder de libertar você agora. Põe a mão para cá, igreja, para nós repreender esse espírito imundo que está lutando contra ela, contra o lar dela, contra a família dela. Vamos repreender. Grita, queima ele, queima ele, queima ele. Adaí Zé Pilintra, Adaí, olha aí, ó. Segura, segura. Olha aí. Mais alto, está com medo do diabo, irmão. Vamos lá, vamos lá. Queima ele. Queima ele. Queima ele, Jeová. Olha aí, ó. Aí tem um Zé Pilintra aí, ó. Quer ver? Escuta aí. Tem um Zé Pilintra e a Pomba Gira, quer ver? Vocês estão em quantos aí?
8: Em 8.
7: Fala o nome dos 8 aí.
8: Taca a rua, Zé Pilintra, Preto Velho.
7: Quem?
8: Pegou o Fé Damião.
7: Quem é mais aí que tá aí dentro aí? Quem tá mais aí?
8: Maria Padilha.
7: Olha aí o tanto que tava aí dentro aí. Quem mais aí?
8: Maria Mulambo, Anjo da Treva.
7: Olha aí, manda fogo nele aí, queima ele. Queima essa legião de demônio. Sai da vida dela, diabo. Sai da vida dela, legião do diabo. Como é que é?
8: Ela tá vindo na igreja fazer campanha. Eu não quero que ela venha.
7: Olha, o diabo não gosta que as pessoas façam campanha. Uma coisa que liberta o povo é a campanha. Muita gente não sabe disto. A campanha liberta o povo. E antes de terminar, vai embora. Quer dizer, antes de terminar, já desiste. Você não pode, irmão, deixar a campanha pela metade. Quer ver? Ô, diabo, você gosta de campanha?
8: Não, eu não. Eu quero acabar com a família dela.
7: E se ela fazer a campanha aqui direitinho, você pode acabar com a família dela?
8: Eu vou tentar.
7: Você vai tentar. Ele disse que vai acabar. Agora, se fazer a campanha, vai tentar. Tentar, ele tentou até Jesus. É ou não é? Escuta aqui, diabo. Você está gostando desse grande clamor da...
8: Não.
7: Quem é que consegue segurar o povo para não vir orar? Quem é que consegue segurar ele? Quem?
8: Demônio.
7: Que demônio é esse?
8: Capeta.
7: Que capeta é esse?
8: Ah,
7: Qual é o demônio mais forte lá que vocês têm lá para segurar o povo em casa? Quais são eles? O nome dele?
8: Nakahua.
7: Olha aí, ouvinte de casa, olha aí, ó. Quem é que segura as irmãs que não aguenta orar mais? Ah, meu irmão, eu não posso ir por causa dos filhos. Os filhos virou tranqueiro na sua vida? Filho é tranqueiro ou é bênção de Deus, minha irmã? Ah, irmão, é não sei o quê, não sei o quê. Nada disso, é tranca-rua. É tranca-rua que não deixa vocês virem orar conosco. Mas eu creio que hoje vocês vão passar por cima do tranca-rua e vão estar aqui à tarde e à noite conosco, orando, jejuando e clamando a Deus. Vamos mandar o bicho embora. Satanás, desocupa o corpo dessa moça agora. Desocupa o corpo dela agora, Satanás. Desocupa essa vida agora. E sai dela agora, Pombagira. Legião do diabo, sai dela agora. E não volte mais nela nunca mais. Soia! Em nome de Jesus Cristo.

atenção Curitiba e atenção Paraná. O povo perdeu aquela força de fazer campanha e de receber bênção. O que que é campanha? É receber bênção. Campanha é para receber bênção. Bênção para a família. Bênção para todos. Quanta gente, quantas pessoas que me ouvem agora, estão amarrados, como vocês ouviram aí, pela força do inimigo, do maligno, do adversário. Quanta gente assim, doente, doente, doente, doente. Quanta gente que a doença que está no corpo dele, dela, é macumba, feitiçaria, espírito de enfermidade. Espírito de enfermidade. Isso não sai com remédio. Postinho de saúde. Não vai embora, o bicho não vai embora. Ele só sai com oração, com jejum, com propósito, com desafios. Nessa quarta-feira, 9 da manhã, 3 da tarde, 7 da noite, a igreja Deus é Santo, orando poderosamente, essas orações aqui, ó, que você vai ouvir, orações que tem fogo, que tem unção, que tem autoridade, que tem virtude no nome de Jesus, para o mal não aguentar, o mal não resistir. 9 da manhã, 3 da tarde, 7 da noite, pastor Messias vai estar de manhã e à noite, e à tarde vai estar o pastor Jefferson. Aonde? Igreja Pentecostal Deus é Santo, Avenida Marechal Floriano Peixoto, 6711 Auer. Venha Curitiba, venha Paraná, venha, venha, você não vai se arrepender. O tempo que você estiver andando para cá e andando para sua casa, não tem dinheiro que paga, você vai ver, você vai ver, você vai ver a recompensa de Deus. Os milagres de Deus não tem dinheiro que pagam.

0: Deus, o povo de Deus está fraco. Levante a voz, expulsa a igreja. Não adianta, Satanás, não adianta. Não adianta, não adianta. Não adianta. Não adianta, não adianta. Não adianta. Não adianta, Satanás. Não adianta. Não adianta. Sai, sai, sai, sai. Sai dessa casa, diabo. Sai dessa casa, diabo. Sai desse corpo, Satanás. Sai, demônio, da divisão de famílias. Demônio das causas impossíveis, demônio que não deixa o povo ter vitória em nada. O sangue de Jesus te repreenda agora. O sangue de meu Jesus Cristo é poderoso para te expulsar neste corpo, neste casamento, nos pais, nos filhos, na esposa, no esposo. Sai daí, Satanás! Obreiras, obreiras, aqui, obreira! Queima Jesus! Queima Jesus, olha aí. A mulher já começou a vomitar macumba, irmãos. Coisas feias que ela está vomitando. Queima Jesus da macumba.
1: Onde a oração, a poder de Deus. Onde a poder de Deus, há milagres. Então, nesta quarta-feira, 9 da manhã, 3 da tarde, 7 da noite, o milagre de Deus vai manifestar na sua casa, no seu lar, na sua família, na sua vida. Creia, não importa o que você está passando hoje, não importa o seu sofrimento hoje, a sua luta, a sua batalha, a sua peleja, sua tristeza, sua angústia, as dívidas, o desânimo. Ah, como você hoje está para baixo. Como você hoje está para baixo. Como você hoje está triste. Mas amanhã você vai estar feliz. Você vai vencer essa batalha. Levanta. Levanta, venha de manhã cedo em jejum. É um jeito. Quando a gente quer, a gente dá um jeito. Quando a gente quer, a gente esforça. Quando a gente quer, a gente dá o melhor. Quando a gente quer, a gente esforça. E Deus é conosco. Foi Ele que disse: esforça-te, tem de bom ânimo, eu serei contigo. Esforça, minha irmã. Esforça, meu irmão, esforça Curitiba, esforça Paraná, para Deus ser contigo. É preciso que você, que o Senhor, a Senhora não dê lugar para o desânimo, para a fraqueza, para a carne. Não, levanta, levanta Curitiba, volte ao que você era antes. Lembra das campanhas que vocês faziam, lembra. E quantas vitórias, quantas maravilhas Deus já operou na sua vida. E agora chegou a hora. É nesta quarta-feira, 9, pastor Messias de manhã em jejum. 3 da tarde, pastor Jefferson, o genro do pastor Messias. E à noite, pastor Messias novamente. E Deus vai mudar essa tristeza em alegria. Deus amodece os problemas em soluções. Te anima, te encoraja, te esforça. Lembra que você fazia as campanhas aqui, vinha de longe, com frio, com chuva, vinha dentro dos ônibus, vinha de carro, vinha de Uber, vende táxi.

E Deus, nosso Pai, honrava a sua fé. E Ele quer honrar de novo. Depende é da sua fé, do seu esforço. 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Algo sobrenatural de Deus aguarda pela sua

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1: 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Muitas pessoas pensam que prosperidade é apenas dinheiro, bens ou portas abertas na vida financeira. Mas a verdadeira prosperidade nasce quando alinhamos nossa vida com a vontade de Deus. Quando colocamos o Senhor em primeiro lugar, tudo começa a entrar no seu devido lugar. A Bíblia nos ensina em Malaquias 3:10 que quando somos fiéis, Deus abre as janelas do céu e derrama bênçãos sem medida. Isso significa que existe um princípio espiritual. A obediência libera o sobrenatural. Prosperidade é ter paz mesmo em meio à luta, ter saúde para trabalhar e viver, ter sabedoria para administrar, ter portas abertas que homem nenhum pode fechar, ter a família debaixo da proteção de Deus. Na quarta-feira da prosperidade, não é apenas um culto comum. É um tempo de alinhamento espiritual. É o dia de apresentar diante do altar seus projetos, sua vida financeira, seu trabalho, sua empresa, seus sonhos, suas dívidas, seus planos para 2026. Deus não quer apenas que você sobreviva. Ele quer que você prospere. Mas existe uma chave: confiança e fidelidade. Quando você honra a Deus, Ele honra você. Quando você planta no reino, você colhe no tempo certo. Talvez você esteja enfrentando portas fechadas, desemprego, dívidas acumuladas, desânimo, falta de direção. Mas esta quarta-feira pode marcar o início de uma virada. Deus é especialista em transformar escassez em abundância. Ele fez isso com a viúva do azeite. Ele fez isso com José no Egito. Ele fez isso com Abraão e pode fazer com você. 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Temos aprendido que prosperidade não é sorte, é princípio espiritual. Quando colocamos Deus no centro, Ele estabelece nossos passos. 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Talvez o que está faltando não é dinheiro, é direção. Talvez o que está travando sua vida não é falta de capacidade, é falta de alinhamento espiritual. A prosperidade começa quando decidimos obedecer. 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Que seja o dia em que o céu se abre sobre sua casa. 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Deus continua sendo Jeová Jiré. Deus continua abrindo portas. Deus continua honrando quem é fiel. 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

neste exato momento eu estou aqui nos estúdios da nossa igreja pentecostal Deus é Santo. E olha, eu quero falar sobre os perigos, os prejuízos, os atrasos de uma pessoa sem Deus, sem igreja e sem um guia espiritual, que é um homem de Deus. Eu tenho 44 anos de fé, Deus me deu esse privilégio, e eu sempre fui de acreditar no homem de Deus, naquele que me guiou, que me dirigiu. Eu sempre lutei para obedecer, eu sempre lutei para ser obediente a Deus, ao meu pastor, à minha igreja. Por isso que eu cheguei aqui, com a ajuda de Deus. Deus nunca me deixou um dia eu me desviar. Um dia, nem um dia, Deus nunca deixou. Eu nunca fiquei sem tomar uma santa ceia, porque eu pequei, porque eu desobedeci o meu pastor. Nunca, graças a Deus. Deus me abençoou, Deus me guardou, Deus me livrou. Meu pastor nunca me puniu. Eu nunca fui punido. Nunca, ninguém nunca me puniu. Meu pastor não. Meu pastor nunca. Então, quando eu olho um crente fora da igreja, quando eu olho um crente desigrejado, hoje aqui, amanhã ali, depois lá, no outro dia, em outra igreja, e cada igreja pior do que a outra, porque tem igreja que não é de Deus, não. Eu te digo a pura verdade, tem igreja que não é de Deus. Tem igreja que não foi Deus que levantou, não. Te digo diante do Pai, do Filho e do Espírito Santo de Deus. Tem igreja que não foi Deus que abriu aquela porta. Foi o homem que abriu. É a igreja dele. Para ele. Para ele ganhar dinheiro. Ele usa a Bíblia. Ele usa os dons de Deus. Que ele recebeu um dia, quando ele estava dentro de uma igreja verdadeira. Ele saiu por rebeldia, por desobediência, por rebelião, e elevou os dons. Então ele sabe pregar, ele sabe orar por revelação, ele sabe expulsar o demônio, porque Deus não vai tirar o dom de ninguém. Deus não vai tirar o dom. Deus não tirou o poder do diabo. O diabo saiu do céu com poder, com unção, senão ele não estava fazendo desgraça e destruição. Por que que o diabo está fazendo desgraça, destruição, horrores? Ele está usando o poder de quem? Ninguém tem poder. Jesus diz isto. Ninguém tem poder. Ninguém. Ele falou, se alguém tem poder, foi meu Pai que te deu. Se o diabo tem poder, foi Deus que deu para ele quando ele era anjo. E ele saiu do céu com poder. Tem gente que sai da igreja com poder. Tem gente que está bebendo, está desviado, está fumando, está em adultério e tem poder. Tem gente que está aí dirigindo a igreja, fazendo, acontecendo, expulsando demônio, curando doente, e a igreja não é de Deus, a igreja é dele. Naquele grande dia, ele vai comparecer diante do tribunal do Senhor, e o Senhor vai dizer para ele, não te conheço, não
não sei de onde você vem. Ele vai dizer, não, eu expulsei demônio, eu curei doente. A justificativa do rebelde, do desviado, do falso, do mercenário, do lobo, é expulsar demônio, é curar doente, não é pregar a verdade. Se ele prega a verdade, se ele vive na verdade, ele não é lobo, ele não é falso, ele não é mercenário. Mas a meta de muitos não é isto, pregar a verdade, ganhar almas, pregar salvação, viver em santidade. A meta dele é expulsar demônio. A meta dele é enganar os coitados. Se tem uma coisa que as pessoas ficam com medo, é na hora que o demônio manifesta. Eles têm medo do demônio. Eles não têm medo de Deus. Eles têm medo do demônio. Aí o demônio fala, esse homem aqui é um homem de Deus, esse homem aqui é um santo, esse homem aqui é ungido, Deus é com ele. Tá vendo? Mexe comigo para vocês verem, que eu vou jogar uma praga em vocês, uma maldição. É ou não é, Satanás? É. Quer dizer, os dois estão coleados, estão unidos. Ei, Satanás, fala alguma coisa de mim, você gosta de mim? Não. Detesto. Detesto você. Você é do homem de cima. O homem de cima está contigo. Mentira. Quem foi que elogiou ele? Quem está elogiando esse camarada? É o diabo. Quem está dando a nota para ele é o diabo. O diabo que está elogiando ele. O diabo que está falando bem dele. Você está vendo? Aí ele sobe em cima dos coitados que não lê Bíblia, dos coitados que vive só apenas correndo atrás de curas, de revelação, de profecia. Um homem de Deus, ele prega o evangelho verdadeiro. Um homem de Deus, ele ganha almas. Um homem de Deus, ele ganha os desviados para Jesus, faz batismo. Um homem de Deus expulsa demônio. Um homem de Deus cura doente. Mas um homem de Deus, ele prega a verdade. Se ele não prega a verdade, ele não é de Deus. Se ele só expulsa demônio, só cura, não é de Deus. Não é de Deus. Ele não é de Deus. Porque o homem de Deus, ele prega a verdade. Ele fala da volta de Jesus. Ele fala da salvação. Ele fala da vida eterna. Se precisar de disciplinar, ele disciplina alguém, de corrigir, ele corrige com amor, ele pune com amor. Pode ser quem for, rico, pobre, ele vai lá com sabedoria e fala, meu irmão, você pecou, você adulterou, você bebeu, você fumou, nós vamos disciplinar o irmão por algum tempo, para o bem do irmão, para o irmão não continuar fazendo isso, mas nós estamos aqui para te ajudar, para te aconselhar. Não sai da igreja, não sai da presença de Deus. O irmão está disciplinado, mas o irmão vai vencer essa prova. Esse é o homem de Deus. Esse é o homem de Deus que ama as almas. Que ama as almas. Então, meus irmãos e minhas irmãs que me ouvem agora, onde você está? Quem é o teu pastor? Ele é pastor? Ele é pastor mesmo? Ele passa o tempo todo no altar só pedindo oferta? Só falando de dízimo? Só falando de oferta? Ele passa o tempo todo só expulsando demônio? Só revelando o povo? Ele não é homem de Deus. Ele não é homem de Deus. Ele não é homem de Deus. Ele não é de Deus. O homem de Deus, ele tem tempo para tudo. Tempo para oração, tempo para louvor, pregação, tempo para expulsar demônio, tempo para cura, tempo para conselho, para exortação, tempo para tudo. O Espírito de Deus está na vida dele, para controlar ele, para dirigir ele. Ele é um homem de Deus respeitado.
Ele é um homem respeitado. Não é um homem perfeito, mas ele é um homem respeitado. Às vezes amado e às vezes criticado. Mas a presença de Deus, o Espírito de Deus está na vida dele. O que ele fala acontece. O que ele promete acontece. Então, meu querido, aonde que você está agora? Será que você não está atrás de um guia cego? Quem segue um guia cego vai cair no buraco, num abismo, no inferno, na escuridão. Cego guiando cego. E o cego não vê que ele está cego, que ele está caminhando para o perigo. Ele não vê isso. Quantas vezes alguém fala, meu querido, isso aí não é o caminho. Não vai por esse caminho que você vai se dar mal. Ele fala assim, vai cuidar da sua vida. Eu tenho livre arbítrio, eu faço o que eu quero. O corpo é meu, a vontade é minha, a liberdade é minha, eu vou aonde eu quero, eu faço o que eu quero, eu vou aonde eu achar que devo ir, aonde falar de Deus, ali eu vou. Isso é um coitado, isso é um cego. Isso é um cego, uma cega. Aonde falar de Deus, eu entro. Um servo de Deus não fala isso. Um servo de Deus, crente convertido, ele escolhe o lugar para ele entrar. Ele escolhe as pessoas que ele vai deixar aquela pessoa colocar a mão na cabeça dele ou dela. Na minha cabeça, eu não deixo alguém colocar a mão assim, mas de jeito nenhum. Eu vou escolher quem é o irmão que vai colocar a mão na minha cabeça. Não deixo qualquer pessoa colocar a mão na minha cabeça de jeito nenhum. Eu sei lá como é que está aquela pessoa, com a vida amaldiçoada, amarrada, macumbada, enfeitiçada, sei lá, o casamento dele destruído, a vida dele amaldiçoada, e vai me amaldiçoar? Mas nunca, nunca, nunca, nunca, nunca. Quem é que tem colocado a mão na sua cabeça? Quem é que tem colocado a mão na sua cabeça? Quem é a pessoa que você deixa ela ministrar na sua vida? Você conhece a vida dela? O testemunho dela? O casamento? O lar dela? Aquela pessoa é uma pessoa bem sucedida, abençoada, ungida, consagrada? Ou uma pessoa que veio das drogas, que veio da cachaça, que veio do pecado, do adultério, de vez em quando está caindo? De vez em quando ela está novamente tendo as recaídas. Como é que você vai deixar ela colocar a mão na sua cabeça? Eu vejo por aí hoje pessoas desviadas, chega na igreja hoje, amanhã está pregando. Pessoas desviadas, chega na igreja hoje, amanhã está tomando ceia. Chega na igreja hoje desviada, amanhã está dirigindo igreja. Daqui a pouco cai de novo, vai para o mundo, volta amanhã, está lá dirigindo igreja. E você está aí. Você não está enxergando isso, não? Você não enxerga. Tem certeza. Ah, mas ele ora bem por revelação. Olha, ele é uma bênção. Ele entrega a profecia. Ele entrega a revelação. Ele ora uma hora por revelação. Essa aí é a pessoa que você quer. Você está igual a ele ou pior do que ele. Eu quero saber. Não é revelação, eu quero saber a vida dele, o testemunho dele. Um homem respeitado, um casal respeitado, temente a Deus, amado por Deus, pela igreja, um casal vigilante, um casal prudente, um casal que ninguém levanta o dedo contra ele, ela, porque o testemunho dela, dele, fala mais alto. Não é os gritos no altar. Não é os gritos quando está com o microfone na boca. Não é os pulos. Não é revelação. Não é profecia. Não é recado. Mistério. Ah, porque Deus manda lhe dizer. E aí ele impressiona o povo com pregações, revelações, profecias, recados mentirosos.
tem gente lá que não sai de lá, cega igual ele, enganado igual ele, como diz a Bíblia, enganado e enganando, enganando e sendo enganado. Será que não é essa a causa? Porque você não vai para frente, não prospera, um dia está bem, um dia está mal, um dia está triste, está dentro da igreja desanimado, angustiado, amargurado, aflito, porque você não vê as coisas mudar na sua vida. Você não vê as coisas mudar na sua vida. Uma certa época Deus disse: sai daí, povo meu, sai daí, povo meu, para que não seja participante dos seus pecados. Sai dessa Babilônia, sai desse lugar, esse lugar que quem fala mais alto aí é a política, o espírito da política. Quem fala mais alto aí é a política, é os políticos. Quem fala mais alto aí é a ganância pelo dinheiro, é a avareza, é o interesse próprio. Mas você não vê Deus, você não sente Deus, a sua vida não melhora, não muda. Você ganha hoje e perde amanhã. Foi curado o pé direito hoje, amanhã amanhece com o pé esquerdo inchado. Aí foi curado o pé esquerdo, amanhã é o braço direito. Foi curado do braço direito, amanhã é o braço esquerdo, depois já é enxaqueca, é a coluna. Todo dia você está com um problema novo, todo dia você está com uma doença nova, todo dia você está com um sintoma novo, de problema, de luta, tribulação, de sofrimento. É batalhas e batalhas de guerra, sofrimento, dores, aflições, prejuízos, percas. Que isso, meu querido? Até quando você vai aceitar essa vida? Você tem a escolha. Você tem a escolha para escolher o bem e o mal. Agora, se você não tiver a noção, a visão espiritual, o equilíbrio espiritual, o conhecimento espiritual, o nível espiritual um pouco elevado, você não vai descobrir, não vai ver, não vai perceber, mas vai perecer. Perecer. Perecer. Essa é a palavra certa. Perecendo. Não é crescendo. Perecendo. Cadê o irmão? Ah, estou em casa. Eu estou orando em casa, estou congregando em casa. Aquela igreja lá, eu fiquei lá 10 anos, 20 anos, 5 anos, sei lá. Fui para outra igreja, não mudou nada. Fui para outra igreja, piorou. Eu não creio mais em nada. A culpa é sua. Eu não acredito em pastor, em missionário. Eu não creio mais em ninguém. Você chegou a esse ponto, a culpa é sua. E por que que os outros crêem? Por que que os outros estão congregando, servindo a Deus e crescendo? Por que que os outros estão cada dia melhor e você cada dia pior? A culpa é sua, a escolha é sua, a decisão é sua. E você não aceita, você não admite, você não tem o Espírito Santo de Deus na sua vida. Ah, eu falo línguas estranhas, eu profetizo, eu pulo na igreja, eu danço, eu marcho. Fica bem longe de mim. Com essas suas marchas, com essas suas danças, com essas suas manifestações aí, eu não quero para mim não. Em nome de Jesus, eu quero é a palavra da verdade. Eu quero receber a palavra da verdade. Alguém que anda na verdade, alguém que vive na verdade. Essa é a meta do pastor Messias. Quem está em Cristo vive na verdade. Quem está em Cristo, nova criatura é. Quem está em Cristo, nova criatura é. A vida dele é bênção. É bênção. Irmão, a vida do homem que anda na presença de Deus. Glórias e honras ao Senhor. A mulher que anda na presença de Deus não se contamina. Ele é bênção. Ele é bênção de Deus.
Ele não se vende, ele não se compra, ele não se rende por interesse, por vantagem desta vida. O negócio dele é o céu, é Deus, é o Senhor. A vida dele é bênção. Ele é uma árvore conhecida. O crente verdadeiro, ele é conhecido pelos seus frutos. Árvore. Árvore que dá fruto. E árvore que não dá fruto. O crente verdadeiro é conhecido. E também o crente que não é verdadeiro é conhecido. Dá fruto e o que não dá fruto. Escuta essa palavra é de Deus para o seu coração. Essa palavra não é do homem, não. Essa palavra, ela é de Deus. Ela é espiritual. Palavra que você não escuta mais. Palavras que a gente escutava antigamente pelos homens de Deus, que Deus usava para trazer aquela advertência, para nos corrigir, para nos alegrar. Quando a gente está no Espírito, para nos corrigir, nos alegrar, nos fortalecer, nos amparar. Escuta essa palavra. Escute essa palavra. Ouve essa palavra. Guarde essa palavra. Coloque essa palavra em prática. E a partir de hoje, a sua vida vai mudar. Eu oro por você. Senhor Deus Todo-Poderoso, nos céus e na terra, em nome de Jesus Cristo Salvador, Senhor, meu Deus e meu Pai, meu Salvador da glória, tenha misericórdia de mim, de todos nós. Tenha misericórdia, Senhor. Tenha misericórdia, nos cobre com teu sangue. Guarda nós, guarda o nosso coração, guarda a nossa mente, guarda a nossa alma, guarda o nosso entendimento, guarda os nossos olhos, guarda a nossa entrada, a nossa saída. Em nome de Jesus, guarda, meu Deus, debaixo do teu sangue, debaixo do teu poder, da tua força, da tua fortaleza. Guarda a nossa casa, nossa família, guarda o nosso lar, guarda, meu Deus, guarda a nossa alma. Não deixe Satanás tocar em nós, não deixe o inimigo nos corromper, nos estragar, não deixe o mundo, não deixa o mundo entrar em nós, e não deixa nós entrar no mundo, em nome de Jesus, em nome de Jesus. Abençoe esse homem, cresce ele na tua presença, essa mulher, cresce ele, cresce ela, derrama na vida dele, dela, a presença de Deus, o Espírito Santo de Deus, em nome de Jesus, em nome de Jesus, em nome do Senhor Jesus. Pai, cobre com teu sangue a nossa vida, salva a nossa alma, levanta os caídos, fortalece os fracos, anima quem está desanimado, levanta esse homem, essa mulher, unge a cabeça, a mente dele, faz ele entender, faz ele compreender a tua palavra, em nome do Senhor Jesus. Amém.

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3: Lugar mais alto para se estar, Senhor, é aos teus pés, é onde eu quero estar.

Ouvintes, todas as pessoas, entra conosco na oração agora. Aproxima do seu rádio, levante o volume do rádio e ore com fé. Mas ore com fé, ora determinada, aquela palavra determinada, quer dizer, aquela palavra segura, firme. Ora com aquela palavra firme, segura. E Deus fará a parte dele. Deus fará dele, nós faremos a nossa parte. Se você não busca, você não recebe. Graças a Deus, Senhor nosso Deus e Senhor nosso Pai, em nome do Senhor Jesus, ó Jesus dos céus, ó Jesus dos crentes salvos, ó Jesus que morreu na cruz do Calvário, que derramou sangue na cruz do Calvário, ó Jesus, ó Jesus querido, meu Deus, a tua palavra nos diz que o teu Espírito, ele intercede por nós, ele geme por nós. Às vezes nós não sabemos como devemos orar, mas na hora da oração ele geme, ele fala por nós, meu Deus e meu Pai, em nome de Jesus Cristo, meu Deus. Olha esta mulher, olha este homem que agora está me ouvindo, que agora estão me ouvindo, cheio de lutas, tribulações, angústia, tristezas, meu Deus da glória. Olha essa pessoa, meu Pai, que está vazia, angustiada, essa pessoa que está triste, o coração vazio, a alma vazia. Jesus tem misericórdia, Jesus tem misericórdia, Jesus tem misericórdia.

0: Jesus, tem misericórdia, Jesus. Jesus, tem misericórdia, meu Deus dos céus. Meu Deus, tem misericórdia. Meu Deus, tem misericórdia, meu Deus. Tenha compaixão e piedade. Meu Deus, tem misericórdia, tem misericórdia. Meu Deus, tem misericórdia. Jesus, o teu sangue tem poder na nossa vida. Guarda a nossa vida. Guarda a nossa alma. Guarda a nossa mente, o nosso coração. Guarda o nosso entendimento. Guarda nossas mãos, meu Deus. Guarda os nossos pés, meu Deus. Guarda os nossos olhos. Guarda a nossa voz, meu Deus, a nossa boca, a nossa língua. Deus, tem misericórdia, meu Deus. Deus, tenha misericórdia, meu Deus. Tenha compaixão. Tenha piedade, Senhor. Meu Deus, Senhor, ajuda-nos a permanecer em pé na tua presença. O difícil não é aceitar a Jesus como Salvador. O difícil não é se batizar nas águas. O difícil não é se batizar com o Espírito Santo, o Senhor sabe. O difícil não é ser consagrado a um cargo na igreja, no ministério. Difícil não é ser o dirigente de uma igreja. Difícil não é ser um presidente de igreja. O difícil é permanecer na tua presença até a morte. Deus da glória, Deus dos céus, Deus da minha alma, Deus do meu chamado, da minha salvação, do meu ministério, Deus da minha vocação. Oh, meu Deus, me ajuda a ser fiel até a morte. Ajuda os irmãos a ser fiel até a morte. Ajuda nós a ser salvo, meu Deus. Meu Deus, ajuda nós a ser salvo, meu Deus. Pois a tua palavra disse que aquele que perseverar até o fim será salvo. O Senhor disse: no mundo tereis aflições. Tende bom ânimo, eu venci. Aquele que vencer, diz a tua palavra, que comerá do maná da vida, da água da vida, beberá da água da vida, o pão da vida, e assentar-se-á com o Senhor. Deus, Adão não venceu, Eva não venceu, e não comeu do fruto da vida, da árvore da vida, que estava no paraíso de Deus. E aquele que vencer, a tua palavra diz que comerá do fruto da árvore da vida que está no paraíso de Deus. Ó grande Deus e Pai, ó grande Deus da glória, o Senhor tem observado, o Senhor tem notado, meu Deus, a luta de cada um, a batalha, a guerra da sobrevivência espiritual. Deus, o Senhor tem notado, meu Deus, como Satanás, ele tem agido de várias maneiras. Como Satanás é astuto, é astucioso, como Satanás é maligno, como ele é frio, ele é covarde, como ele é perseverante. Deus da glória, ajuda nós, meu Deus, vencer. Eu me lembrei da tua palavra, quando Jesus disse: eis que vos envio como cordeiro no meio dos lobos. Ó, meu Deus e meu Pai, meu Deus da glória, meu Jesus querido, meu Jesus amado, levante esse companheiro de batalha, esse obreiro que caiu, esse pastor, esse obreiro, esse presbítero, esse evangelista, esse diácono, esse cooperador, essa obreira que caiu, que acabou, que virou em nada, meu Deus, o seu casamento, o seu chamado, a sua saúde. Oh, meu Deus, tem misericórdia de nós, meu Pai, tem misericórdia, meu Deus. Fecha a boca do dragão, fecha a boca do dragão, fecha a boca do dragão, da serpente. Quantas palavras dirigidas contra nós, quantas palavras de morte, de macumbaria, de feitiçaria, de bruxaria, de magia negra. Jesus, o teu sangue tem poder. Jesus, o teu sangue tem poder. Jesus, o teu sangue tem poder. Jesus, o teu sangue tem poder. Jesus, o teu sangue tem poder. Jesus, teu sangue é poderoso. Jesus, teu sangue é poderoso, meu Deus. Meu Deus e meu Pai, eu tenho certeza que agora tem gente gemendo, tem gente chorando agora, gente amargurada, angustiado, tem gente que agora estão sem saber o que falar, parece que não tem palavras, parece que vai explodir a alma, parece que vai explodir o coração, a mente. Meu Deus, tem misericórdia. Meu Deus, seja o nosso socorro, nosso advogado. Meu Deus, seja o nosso médico, seja o nosso juiz agora, porque as lutas vêm de todos os lados, as provas, as tribulações, as dificuldades, os laços, as armadilhas. Meu Deus e meu Pai, meu Deus dos céus, meu Deus da glória, abre os olhos desta criatura para que ela veja. Não deixe o diabo enganar esta criatura. Não deixe o diabo enganar esta vida. Não deixe o diabo entrar nesse coração, nessa mente. Não deixe o diabo fazer uso dessa mente. Não deixe o diabo fazer uso desse coração, dessa boca. Jesus, teu sangue tem poder. Jesus, teu sangue tem poder. Dai vitória à tua obra. Dai vitória ao teu povo, pois a Bíblia diz que Deus não poupou o próprio Filho, quanto mais as demais coisas. Meu Deus da glória, a tua obra está acima de qualquer coisa, o teu chamado, a tua vocação, as almas estão acima de qualquer coisa, na mão de Deus, e Satanás não vai impedir. O diabo não vai impedir, Satanás não vai impedir, em nome de Jesus, Satanás não vai impedir a obra de Deus na nossa vida, Satanás não vai impedir o que Deus entregou às nossas mãos. Meu Deus da glória, está nas suas mãos, Senhor, está nas suas mãos agora, em nome do Pai, do Filho e do Espírito Santo de Deus. Amém e amém, Jesus, amém.
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0: graças a Deus, mas graças a Deus de verdade. Meus irmãos, minhas irmãs, povo de Curitiba, povo da fé, chegou a hora. Chegou a hora de cumprir aquelas promessas que foram feitas 30 anos atrás, 40 anos, 20 anos, 10 anos, 5 anos, promessas que foram feitas por Deus, que nunca se cumpriram, porque você virou as costas. Promessas que foram feitas por Deus. Eu lembro de promessas de irmãos e irmãs que foram feitas aqui na Deus é Santo, e as pessoas tomaram posse, receberam as bênçãos e contaram milagres. E outras pessoas que foram reveladas, Deus prometeu e elas foram embora. E elas viraram as costas e não voltaram mais. O que Deus prometeu que Ele vai fazer aqui na Deus é Santo, a promessa foi feita que na Deus é Santo, Ele não vai fazer em lugar nenhum. O que Deus prometeu aqui, o que Deus falou aqui, você esqueceu? Você lembra como foi a revelação ou você já não lembra mais? Você nem lembra mais, porque você nem está aqui. Porque você nem está mais aqui. Deus prometeu para Israel, lá no Egito, que ia colocar eles numa terra prometida que manava leite e mel. Deus prometeu. Mas aquele povo que saiu do Egito não entrou. Eles não entraram, porque eles murmuraram. Eles abandonaram a promessa. Eles abandonaram a promessa. Mas a promessa que Deus fez se cumpriu. Não com eles, mas com os filhos deles, com os netos. Eles viraram as costas. Eles queriam voltar para o Egito, mas Deus cumpriu a sua promessa com os filhos, com as filhas, com os netos. Meus irmãos, escuta essa palavra. Escuta essa palavra. Deus é fiel. Deus, Ele é fiel para cumprir a sua palavra. Nesta quarta-feira, às 9 da manhã, 3 da tarde, 7 horas da noite, em nome do Senhor Jesus, a maior campanha de bênção que vocês vão ver, maior campanha de revelações, profecias que vão se cumprir, em nome de Jesus, vocês vão ver, vocês irão ver, quem fizer a campanha e não quebrar, vai ver o resultado e dizer valeu a pena, é um propósito. É o preço que tem que pagar. Qual é o preço? Sair da sua casa. Sair da sua casa. É aí que está o problema. É aí que está a luta. É aí que estão as dívidas. É aí que está a doença. É aí que está a macumba. É aí que estão as maldições. Mas você não está vendo. Está amarrando você dentro da casa. Amarrando você para não sair daí. Para não vir aqui. O inimigo amarrou você aí. O inimigo segurou você dentro dessa casa. Você pode ir para qualquer lugar, mas a Deus é Santo, você não vai, porque o inimigo não deixa. Já foi feito o trabalho, o propósito, o inimigo. Aí está o nome da igreja da Deus é Santo, dizendo não vai lá, não é para ir lá, porque se for lá, o pacto será quebrado. O propósito do inimigo será quebrado. A aliança do mal será quebrada. Eu estou falando com irmãos de várias e várias igrejas. Estou falando com irmãos de tantas igrejas. Você que mora aqui na Tijuca do Sul, Agudo do Sul, Almirante da Mandaré, Campo Largo, Campo Magro, Campo Comprido, Fazenda Rio Grande, Mandirituba, Araucária, Colombo, Piraquara, Almirante da Mandaré, Quatro Barras, meu querido, se você não pode vir, porque você é obreiro aí na sua igreja, você é dirigente aí no seu ministério, manda a esposa, seja sábio, seja inteligente, ela vem no teu lugar. Se você não quer aparecer aqui, manda a tua esposa, e Deus vai fazer uma obra divina. Deus vai fazer um milagre divino. Deus é poderoso quando há fé, quando há oração, quando há propósito, quando há jejum. Nesta quarta-feira, o pastor Messias vai estar no santo jejum até mais tarde, para poder ter força de Deus, unção, autoridade, para ele, no nome de Jesus, falar e acontecer. Olha, Deus vai entregar aqui uma chave de um barracão, de uma empresa. Deus vai entregar aqui a chave do apartamento, do sobrado, da casa. Deus vai entregar a chave da loja, do carro. Deus vai entregar a cura divina, a libertação, a causa na justiça ganha. Deus vai entregar. Deus vai entregar. Mas tem alguém que vai lutar. Tem alguém que vai lutar até quando você colocar os pés dentro da igreja, Deus é santo. Mas na hora que você colocar os pés dentro da igreja, Deus é santo, o inimigo perdeu a batalha.
1: Vem cá, moça, você, essa moreninha aí, por favor, vem aqui na frente que eu quero fazer oração para você, para Deus te dar um livramento, para Deus te livrar. Que Deus está me revelando que tem um espírito por nome de Pomba Gira que está lutando contra você e contra os seus parentes. Mas o Senhor é bom, o Senhor tem o poder de libertar você agora. Põe a mão para cá, igreja, para nós repreender esse espírito imundo que está lutando contra ela, contra o lar dela, contra a família dela. Vamos repreender. Grita, queima ele, queima ele, queima ele. Adaí Zé Pilintra, Adaí, olha aí, ó. Segura, segura. Olha aí. Mais alto, está com medo do diabo, irmão. Mas vamos lá, vamos lá. Queima ele. Queima ele. Queima ele, Jeová. Olha aí, ó. Aí tem um Zé Pilintra aí, ó. Quer ver? Escuta aí. Tem um Zé Pilintra e a Pomba Gira, quer ver? Vocês estão em quantos aí?
2: Em 8.
1: Fala o nome dos 8 aí.
2: Troca a rua, Zé Pilintra, Preto Velho.
1: Quem?
2: Pegou o Velho Damião.
1: Quem é mais aí que tá aí dentro aí? Quem tá mais aí?
2: Maria Padilha.
1: Olha aí o tanto tava aí dentro aí. Quem mais aí?
2: Maria Mulambo, Anjo da Treva.
1: Olha aí, manda fogo nele aí, queima ele. Queima essa legião de demônio. Sai da vida dela, diabo. Sai da vida dela, legião do diabo. Como é que é?
2: Ela tá vindo na igreja fazer campanha. Eu não quero que ela venha.
1: Olha, o diabo não gosta que as pessoas façam campanha. Uma coisa que liberta o povo é a campanha. Muita gente não sabe disto. A campanha liberta o povo. E antes de terminar, vai embora. Quer dizer, antes de terminar, já desiste. Você não pode, irmão, deixar a campanha pela metade. Quer ver? Ô, diabo, você gosta de campanha?
2: Não, eu quero acabar com a família dela.
1: E se ela fazer a campanha aqui direitinho, você pode acabar com a família dela?
2: Eu vou tentar.
1: Você vai tentar. Ele disse que vai acabar. Agora, se fazer a campanha, vai tentar. Tentar, ele tentou até Jesus. É ou não é? Escuta aqui, diabo. Você tá gostando desse grande clamor da...
2: Não.
1: Quem é que consegue segurar o povo para não vir orar? Quem é que consegue segurar ele? Quem?
2: Demônio.
1: Que demônio é esse?
2: Capeta.
1: Que capeta é esse? Qual é o demônio mais forte lá que vocês têm lá para segurar o povo em casa? Qual são eles? O nome dele?
2: Na carrua.
1: Olha aí, ouvinte de casa, olha aí, ó. Quem é que segura as irmãs que não aguenta orar mais? Ah, meu irmão, eu não posso ir por causa dos filhos. Os filhos virou tranqueiro na sua vida? Filho é tranqueiro ou é bênção de Deus, minha irmã? Ah, irmão, é não sei o quê, não sei o quê, nada disso, é tranca-rua. É tranca-rua que não deixa vocês virem orar conosco. Mas eu creio que hoje vocês vão passar por cima do tranca-rua e vão estar aqui à tarde e à noite conosco, orando, jejuando e clamando a Deus. Vamos mandar o bicho embora. Satanás, desocupa o corpo dessa moça agora. Desocupa o corpo dela agora, Satanás. Desocupa essa vida agora. E sai dela agora, pomba gira. Legião do diabo, sai dela agora. E não volte mais nela nunca mais. Soia! Em nome de Jesus Cristo.

0: atenção Curitiba e atenção Paraná. O povo perdeu aquela força de fazer campanha e de receber bênção. O que que é campanha? É receber bênção. Campanha é para receber bênção. Bênção para a família. Bênção para todos. Quanta gente, quantas pessoas que me ouvem agora, que estão amarrados, como vocês ouviram aí, pela força do inimigo, do maligno, do adversário. Quanta gente assim, doente, doente, doente, doente. Quanta gente que a doença que está no corpo dele, dela, é macumba, feitiçaria, espírito de enfermidade. Espírito de enfermidade. Isso não sai com remédio. Postinho de saúde. Não vai embora, o bicho não vai embora. Ele só sai com oração, com jejum, com propósito, com desafios. Nessa quarta-feira, 9 da manhã, 3 da tarde, 7 da noite, a igreja Deus é Santo, orando poderosamente, essas orações aqui, ó, que você vai ouvir, orações que tem fogo, que tem unção, que tem autoridade, que tem virtude no nome de Jesus, para o mal não aguentar, o mal não resistir. 9 da manhã, 3 da tarde, 7 da noite, pastor Messias vai estar de manhã e à noite, e à tarde vai estar o pastor Jefferson. Aonde? Igreja Pentecostal Deus é Santo, Avenida Marechal Floriano Peixoto, 6711 Auer. Venha Curitiba, venha Paraná, venha, venha, você não vai se arrepender. O tempo que você estiver andando para cá e andando para sua casa, não tem dinheiro que paga. Você vai ver, você vai ver, você vai ver a recompensa de Deus. Os milagres de Deus não tem dinheiro que pagam.
1: Diz aí, queima ele, queima ele. Cadê a igreja do Senhor Jesus Cristo? Cadê a sua voz, meu irmão? Cadê a sua voz, minha irmã, para repreender os demônios? Demônios dos problemas, sai desta casa, sai desta família. Demônio do pecado, demônio do adultério, sai. Demônio da mentira, da prostituição, do engano, sai, sai, sai. Demônio das drogas, demônio da macumbaria, sai desta vida agora, Satanás. Eu te repreendo pelo sangue de Jesus Cristo. Eu te repreendo pela oração da igreja. Eu te repreendo pelo nome de Jesus Cristo. Sai, espírito dos problemas, demônio das causas impossíveis, demônio das perechas, das tribulações. Sai desta vida agora, em nome de Jesus Cristo. Expulsa, minha irmã. Cadê a voz do povo de Deus? Está fraco. Levante a voz, expulsa a igreja. Não adianta, Satanás, não adianta. Não adianta, não adianta. Não adianta. Não adianta, não adianta. Não adianta. Não adianta, Satanás. Não adianta. Não adianta. Sai, sai, sai, sai. Sai desta casa, diabo. Sai. famílias, demônio das causas impossíveis, demônio que não deixa o povo ter vitória em nada. O sangue de Jesus te repreenda agora. O sangue de meu Jesus Cristo é poderoso para te expulsar neste corpo, neste casamento, nos pais, nos filhos, na esposa, no esposo. Sai daí, Satanás! Obreiras, obreiras, aqui, obreira! Queima Jesus! Olha a mulher vomitando na macumba aí! Olha a mulher vomitando na macumba aí, ó! Tá vomitando! Olha aí, tá saindo um monte de coisa! Queima Jesus! Olha aí! A mulher já começou a vomitar macumba, irmãos! Coisas feias que ela tá vomitando! Queima Jesus, a macumba!
0: Onde a oração, a poder de Deus, onde há poder de Deus, há milagres. Então, nesta quarta-feira, 9 da manhã, 3 da tarde, 7 da noite, o milagre de Deus vai manifestar na sua casa, no seu lar, na sua família, na sua vida. Creia, não importa o que você está passando hoje, não importa o seu sofrimento hoje, a sua luta, a sua batalha, a sua peleja, sua tristeza, sua angústia, as dívidas, o desânimo. Ah, como você hoje está para baixo, como você hoje está para baixo, como você hoje está triste. Mas amanhã você vai estar feliz. Você vai vencer essa batalha. Levanta. Levanta, venha de manhã cedo em jejum. É um jeito. Quando a gente quer, a gente dá um jeito. Quando a gente quer, a gente esforça. Quando a gente quer, a gente dá o melhor. Quando a gente quer, a gente esforça. E Deus é conosco. Foi Ele que disse: esforça-te, tem de bom ânimo, eu serei contigo. Esforça, minha irmã, esforça, meu irmão, esforça, Curitiba, esforça, Paraná, para Deus ser contigo. É preciso que você, que o Senhor, a Senhora, não dê lugar para o desânimo, para a fraqueza, para a carne. Não, levanta, levanta, Curitiba, volte ao que você era antes. Lembra das campanhas que vocês faziam? Lembra? E quantas vitórias, quantas maravilhas Deus já operou na sua vida. E agora chegou a hora. É nesta quarta-feira, 9, pastor Messias de manhã em jejum, 3 da tarde, pastor Jefferson, o genro do pastor Messias, e à noite, pastor Messias novamente. E Deus vai mudar essa tristeza em alegria. Deus vai mudar esses problemas em soluções. Te anima, te encoraja, te esforça. Lembra que você fazia as campanhas aqui, vinha de longe, com frio, com chuva, vinha dentro dos ônibus, vinha de carro, vinha de Uber, vinha de táxi, e Deus, nosso Pai, honrava a sua fé, e Ele quer honrar de novo. Depende é da sua fé, do seu esforço. Igreja Pentecostal Deus é Santo, Avenida Marechal Floriano Peixoto, 6711 Auer. Algo sobrenatural de Deus aguarda pela sua fé.

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5: Queridos irmãos e irmãs, paz do Senhor e Salvador Jesus Cristo de Nazaré, cooperador Christian Garcia, falando com todos vocês neste exato momento. E o motivo da minha fala, presta atenção para tudo que você está fazendo, é para falar de quarta-feira, nossa sede nacional aqui em Curitiba. A grande quarta-feira do milagre financeiro, onde eu creio que Deus, Ele tem bênção. Deus, Ele tem vitória na área financeira. Você, meu irmão, minha irmã, que se encontra endividado, você que se encontra com causas na justiça, problemas financeiros, problemas aonde você não vê solução. O nosso Deus tem a solução para a sua vida. E é nesta quarta-feira, desperta a fé, povo de Deus, desperta a fé, ouvinte de casa, do programa Vencendo pela Fé. Quarta-feira, Deus, eu tenho um grande milagre em sua vida. Deus tem grandes coisas para operar em sua vida. É em três horários, é em três oportunidades, 9 da manhã, 3 da tarde e 7 horas da noite. Desperta a sua fé, em nome de Jesus. Levanta a sua cabeça e vem estar aqui conosco. Independente da sua classe social, independente, meu irmão, minha irmã, independente da situação que você vem estar vivendo, independente da tua religião, do seu credo religioso, vem estar conosco nessa quarta-feira. Eu tenho certeza que grandes coisas Deus, Ele vai operar em nome de Jesus. 9 da manhã e 7 da noite, o nosso pastor presidente da igreja pentecostal Deus é Santo, nosso líder espiritual, pastor Darcy Messias, vai estar assumindo a tribuna santa, vai estar pregando a sacrossanta palavra de Deus, uma palavra revelada, uma palavra inspirada pelo Espírito Santo, uma palavra que vai trazer direção para a sua vida, uma palavra que vai trazer resposta para a sua vida em nome de Jesus. E às 3 da tarde, presbítero Jefferson pregando a palavra de Deus. Eu creio no sobrenatural. Você crê, irmão? Você crê, minha irmã? Vem estar conosco. Desperta a sua fé em nome de Jesus. Em nome do nosso Senhor e Salvador Jesus Cristo. Você que tem algo para resolver. Presta atenção aqui agora, em nome de Jesus. Você que tem papéis para assinar, você que tem uma decisão para tomar com relação à área financeira, com relação a exatamente isso, a dinheiro, venha para cá, venha buscar uma direção, venha buscar uma resposta. Você que se encontra endividado, você que até mesmo emprestou para alguém e até agora não teve o retorno, não teve a pessoa vindo para te pagar, eu creio no milagre. Nesta quarta-feira, em nome de Jesus, alguma coisa Deus vai operar. Alguma coisa Deus vai agir através dos excelentes dons do Espírito Santo, através das orações, através dos clamores, através da mensagem. Vai ser um culto repleto de milagres. Vai ser um culto do agir de Deus na área financeira. Você que quer comprar, você que quer vender, você que quer adquirir um bem, um imóvel, um carro, enfim, uma casa. Meu irmão, venha para cá em nome de Jesus. Vem buscar uma direção de Deus. Você que se encontra com a vida travada, a vida não anda. Os projetos, os sonhos não caminham, não vão para frente. É nessa quarta-feira onde o nosso Deus, Ele vai agir. 9 da manhã, 3 da tarde e 7 horas da noite. Endereço: Avenida Marechal Floriano Peixoto, número 6711, aqui na Grande Curitiba, na capital do Paraná, aqui na Vila Auer, aonde você tem um encontro marcado com Deus, aonde você vai ter a sua vida transformada, a sua vida financeira restaurada para a glória de Deus. Nós vamos estar aqui, o servo de Deus, pastor Messias, 9 da manhã, às 7 da noite, e à tarde, às 3 da tarde, pastor Jefferson de Andrade. Meu Deus do céu, vai ser tremendo o que Deus vai fazer, o que Deus, Ele vai agir. Desperta a sua fé, em nome de Jesus, grandes coisas Deus, Ele vai operar. Novamente, Avenida Marechal Floriano Peixoto, número 6711, aqui em Curitiba, Paraná. Deus abençoe a todos. Vamos ouvir aqui testemunhos que falam, sim, sobre vida financeira. Pessoas que foram abençoadas, pessoas que receberam dinheiro na conta, pessoas que estavam desempregados e Deus abriu as portas, pessoas que queriam adquirir um bem, Deus colocou as mãos, Deus deu vitória. Ouça, acompanha, a qualquer momento nós voltamos trazendo os importantes avisos da obra de Deus. Falou com vocês, Senhor em Cristo, cooperador Christian Garcia.
6: Se aproxima aqui, irmão. O nome da senhora?
7: É Rita.
6: Qual foi a bênção, Rita?
7: Eu fui abençoada. O pastor Darcy me deu um voto do dízimo, né? E falou que Deus ia fazer uma surpresa para mim. Aí eu fiquei, passou 3 semanas e chegou uma carta do Banco do Brasil. Aí falando para mim ir lá, eu falei, mas Jesus, eu não tenho nem conta no Banco do Brasil, eu não devo para o Banco do Brasil nem nada. Aí eu peguei, fui, cheguei lá e falei para a moça, ó, eu não tenho conta nesse banco aqui nem nada, mas chegou essa carta aqui. Aí ela olhou para mim, deu uma risadinha e falou, vamos ver se você está devendo aqui. Aí ela puxou lá e viu, tinha 12 mil reais. Eu não tenho palavra para agradecer.
6: Peraí, tinha Senhor. 12 mil reais para a senhora?
7: É, sem conta.
6: A senhora não tinha conta no Banco do Brasil?
7: Não tinha nada.
6: Quem pode dar glória a Deus aí?
7: Não tinha nada.
6: Tá vendo só o que é o milagre de Deus? O pastor Messias colocou o voto do dízimo nas suas mãos.
7: Minha mãe falou que eu ia ter uma surpresa, mas...
6: Ele falou que a senhora ia ter uma surpresa.
7: É, e eu não sabia o que que era. Aí chegou essa cartinha lá em casa, lá.
6: Depois que o pastor Messias colocou o voto do dízimo na sua mão, uhum, e diz assim, ó, a senhora vai ter uma surpresa. Quanto tempo que demorou para essa surpresa acontecer?
7: Umas 2 semanas.
6: 2 semanas?
7: 2 semanas.
6: Então foi imediato?
7: Foi imediato.
6: A senhora recebeu uma carta do Banco do Brasil?
7: Do Banco do Brasil, não tem como.
6: Sendo que a senhora não tinha ligação nenhuma com o Banco do Brasil?
7: Não, eu nem mexo com isso, nada.
6: Não tinha nada de conta, nada.
7: Chegou a carta.
6: Chegando lá,
7: chegou
6: 12 mil reais para a senhora.
7: 12 mil reais.
6: A senhora pegou o dinheiro?
7: Peguei.
6: Glória a Deus.
7: Tirei o dízimo tudinho de tudo aqui. O dízimo tudo.
6: Foi surpreendida?
7: Foi.
6: Foi grande a surpresa?
7: Foi. Não tem palavra para agradecer ao senhor. Tem uma fé tremenda quando o pastor põe o voto do dízimo nas minhas mãos. Eu tenho uma fé muito grande.
6: Quando o pastor fala aqui, pode confiar, né?
7: É, mas eu confio.
6: Pode crer.
7: Eu posso, eu creio. Tudo.
6: Ele falou que Deus iria fazer um milagre e a senhora ia surpreender.
7: É, surpreendi, que eu nunca esperava.
6: E foi uma surpresa grande.
7: Foi uma surpresa.
6: Glória a Deus.
7: Aí, então, eu agradeço e as palmas louvo o Senhor.
8: Meu irmão, seu nome?
9: Jorge.
8: Qual foi a bênção que Deus te deu na igreja Deus é Santo?
9: Meus irmãos, aqui na igreja pentecostal Deus é Santo, eu alcancei uma grande bênção, que para mim era muito difícil. Eu consegui comprar um terreno. O senhor foi me dando a bênção, eu tinha até mesmo uma causa na justiça, que estava muito difícil. E daí, nessa causa da justiça, eles me entregaram um terreno, que estava na causa, foi feito um acordo, e eles mandaram procurar um terreno, e eu procurei esse terreno, e conquistei esse terreno.
10: O senhor ganhou aqui na igreja Deus é Santo na campanha da quarta-feira.
9: Aqui na campanha da quarta-feira, quarta-feira do milagre, eu conquistei essa campanha desse terreno.
10: Amém. Qual é o valor desse terreno aí para esse povo que duvida do milagre financeiro?
9: O valor desse terreno hoje, meus irmãos, é de uns 140 a 180 mil reais.
10: E o irmão recebeu na igreja Deus é Santo?
9: Eu recebi aqui na igreja pentecostal Deus é Santo.
10: Qual o conselho que o senhor tem para o povo de Deus que está aí pensando que não pode receber também este milagre, mas venha também receber aqui na campanha da Igreja de Deus é Santo? Qual é o conselho que o senhor tem a dar para esse povo?
9: Olha, irmãos, venha fazer a campanha aqui nessa Igreja Pentecostal Deus é Santo, na quarta-feira do milagre. Tu vai ver o milagre na tua vida, tu vai sentir mesmo um gostinho de um milagre financeiro.
10: Esse milagre o senhor recebeu, o povo também vai receber aqui na Igreja
9: de
10: Deus é Santo?
9: Vai receber aqui na Igreja Pentecostal Deus é Santo.
10: Amém, então.
9: Quarta-feira do milagre, tu vai ver o milagre na tua vida. Tu vai sentir mesmo um gostinho de um milagre financeiro.
10: Esse milagre o senhor recebeu, o povo também vai receber aqui na igreja.

0: Eu, através de vindo aqui, trazendo o nome dela, ela quitou por 2.900 a conta.
1: Então a filha tinha uma dívida de quantos?
0: 6 mil reais.
1: 6 mil reais. E não fazendo as campanhas que da quarta-feira a filha conseguiu quitar a dívida.
0: 2.900.
1: A dívida que era de 6 mil, ela pagou apenas 2.900?
0: 2.900. Então, foi 2.900 que ela quitou. Por isso eu agradeço a Deus pelas bênçãos recebidas, sabe?
1: Então ela ganhou uma bênção de 3.100 reais.
0: 3.100.
1: Através da campanha da quarta-feira.
0: Da campanha da quarta-feira.
1: Deus proveu.
0: Deus proveu, é. Fazia campanha, Deus proverá, então Deus proveu.
1: Glória a Deus. Palmas para Jesus, tá vendo?
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3: O nome da irmã?
4: Ana Carla. Faz uma semana que o pastor tinha me apontado no banco e falado que eu iria receber uma bênção. Eu falei, meu Deus, eu já recebi tanta bênção, o que será que Deus tem preparado para mim, né? Um amigo meu chegou na frente da minha casa para mostrar o carro dele novo. E eu falei, nossa, se eu te falar que eu tenho um sonho de ter um Nivus, que é um carro de mais de 100 mil hoje, né? Ele falou, se eu te falar que na loja tem um carro, esse mesmo carro. Eu falei, deixa eu ver as fotos. Ele me mostrou um Nivus branco. Eu falei, bem assim, esse carro é meu. Ele falou, então amanhã a gente vai lá na loja olhar, pra ver se você gosta, né, pessoalmente. Cheguei na loja, bati o olho, olhei por dentro e falei, esse carro é meu. Eu profetizo hoje. Precisava dar o sinal no dia, dei o sinal, no outro dia eu precisava ir no banco para fazer o TED para a loja. Ali o inimigo já me colocou contra a parede, falando que o carro não seria meu, que já tinha outro vendedor que ia levar o carro. Eu falei, não, se Deus falou que era meu carro, é meu, eu vou levar esse carro para minha casa. Aí eu consegui fazer o TED lá tudo certinho, em menos de 48 horas o carro estava comigo, mais um carro. Eu tenho esse, tenho um Ford Ka e uma moto do ano.
3: Foi falado aqui que Deus ia te dar uma bênção. A revelação de Deus apontou que a irmã ia receber uma bênção. Olha só, quando vocês forem apontados aqui, ou revelados, vocês não ficam perguntando, mas de quê? Como? Da onde? Perguntando para você? Pergunta para Deus. Pergunta para Deus. Deus não é Deus de dúvida. Quando ele fala que vai dar, ele dá mesmo. Não importa para quem. Ele falou, vai dar, ele vai dar. Tá lá o carro.
4: Tá ali, tá no estacionamento ali. E eu falei, meu Deus, eu já ganhei tantas bênçãos. O que, que você tem preparado para mim? Ele me deu o carro dos meus sonhos. Branco, lindo, maravilhoso. Mais de 100 mil reais.
3: Mais de 100 mil reais?
4: Mais de 100 mil reais.
3: Onde é que você vai botar dinheiro? É Deus abençoando, né? Agora, deixa eu perguntar, a irmã mora onde?
4: No bairro Uberaba.
3: Tem sido abençoado aqui?
4: Muito, por isso que até eu perguntei, Deus, mais uma bênção, o que, que você tem preparado para mim? E era o carro dos meus sonhos.
3: Manda um conselho aí para alguém que tá te ouvindo agora pela rádio.
4: Na verdade, tem que crer, orar, vir nas campanhas, cumprir todos os votos. Sou dizimista na igreja, fiel, e acompanho a obra, mas sempre com fé e orando bastante. Amém.
3: Agora vocês podem bater aquela salva de palmas para Jesus. Ele é maravilhoso.
1: Primeiramente, o nome do irmão?
5: É Rosival.
1: Qual foi a bênção, Rosival?
5: É, presidente Jefferson, é segunda-feira agora. Eu tenho visto sempre as pessoas contar milagre aqui na Igreja de Deus é Santo. Pessoas que recebeu, foi pagar uma dívida, já estava paga. É, apareceu o dinheiro na conta. E eu sempre orando para Deus, Deus fazer um milagre na minha vida, assim, dessa forma. E segunda-feira agora, eu estava com a minha esposa ali em casa. Irmãos, pela glória do Senhor Jesus, eu fui puxar meu extrato bancário. E segunda-feira agora eu vi que apareceu 22 mil reais na minha conta, para a glória do Senhor Jesus.
1: Apareceu 22 mil?
5: 22 mil reais.
1: Mas da onde que apareceu esse dinheiro?
5: Um dinheiro que eu não esperava, que eu não contava que tinha na minha conta. Quando eu entrei no aplicativo da minha conta, estava lá 22 mil reais a mais na minha conta. Segunda-feira agora.
1: Vocês ouviram, irmãos? Glória. Irmãos de casa, olha o testemunho aqui do nosso irmão Rosival. É a campanha da quarta-feira, a campanha do milagre financeiro. Quem ouviu, igreja, o testemunho de

0: glória a Deus. Diga glória a Deus, igreja. O irmão está na campanha da quarta-feira, campanha do milagre financeiro.
1: Glória a Deus, sempre nós participamos da campanha aqui da quarta-feira. E olha, foi um milagrão muito grande, muito grande. Eu fiquei assim, maravilhado. Eu e minha esposa, ela não acreditou. A gente entrou de novo na hora, no aplicativo da conta. Falei, será que é isso mesmo? Não acredito, será que é isso mesmo? A gente viu, verificou, R$22 mil a mais na nossa conta, para a glória do Senhor. Isso aconteceu nessa segunda-feira agora, na parte da tarde, eu fui entrar no aplicativo e estava lá, em nome de Jesus.
0: Então, apareceu R$22 mil.
1: R$22 mil.
0: Quem ouviu, diga glória a Deus. Irmãos, aqui na igreja pentecostal, Deus é Santo, acontece milagres como esse que você está ouvindo aqui. Aqui o irmão contando que apareceu R$22 mil na conta dele. Nesta segunda-feira à tarde, ele entrou no aplicativo, puxou o extrato e estava lá R$22 mil. Deus faz isso e muito mais nessa igreja. Irmão Rosival, essa igreja tem uma unção de prosperidade. Essa igreja tem uma unção de milagre. Irmão, é prova disso.
1: Essa igreja é uma igreja muito abençoada. Deus tem me abençoado muito aqui nesta igreja. E uma bênção assim, financeira, dessa proporção assim, de aparecer dinheiro na minha conta, nunca tinha acontecido, irmãos. E olha, eu vejo tantas pessoas contar essas bênçãos que Deus deu na vida dos irmãos que participam aqui das campanhas das quarta-feira. E eu fiquei muito maravilhado com essa dádiva, com essa bênção que o Senhor fez na minha vida. Glória a Deus. Então, assim, a gente não esperava isso. Não esperava, mas Deus é maravilhoso. Deus não tenho palavras para falar o que Deus faz na nossa vida aqui nessa igreja.
0: E o irmão sempre ouvia as pessoas contar milagres assim, né? Quem já ouviu aqui pessoas contando milagres de aparecer dinheiro na conta? Quem já ouviu, levanta a mão, diga glória a Deus. Ele também já ouviu e ele falou com Deus, né? Que ele queria receber esse milagre também. E ele recebeu R$22 mil. Glória a Deus. Amém. Está aí. Contou a bênção dos R$22 mil que apareceu na conta dele. Você que está vendo esse testemunho, vem para a igreja, Deus é Santo. A sua vida aqui será mudada e transformada em nome de Jesus. Deus abençoe o irmão Rosival pelo testemunho. Palma para Jesus Cristo, igreja.

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0: meus irmãos, escuta aqui. Preste atenção. Preste atenção nessa palavra. Veja bem. Eu até um certo tempo, eu acreditava assim no evangelho de luta, de prova, um evangelho de tribulação, evangelho que no mundo tinha que sofrer, no mundo era para sofrer. Não, o crente, Deus chamou ele para sofrer. Paulo fala assim com Timóteo: sofre comigo as aflições, como bom soldado de Jesus Cristo, que não tem de envergonhar, que maneje bem a palavra da verdade. Eu fiquei pensando, enquanto isto, eu tinha uma enxaqueca crônica, desde criança. Eu era pastor, e carregava aquela enxaqueca. Não, mas se Deus quiser curar, ele cura. Ele não curou porque ele não quer. Na minha concepção, era esse pensamento, era essa a interpretação. Eu tinha uma gastrite crônica, desde os 16 anos de vida. Gastrite crônica, fazia endoscopia, gastrite crônica. Eu passava mal. Era dor de cabeça. Misturava gastrite com enxaqueca, vômitos. E eu sofria. Enquanto isto, eu acreditava que era para sofrer. Eu tinha um problema na coluna, que a coluna saiu do lugar. Quantas vezes eu deixei de pregar porque a coluna estava fora do lugar. Mas é luta, é prova, é o inimigo. É o inimigo. E o inimigo ficava à vontade para fazer tudo que ele queria fazer. Enquanto isso, eu acreditava que o crente, o pastor, o obreiro, era para sofrer. Eu carregava uma cólica nos rins desde os meus 20 anos, 22 anos, 21 anos, e lá para cá aquelas cólicas que eu ia parar no hospital. Não foi uma vez que eu fui para o hospital com cólica de rins. Não foi uma vez só que eu fui para o hospital com a coluna travada. Mas eu acreditava que aquilo era Deus que estava me provando. Escuta bem. Eu tinha uma enfermidade na cabeça. Era assim uma gripe. Era uma gripe diferente das outras. A gripe era só na cabeça. Um resfriado, uma dor de cabeça. Aquilo tampava meus ouvidos, minha garganta, meu nariz. E aquilo eu sofria. Tomava antibiótico, clavulin, mas eu estava acostumado com aquilo. Escuta bem. Eu era pastor, pregando curas, pregando revelação, pregando libertação, pregando vitória, pregando prosperidade para os outros. Eu não tinha uma casa para morar. Pregando prosperidade, mas eu não tinha uma casa para morar. Porque eu estava conformado que estava bom. Mais um certo dia, a ficha caiu, eu falei, não, eu não aceito mesmo, não aceito mais ser depósito de enfermidade, eu não aceito ser depósito de obra do mal, de obra maligna. não aceito, cadê o meu Deus? Cadê o meu Deus? Cadê o meu Deus? Que Deus é esse que eu sirvo, que não me cura? Eu descobri que a culpa não era do meu Deus, que a culpa era minha, porque eu aceitava aquilo. Eu aceitava aquilo. O dia que eu não aceitei mais, o dia que eu disse não, não, não aceito mais. Teve um dia que eu falei para Deus, se Deus não me curar hoje, eu não vou mais pregar o evangelho. Eu tinha uma enfermidade nas pernas, que os médicos me desenganaram, em 4 hospitais, que eu ia parar na cadeira de roda. Quanta gente na cadeira de roda. O médico falou, olha, pastor, se operar, vai ficar paralítico. Da cintura para baixo, as pernas vão morrer. Se operar, e se não operar, do mesmo jeito. Falei, não, não aceito. Mas não aceito mesmo. E pronto, eu fui curado da gastrite. Eu fui curado das pedras nos rins. Eu fui curado da enxaqueca. Eu fui curado da coluna. Eu fui curado das pernas. Eu fui curado, meu Deus, mas olha tanta doenceira. Se eu for falar que agora vai tanto tempo. Deus me deu uma casa, Deus usou uma família e me deu uma casa. A casa que eu tenho hoje, que eu moro, Deus usou uma família. Deus usou um casal de gente e me deu 110 mil reais. Ah, pastor, você está mentindo. Se você entende assim, então fique para você a mentira. Deus usou um casal, me deu 110 mil, eu dei de entrada na casa. As portas foram abrindo, abrindo, abrindo. E eu descobri que o evangelho não é para carregar a cruz só. Não! Se você carrega a cruz, mas existe uma recompensa, que Jesus disse, que quem serve a Ele, tem 100 vezes a mais nesta terra, e na outra vida, a vida eterna. Então, baseado nisto, eu aprendi a servir o Deus de milagre. Não é só o Deus de salvação, mas o Deus de milagre. O Deus de milagre. A prova, você vai ouvir agora o que Deus fez na vida da Maria. A Maria apareceu 40 alqueires de chão no nome dela. Maria, 40 alqueires de chão de terra no nome da Maria. Mas por que que apareceu? Ela entrou na campanha da quarta-feira e aqui a fé dela cresceu, a fé dela cresceu, ela passou a crer em um Deus de milagres, em um Deus de milagres, em um Deus de maravilhas, não só um Deus de luta, um Deus de prova, um Deus de tribulação, um Deus de castigo, um Deus de sofrimento, não, não, não. Vamos lá, escute. Meus amados irmãos, está aqui conosco, nos estúdios da Igreja Deus é Santo, aquela irmã que todo mundo quer ouvir ela mesma contar. Nós falamos a semana toda, mas ela está aqui para gravar o seu próprio depoimento. Vamos lá, seu nome?
1: Maria.
2: Qual o milagre, Maria?
1: Eu consegui uma herança da minha mãe que eu nem sabia que existia, de 40 alqueires de terra. Aí é uma grande benção através da campanha na quarta-feira. 40 alqueires de terra que a gente não sabia, era uma parte com as terras da minha mãe.
0: O senhor foi revelado aqui na igreja que Deus te dá uma grande vitória. Como é que foi a revelação?
1: A gente foi revelada que estava assinando um papel de uma herança. Aí eu fiquei pensando, mas a herança essa gente não tem, mas Deus vai preparar. Aí foi que uma minha sobrinha ligou falando que tinha aparecido essas terras. Aí eu disse, então é essa é a herança mesmo.
3: 40 alqueires de chão, ela foi revelada que Deus ia dar ela uma herança. Ela não sabia, ouvintes, ela não sabia dessa herança. Mas Deus revelou, Deus falou, quando Deus revela, quando Deus fala, acontece. E a senhora não sabia disso?
1: Não, não sabia. A gente não sabia dessas terras.
3: E agora apareceu no seu nome?
1: Apareceu, apareceu no nome da gente.
3: Aqui na quarta-feira, na campanha da prosperidade.
1: Na campanha da prosperidade. Uhum.
3: Mas não é um milagre grande?
1: É um grande milagre, porque umas coisas que a gente não sabia estavam escondidas. Mas Deus não deixa nada escondido. Deus revela e Ele cumpre. É Deus, é só as mãos de Deus, é só um milagre mesmo.
3: Não tem cabimento.
1: Não, é isso aí, explicação.
3: É um milagre.
1: É um grande milagre.
3: Na quarta-feira.
1: Na quarta-feira.
3: Minha irmã, e esse povo que está discutindo agora? Dá um conselho para alguém que está aí, desesperado, aflito, angustiado. Qual o seu conselho?
1: Eu aconselho que venha fazer a campanha, porque Deus sempre, ele promete, ele cumpre. Vem fazer a campanha, porque eu faço a campanha faz tempo, já que estou fazendo a campanha. Também dinheiro que eu não conseguia receber, eu recebi. Que estava enroscado, perdido, também recebi. Então, é tudo a campanha na quarta-feira. Quem está desesperado, às vezes com problema de financeiro, venha fazer essa campanha na quarta-feira, porque vale a pena. Vem de Tijucas.
3: Lá de Tijucas. Uhum. É milagre, né?
1: É grande milagre.
3: Uhum. Milagre em cima de milagre. Muito obrigado, Deus abençoe a senhora.
1: Amém.

impressionante a maneira, a forma do que Deus faz, do que Deus opera. Ele opera além da nossa imaginação. Ele vai além dos pensamentos. Ele vai além dos pensamentos. Ele só não vai além da fé. A mulher estava fazendo a campanha, vindo lá de Tijuca do Sul. Olha de onde ela vem. Ela não diz que é longe. Ela nunca reclamou que é longe. Olha a recompensa. Quanto maior é o esforço, quanto maior é a distância, quanto maior é o tempo, maior é a recompensa. Você aqui bem pertinho, 15 minutos, 20 minutos da sua casa na igreja, você diz que é longe. Por isso que você está desse jeito. Por isso que a coisa não vai, não anda para você. Porque você fica priorizando a dúvida, priorizando a incredulidade. Agora, se você mudar o teu pensamento, mudar o teu jeito de pensar e entrar nessa campanha, o Deus que fez aparecer 40 alqueires de chão para Maria, que não sabia, ela não sabia, mas Deus sabe do que ele tem preparado para você, para a senhora, para o moço, para a moça. Entra nessa campanha, mas entra mesmo. Entra com propósito. Eu vou fazer essa campanha junto com o pastor Messias, e alguma coisa Deus vai fazer por mim. Olha, 40 o quê de chão? Que ela não sabia. Ela não sabia. Quanto vale hoje 40 o quê de chão, meu irmão? Se ela não tivesse aqui, ela ia descobrir isso? Quem revelou foi Deus. Deus revelou que ia fazer um milagre na vida dela. Que ia aparecer uma herança para ela. Que herança é esta? Não se preocupe. Se Deus falou, se Deus prometeu, ele vai cumprir. E é nessa quarta-feira, 9 da manhã, 3 da tarde, 7 da noite, o início da campanha da prosperidade de Deus. Prosperidade que o povo não fala mais. O povo deixou de falar de prosperidade. O povo perdeu a fé. Os pastores perderam a fé de falar de prosperidade para o povo. Perderam a fé. Então, vamos nesta quarta-feira, campanha da prosperidade de Deus, prosperidade de milagres. Aonde? Na igreja Deus é Santo. E o endereço? Avenida Marechal Floriano Peixoto, 6711 Auer. Marechal Floriano Peixoto, 6711. Se você entrar, eu te garanto, em nome de Jesus, te garanto que alguma coisa vai acontecer na sua vida de bênção. De manhã, pastor Messias, às 9 da manhã. À tarde, pastor Jefferson. 9 da manhã, pastor Messias. 3 da tarde, pastor Jefferson. E à noite, pastor Messias novamente. 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

0: O Senhor te abrirá o seu bom tesouro, o céu, para dar chuva à tua terra no seu tempo e para abençoar toda a obra das tuas mãos. Deuteronômio 28:12.
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0: 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Provérbios 10:22.
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2: Graças a Deus, mas graças a Deus de verdade. Meus irmãos, minhas irmãs, povo de Curitiba, povo da fé, chegou a hora. Chegou a hora de cumprir aquelas promessas que foram feitas 30 anos atrás, 40 anos, 20 anos, 10 anos, 5 anos, promessas que foram feitas por Deus, que nunca se cumpriram, porque você virou as costas. Promessas que foram feitas por Deus, eu lembro de promessas de irmãos e irmãs que foram feitas aqui na Deus é Santo, e as pessoas tomaram posse, receberam as bênçãos e contaram milagres. E outras pessoas que foram reveladas, Deus prometeu e elas foram embora, e elas viraram as costas e não voltaram mais. O que Deus prometeu que Ele vai fazer aqui na Deus é Santo, a promessa foi feita que na Deus é Santo, Ele não vai fazer em lugar nenhum. O que Deus prometeu aqui, o que Deus falou aqui, você esqueceu? Você lembra como foi a revelação ou você já não lembra mais? Você nem lembra mais, porque você nem está aqui. Porque você nem está mais aqui. Deus prometeu para Israel, lá no Egito, que ia colocar eles numa terra prometida que manava leite e mel. Deus prometeu, mas aquele povo que saiu do Egito não entrou. Eles não entraram, porque eles murmuraram. Eles abandonaram a promessa. Eles abandonaram a promessa. Mas a promessa que Deus fez se cumpriu. Não com eles, mas com os filhos deles, com os netos. Eles viraram as costas. Eles queriam voltar para o Egito. Mas Deus cumpriu a sua promessa com os filhos, com as filhas, com os netos. Meus irmãos, escuta essa palavra. Escuta essa palavra. Deus é fiel. Deus, ele é fiel para cumprir a sua palavra. Nesta quarta-feira, às 9 da manhã, 3 da tarde, 7 horas da noite, em nome do Senhor Jesus, a maior campanha de bênção que vocês vão ver, maior campanha de revelações, profecias que vão se cumprir, em nome de Jesus, vocês vão ver, vocês irão ver, quem fizer a campanha e não quebrar, vai ver o resultado e dizer valeu a pena. É um propósito, é o preço que tem que pagar. Qual é o preço? Sair da sua casa, sair da sua casa. É aí que está o problema, é aí que está a luta, é aí que estão as dívidas, é aí que está a doença, é aí que está a macumba, é aí que estão as maldições, mas você não está vendo. Está amarrando você dentro da casa, amarrando você para não sair daí, para não vir aqui. O inimigo amarrou você aí, o inimigo segurou você dentro dessa casa. Você pode ir para qualquer lugar, mas a Deus é santo, você não vai, porque o inimigo não deixa. Já foi feito o trabalho, o propósito, o inimigo. Aí está o nome da igreja, Deus é santo, dizendo: não vai lá, não é para ir lá, porque se for lá, o pacto será quebrado, o propósito do inimigo será quebrado, a aliança do mal será quebrada. Eu estou falando com irmãos de várias e várias igrejas, estou falando com irmãos de tantas igrejas. Você que mora aqui na Tijuca do Sul, Agudo do Sul, Almirante Tamandaré, Campo Largo, Campo Magro, Campo Comprido, Fazenda Rio Grande, Mandirituba, Araucária, Colombo, Piraquara, Almirante Tamandaré, 4 Barras, meu querido, se você não pode vir, porque você é obreiro aí na sua igreja, você é dirigente aí no seu ministério, manda a esposa, seja sábio, seja inteligente, ela vem no teu lugar. Se você não quer aparecer aqui, manda a tua esposa, e Deus vai fazer uma obra divina. Deus é fazer um milagre divino. Deus é poderoso quando há fé, quando há oração, quando há propósito, quando há jejum. Nesta quarta-feira, o pastor Messias vai estar no santo jejum até mais tarde, para poder ter força de Deus, unção, autoridade, para ele, no nome de Jesus, falar e acontecer. Olha, Deus vai entregar aqui uma chave de um barracão, de uma empresa. Deus vai entregar aqui a chave do apartamento, do sobrado, da casa. Deus vai entregar a chave da loja, do carro. Deus vai entregar a cura divina, a libertação, a causa na justiça ganha. Deus vai entregar, Deus vai entregar, mas tem alguém que vai lutar, tem alguém que vai lutar até quando você colocar os pés dentro da igreja, Deus é santo. Mas na hora que você colocar os pés dentro da igreja, Deus é santo, o inimigo perdeu a batalha.
3: Vem cá, moça, você, essa moreninha aí, por favor, vem aqui na frente que eu quero fazer a oração para você, para Deus te dar um livramento, para Deus te livrar. Que Deus está me revelando que tem um espírito por nome de Pomba Gira, que está lutando contra você e contra os seus parentes. Mas o Senhor é bom, o Senhor tem o poder de libertar você agora. Põe a mão para cá, igreja, para nós repreender esse espírito imundo que está lutando contra ela, contra o lar dela, contra a família dela. Vamos repreender. Grita, queima ele. Queima ele, queima ele. Adair Zé Pilintra. Adair, olha aí, ó. Segura, segura. Olha aí. Mais alto, está com medo do diabo, irmão. Mas vamos lá, vamos lá. Queima ele. Queima ele. Queima ele, Jeová. Olha aí, ó. Aí tem um Zé Pilintra aí, ó. Quer ver? Escuta aí. Tem um Zé Pilintra e a Pomba Gira, quer ver? Vocês estão em quantos aí?
4: Em oito.
3: Fala o nome dos oito aí.
4: Taca a rua, Zé Pilintra, Preto Velho.
3: Quem?
4: Pegou o Inferno Damião.
3: Quem é mais aí que tá aí dentro aí? Quem tá mais aí?
4: Maria Padilha.
3: Olha aí o tanto que tava aí dentro aí. Quem mais aí?
4: Maria Mulambo, Anjo da Treva.
3: Olha aí, manda fogo nele aí, queima ele. Queima essa legião de demônio. Sai da vida dela, diabo. Sai da vida dela, legião do diabo. Como é que é?
4: Ela tá vindo na igreja fazer campanha. Eu não quero que ela venha.
3: Olha, o diabo não gosta que as pessoas façam campanha. Uma coisa que liberta o povo é a campanha. Muita gente não sabe disto. A campanha liberta o povo. E antes de terminar, vai embora. Quer dizer, antes de terminar, já desiste. Você não pode, irmão, deixar a campanha pela metade. Quer ver? Ô, diabo, você gosta de campanha?
4: Não. Eu quero acabar com a família dela.
3: E se ela fazer a campanha aqui direitinho, você pode acabar com a família dela?
4: Eu vou tentar.
3: Você vai tentar. Ele disse que vai pela metade. Quer ver? Ô, diabo, você gosta de campanha?
4: Não, eu quero acabar com a família dela.
3: E se ela fazer a campanha aqui direitinho, você...

Olha aí, ouvinte de casa, olha aí, ó. Quem é que segura as irmãs que não aguenta orar mais? Ah, meu irmão, eu não posso ir por causa dos filhos. Os filhos virou tranqueiro na sua vida? Filho é tranqueiro ou é bênção de Deus, minha irmã? Ah, irmão, é não sei o quê, não sei o quê. Nada disso, é tranca-rua. É tranca-rua que não deixa vocês virem orar conosco. Mas eu creio que hoje vocês vão passar por cima do tranca-rua e vão estar aqui à tarde e à noite conosco, orando, jejuando e clamando a Deus. Vamos mandar o bicho embora. Satanás, desocupa o corpo dessa moça agora. Desocupa o corpo dela agora, Satanás. Desocupa essa vida agora. E sai dela agora, pombagira. Legião do diabo, sai dela agora. E não volte mais nela nunca mais. Soia! Em nome de Jesus Cristo.

Atenção Curitiba e atenção Paraná. O povo perdeu aquela força de fazer campanha e de receber bênção. O que que é campanha? É receber bênção. Campanha é para receber bênção. Bênção para a família. Bênção para todos. Quanta gente, quantas pessoas que me ouvem agora, que estão amarrados, como vocês ouviram aí, pela força do inimigo, do maligno, do adversário. Quanta gente assim, doente. Quanta gente que a doença que está no corpo dele, dela, é macumba, feitiçaria, espírito de enfermidade. Isso não sai com remédio, postinho de saúde. Não vai embora, o bicho não vai embora. Ele só sai com oração, com jejum, com propósito, com desafios. Nessa quarta-feira, 9 da manhã, 3 da tarde, 7 da noite, a igreja Deus é Santo, orando poderosamente. Essas orações aqui, ó, que você vai ouvir, orações que tem fogo, que tem unção, que tem autoridade, que tem virtude no nome de Jesus, para o mal não aguentar, o mal não resistir. 9 da manhã, 3 da tarde, 7 da noite, pastor Messias vai estar de manhã e à noite, e à tarde vai estar o pastor Jefferson. Aonde? Igreja Pentecostal Deus é Santo, Avenida Marechal Floriano Peixoto, 6711 Auer. Venha Curitiba, venha Paraná, venha, você não vai se arrepender. O tempo que você estiver andando para cá e andando para sua casa, não tem dinheiro que paga. Você vai ver a recompensa de Deus, os milagres de Deus. Não tem dinheiro que pagam.

0: Demônio da macumbaria, sai desta vida agora, Satanás. Eu te repreendo pelo sangue de Jesus Cristo. Eu te repreendo pela oração da igreja. Eu te repreendo pelo nome de Jesus Cristo. Sai, espírito dos problemas, demônio das causas impossíveis, demônio das pelejas, das tribulações. Sai desta vida agora, em nome de Jesus Cristo. Expulsa, minha irmã. Cadê a voz do povo de Deus? Está fraco. Levante a voz, expulsa a igreja. Não adianta, Satanás, não adianta. Não adianta, não adianta. Não adianta. Não adianta, não adianta. Não adianta. Não adianta, Satanás. Não adianta. Não adianta. Sai, sai, sai, sai. Sai dessa casa, diabo. Sai dessa casa, diabo. Sai desse corpo, Satanás. Sai, demônio, da divisão de famílias. Demônio das causas impossíveis, demônio que não deixa o povo ter vitória em nada. O sangue de Jesus te repreenda agora. O sangue de meu Jesus Cristo é poderoso para te expulsar neste corpo, neste casamento, nos pais, nos filhos, na esposa, no esposo. Sai daí, Satanás! Obreiras, obreiras, aqui, obreira! Queima, Jesus! Olha a mulher vomitando na macumba aí. Olha a mulher vomitando na macumba aí, ó. Tá vomitando. Olha aí, tá saindo um monte de coisa. Caramba, Jesus, olha aí. A mulher já começou a vomitar macumba, irmãos. Coisas feias que ela tá vomitando. Caramba, Jesus, da macumba.
1: Onde a oração... Há poder de Deus, onde há poder de Deus, há milagres. Então, nesta quarta-feira, 9 da manhã, 3 da tarde, 7 da noite, o milagre de Deus vai manifestar na sua casa, no seu lar, na sua família, na sua vida. Creia, não importa o que você está passando hoje, não importa o seu sofrimento hoje, a sua luta, a sua batalha, a sua peleja, a sua tristeza, a sua angústia, as dívidas, o desânimo. Ah, como você hoje está para baixo, como você hoje está para baixo, como você hoje está triste. Mas amanhã você vai estar feliz. Você vai vencer essa batalha. Levanta. Levanta, venha de manhã cedo em jejum. Dá um jeito. Quando a gente quer, a gente dá um jeito. Quando a gente quer, a gente esforça. Quando a gente quer, a gente dá o melhor. Quando a gente quer, a gente esforça. E Deus é conosco. Foi Ele que disse: esforça-te, tem de bom ânimo, eu serei contigo. Esforça, minha irmã, esforça, meu irmão, esforça, Curitiba, esforça, Paraná, para Deus ser contigo. É preciso que você, que o Senhor, a Senhora, não dê lugar para o desânimo, para a fraqueza, para a carne. Não, levanta, levanta, Curitiba, volte ao que você era antes. Lembra das campanhas que vocês faziam? Lembra? E quantas vitórias, quantas maravilhas Deus já operou na sua vida. E agora chegou a hora. É nesta quarta-feira, 9, Pastor Messias de manhã em jejum. 3 da tarde, Pastor Jefferson, o genro do Pastor Messias. E à noite, Pastor Messias novamente. E Deus vai mudar essa tristeza em alegria. Deus vai mudar esses problemas em soluções. te anima, te encoraja, te esforça. Lembra que você fazia as campanhas aqui, vinha de longe, com frio, com chuva, vinha dentro dos ônibus, vinha de carro, vinha de Uber, vinha de táxi, e Deus, nosso Pai, honrava a sua fé, e Ele quer honrar de novo. Depende é da sua fé, do seu esforço. Igreja Pentecostal Deus é Santo, Avenida Marechal Floriano Peixoto, 6711 Auer. Algo sobrenatural de Deus aguarda pela sua fé.

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0: Ô, meus irmãos de Curitiba, eu me lembro que eu cheguei aqui no ano 99, no comecinho de janeiro. Meus irmãos, eu trouxe para Curitiba a campanha da Prosperidade de Ouro. Vocês lembram disso, povo da Igreja Deus e Amor, que na época eu dirigia a Deus e Amor lá na Brasília e Tiberê. O número era 1001. Vocês lembram daquela campanha que nós fazíamos na quarta-feira? Aquela campanha que as pessoas vinham de longe por causa dos milagres. Aquela campanha que nós fazíamos, que eu pedia para os irmãos: irmão, não venha. Não venha de manhã, venha à tarde. Porque de manhã e à noite não cabia o povo. Vocês lembram disto? De milagres que acontecia, milagres sobrenaturais. Eu me lembro que tinha uma menina de 4 anos que era moça, menina que menstruava com 4 anos, que a medicina não podia fazer nada. Vocês lembram disso? Vocês lembram de uma menina que tinha uma língua grande que rastava quase assim no estômago, que não tinha ninguém que fazia nada para aquela menina, e as pessoas traziam aquela menina de longe, e nós orávamos, e Deus nosso Pai fazia grandes milagres. Eita, que fé maravilhosa, que fé extraordinária, a fé daquela época. As pessoas recebiam cada milagrão, cada bênção, cada cura, cada prosperidade. E eu continuo fazendo essa campanha da prosperidade de Deus. Eu me lembro que essa campanha, ela nasceu lá em Manaus, no ano 95. Ano 95. Como assim, pastor Messias? Essa campanha nasceu numa madrugada, quando Deus falou comigo. Por que que Deus falou comigo naquela madrugada? Por quê? Porque as pessoas da igreja faziam fila de gente, aquela grande quantidade de pessoas que pedia cesta básica, pedia botijão de gás, pedia para pagar a luz, a água, o aluguel, remédio. Por quê? Porque o povo estava numa vidinha, numa pindaíba maligna. E eu fiquei questionando: meu Deus, esse povo é fiel. Esse povo é fiel. E por que que esse povo está desse jeito? Ah, meus irmãos, eu fiquei perguntando para Deus: Deus, por que que esse povo está desse jeito? Aí Deus falou comigo: convoca o meu povo. Convoca o meu povo, porque eu vou fazer milagre. Esse povo precisa de fé, esse povo precisa de bênção, esse povo precisa de alguém que orienta eles, que ora por eles, que abençoa eles. Meus irmãos, eu convoquei o povo, para quarta-feira, e falei: Deus falou comigo, eu quero falar com vocês o que Deus falou comigo. Ah, irmãos, e a igreja lotou nos 3 horários. E eu falei: olha, Deus falou comigo que a partir de hoje a vida de vocês vai mudar. A vida de vocês vai mudar. Por quê? Porque Deus falou isso, isso, isso, isso, isso, isso. Irmãos, eu convoquei o povo. O povo não tinha fé. O povo era fiel, mas não tinha fé para receber milagres como hoje. Hoje o povo não tem fé. O povo está aí na igreja. O povo está aí nos cultos. O povo está caminhando para as igrejas. Mas o povo está vazio de Deus. Cadê os milagres? Cadê as bênçãos? Cadê as maravilhas que chamam a atenção do povo? O povo de hoje está como na época lá em Manaus. Ah, irmãos, daí Deus começou a fazer milagres. Começou a aparecer dinheiro na conta. Começou a encher botijão de gás. Alguém diz, isso é mentira. Não é mentira, não. Irmãos, eu me lembro da irmã Cleusa Oliveira Machado. Cleusa Oliveira Machado, que apareceu um terreno no nome dela. Apareceu um terreno no nome dela. E começou a disparar milagres. Milagres, coisas grandes. Igual aqui em Curitiba já aconteceu. Terrenos aparecendo no nome das pessoas. Vocês já escutaram aqui na rádio?
1: Eu fui pagar o imposto do lote meu. Quando cheguei lá, tinha dois no meu nome.
2: Quer dizer que tinha um que você foi pagar e mais dois?
1: E mais dois.
2: Quer dizer que tinha três lotes no seu nome?
1: Três lotes no meu nome.
2: Mas como é que pode? O senhor comprou três ou comprou um?
1: Comprei só um.
2: E como é que tinha três no seu nome?
1: Apareceu dois no meu nome.
2: Milagre.
1: É um milagre de Deus.
2: Isso é milagre?
1: Milagre de Deus na campanha
2: da prosperidade.
1: Da prosperidade.
3: Bênção, irmãos, foi de um terreno que apareceu no meu nome, né? O terreno tá lá em Piraquara, está lá o terreno no meu nome, irmãos, apareceu no meu nome, tá lá, esse terreno é teu, mas quem me deu? Eu não comprei, não paguei, mas o Senhor me deu, irmãos. Creia, irmãos, tenha fé, irmãos, venha pra igreja com fé, tem que exercitar a fé. Não adianta vir pra igreja pensando, será que o Senhor vai fazer? Não, o nosso Deus, ele faz, basta ter fé e acreditar. Tá lá o terreno, em nome de Jesus.
0: Terrenos aparecendo no nome das pessoas, dinheiro.
4: Fiz um voto com Deus de mandar R$50 na igreja, Deus é santo, e depositei o dinheiro semana passada. E hoje eu fui na Caixa Econômica Federal para ajeitar uns papéis lá, tinha 7.500 na minha conta. Então essa é a benção que eu tenho para contar, para aumento da fé dos irmãos. E dizer para os irmãos que vale a pena ser fiel com Deus.
5: O pastor Darcy Messias revelou que Deus estava visitando a conta Bradesco da minha mãe. Eu estava aqui nesse culto. E há 2 meses atrás ela recebeu R$200 mil na conta dela.
6: Recebeu?
5: Recebeu R$200 mil. O banco ligou para ela. Até por sinal, meu irmão olhou assim e falou, nossa mãe, tem 200 mil na tua conta. Ela falou, o quê? 200 mil? Não pode. Algum erro. Dentro do banco, e ela recebeu R$200 mil na conta dela.
6: E quem colocou dinheiro?
5: Ah, foi Jesus, é.
0: Causas ganhas.
7: Eu tinha uma causa da justiça, estava na mão de advogado há 6 anos. É uma causa trabalhista do meu trabalho, né? E não saía essa causa de maneira nenhuma. Eu comecei a fazer a campanha aqui na Deus é Santo. Quando eu comecei a fazer a campanha aqui, estava no começo da campanha ainda, da quarta-feira, o pastor Messias revelou que o senhor estava liberando, dando uma causa da justiça ganha, que era bastante dinheiro ainda, né? Eu rapidinho levantei minha mão, né? Que eu estava em oração, né? E vindo da campanha. Aquela mesma semana, a minha advogada ligou que a minha causa já tinha saído, o dinheiro já estava no banco já.
0: Então, meus irmãos, eu quero convocar o povo. Eu quero convocar o povo para essa quarta-feira. Por ordem de Deus, por direção de Deus, para que o povo volta a receber aqueles milagres que vocês recebiam no passado. Eu me lembro aqui de irmã que apareceu uma fazenda no nome dela. Apareceu uma fazenda no nome dela. Eu me lembro de uma outra irmã que apareceu 10 alqueires de chão no nome dela. Irmãos, vocês lembram disso? Ou não? Ela ganhou uma bênção de 10 alqueires de chão e 100 cabeças de gado.
6: É, veio a notícia, né? Dessa herança que ficou para mim, de 100 cabeças de gado e 12 alqueires de terra. Aí eu falei, nossa, mas não pode ser, né? Porque não esperava, não imaginava por esse grande milagre. E daí recebi a ligação que é para mim ir para lá, para ver lá a situação, como é que está lá, os papéis, tudo, né? E foi no culto da quarta-feira, na campanha da quarta-feira.
0: Irmãos, os sinais, os milagres acontecem é na vida de quem crê. Por isso que nessa quarta-feira eu faço uma convocação a todo o povo de Deus de Curitiba, da grande Curitiba, para que venha estar conosco, porque Deus vai usar o pastor Messias nos dois horários, às 9 da manhã, amanhã do santo jejum, amanhã da consagração, amanhã das profundas revelações, e à tarde vai estar conosco o pastor Jefferson, o meu genro, vai estar pregando e orando, e Deus fazendo acontecer o sobrenatural. E à noite, pastor Messias volta novamente, com os dons de Deus, orando, desafiando os demônios e a miséria, no nome do Senhor Jesus.
8: Eu quero saber uma coisa. Se essa moça, escuta, se essa moça entrar na campanha da prosperidade e firmar,
9: não!
8: Hã?
9: Não!
8: Olha aí, ó. Não, não! Ela vai firmar a campanha! Diga assim, meu Deus! Dar a força para firmar na campanha da prosperidade, para que o diabo seja repreendido desse casal, em nome de Jesus. Agora eu quero ver. Agora amoleceu. E agora? O que aconteceu agora?
9: Eu odeio vocês.
8: Espera aí. Amém. E agora? Ela vai fazer a campanha ou não vai? Hein?
9: Ela
8: vai, porque Deus já fez a obra. Deus já fez a obra. Quem é que não deixa as pessoas entrar na campanha da prosperidade? Quem é?
9: Sou eu, Chucabé.
8: Olha aí. Quem vai fazer a campanha sem quebrar a igreja? Quem vai ter o fim? Levanta as mãos, igreja. Eu não vou nem expulsar, deixa só você expulsar. Pode expulsar. Pronto. Pronto.
0: Entregando revelações, e revelações que se cumprem.
8: Irmã, olha para mim. Não precisa chorar, não. Olha para mim. A senhora crê que Deus cura esse caroço agora?
10: Eu creio. Faz tempo que eu estou esperando essa bênção.
8: Não é hoje. Vamos ver, vamos ver. Você crê, irmã? Então procure o caroço, irmã. Pode apertar.
10: Irmã, eu pegava ele bem aqui assim.
8: Está aí ainda?
10: Hã? Não.
8: Mas tomou de um abacate? Cadê esse caroço? Para onde foi?
10: Sumiu, Jesus me curou.
8: Deus já curou! Glória, glória, glória, glória, glória!
0: Entregando palavras, palavras proféticas.
11: Jesus diz assim, ei, vocês aí, são 5.000 homens para alimentar, não é? É. Mas Senhor, como é que nós vamos buscar pães para esse mundaréu de homens? Aonde nós vamos arrumar tantos pães? para alimentar tantos homens? Você não tem nada aí? Não, só tenho 5 pães. E 2 peixinhos. Essa é a miséria de muita gente que não valoriza o pouco. E tudo tem que começar da estaca zero. Ó, a matemática é 1, 2, 3, 4, 5, tal, tal, tal, até chega em trilhões. Mas as pessoas que não valorizam pouco, não chegam no muito. E aqui tem gente desse jeito. Jesus diz assim: ei, mandar o povo sentar. Mas como, Senhor? Com 5 pães? Com 2 peixinhos, sim, manda o povo sentar. Porque eles não vê, a pessoa não vê uma saída, só vê luta, só vê problema. Ela não vê uma saída, só vê dificuldade. Aquela pessoa que só sabe reclamar. Aquela pessoa que não sabe calar a boca e dizer: Deus, o Senhor vai multiplicar esse pouco, vai fazer o pouco tornar muito, porque eu sou fiel no pouco, e o Senhor vai me colocar no muito, Senhor. É assim que diz a Bíblia Sagrada: tu fores fiel no pouco, sobre o muito eu te colocarei.
0: Então, nesta quarta-feira, você vai ver o que Deus vai fazer. Igreja Pentecostal Deus é Santo, Avenida Marechal Floriano Peixoto, 6711 Auer. Você vai ver o sobrenatural de Deus acontecer na sua vida. Você vai ver, se você tiver fé de sair da sua casa, estar aqui conosco, nós temos fé de orar por você e Deus mudar a tua história.

ouvi uma grande voz vinda do trono que dizia: eis que o tabernáculo de Deus está com os homens, pois com eles habitará, e eles serão o seu povo, e Deus mesmo estará com eles. E aquele que vencer herdará essas coisas.

Você que já recebeu um milagre na igreja, Deus é santo. Venha compartilhar o seu testemunho. Não guarde essa bênção apenas para você. Existem pessoas dentro da igreja que recebem uma bênção, alcançam um milagre, veem a mão de Deus agir, mas ficam em silêncio. E isso é sério. Quando alguém recebe algo de Deus e não testemunha, não está apenas deixando de contar uma vitória, está interrompendo um propósito espiritual. O testemunho não é opcional, ele é parte do milagre. Existem pessoas dentro da igreja que recebem uma bênção, alcançam um milagre, veem a mão de Deus agir, mas ficam em silêncio. E isso é sério. Quando alguém recebe algo de Deus e não testemunha, não está apenas deixando de contar uma vitória, está interrompendo um propósito espiritual. O testemunho não é opcional, ele é parte do milagre. Agora entenda isso com clareza. O testemunho protege a bênção. O silêncio pode enfraquecer aquilo que você recebeu. Quantas pessoas estão esperando ouvir o que Deus fez na sua vida para não desistirem? Quantos estão precisando de uma prova viva de que o milagre é real? E você tem essa prova, mas está guardando. Deus não te abençoou para você esconder. Ele te levantou para você falar, testemunhar, declarar. Se você recebeu cura, testemunhe. Porta aberta, testemunhe. Libertação, testemunhe. Provisão, testemunhe. Ir na frente do púlpito. Testemunhar não é vergonha, é honra. Vergonha é Deus fazer e a pessoa fingir que não aconteceu. A partir de hoje, mude sua postura. Se Deus fez, conte. Se Deus operou, declare. Se Deus te abençoou, glorifique diante de todos, porque quem testemunha fortalece a própria fé, ativa novas bênçãos e se torna instrumento para milagres na vida de outros. Não retenha o que Deus fez. Transforme sua vitória em testemunho.

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3: 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Uma loja chamou ela para trabalhar, está trabalhando, já está registrada. 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

Meus queridos irmãos e irmãs, paz do Senhor e Salvador Jesus Cristo de Nazaré, cooperador Christian Garcia, falando com todos vocês neste exato momento. E o motivo da minha fala, presta atenção para tudo que você está fazendo, é para falar de quarta-feira. Quarta-feira, nossa sede nacional aqui em Curitiba, a grande quarta-feira do milagre financeiro, onde eu creio que Deus, Ele tem bênção, Deus, Ele tem vitória na área financeira. Você, meu irmão, minha irmã, que se encontra endividado, você que se encontra com causas na justiça, problemas financeiros, problemas aonde você não vê solução, o nosso Deus tem a solução para a sua vida. E é nesta quarta-feira, desperta a fé, povo de Deus, desperta a fé, ouvinte de casa do programa Vencendo pela Fé. Quarta-feira, Deus, eu tenho um grande milagre em sua vida. Deus tem grandes coisas para operar em sua vida. É em três horários, é em três oportunidades: 9 da manhã, 3 da tarde e 7 horas da noite. Desperta a sua fé em nome de Jesus. Levanta a sua cabeça e vem estar aqui conosco. Independente da sua classe social, independente, meu irmão, minha irmã, independente da situação que você vem estar vivendo, independente da tua religião, do seu credo religioso, vem estar conosco nessa quarta-feira. Eu tenho certeza que grandes coisas Deus, Ele vai operar em nome de Jesus. 9 da manhã e 7 da noite, o nosso pastor presidente da igreja pentecostal Deus é Santo, nosso líder espiritual, pastor Darcy Messias, vai estar assumindo a tribuna santa, vai estar pregando a sacrossanta palavra de Deus, uma palavra revelada, uma palavra inspirada pelo Espírito Santo, uma palavra que vai trazer direção para a sua vida, uma palavra que vai trazer resposta para a sua vida em nome de Jesus. E às 3 da tarde, presbítero Jefferson pregando a palavra de Deus. Eu creio no sobrenatural. Você crê, irmão? Você crê, minha irmã? Vem estar conosco. Desperta a sua fé em nome de Jesus. Em nome do nosso Senhor e Salvador Jesus Cristo. Você que tem algo para resolver, presta atenção aqui agora, em nome de Jesus. Você que tem papéis para assinar, você que tem uma decisão para tomar com relação à área financeira, com relação a exatamente isso, é dinheiro, venha para cá, venha buscar uma direção, venha buscar uma resposta. Você que se encontra endividado, você que até mesmo emprestou para alguém e até agora não teve o retorno, não teve a pessoa vindo para te pagar, eu creio no milagre, nessa quarta-feira, em nome de Jesus, alguma coisa Deus vai operar, alguma coisa Deus vai agir, através dos excelentes dons do Espírito Santo, através das orações, através dos clamores, através da mensagem. Vai ser um culto repleto de milagres, vai ser um culto do agir de Deus na área financeira. Você que quer comprar, você quer vender, você quer adquirir um bem, um imóvel, um carro, enfim, uma casa, meu irmão, venha para cá em nome de Jesus, vem buscar uma direção de Deus. Você que se encontra com a vida travada, a vida não anda, os projetos, os sonhos não caminham, não vão para frente, é nessa quarta, um imóvel, um carro, enfim, uma casa, meu irmão, venha para cá em nome de Jesus, vem buscar uma direção de Deus. Você que se encontra com a vida travada, a vida não anda, os

0: você vai ter a sua vida transformada, a sua vida financeira restaurada para a glória de Deus. Nós vamos estar aqui, o servo de Deus, pastor Messias, 9 da manhã, às 7 da noite, e à tarde, às 3 da tarde, pastor Jefferson de Andrade. Meu Deus do céu, vai ser tremendo o que Deus vai fazer, o que Deus, Ele vai agir. Desperta a sua fé, em nome de Jesus, grandes coisas Deus, Ele vai operar. Novamente, Avenida Marechal Floriano Peixoto, número 6711, aqui em Curitiba, Paraná. Deus abençoe a todos. Vamos ouvir aqui testemunhos que falam, sim, sobre vida financeira. Pessoas que foram abençoadas, pessoas que receberam dinheiro na conta, pessoas que estavam desempregados e Deus abriu as portas, pessoas que queriam adquirir um bem, Deus colocou as mãos, Deus deu vitória. Ouça, acompanha, a qualquer momento nós voltamos trazendo os importantes avisos da obra de Deus. Falou com vocês, Senhor em Cristo, cooperador Christian Garcia.
1: Se aproxima aqui, irmão. O nome da senhora?
2: É Rita.
1: Qual foi a bênção, Rita?
2: Eu fui abençoada. O pastor Darcy me deu um voto do dízimo, né? E falou que Deus ia fazer uma surpresa para mim. Aí eu fiquei, passou 3 semanas e chegou uma carta do Banco do Brasil. Aí falando para mim ir lá, eu falei, mas Jesus, eu não tenho nem conta no Banco do Brasil, eu não devo pro Banco do Brasil nem nada. Aí eu peguei, fui, cheguei lá e falei pra moça, ó, eu não tenho conta nesse banco aqui nem nada, mas chegou essa carta aqui. Aí ela olhou para mim, deu uma risadinha e falou, vamos ver se você está devendo aqui. Aí ela puxou lá e viu, eu tinha 12 mil reais. Eu não tenho palavra para agradecer.
1: Peraí, tinha Senhor. 12 mil reais para a senhora?
2: É, sem conta.
1: A senhora não tinha conta no Banco do Brasil?
2: Não tinha nada.
1: Quem pode dar glória a Deus aí?
2: Não tinha nada.
1: Tá vendo só o que é o milagre de Deus? O pastor Messias colocou o voto do dízimo nas suas mãos.
2: Minha mãe falou que eu ia ter uma surpresa, mas...
1: Ele falou que a senhora ia ter uma surpresa.
2: É, e eu não sabia o que era. Aí chegou essa cartinha lá em casa, lá...
1: Depois que o pastor Messias colocou o voto do dízimo na sua mão, e disse assim, ó, a senhora vai ter uma surpresa. Quanto tempo que demorou para essa surpresa acontecer?
2: Umas 2 semanas.
1: 2 semanas?
2: 2 semanas.
1: Então foi imediato?
2: Foi imediato.
1: A senhora recebeu uma carta do Banco do Brasil?
2: Do Banco do Brasil, não tem como.
1: Sendo que a senhora não tinha ligação nenhuma com o Banco do Brasil?
2: Não, eu nem mexo com isso, nada.
1: Não tinha nada de conta, nada.
2: Chegou a carta.
1: Chegando lá,
2: chegou
1: 12 mil reais para a senhora.
2: 12 mil reais.
1: A senhora pegou o dinheiro?
2: Peguei.
1: Glória a Deus.
2: Tirei o dízimo tudinho de tudo aqui. Judismo, tá. Tudo.
1: Foi surpreendida?
2: Foi.
1: Foi grande a surpresa?
2: Foi. Não tem palavra para agradecer ao Senhor. Tem uma fé tremenda quando o pastor põe o voto do dízimo nas minhas mãos. Eu tenho uma fé muito grande.
1: Quando o pastor fala aqui, pode confiar, né?
2: Mas eu confio.
1: Pode crer.
2: Eu posso, eu creio. Tudo.
1: Ele falou que Deus iria fazer um milagre e a senhora ia surpreender.
2: É, surpreendi, que eu nunca esperava.
1: E foi uma surpresa grande.
2: Foi uma surpresa.
1: Glória a Deus.
2: Aí, então eu agradeço e as palmas louvo o Senhor.
3: Meu irmão, seu nome?
4: Jorge.
3: Qual foi a bênção que Deus te deu na igreja Deus é Santo?
4: Meus irmãos, aqui na igreja Pentecostal Deus é Santo, eu alcancei uma grande bênção, que para mim era muito difícil. Eu consegui comprar um terreno. O Senhor foi me dando a bênção, eu tinha até mesmo uma causa na justiça, que estava muito difícil. E daí, nessa causa da justiça, eles me entregaram um terreno, que estava na causa, foi feito um acordo, e eles mandaram procurar um terreno, e eu procurei esse terreno, e conquistei esse terreno.
5: O senhor ganhou aqui na igreja Deus é Santo na campanha da quarta-feira.
4: Aqui na campanha da quarta-feira, quarta-feira do milagre, eu conquistei essa campanha desse terreno.
5: Amém. Qual é o valor desse terreno aí para esse povo que duvida do milagre financeiro?
4: O valor desse terreno hoje, meus irmãos, é de uns 140 a 180 mil reais.
5: E o irmão recebeu na igreja Deus é Santo?
4: Eu recebi aqui na igreja Pentecostal Deus é Santo.
5: Qual o conselho que o senhor tem para o povo de Deus que está aí pensando que não pode receber também este milagre, mas venha também receber aqui na campanha da Igreja de Deus é Santo? Qual é o conselho?

0: conselho que o senhor tem a dar para esse povo?
1: Olha, irmãos, venha fazer a campanha aqui nessa igreja pentecostal Deus é Santo, na quarta-feira do milagre. Tu vai ver o milagre na tua vida, tu vai sentir mesmo um gostinho de um milagre financeiro.
0: Esse milagre o senhor recebeu, o povo também vai receber aqui na igreja Santo.
1: Vai receber aqui na igreja pentecostal Deus é Santo.
0: Amém, então. Seu nome e seu endereço?
1: Meu nome é Jorge. E o meu endereço é aqui na rua Fátima Bike 595, no Capão Raso.
0: Amém. Então, mais um irmão recebendo a bênção de Deus aqui na igreja pentecostal do Zé Santo, na campanha da quarta-feira. Deus abençoe.
2: Meu irmão, seu nome?
3: Benedito Gonçalves.
2: Irmão Benedito, compra a sua bênção.
3: A bênção é que minha filha tinha uma conta de R$6.000, eu através de vindo aqui trazendo o nome dela, ela quitou por R$2.900 a conta.
2: Então a filha tinha uma dívida de quantos?
3: R$6.000.
2: R$6.000. E o irmão fazendo as campanhas que da quarta-feira, a filha conseguiu quitar a dívida.
3: R$2.900.
2: A dívida que era de R$6.000, ela pagou apenas R$2.900.
3: R$2.900. Então, foi R$2.900 que ela quitou. Por isso eu agradeço a Deus pelas bênçãos recebidas, sabe?
2: Então ela ganhou uma bênção de R$3.100.
3: R$3.100.
2: Através da campanha da quarta-feira.
3: A campanha da quarta-feira.
2: Deus proveu.
3: Deus proveu, é. Fazia campanha, Deus proverá, então Deus proveu.
2: Glória a Deus. Palmas para Jesus, tá vendo?
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0: O nome da irmã?
5: Ana Carla. Faz uma semana que o pastor tinha me apontado no banco e falado que eu iria receber uma benção. Eu falei, meu Deus, eu já recebi tanta benção, o que será que Deus tem preparado para mim, né? Um amigo meu chegou na frente da minha casa para mostrar o carro dele novo. E eu falei, nossa, se eu te falar que eu tenho um sonho de ter um Nivus, que é um carro de mais de 100 mil hoje, né? Ele falou, se eu te falar que na loja tem um carro, esse mesmo carro. Eu falei, deixa eu ver as fotos. Ele me mostrou um Nivus branco. Eu falei, bem assim, esse carro é meu. Ele falou, então amanhã a gente vai lá na loja olhar, pra ver se você gosta, né, pessoalmente. Cheguei na loja, bati o olho, olhei por dentro e falei, esse carro é meu, eu profetizo hoje. Precisava dar o sinal no dia, dei o sinal, no outro dia eu precisava ir no banco para fazer o TED para a loja. Ali o inimigo já me colocou contra a parede, falando que o carro não seria meu, que já tinha outro vendedor que ia levar o carro. Eu falei, não, se Deus falou que era meu carro, é meu, eu vou levar esse carro para minha casa. Aí eu consegui fazer o TED lá tudo certinho, em menos de 48 horas o carro estava comigo, mais um carro. Eu tenho esse, tenho um Ford Ka e uma moto do ano.
6: Foi falado aqui que Deus ia te dar uma bênção. A revelação de Deus apontou que a irmã ia receber uma bênção. Olha só, quando vocês forem apontados aqui, ou revelados, vocês não ficam perguntando, mas de quê? Como? Da onde? Perguntando para você, pergunta para Deus. Pergunta para Deus. Deus não é Deus de dúvida. Quando ele fala que vai dar, ele dá mesmo. Não importa para quem. Ele falou, vai dar, ele vai dar. Tá lá o carro.
5: Tá ali, tá no estacionamento ali. E eu falei, meu Deus, eu já ganhei tantas bênçãos. O que, que você tem preparado para mim? Ele me deu o carro dos meus sonhos. Branco, lindo, maravilhoso. Mais de 100 mil reais.
6: Mais de 100 mil reais?
5: Mais de 100 mil reais.
6: Onde é que você vai botar dinheiro?
1: É Deus abençoando, né? Agora, deixa eu perguntar, a irmã mora onde?
5: No bairro Uberaba.
6: Tem sido abençoado aqui?
5: Muito, por isso que até eu perguntei, Deus, mais uma benção, o que, que você tem preparado para mim? E era o carro dos meus sonhos.
6: Manda um conselho aí para alguém que tá te ouvindo agora pela rádio.
5: Na verdade, tem que crer, orar, vir nas campanhas, cumprir todos os votos. Sou dizimista na igreja, fiel, e acompanho a obra, mas sempre com fé e orando bastante. Amém.
1: Agora vocês podem bater aquela salva de palmas para Jesus. Ele é maravilhoso.
2: Primeiramente, o nome do irmão?
7: É Rosival.
2: Qual foi a bênção, Rosival?
7: É, presbítero Jefferson, é segunda-feira agora. Eu tenho visto sempre as pessoas contar milagre aqui na Igreja de Deus é Santo, pessoas que recebeu, foi pagar uma dívida, já estava paga, apareceu o dinheiro na conta. E eu sempre orando para Deus fazer um milagre na minha vida, assim, dessa forma. E que segunda-feira agora, eu estava com a minha esposa ali em casa. Irmãos, pela glória do Senhor Jesus, eu fui puxar meu extrato bancário e segunda-feira agora eu vi que apareceu 22 mil reais na minha conta, para a glória do Senhor Jesus.
8: Apareceu 22 mil?
7: 22 mil reais.
8: Mas da onde que apareceu esse dinheiro?
7: Um dinheiro que eu não esperava, que eu não contava, que tinha na minha conta. Quando eu entrei no aplicativo da minha conta, estava lá 22 mil reais a mais na minha conta. Segunda-feira agora.
8: Vocês ouviram, irmãos? Irmãos de casa, olha o testemunho aqui do nosso irmão Rosival. É a campanha da quarta-feira, a campanha do milagre financeiro. Quem ouviu, igreja, o testemunho, diga glória a Deus. Diga glória a Deus, igreja. O irmão está na campanha da quarta-feira, campanha do milagre financeiro.
7: Glória a Deus, sempre nós participamos da campanha aqui da quarta-feira. E olha, foi um milagrão muito grande, muito grande. Eu fiquei assim, maravilhado. Eu e minha esposa, ela não acreditou. A gente entrou de novo na hora, no aplicativo da conta. Falou, será que é isso mesmo? Não acredito, será que é isso mesmo? A gente viu, verificou, 22 mil reais a mais na nossa conta, para a glória do Senhor. Isso aconteceu nessa segunda-feira agora, na parte da tarde, fui entrar no aplicativo e estava lá, em nome de Jesus.
8: Então, apareceu 22 mil.
7: 22 mil reais.
8: Quem ouviu, diga glória a Deus. Irmãos, aqui na igreja pentecostal, Deus é Santo, acontece milagres como esse que você está ouvindo aqui. Que o irmão contando que apareceu 22 mil reais na conta dele. Nesta segunda-feira à tarde, ele entrou no aplicativo, puxou o extrato e estava lá 22 mil reais. Deus faz isso e muito mais nessa igreja. Irmão Rosival, essa igreja tem uma unção de prosperidade, essa igreja tem uma unção de milagre. Irmão, é prova disso.
7: Essa igreja é uma igreja muito abençoada. Deus tem me abençoado muito aqui nesta igreja. E uma bênção assim financeira, dessa proporção assim de aparecer dinheiro na minha conta, nunca tinha acontecido, irmãos. E olha, eu vejo tantas pessoas contar essas bênçãos que Deus deu na vida dos irmãos que participam aqui das campanhas das quarta-feira. E eu fiquei muito maravilhado com essa dádiva, com essa bênção que o Senhor fez na minha vida. Glória a Deus. Então, assim, a gente não esperava isso, não esperava. Mas Deus é maravilhoso. Deus não tenho palavras para falar o que Deus faz na nossa vida aqui nessa igreja.
8: E o irmão sempre ouvia as pessoas contar milagres assim, né? Quem já ouviu aqui pessoas contando milagres de aparecer dinheiro na conta? Quem já ouviu, levanta a mão, diga glória a Deus. Ele também já ouviu e ele falou com Deus, né? Que ele queria receber esse milagre também. E ele recebeu 22 mil. Glória a Deus. Amém. Está aí, contou a bênção dos 22 mil que apareceu na conta dele. Você que está vendo esse testemunho, vem para a igreja, Deus é Santo. A sua vida aqui será mudada e transformada em nome de Jesus. Deus abençoe o irmão Rosival pelo testemunho. Palma para Jesus Cristo, igreja. Aplausos.

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neste exato momento eu estou aqui nos estúdios da nossa igreja pentecostal Deus é Santo. E olha, eu quero falar sobre os perigos, os prejuízos, os atrasos de uma pessoa sem Deus, sem igreja e sem um guia espiritual, que é um homem de Deus. Eu tenho 44 anos de fé. Deus me deu esse privilégio. Eu sempre fui de acreditar no homem de Deus, naquele que me guiou, que me dirigiu. Eu sempre lutei para obedecer, eu sempre lutei para ser obediente a Deus, ao meu pastor, à minha igreja. Por isso que eu cheguei aqui, com a ajuda de Deus. Deus nunca me deixou um dia eu me desviar. Um dia, nem um dia, Deus nunca deixou. Eu nunca fiquei sem tomar uma santa ceia, porque eu pequei, porque eu desobedeci o meu pastor. Nunca, graças a Deus. Deus me abençoou, Deus me guardou, Deus me livrou. Meu pastor nunca me puniu. Eu nunca fui punido. Nunca, ninguém nunca me puniu. Meu pastor não. Meu pastor nunca. Então, quando eu olho um crente fora da igreja, quando eu olho um crente desigrejado, hoje aqui, amanhã ali, depois lá, no outro dia, em outra igreja, e cada igreja pior do que a outra, porque tem igreja que não é de Deus, não. Eu te digo a pura verdade, tem igreja que não é de Deus. Tem igreja que não foi Deus que levantou, não. Te digo diante do Pai, do Filho e do Espírito Santo de Deus. Tem igreja que não foi Deus que abriu aquela porta. Foi o homem que abriu a igreja dele, para ele. Para ele ganhar dinheiro. Ele usa a Bíblia, ele usa os dons de Deus, que ele recebeu um dia. Quando ele estava dentro de uma igreja verdadeira, ele saiu por rebeldia, por desobediência, por rebelião, e ele levou os dons. Então ele sabe pregar, ele sabe orar por revelação, ele sabe expulsar o demônio, porque Deus não vai tirar o dom de ninguém. Deus não vai tirar o dom. Deus não tirou o poder do diabo. O diabo saiu do céu com poder, com unção, senão ele não estava fazendo desgraça e destruição. Por que que o diabo está fazendo desgraça, destruição, horrores? Ele está usando o poder de quem? Ninguém tem poder. Jesus diz isto. Ninguém tem poder. Ninguém. Falou, se alguém tem poder, foi meu Pai que te deu. Se o diabo tem poder, foi Deus que deu para ele quando ele era anjo. E ele saiu do céu com poder. Tem gente que sai da igreja com poder. Tem gente que está bebendo, está desviado, está fumando, está em adultério e tem poder. Tem gente que está aí dirigindo a igreja, fazendo, acontecendo, expulsando demônio, curando doente, e a igreja não é de Deus, a igreja é dele. Naquele grande dia, ele vai comparecer diante do tribunal do Senhor, e o Senhor vai dizer para ele: não te conheço, não
não sei de onde você vem. Ele vai dizer, não, eu expulsei demônio, eu curei doente. A justificativa do rebelde, do desviado, do falso, do mercenário, do lobo, é expulsar demônio, é curar doente, não é pregar a verdade. Se ele prega a verdade, se ele vive na verdade, ele não é lobo, ele não é falso, ele não é mercenário. Mas a meta de muitos não é isto, pregar a verdade, ganhar almas, pregar salvação, viver em santidade. A meta dele é expulsar demônio. A meta dele é enganar os coitados. Se tem uma coisa que as pessoas ficam com medo, é na hora que o demônio manifesta. Eles têm medo do demônio. Eles não têm medo de Deus. Eles têm medo do demônio. Aí o demônio fala, esse homem aqui é um homem de Deus, esse homem aqui é um santo, esse homem aqui é ungido, Deus é com ele. Tá vendo? Mexe comigo para vocês verem, que eu vou jogar uma praga em vocês, uma maldição. É ou não é, Satanás? É. Quer dizer, os dois estão coleados, estão unidos. Ei, Satanás, fala alguma coisa de mim, você gosta de mim? Não. Detesto. Detesto você. Você é do homem de cima. O homem de cima está contigo. Mentira. Quem foi que elogiou ele? Quem está elogiando esse camarada? É o diabo. Quem está dando a nota para ele é o diabo. O diabo que está elogiando ele. O diabo que está falando bem dele. Você está vendo? Aí ele sobe em cima dos coitados que não lê Bíblia, dos coitados que vivem só apenas correndo atrás de curas, de revelação, de profecia. Um homem de Deus, ele prega o evangelho verdadeiro. Um homem de Deus, ele ganha almas. Um homem de Deus, ele ganha os desviados para Jesus, faz batismo. Um homem de Deus expulsa demônio. Um homem de Deus cura doente. Mas um homem de Deus, ele prega a verdade. Se ele não prega a verdade, ele não é de Deus. Se ele só expulsa demônio, só cura, não é de Deus. Não é de Deus. Ele não é de Deus. Porque o homem de Deus, ele prega a verdade. Ele fala da volta de Jesus. Ele fala da salvação. Ele fala da vida eterna. Se precisar de disciplinar, ele disciplina alguém, de corrigir, ele corrige com amor, ele pune com amor. Pode ser quem for, rico, pobre, ele vai lá com sabedoria e fala, meu irmão, você pecou, você adulterou, você bebeu, você fumou, nós vamos disciplinar o irmão por algum tempo, para o bem do irmão, para o irmão não continuar fazendo isso, mas nós estamos aqui para te ajudar, para te aconselhar. Não sai da igreja, não sai da presença de Deus. O irmão está disciplinado, mas o irmão vai vencer essa prova. Esse é o homem de Deus. Esse é o homem de Deus que ama as almas. Que ama as almas. Então, meus irmãos, minhas irmãs que me ouvem agora, onde você está? Quem é o teu pastor? Ele é pastor? Ele é pastor mesmo? Ele passa o tempo todo no altar só pedindo oferta? Só falando de dízimo? Só falando de oferta? Ele passa o tempo todo só expulsando demônio? Só revelando o povo? Ele não é homem de Deus. Ele não é homem de Deus. Ele não é homem de Deus. Ele não é de Deus. O homem de Deus, ele tem tempo para tudo. Tempo para oração, tempo para louvor, para pregação, tempo para expulsar demônio, tempo para cura, tempo para conselho, para exortação, tempo para tudo. O Espírito de Deus está na vida dele, para controlar ele, para dirigir ele. Ele é um homem de Deus respeitado.
Ele é um homem respeitado. Não é um homem perfeito, mas ele é um homem respeitado. Às vezes amado e às vezes criticado. Mas a presença de Deus, o Espírito de Deus está na vida dele. O que ele fala acontece. O que ele promete acontece. Então, meu querido, aonde que você está agora? Será que você não está atrás de um guia cego? Quem segue um guia cego vai cair no buraco, num abismo, no inferno, na escuridão. Cego guiando o cego. E o cego não vê que ele está cego, que ele está caminhando para o perigo. Ele não vê isso. Quantas vezes alguém fala, meu querido, isso aí não é o caminho. Não vai por esse caminho que você vai se dar mal. Ele fala assim, vai cuidar da sua vida. Eu tenho livre arbítrio. Eu faço o que eu quero. O corpo é meu. A vontade é minha. A liberdade é minha. Eu vou aonde eu quero. Eu faço o que eu quero. Eu vou aonde eu achar que devo ir. Aonde falar de Deus, ali eu vou. Isso é um coitado. Isso é um cego. Isso é um cego, uma cega. Aonde falar de Deus, eu entro. Um servo de Deus não fala isso. Um servo de Deus, crente convertido, ele escolhe o lugar para ele entrar. Ele escolhe as pessoas que ele vai deixar aquela pessoa colocar a mão na cabeça dele ou dela. Na minha cabeça, eu não deixo alguém colocar a mão assim. Mas de jeito, eu vou escolher quem é o irmão que vai colocar a mão na minha cabeça. Não deixo qualquer pessoa colocar a mão na minha cabeça de jeito nenhum. Eu sei lá como é que está aquela pessoa, com a vida amaldiçoada, amarrada, macumbada, enfeitiçada, sei lá, o casamento dele destruído, a vida dele amaldiçoada, e vai me amaldiçoar? Mas nunca, nunca, nunca, nunca, nunca. Quem é que tem colocado a mão na sua cabeça? Quem é que tem colocado a mão na sua cabeça? Quem é a pessoa que você deixa ela ministrar na sua vida? Você conhece a vida dela? O testemunho dela? O casamento? O lar dela? Aquela pessoa é uma pessoa bem-sucedida, abençoada, ungida, consagrada? Ou uma pessoa que veio das drogas, que veio da cachaça, que veio do pecado, do adultério, de vez em quando está caindo. De vez em quando ela está novamente tendo as recaídas. Como é que você vai deixar ela colocar a mão na sua cabeça? Eu vejo por aí hoje pessoas desviadas, chega na igreja hoje, amanhã está pregando. Pessoas desviadas chegam na igreja hoje, amanhã estão tomando ceia. Chega na igreja hoje desviada, amanhã está dirigindo igreja. Daqui a pouco cai de novo. Vai para o mundo, volta amanhã, está lá dirigindo igreja. E você está aí. Você não está enxergando isso, não? Você não enxerga. Tem certeza. Ah, mas ele ora bem por revelação. Olha, ele é uma bênção. Ele entrega a profecia. Ele entrega a revelação. Ele ora uma hora por revelação. Essa aí é a pessoa que você quer? Você está igual a ele ou pior do que ele? Eu quero saber, não é revelação. Eu quero saber a vida dele, o testemunho dele. Um homem respeitado, um casal respeitado, temente a Deus, amado por Deus, pela igreja. Um casal vigilante, um casal prudente. Um casal que ninguém levanta o dedo contra ele, ela, porque o testemunho dela, dele, fala mais alto. Não é os gritos no altar, não é os gritos quando está com o microfone na boca, não é os pulos, não é revelação, não é profecia, não é recado. Mistério, ah, porque Deus manda lhe dizer, e aí ele impressiona o povo com pregações, revelações, profecias, recados mentirosos.
tem gente lá que não sai de lá, cega igual ele, enganado igual ele, como diz a Bíblia, enganado e enganando, enganando e sendo enganado. Será que não é essa a causa? Porque você não vai para frente, não prospera, um dia está bem, um dia está mal, um dia está triste, está dentro da igreja desanimado, angustiado, amargurado, aflito, porque você não vê as coisas mudarem na sua vida. Você não vê as coisas mudar na sua vida. Uma certa época Deus disse: sai daí, povo meu, sai daí, povo meu, para que não seja participante dos seus pecados. Sai dessa Babilônia, sai desse lugar, esse lugar que quem fala mais alto aí é a política, o espírito da política. Quem fala mais alto aí é a política, é os políticos. Quem fala mais alto aí é a ganância pelo dinheiro, é a avareza, é o interesse próprio. Mas você não vê Deus, você não sente Deus, a sua vida não melhora, não muda. Você ganha hoje e perde amanhã. Foi curado o pé direito hoje, amanhã amanhece com o pé esquerdo inchado. Aí foi curado o pé esquerdo, amanhã é o braço direito. Foi curado do braço direito, amanhã é o braço esquerdo. Depois já é enxaqueca, é a coluna. Todo dia você está com um problema novo. Todo dia você está com uma doença nova. Todo dia você está com um sintoma novo. De problema, de luta, tribulação, de sofrimento. É batalhas e batalhas de guerra, sofrimento, dores, aflições, prejuízos, percas. Que isso, meu querido? Até quando você vai aceitar essa vida? Você tem a escolha. Você tem a escolha para escolher o bem e o mal. Agora, se você não tiver a noção, a visão espiritual, o equilíbrio espiritual, o conhecimento espiritual, o nível espiritual um pouco elevado, você não vai descobrir, não vai ver, não vai perceber, mas vai perecer. Perecer. Perecer. Essa é a palavra certa. Perecendo. Não é crescendo. Perecendo. Cadê o irmão? Ah, estou em casa, eu estou orando em casa, estou congregando em casa, aquela igreja lá, eu fiquei lá 10 anos, 20 anos, 5 anos, sei lá, fui para outra igreja, não mudou nada, fui para outra igreja, piorou, eu não creio mais em nada, a culpa é sua. Eu não acredito em pastor, em missionário, eu não creio mais em ninguém. Você chegou a esse ponto, a culpa é sua. E por que que os outros crêem? Por que que os outros estão congregando, servindo a Deus e crescendo? Por que que os outros estão cada dia melhor e você cada dia pior? A culpa é sua, a escolha é sua, a decisão é sua. E você não aceita, você não admite, você não tem o Espírito Santo de Deus na sua vida. Aí eu falo línguas estranhas, eu profetizo, eu pulo na igreja, eu danço, eu marcho. Fica bem longe de mim. Com essas suas marchas, com essas suas danças, com essas suas manifestações aí, eu não quero para mim não. Em nome de Jesus, eu quero é a palavra da verdade. Eu quero receber a palavra da verdade. Alguém que anda na verdade, alguém que vive na verdade. Essa é a meta do pastor Messias. Quem está em Cristo vive na verdade. Quem está em Cristo, nova criatura é. Quem está em Cristo, nova criatura é. A vida dele é bênção. É bênção. Irmão, a vida do homem que anda na presença de Deus. Glórias e honras ao Senhor. A mulher que anda na presença de Deus não se contamina. Ele é bênção. Ele é bênção de Deus.
Ele não se vende, ele não se compra, ele não se rende por interesse, por vantagem desta vida. O negócio dele é o céu, é Deus, é o Senhor. A vida dele é bênção. Ele é uma árvore conhecida. O crente verdadeiro, ele é conhecido pelos seus frutos. Árvore. Árvore que dá fruto e árvore que não dá fruto. O crente verdadeiro é conhecido. E também o crente que não é verdadeiro é conhecido. Dá fruto e o que não dá fruto. Escuta essa palavra é de Deus para o seu coração. Essa palavra não é do homem, não. Essa palavra, ela é de Deus. Ela é espiritual. Palavra que você não escuta mais. Palavras que a gente escutava antigamente pelos homens de Deus, que Deus usava para trazer aquela advertência, para nos corrigir, para nos alegrar, quando a gente está no Espírito, para nos corrigir, nos alegrar, nos fortalecer, nos amparar. Escuta essa palavra. Escute essa palavra. Ouve essa palavra. Guarde essa palavra. Coloque essa palavra em prática. E a partir de hoje, a sua vida vai mudar. Eu oro por você. Senhor Deus Todo-Poderoso, nos céus e na terra, em nome de Jesus Cristo Salvador, Senhor, meu Deus e meu Pai, meu Salvador da glória, tenha misericórdia de mim, de todos nós. Tenha misericórdia, Senhor. Tenha misericórdia. Nos cobre com teu sangue. Guarda nós. Guarda o nosso coração. Guarda a nossa mente. Guarda a nossa alma. Guarda o nosso entendimento. Guarda os nossos olhos. Guarda a nossa entrada, a nossa saída. Em nome de Jesus. Guarda, meu Deus, debaixo do teu sangue. Debaixo do teu poder, da tua força, da tua fortaleza. Guarda a nossa casa, nossa família, guarda o nosso lar, guarda, meu Deus, guarda a nossa alma, não deixe Satanás tocar em nós, não deixe o inimigo nos corromper, nos estragar, não deixe o mundo, não deixa o mundo entrar em nós, e não deixa nós entrar no mundo, em nome de Jesus, em nome de Jesus. Abençoe esse homem, cresce ele na tua presença, essa mulher, cresce ele, cresce ela, derrama na vida dele, dela, a presença de Deus, o Espírito Santo de Deus, em nome de Jesus, em nome de Jesus, em nome do Senhor Jesus. Pai, cobre com teu sangue a nossa vida, salva a nossa alma, levanta os caídos, fortalece os fracos, anima quem está desanimado, levanta esse homem, essa mulher, unge a cabeça, a mente dele, faz ele entender, faz ele compreender a tua palavra, em nome do Senhor Jesus. Amém e amém e amém.

atenção, amados irmãos e ouvintes, para os endereços da Igreja Pentecostal Deus é Santo, em Curitiba e região metropolitana. Começando por Curitiba, cidade de Curitiba, atenção, porque a Igreja Pentecostal Deus é Santo, nossa sede nacional, está localizada na Avenida Marechal Floriano Peixoto, número 6711, Avenida Marechal Floriano Peixoto, 6711, no Auer, em Curitiba, sede nacional da Igreja Pentecostal Deus é Santo. Ainda em Curitiba, bairro do Capão Raso, atenção, povo de Deus, porque o endereço é a rua Professor Valdir de Jesus, número 513. Rua Professor Valdir de Jesus, número 513. Curitiba, bairro Osternac, Ganchinho, atenção, irmãos desta região, porque a Igreja Deus é Santo está na rua Arita Borda, número 662, rua Arita Borda, 662. Atenção, Tatuquara, porque a Igreja Deus é Santo está no Jardim da Ordem, na rua Arcésio de Barros Lima, número 91. Jardim da Ordem, rua Arcésio de Barros Lima, número 91. Ainda em Curitiba, Igreja Pentecostal Deus é Santo, no SIC, rua Desembargador Cid Campelo, 5622. SIC, rua Desembargador Cid Campelo, número 5622, aí no Barigui. Vamos agora para a cidade de Piraquara, atenção Piraquara, porque a Igreja Pentecostal Deus é Santo está aí no Jardim Santa Mônica, sede regional em Piraquara, Jardim Santa Mônica, rua Engenheiro Djalma Maciel, número 92. Rua Engenheiro Djalma Maciel, número 92, no Santa Mônica. Ainda em Piraquara, Vila Macedo, atenção, porque o endereço fica na Rua Fortaleza, número 454. Rua Fortaleza, número 454, na Vila Macedo. Ainda em Piraquara, no bairro São Cristóvão, Rua Henrique Brudec, número 487. Piraquara, bairro São Cristóvão, Rua Henrique Brudec, número 487. Piraquara, no bairro São Cristóvão, Rua Henrique Brudec, número 487. Piraquara, bairro São Cristóvão.

Rua Centenário do Paraná, número 627. Jardim Bela Vista, em Piraquara, Rua Centenário do Paraná, número 627. E agora vamos para Colombo. Atenção, cidade de Colombo. Atenção, moradores de Colombo, porque a Igreja Deus é Santo está aí no Jardim Guaraituba. Jardim Guaraituba, Rua Pedro do Rosário, número 488. Rua Pedro do Rosário, número 488, Jardim Guaraituba, Colombo. Atenção, cidade de Pinhais. Atenção, cidade de Pinhais, porque a Igreja Deus é Santo está aí. Vargem Grande, na Rua Monteiro Lobato, número 320. Rua Monteiro Lobato, número 320, Vargem Grande, na cidade de Pinhais. Atenção agora, amados irmãos que moram na região de Araucária. Atenção, Araucária, porque a Igreja Deus é Santo está no bairro Campina da Barra. Isso mesmo, bairro Campina da Barra, na rua Professora Maria Nassar Chaustec, número 1097. Repetindo, rua Professora Maria Nassar Chaustec, número 1097, no bairro Campina da Barra, em Araucária. Atenção agora, amados irmãos da Fazenda Rio Grande. A Igreja Deus é Santo está no bairro Jardim Iguaçu. Fazenda Rio Grande, Jardim Iguaçu, na rua Rio Iguaçu, número 846. Rua Rio Iguaçu, 846, Jardim Iguaçu, na Fazenda Rio Grande. Atenção, Mandirituba. Atenção, Mandirituba. A Igreja Deus é Santo está aí localizada. É na rua Antônio Selusniak, número 85. O bairro é o centro de Mandirituba e bem pertinho da BR-116. Mandirituba, rua Antônio Selusniak, número 85, pertinho da BR-116, é onde está a Igreja Pentecostal Deus é Santo. E atenção, Campo Largo, atenção, Campo Largo, porque a Igreja Deus é Santo está aí no bairro do Centro, na rua Gonçalves Dias, número 1840. Rua Gonçalves Dias, número 1840, no centro de Campo Largo. Atenção, cidade da Lapa, atenção, cidade da Lapa, a Igreja Deus é Santo está também no bairro do Centro, na rua Senador Souza Naves, número 741. Rua Senador Souza Naves, número 741, no centro da Lapa. E atenção, cidade de Porto Amazonas. Atenção, Porto Amazonas, porque a Igreja Deus é Santo está na rua João Pessoa, número 211. Atenção, Porto Amazonas, porque é novo endereço. Rua João Pessoa, número 211, frente à Pastelaria Sol. 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

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Quando colocamos Deus no centro, Ele estabelece nossos passos. 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

Olha, meus irmãos, escuta aqui. Preste atenção. Preste atenção nessa palavra. Veja bem. Eu até um certo tempo, eu acreditava assim no evangelho de luta, de prova, um evangelho de tribulação, evangelho que no mundo tinha que sofrer, no mundo era para sofrer. Não, o crente, Deus chamou ele para sofrer. Paulo fala assim com Timóteo: sofre comigo as aflições, como bom soldado de Jesus Cristo, que não tem de envergonhar, que maneje bem a palavra da verdade. Eu fiquei pensando, enquanto isto, eu tinha uma enxaqueca crônica, desde criança. Eu era pastor e carregava aquela enxaqueca. Não, mas é, se Deus quiser curar, ele cura. Ele não curou porque ele não quer. Na minha concepção, era esse pensamento, era essa a interpretação. Eu tinha uma gastrite crônica desde os 16 anos de vida. Gastrite crônica, fazia endoscopia, gastrite crônica. Eu passava mal. Era dor de cabeça, misturava gastrite com enxaqueca, vômitos, e eu sofria. Enquanto isto, eu acreditava que era para sofrer. Eu tinha um problema na coluna, que a coluna saiu do lugar. Quantas vezes eu deixei de pregar porque a coluna estava fora do lugar. Mas é luta, é prova, é o inimigo. É o inimigo. E o inimigo ficava à vontade para fazer tudo que ele queria fazer. Enquanto isso, eu acreditava que o crente, o pastor, o obreiro, era para sofrer. Eu carregava uma cólica nos rins desde os meus 20 anos, 22 anos, 21 anos, e lá para cá aquelas cólicas que eu ia parar no hospital. Não foi uma vez que eu fui para o hospital com cólica de rins, não foi uma vez só que eu fui para o hospital com a coluna travada, mas eu acreditava que aquilo era Deus que estava me provando. Escuta bem. Eu tinha uma enfermidade na cabeça. Era assim uma gripe. Era uma gripe diferente das outras. A gripe era só na cabeça. Um resfriado, uma dor de cabeça. Aquilo tampava meus ouvidos, minha garganta, meu nariz, e aquilo eu sofria. Tomava antibiótico, clavulin, mas eu estava acostumado com aquilo. Escuta bem, eu era pastor, pregando curas, pregando revelação, pregando libertação, pregando vitória, pregando prosperidade para os outros. Eu não tinha uma casa para morar. Pregando prosperidade, mas eu não tinha uma casa para morar, porque eu estava conformado que estava bom. Mais um certo dia, a ficha caiu, eu falei: não, eu não aceito mesmo, não aceito mais ser depósito de enfermidade. Eu não aceito ser depósito de obra do mal, de obra maligna.
Não aceito. Cadê meu Deus?

0: Quando...
1: Diga aí dois glória a Deus aí. Diga mais alto, glória a Deus, convida, fala glória a Deus, fala. Aí, irmão. Vamos ler o livro de Josué, no capítulo 1. E depois nós vamos pregar a palavra de Deus, orar por todos e Jesus vai nos abençoar. Amém, irmãos? Amém, irmãos? Meu Deus, está travado, pastor. Amém, irmãos? Oh, está se travando agora. Josué, capítulo 1. O versículo que nós vamos ler é o versículo 6. Josué, 1, 6. Capítulo 1, versículo 6. Tem alguém conosco aqui pela primeira vez? Não, né? Tem não, né? Tem? Vocês nunca vieram aqui, não? Primeira vez? Olha só. Seu marido, mulher, filho, como é que é? Não. As duas são filhas. E aquele rapaz? Hã? Ah, seu genro. Casado com aquela ali. Olha. E essa menininha dela? Olha. Quantos você tem? Quantos filhos você tem? Não é dela, não é de você? Ah, só dela. Ah, que maravilha. Então tá bom. Como é que nós falamos para eles? Não, levanta o braço assim, com vida, com saúde, com fé, com alegria. Diga, seja bem-vindos. Maravilha, glória a Deus. Josué, capítulo 1. Lê para mim, pastor Jefferson. Versículo 6, já achou ou não? Então vai achar ainda. Vamos lá. Primeiro 6, lê bem alto para o povo ouvir, por favor. Todo mundo, vamos? Maravilha. Diga assim bem alto com a mão, fala assim: glória ao Pai, glória ao Filho e glória ao Espírito Santo. Mas graças a Deus que já nos deu vitória por nosso Senhor e Salvador Jesus Cristo. Sentar a igreja de Cristo. Vocês têm mãos abençoadas aí, têm boca para dar glória a Deus aí ou não? Tem ou não tem? Força, vamos, irmão. Aleluia. Agora pode sentar e levanta o cangote e olha para o altar. Vamos concentrar para que a palavra entre na nossa cabeça, no nosso coração, na nossa mente, e ela faz fluir dentro de nós. Primeiro ela tem que fluir dentro de nós. A palavra tem que fluir dentro de nós. Depois ela vai fluir fora de nós, que é o resultado da bênção, da fé, do esforço. O que, que nós estamos vendo aqui? Deus falando. Deus falando com Josué. Deus poderia falar assim: não, olha, Josué, fica quieto, que eu vou te dar tudo. Pode cruzar os braços, pode dormir, descansar, que eu vou te dar tudo. Não foi assim que Deus falou. Deus falou para ele aqui, ó, para esforçar. Esforça e tem de bom ânimo. E eu serei contigo. Olha bem, esforça e tem de bom ânimo. E eu serei contigo. Quer dizer que a pessoa, ela tem que se esforçar para tudo na vida. Tudo que ela quiser, ela tem que esforçar, quer dizer, tem que fazer, ela tem que lutar, tem que batalhar, ela tem que ter esforço, porque as divergências, as diversidades surgirão, os problemas surgirão nos caminhos. Se nós não tiver esforço, nós vamos desanimar. Quem está entendendo, diga amém. Gente, fala um amém de verdade aí. Pelo amor de Deus, que está acontecendo com vocês? Vocês estão pior do que eu já estou ruim, vocês estão pior? Vamos lá, diga aí, amém. Eita, glória a Deus. Então veja bem, se você fala um amém, não está do jeito que está aqui na Bíblia, né? A Bíblia fala, esforça-te, tem de bom ânimo. Aí nós falamos, amém. Ué, mas cadê o bom ânimo? Cadê o esforço aqui? Se na igreja nós estamos desse jeito, e lá fora quando vier o problema? Vamos lá, diga aí, amém.
0: Amém.
1: Agora está começando a melhorar. Diga só aos homens. Não, os homens estão desanimados. Agora essa mulher está ganhando. Quer ver? Diga aí, irmã. Diga, amém.
0: Amém.
1: Olha, a mulher está passando. Você quer ver os homens que estão bem fracos? Quer ver? Vamos lá, irmão. Diga, amém.
0: Amém.
1: Quem é que ganhou aí? Quem ganhou, os homens ou as mulheres? Aí a mulher está ganhando. Está vendo? As mulheres sempre ganham, né? As mulheres sempre ganham. Sempre elas estão ganhando. Ó, hoje já está apelando lá já, ó. Já está apelando. Então veja bem, a Bíblia, a palavra de Deus, Deus falando para Josué. Então, outra coisa que ele falou aqui, será que vocês perceberam? Além de esforçar, tem de bom ânimo, tem outra coisa que vocês não prestou atenção. Duvido se vocês prestou atenção. Qual foi? Hã? Não, já tinha falado. Esforça-te, tem bom ânimo, eu serei contigo. Outra palavra aí, qual foi? Vocês não prestaram atenção. Nem o Cristian que disse que é pregador não prestou atenção. Ó, a irmã falou aqui, ó. Ter cuidado e fazer conforme. Vê no versículo 7 aí, todo mundo aí. Dá uma olhadinha aí, no versículo 7. Então, somente esforça-te, tem bom ânimo. Para teres cuidado de fazer conforme toda a lei de Moisés. Olha aí, ó. Não pode sair dos mandamentos. Não pode só esforçar e fazer errado. Não, mas ele esforçou. Ele esforçou para fazer tudo errado. Quando a gente faz tudo errado, vai dar o quê? Tudo errado. Você está vendo? A gente lutando para fazer certo, a gente esforçando para fazer certo, nunca foi tão fácil, e se nós fizermos errado? Pensa bem, não, eu trabalhei, mas trabalhou errado, não, eu ganhei dinheiro, mas ganhou dinheiro errado, pegou dinheiro, mas não soube administrar o dinheiro. Deus botou o dinheiro na nossa mão, nós tivemos condições, oportunidade, tivemos os privilégios que Deus nos deu. Mas aí, o que nós pegamos, nós jogamos fora. Nós fizemos tudo errado. Nós compramos caro demais, nós não observamos o preço, nós não pichinchamos o preço, compramos uma casa no lugar errado, fora, aonde não era para ter comprado, um lugar que ninguém mora ali, ninguém quer ficar ali, um lugar muito ruim, compramos lá. Por que que alguém quis vender? Porque lá ele queria sair de lá, aí nós compramos a casa no lugar errado, e compramos caro. Depois que nós compramos, aí nós ficamos arrependidos. Por que que eu não dei um tempo? Por que que eu não dei observada aqui? Por que que eu não fui na imobiliária? Dá mais uma observada. Pronto, olha o que nós fizemos. Compramos errado. Então, nesta manhã, vocês e eu, que aqui estão ouvindo, prestem atenção, para nós não fazer as coisas erradas. Para nós não vir aqui na igreja, Deus falar assim, olha, eu vou te dar uma casa. E aí você fala assim, olha, mas Deus já tinha revelado essa casa. Mas Deus não revelou o endereço. Deus falou que ia dar uma casa, mas não falou que seria aquela casa. Tem muita gente assim, que fala, não, mas Deus já tinha falado que ia me dar uma casa. Tá, Deus falou que ia dar uma casa, sim senhor e sim senhora, mas Deus não falou, é lá na rua da confusão, não. Não é na rua das brigas, não é na rua onde o senhor tem drogado, traficante, cachaceiro, briga daqui, macumbeiro, feiticeiro, aí você não vai ter paz naquele lugar. Escuta essa palavra. Então, primeiro, a gente tem que prestar atenção aqui, em ouvir a palavra com bastante atenção. Pessoa inteligente, ela escuta a palavra com atenção, ela nem pisca quase. Ela fica observando, ela fica olhando, é assim. Olha o que o pastor falou, nas mínimas palavras, nos mínimos detalhes que o pastor falou, eu prestei atenção. Eu não saí ali precipitado, fui no banheiro, sem necessidade, escutei a palavra do começo ao fim. Aí eu saí do culto com aquela palavra. Logo em seguida veio a bênção de Deus. Logo em seguida Deus me deu a bênção. Mas eu não precipitei. Eu orei a Deus. Deus, esse lugar aqui mesmo, eu vou lá na igreja novamente. Eu vou perguntar para Deus. Eu vou orar para Deus. Deus me respondeu 2 ou 3 vezes. Agora sim. Agora eu não tenho dúvida que é aquele lugar. Se aquele lugar lá Deus falou que vai me dar, ainda que lá seja um inferno, mas agora vai ser um céu. Deus vai derramar a bênção ali. Deus vai ungir aquele lugar ali em nome do Senhor Jesus. Glória a Deus. Cadê vocês que estão dormindo? Acorda aí, irmão, para a vida. Acorda, irmão, para a vida. Outra coisa que Deus falou aqui, ó. Vamos terminar onde eu parei. Versículo de número 7. Ó, então somente esforça, tem bom ânimo para teres cuidado de fazer conforme tudo, como é que fala aí? Fazer conforme toda a lei que meu servo Moisés te ordenou. Olha aqui, ó, dela não desvies, nem para a direita e nem para a esquerda, para que prudentemente te conduzas por onde quer que andares. Está vendo? Não apartar da sua boca a Bíblia, a palavra de Deus. Não fazer as coisas erradas com malícia, com maldade, com mentira, com engano. Não fazer as coisas erradas que vem entristecer a Deus. Não. Deus me deu uma coisa santa, verdadeira. Então, eu não vou agir com malícia. Não vou agir com coisa errada. Deus falou assim, eu vou fazer assim, do jeito que Deus falou. Não vou agir como ímpio. Olha o que a Bíblia diz. Olha o que Deus diz. Fazendo tudo no temor do Senhor. Tudo. Vai fazer tudo, faça com prudência. Está aqui, ó. Prudência, prudência. O que é prudência? Vigilância. Para o inimigo não enganar. O inimigo não armar uma laçada, um laço, e a gente cair no laço. Eu me lembro que no ano 1994, eu estava numa cidade, lá em Lusiânia, numa campanha, e aí Deus me deu uma revelação, falei, aqui tem uma pessoa que você está querendo vender a sua casa, não é para você vender a casa. Não é para vender a casa. Cadê a pessoa? A pessoa não queria levantar a mão, porque ela queria vender a casa. Você não vai, não? Você não vai levantar a mão? Não vai, não? Não, então tá bom. Aí levantou assim, ó. Aquela cara de poucos amigos. Vem cá, que eu quero olhar para a senhora. Ela veio, aquela cara. Ela já queria vender a casa. Aí eu orei por ela e falei, a senhora não venda a casa. Tá bom? A senhora não venda a casa. Deus está falando aqui, através da revelação, que a senhora não vende a casa. Ó, entrou daqui e saiu daqui. O que aconteceu? Ela chegou lá e vendeu a casa. Vendeu a casa com 30 dias, parece que foi 60 dias. O cara deu ela um cheque para ela. Deu ela um cheque. Foi o tempo que ela esperou o cheque para vencer. O camarada vendeu a casa rapidinho, pela metade do preço. Vendeu à vista, pegou o dinheiro e desapareceu. Quando ela foi no banco, cadê o dinheiro? que ela foi descontar o cheque, cadê o dinheiro? O camarada sumiu e não deixou o endereço, ninguém sabia o paradeiro dele. Aí ela veio para a igreja chorando, pastor, me sim. O que foi, irmão? Eu vendi a casa. Oh, que fez um bom negócio, né, irmã? Não, eu vendi fiado, o homem pegou a casa, vendeu e sumiu. Falei, parabéns para a senhora. Parabéns para a senhora. Você não foi revelado aqui que não era para vender? Foi. Mas eu vim no dia que a senhora está com a cara de poucos amigos, né? Você não quis dar ouvido à palavra de Deus. E agora, o que eu faço? Falei, agora é a senhora. O problema agora é da senhora. A senhora ouviu o recado, o aviso de Deus. Se a senhora não deu ouvido, não quis, Deus não tem culpa nenhuma nisso aí. Deus te deu a bênção, Deus te deu o aviso. Para você não vender a casa, você vendeu. Agora você vai chorar o leite derramado. Deus não tem culpa nenhuma. Eu não tenho culpa nenhuma, porque Deus me usou para entregar a revelação. Entrou em depressão, nem sei o que, que deu com essa mulher. Então, Deus está falando que hoje, através da palavra, a nós esforçar. Ninguém vai conseguir as coisas assim, ó, de mão beijada. Ninguém. Ninguém vai conseguir as coisas de graça. Mesmo orando, buscando a Deus, Deus dá para nós condições, capacidade de ter as coisas. E depois ele fala, esforça, esforça. Não dorme aí o dia todo, não, esperando que a casa, que o carro, que a fazenda, que a terra, que os negócios, que o dinheiro vai cair do céu. Não, Deus dá capacidade. Vocês estão entendendo? Diga amém. Deus dá condições, Deus dá vocês, a mim, a oportunidade de ter as coisas, mas nós temos que saber, isso aqui foi Deus que falou, assim, assim, assim, não vou desobedecer, e tem que agir com prudência, não agir de forma errada, porque Deus está falando aqui hoje, você está achando que é eu que estou falando, mas não é não, porque eu estou lendo a palavra de Deus, eu estou reprisando a palavra de Deus. Vocês estão entendendo? Não, vocês estão entendendo, irmão? O culto está transmitindo aí, parece que vocês não estão na igreja. O povo está escutando vocês aí. Vocês estão entendendo, irmão? Então, vamos lá. Dá uma salva de palmas para o povo ver que vocês não estão dormindo aí. Não está dormindo não, irmão. Estou acordado. Quem está dormindo aí, diga amém. Quase que alguém abriu a boca para falar que estava dormindo. Mas quem está acordado, diga glória a Deus. Então... Nessa manhã, está na minha cabeça, está na minha mente, está no meu coração, sobre casa. Ninguém aqui está precisando de casa, tá? Quem está precisando de casa aí? Ei, irmã Sofia, você não. A senhora não. A senhora tem umas 20 casas. Mas, gente do céu. Ela quer 30 casas, irmão. A mulher tem umas 20 casas, quer umas 30. Ah, para com isso. Só quem está precisando. Quem é que não tem casa aí? Levante a mão. Olha aí, ó. Você está vendo o tanto que não tem casa? Quem é que tem duas casas? Levante a mão. Quem é que tem três casas para cima? Levanta a mão. Olha lá. E quer mais? Glória a Deus, aleluia. Quem é que tem fé que essa palavra de hoje vai abrir uma porta para vocês, para nós, para os irmãos ter a sua casa? Levante a mão bem alta. Eu estou com essa palavra daqui, ó, a palavra que eu estou lendo aqui hoje. Mas é para vocês esforçar. É para nós esforçar. É para nós ter bom ânimo. Entendeu, irmã? Hã? Entendeu, irmãos? Entendeu, Priscila? Quem já viu isso na live? O que, que ela fala?
2: Entendi, pastor.
1: Então, nessa manhã, é manhã. Você entendeu, irmão Pedro? Então tá bom, essa manhã é manhã para nós receber a bênção de Deus aqui hoje, e sair debaixo da bênção. Olha, eu estou debaixo daquela palavra. Aquela palavra está na minha cabeça. Aquela palavra está na minha mente. Aquela palavra está no meu coração. Eu saí do culto debaixo daquela palavra que o pastor ministrou na minha vida. Eu estou com essa palavra. Então é com essa palavra que vocês vão sair daqui hoje. Não adianta inveja contra vocês, não adianta olho grande, olho pequeno, não adianta macumba, porque se nós estamos debaixo da bênção de Deus, Satanás não vai atingir nós não, porque maior é Deus que está na nossa vida do que é o Satanás que vem contra a nossa vida. Glória a Deus. Diga glória a Deus aí. Então nessa manhã, amanhã para abrir as portas, nós orar aqui, Deus abre as portas, você testemunhar, dizer, olha, eu cheguei na igreja doente, Deus me curou. Quem chegou aqui um dia doente e Deus curou vocês, diga um amém aí. Amém. Não, diga um amém aí, povo ouvir. Amém. Oh, aqui é desse jeito, irmão, vocês estão em casa, tem que falar duas, três vezes, senão eles não falam. Se fala a primeira vez, fala amém. Quer ver? Fala um amém aí, irmão. Amém. Porque eu falei com vocês, senão eles não falavam não. Glória a Deus. Então nós vamos orar agora ao nosso Deus aqui na frente do altar. Quero ver vocês virem aqui na frente do altar para nós botar o joelho no chão e buscar de Deus essa resposta aqui hoje. Quem é que tem fé? Quem é que tem fé? Então vem para frente do altar. Vamos botar o joelho no chão. Católico, evangélico, crente, não crente. Somente os que não têm fé que não vai vir aqui na frente não. Os que não têm fé nem vai vir aqui. Eles não vêm para orar aqui hoje, mas quem tem fé... Veio para orar, vamos botar o joelho no chão, vamos pagar o preço, vamos pagar o preço. Que preço é esse? O preço do esforço. Está dizendo, esforça-te, esforça-te, tem de bom ânimo, e eu serei contigo. Levanta as duas mãos para o céu, levanta as duas mãos, levanta a cabeça, levanta a fé, levanta, vamos orar, nome de Jesus, começa a orar, diga sim, sai todo mal, diga. Cadê a voz do povo? Fala, minha filha, fala. Todo mal, diga, sai todo mal. Levanta a cabeça, levanta as mãos, diga, sai todo mal. Nome de Jesus, nome de Jesus. Todo mal vai saindo agora. Toda malignidade, doença, macumba, inveja, maldição, toda obra maligna. Não aguento o poder de Deus, não aguento o sangue de Jesus. Meu Deus da glória, derrama. Olha aí o irmão orando com a boca aberta, aí buscando. Olha o irmão aí com a mão levantada. Olha a irmã aí com a mão levantada orando. Olha o irmão expulsando o mal. Nome de Jesus, meu Deus da glória. Olha a fé do teu povo. Olha essa pessoa esforçando na oração. Glória, glória. Todo mal sai, diga sai, diga irmão. Nome de Jesus, nome de Jesus, nome de Jesus, sai, nome de Jesus, sai, nome de Jesus, sai, meu Deus, abre uma porta, meu Deus, fala com essa pessoa, fala com esse homem, com essa mulher, fala com o coração dele, fala com a mente dele, meu Deus, fala. Fala com essa criatura, meu Deus, ainda que não crê, ainda que fica mudo, fala, meu Deus, com essa pessoa, em nome de Jesus. O Senhor sabe o jeito, a maneira, a forma de alcançar cada coração, alcançar cada vida. Oh glória, glória, oh glória, oh glória, oh glória, oh glória, nome de Jesus. Meu Deus, o teu sangue tem poder. Jesus, o teu sangue é poderoso. Meu Deus, queima nessa manhã, queima toda praga, maldição, miséria, amarração. Sai, Jesus queima, Jesus queima. Sai, sai, sai. Oh, glória. Oh, Jesus queima agora, vai queimando todo mal, vai queimando toda enfermidade, toda doença maligna, toda praga, maldição, barreira, muralha. Meu Deus queima agora, há poder no sangue, há poder no nome de Jesus, há poder no nome de Jesus, há poder no sangue de Jesus. Meu Deus queima, queima, queima, queima, queima. Abre as portas, meu Deus, abre as portas e os caminhos que estão fechados, Senhor. Glória, glória, glória, glória, glória, glória, glória. glória. Oh, aleluia. Meu Deus, tenha misericórdia. Deus faz uma obra nessa manhã. Deus faz uma obra nessa manhã. Deus faz uma obra santa e poderosa. Uma obra verdadeira. Uma obra digna de glorificação. Uma obra digna, meu Deus, de dar glória ao teu nome santo. Deus tem misericórdia. Deus tenha compaixão. Deus tenha piedade. Fala, meu Deus, conosco. Fala, meu Deus. Fala, meu Deus, fala. Fala, meu Deus, fala conosco. Nome de Jesus, Senhor. Deus de Abraão, Deus de Isaac, Deus de Israel. Fala, meu Deus. Vai falando conosco. Vai repreendendo os demônios. Vai repreendendo a macumba. Vai repreendendo a feitiçaria. Vai repreendendo a bruxaria, a magia negra. Meu Deus da glória, em nome de Jesus, meu Deus, toca agora. Vai tocando nessa doença, vai tocando essa macumba, esse mal, esse demônio. Vai saindo agora toda miséria, toda maldição. Vai saindo agora, nome de Jesus, sai. Jesus queima. Jesus queima. Jesus queima agora. Oh, meu Deus da glória, vai derramando a bênção nesta manhã, vai derramando a vitória, vai derramando a saúde, a prosperidade de Deus, no nome de Jesus. Meu Deus, passa o teu sangue aqui agora e quebra toda a força contrária, em nome de Jesus Cristo. Amém. Amém, irmãos. Quem orou com fé, diga amém. Glória a Deus, graças a Deus. Deus é poderoso para fazer a obra, né? Deus viu quem estava orando com fé, com ânimo, com coragem. Canta comigo assim: o sangue de Jesus tem poder, ele tem poder. Poder para salvar. Mais uma vez. O sangue de Jesus tem poder. Com força, vamos, irmão. Com fé e coragem. Poder para salvar. Nossas mãos são poderosas. E os demônios. Porque, né, lá existe a luz. Agora. Mais alto, vai. Sai, sai, sai. Sai. Deus mandou. Agora eu vou alegre anunciar. Que Deus está. Mas agora. Oh, graças a Deus. Vem aqui a senhora aqui. Por favor. A senhora não esqueceu não, né? Que falei, vem aqui a senhora aqui. Não, pastor, não sinto nada não, não sei o quê. Hein?
2: Fui curada na hora, esquentou na mão. Da cabeça minha, da mão do pastor, fui curada na hora.
1: Hoje ela vai ser curada de um problema no joelho. No joelho esquerdo. Para Deus curar aqui agora. Você já tem fé?
2: Tenho fé. Não.
1: Então vamos lá. Bota a mão para cá. Diga, ela está curada. Não, com força, fala. Curada em nome de quem? Curadíssima. Em nome de Jesus, nunca mais. Muito tempo você ouviu esse problema no joelho, né?
2: O joelho gasto, ia fazer, sim, tem que fazer uma operação muito grande e tá gasto, gastou.
1: Tem que fazer uma cirurgia.
2: Fazendo cirurgia, risco.
1: De risco?
2: Risco.
1: Meu Jesus, e agora? Quem é que crê que ela vai fazer uma cirurgia bem feita, bem sucedida? Quem crê? Não, mas já aconteceu a cirurgia aqui agora. A cirurgia já foi feita. Semana atrasada ela foi curada de um tumor na barriga. Hoje ela foi curada do problema no joelho. Ela vai dar o testemunho aqui.
3: Diga dois glória a Deus, fala. Diga dois glória a Deus aí, irmãos. Oh, glória a Jesus. Graças a Deus, graças a Deus. Aquela moça que vem cá, moça, você aqui. Sim, senhora. Estou esperando você chegar aqui. Oh, glória a Deus. Glória a Jesus. Vou morar por ela. Como é que você chama? Aline. Aline, o negócio é o seguinte. Olhando para você, espiritualmente falando, Deus me faz saber que a sua vida não está boa, que você não vive alegre, que você não vive feliz, você vive triste, aquela vida assim vazia, aquela vontade só de chorar, aquela vontade de sair de casa, aquela vontade de ir embora, aqueles pensamentos maus, que a vida para você já acabou, que não tem futuro, mas nessa manhã nós vamos orar. E Deus vai mudar a sua vida. Você crê?
4: Amém.
3: É desse jeito mesmo, né? Como muda a mulher? Todo mundo em pé. Vamos orar para Deus alegrar o coração dela. Deus dar alegria. Deus abrir os caminhos dela. Deus mudar a situação dela. Você fala assim, depois daquele dia, as portas abriram para mim. Está trabalhando? O que você faz da vida? Conselheira tutelar. Está ganhando bem? Quer ficar rica?
4: Não, não tem intenção.
3: Não tem intenção, não. Tá, assim tá bom, né?
4: Não, a melhor dá pra
3: mim. Ah, ela quer uma melhorinha, né? Mas é claro, né? Vamos orar por ela. Deus abriu os caminhos dela. Senhor Deus poderoso. Eu quero ver a igreja orar. Em nome de Jesus. Deus poderoso. Alegra o coração dela. Alegra a alma dela. Abra os caminhos dela, meu Pai. Abençoe a vida dessa moça. Em nome de Jesus, que de hoje em diante, a vida dessa moça muda. Os caminhos dessa moça se abrem. Meu Deus, que essa moça seja promovida. Que essa moça ganhe mais. Que seja alegre e feliz. Em nome de Jesus. Amém. Olha a partir de hoje como é que vai ser a tua vida. Você é católica? Evangélica? Você congrega onde? Qual a igreja sua? E você? E agora? Às vezes você vai. Volta para Jesus. Ou então pega firme. Deus não quer você só para dizer eu vou na igreja, não. Deus quer você assumindo um compromisso com Deus. Você conhece a palavra de Deus? Você sabe que a vida sua desse jeito não está boa. Essa é a forma, é o jeito, é a maneira. Por que você está vazio? É a presença de Deus na sua vida. Mas hoje vai mudar. Deus não permitiu você vir aqui hoje de graça, não. Tá bom? Escuta essa palavra. Deus te abençoe, viu? Te dê vitória. Ô igreja, glorifica. Ô igreja, dá glória com alegria. Graças a Deus. Quem é que fez exame no coração? E fez o eletrocoração. E deu uma pequena alteração no eletrocoração. Você vai fazer o exame de novo e não vai dar nada. Foi ontem, foi um mês passado, um ano passado, tem 5 anos, 10 anos, eu não sei. Eu só sei que você fez e deu alteração no coração. Cadê a pessoa? Levanta a mão lá atrás. Vem cá na frente para ser curada, que nem saltar. Ao que chegar aqui, que ela voltar, ela já está curada. Vai fazer os exames de volta e não vai dar nada. Porque quem está revelando e curando é Deus. Diga glória a Deus, aleluia. Diga glória a Deus, aleluia. E aleluia também, cadê o aleluia? Isto. Você vai ver, ela vai fazer os exames e não vai dar nada. Bota o joelho no chão e Deus vai te dar vitória em nome do Senhor Jesus. Você não vai ver. Em nome de Jesus. Quem é que anda com uma dor nas pernas? Uma pessoa aqui. Mas uma dor assim, fora do limite nas pernas. Do joelho para baixo. Uma dor pesada, uma dor cansada. Quando você chega à noite, você vai dormir. Você puxa a perna para cá, vira para lá, e vira para cá, e quer dormir, mas a dor nas pernas não deixa. Até ontem, porque de hoje em diante, Deus vai curar as tuas pernas aqui hoje. Cadê a pessoa? Cadê a pessoa? Uma mão levantada, tem duas. Pode vir as duas, mas tem uma que está pior do que vocês duas. Cadê a outra pessoa? Vem cá, meu irmão. Isto. Deixa Deus curar. Jesus cura aqui hoje. Tem alguém aqui que tem uma causa na justiça? 3 pessoas. Se pode preparar para você contar o testemunho aqui. Diz, olha, Deus me deu uma benção mesmo. Depois daquela revelação, as coisas caminharam de um jeito assim que não sei nem como agradecer a Deus. Cadê as 3 pessoas? Levanta a mão. Aí lá vinham as 10. Não tem nada não. Pode vir. Vem aqui na frente. Todo mundo que tem causa na justiça. 3 delas vai ser muito rápido. Vai ser bem ligeiro. 3 pessoas dessa aí vai ser rápido. Para a glória de Deus. Deus é poderoso para dar a vitória. Vocês crê? Perguntei, vocês crê? Aí, bota o joelho no chão e a hora que levantar, já vai levantar com a bênção de Deus na mão ou nas mãos, em nome de Jesus. Tem alguém aqui que tem tontura? Aquela tontura rápida, assim, tipo, é bem ligeiro. Não é que você fica assim, tonto, não. Ela vai assim, ó, tipo, bem assim, ó. Isso, vem aqui na frente, já está curada. Já curou. Já curou em nome de Jesus. Eu vou ver ela contar a benção aqui. Em nome de Jesus. Tem alguém que está com problema de alteração da tireoide? Cadê a pessoa? Não levantou a mão. Também não vou ficar aqui insistindo. Bora, irmãzinha de Jesus. Bora, serva de Jesus. Bora. Deus cura. Deus cura, Deus cura. Quem é que precisa de uma interferência de Deus urgentemente na vida do teu filho? Cadê a pessoa revelada? Interferência de Deus na vida do teu filho. Levanta a mão bem alta. Vem aqui na frente. Vem aqui na frente. Vem aqui na frente. Venha. Deixa Deus também. Entra aí. Entra na fila das mães aí. Para Deus pelejar pelo filho. Deus mudar a cabeça dele. Deus quebrar as maldições na vida dele. E fazer a coisa mudar. Deus não é brincadeira não. Quando Deus promete, ele cumpre a sua promessa. Nome de Jesus Cristo. Glória a Deus. Eu quero fazer aqui agora a oração da casa própria. Quem é que está precisando da casa própria? Fica aqui na frente aqui que eu vou orar. Vem aqui na frente, você que precisa de uma casa. Eu preciso de uma casa. Deus vai me dar uma casa. Deus vai me dar um financiamento, não sei o quê, não sei o quê. Alguma coisa. Fica aqui, meu querido, por favor. Está precisando de uma casa? Hein? Quem não tem casa, não casa, né? Está casado? Casou e anda a casa. E agora como é que faz? Tem que comprar casa. Vambora, vambora, vambora. Chega aqui, irmã. Primeiro ele casou, né? Depois vai ter a casa. Mas vai ter, com a fé em Deus. Se tiver fé, segura a mão levantada. Bota a mão aqui assim, todo mundo. A outra mão também. Bota as mãos no altar de Deus aí. Quem está lá atrás pode ficar em pé para orar para esse povo aqui ou não? A Deus abençoar eles, colocar uma chave na mão deles. Quem é que precisa de uma casa para alguém seu? Hoje a palavra hoje foi casa. Quem é que precisa de Deus colocar uma chave da casa na mão do seu genro, do seu filho, da sua filha? Vem aqui na frente, nós vamos orar. Quem vai dar é Deus. Não é eu que vou dar casa, mas é Deus que vai dar. Vamos orar aqui 1 minuto. Vamos orar. Diga bem alto assim, ó, diga, todo mal vai sair agora, vai. Todo mal vai sair agora, vai falando. Toda barreira, toda muralha, todo impedimento, nome de Jesus, meu Deus da glória, o Senhor é poderoso para fazer uma obra nessa manhã. Meu Deus, o Senhor é grande para abrir uma porta de uma casa própria para os irmãos, as irmãs. Meu Deus, essa campanha... Essa campanha que nós estamos fazendo, meu Deus, é a campanha do milagre na finança. Deus poderoso, Deus santo, Deus grande, Deus Pai, Filho e Espírito Santo, nome de Jesus, meu Deus, repreenda todo impedimento nessa casa, para comprar essa casa. Deus, o Senhor sabe como criar situações, oh glória, o Senhor sabe como criar situações, resolver situações, em nome de Jesus, em nome de Jesus, oh glória, em nome de Jesus, oh glória, em nome de Jesus, meu Deus, abre os caminhos, abre as portas para esse povo, meu Deus, para o filho, para a filha, Ó Deus, põe as tuas mãos, abre as portas, meu Deus, faz este homem, faz esta mulher ter as suas coisas aqui hoje, meu Deus da glória, entra com providência, queima todo impedimento e barreira, em nome de Jesus, amém. Na minha concepção, na minha fé, eu estou vendo vocês com a chave na mão. A chave da casa. Tem fé para isso? Hã? Você tem fé para isso? Então tudo é possível ao que crer. Volta com a bênção, mas volta dando glória, volta dando aleluia. Graças a Deus. Como é o nome da campanha? Esqueceste. Aí, ó. Aí, ó. Senhor, eu preciso de um dinheiro maior. Quem está precisando de um dinheiro maior, levanta a mão. Vai trabalhar mais. Se quer dinheiro, vai trabalhar. Não é assim. A gente que fala isso para os outros, né? Quer dinheiro, vai trabalhar. Quer dinheiro, vai trabalhar. Tem tanta gente que trabalha e não tem dinheiro, né? O dinheiro entra por uma mão e sai por outra. O que nós estamos precisando não é de dobrar o trabalho, é de dobrar as orações, de dobrar a fidelidade, o esforço que nós ouvimos aqui hoje. Esforça-te. Mas quando Deus fala isto, não é para esforçar só de trabalhar em três serviços, porque tem gente aí que trabalha em três serviços e só tem dívidas. Eu quero fazer mais uma oração com vocês agora, para Deus tocar no salário, tocar na conta bancária e dinheiro aparecer para nós. Eu creio nesse negócio aí. Eu creio. Porque já apareceu um dinheiro na minha conta. Eu não sei na conta de vocês. Diz, ó, até hoje eu não sei que dinheiro é esse. Até hoje. Na minha conta apareceu naquela época um salário mínimo. Até hoje eu não sei que dinheiro é esse. Mas eu sei que veio de Deus, porque não apareceu lá o quem foi que depositou, não apareceu até hoje. Então, eu creio nesse negócio aí, eu creio. Quem de vocês que já apareceu dinheiro na sua conta, menos uma vez na vida? Levanta a mão para mim ver. Olha o tanto aí, ó. Olha o tanto aí, ó. Quanto que apareceu no seu nome lá no banco? Hã? 15 mil. Você está vendo? Nem conta ela tinha, né? Você está vendo que Deus trabalha? Quem é que tem fé de esse mês de julho, de hoje até julho, Deus fazer alguma coisa na nossa conta bancária, ou nós ganhar uma causa na justiça, ou alguém que nos deve nos procurar para nós pagar, ou você que está devendo, dizer, olha, fui pagar a conta, já estava paga. Você já viu isso ou não? Quem já viu isso aí? Fala amém, povo, viu, irmão? Quem já viu isso aí? Alguém for pagar as contas, chega lá, ó, a prestação já está paga. Olha, eu estava devendo, quando cheguei lá para pagar. Não, você não deve mais nada aqui. Mas como? Aqui consta no computador que você não deve nada aqui. Mas como? É Deus. Vem aqui na frente do altar, todo mundo aqui agora, correndo, todo mundo. Eu vou orar para Deus dar nós dinheiro, condições. Bota a mão aqui, todo mundo que tem fé, que tem fé. Vem aqui. Esse aqui mesmo já apareceu dinheiro na conta dele umas três vezes.
5: Três vezes.
3: Três vezes. Três. Você está vendo? Três vezes. Ô, irmã, a senhora crê? Três vezes apareceu dinheiro na conta dele. Já aconteceu com a senhora isso? Não. Não? A senhora crê que vai acontecer? Então a senhora vai ver. Nome de Jesus. Chega para cá, dona menina. Chega para cá, dona menino. Por favor, bota a mão aqui. Nome de Jesus. Bota as duas mãos. Vamos orar para Deus dar nós dinheiro. É pecado pedir a Deus dinheiro? Não, vocês estão dormindo. Ei, rapazinho. É pecado pedir para Deus dinheiro? Pecado é roubar, mentir, né? Pecado é fazer as coisas erradas, né? Agora pedir a Deus as bênçãos, não. Vamos orar. Põe a mão para cá, filho de Deus. Cadê a outra mão? Chega aqui. Aê, filho de Jeová. Já apareceu o dinheiro na conta?
6: Já achei 400 reais. Alguém me deu 100, alguém me deu 50.
3: Olha só. Vamos orar. Toda a igreja, a campanha de hoje é essa, para Deus tocar na nossa vida financeira e abrir uma porta para nós. Nome de Jesus. Bora, meus irmãos. Diga assim: meu Deus, abre uma porta para mim. Nome de Jesus. Esta manhã é a manhã da vitória. É a manhã da bênção, do milagre financeiro. Nome de Jesus. Meu Deus da glória, entra com providência. Entra com providência aqui agora. Em nome de Jesus. Repreenda, meu Senhor, a miséria. Repreende a maldição. Repreenda os espíritos malignos. Meu Deus, repreende o tranca-rua. Ah, meu Deus, queima. Queima, queima, queima. Diga queima. Fala queima. Meu Deus, abre as portas. Meu Deus, entra com providência. Meu Deus, derrama a tua bênção, a tua vitória na nossa vida. No nome de Jesus, Deus Pai, Filho e Espírito Santo, abençoa em nome de Jesus. Amém? Como é que você descobriu essa igreja aqui? Você escuta? As lives também? Olha só, meu Deus do céu. Como é o nome da senhora? Acho que eu já ouvi essa fala. Você escuta? As lives também? Olha só, meu Deus do céu.

0: Né, quando o irmão era lá da Deus e Amor, eu acompanhava. Sim, sim, sou. Eu acompanhava, né, as campanhas, a gente fazia as campanhas, recebi muita bênção. Aí passou o tempo e foi passando, e nunca mais, né, ouvi falar do irmão. Aí um dia eu lembrei do irmão, pensei assim, vou procurar o irmão, né, vou procurar no YouTube, né, alguma parte eu vou achar. E fui procurar no celular, se no rádio, achar a rádio, e achei, irmãos. E aí, a partir do momento que eu achei, eu comecei a escutar. E fazer voto com Deus, fiz voto que se Deus me abençoasse, abrisse as portas para mim, que Deus preparasse um carro para nós, eu ia vir aqui um dia e ia contar bênção. Já faz mais de 2 anos que eu estou planejando de vir aqui e não dava certo. Aí hoje, graças a Deus, deu certo e eu vim aqui hoje só para contar a bênção que nós recebimos de Deus. Irmãos, eu trabalho assim de diarista e não sobra dia assim para a gente sair. Aí hoje eu troquei lá para mim vir. Graças a Deus, irmão, Deus tem abrido as portas e eu não venço assim atender todas as pessoas que me chamam. E aí foi aumentando, aumentando os dias. E eu falei com Deus: se o Senhor preparar que eu consiga, com as minhas diárias, eu pagar esse carro, eu vou fazer a parcela, vou comprar e eu vou contar a bênção. O dia que, quando eu terminar esse carro de pagar, eu vou contar a bênção. Irmãos, e muitas outras bênçãos Deus tem entregado na minha vida, cura, abrindo as portas para os meus filhos, abrindo as portas para o meu esposo. Então, grandes coisas, irmãos. Eu não quero tomar tempo aqui, mas, irmãos, até assim as nossas galinhas, nossas criação, tudo, tudo Deus tem abençoado, irmão. Então, eu estou aqui hoje só para agradecer o meu Deus. E quando o irmão estava lá na Deus de Amor, irmãos, eu fiz uma campanha da prosperidade, a primeira campanha que o irmão fez aqui em Curitiba. Eu fiz a campanha e eu tinha só chegado. Sim, irmão. Eu tinha só chegado a morar aqui. E aí eu fiz aquela campanha, eu não consegui emprego, né? Porque eu tinha chegado naqueles dias. E aí eu ouvi no rádio, pensei, vou lá. E fiz a campanha, peguei o voto. Primeiro dia da campanha, peguei o voto. No outro dia, irmãos, uma pessoa foi até lá em casa, que namorava numa chácara, e falou: você não quer mandar tua menina trabalhar lá? Que naquele tempo eu era ainda uma menina, né, irmãos? E aí eu fui trabalhar naquela casa e fiquei lá por 2 anos e pouco. Aí que eu fui embora para a Doutora Ulisses, me casei, né? E muitas coisas Deus tem feito na nossa vida. Então eu estou aqui hoje só para agradecer o meu Deus. E palmas para Jesus.
1: Dá glória a Deus. Deus abençoe a senhora. Graças a Deus, que Deus te abençoe em nome de Jesus. Deus abençoe a irmã pelo testemunho de fé que Deus tem dado para ela. Tem alguém aqui que um dia desse aí você sentisse uma dor na cabeça assim de um lado, olha para cá. E aquela sensação, sei que a boca estava repuxando. Quem é essa pessoa? Aquela sensação, assim, que algo estava mexendo assim, ó, no seu rosto. Isso é um começo de um derrame que ia dar em você, mas você clamou o sangue de Jesus e Deus te deu o livramento. Cadê você para Deus completar aqui hoje a bênção e para você falar assim, não, tanto é que é verdade que foi revelado lá na igreja que Deus me deu um livramento naquele dia. Ninguém levantou a mão, uma mão, duas mãos, três mãos. Essa aqui, ó, vem aqui na frente que é Deus está confirmando a bênção aqui hoje. Nome de Jesus. Quem é a pessoa aqui que Deus está me mostrando? Que, aqui assim, ó, na virilha, aqui assim, por baixo. Você sente assim, aquela sensação que tem um caroço aqui assim, ó, do lado assim da barriga. Está aqui dentro da igreja para Deus curar. Se levantar a mão, nós vamos orar. Senão você vai embora com esse caroço aí. Esse caroço é para dentro. E não é um caroço que saiu para fora. Você sente ele para dentro, assim. Você põe a mão, se amassa assim, ó, se aperta, você sente que tem esse caroço para dentro da barriga. Não levantou a mão, não quer. Vem cá, meu querido, corre. Corre que você está novo. Corre que Jesus quer te curar aqui hoje, vai curar. Glória. Chega aqui, chega aqui, chega aqui. Coloca a mão bem em cima dele agora. Coloca a mão em cima aí. É aí, né? Agora a igreja põe a mão para cá, a mão para Deus curar ele pela fé de vocês.

pela fé que vocês têm, bota as duas mãos, como se fosse em cima da cabeça dele. Bora, começa a orar, vai. Não, mas aí ele, acho que nem ele escutou. Fala, irmão, com força, diga. Jesus queima agora. Jesus queima agora. Vai queimando. Queima essa hérnia dentro da barriga dele. Vai desaparecer agora. Vai sumir agora. Pelo poder do nome de Jesus. Pelo sangue de Jesus. Que já desapareceu em nome de Jesus. Pode procurar. Aperta, você vê. Sumiu. Graças. Até as palmas também sumiram. Olha aí, ó. Voltaram. Oh, glória a Deus. Deus é maravilhoso. Irmãos, quem está sabendo que nós vamos ter aqui uma festa aqui? 3 dias. Dia 17, 18, 19 do mês que vem. Quem está sabendo aí? Levante a mão bem alta. Glória a Deus. Eu quero pedir vocês. Começa hoje, né? Ah, hoje é julho. Hoje já começou o primeiro dia, né? Dia quanto que eu falei? 17, 18 e 19. Quem vai estar aqui pregando? Na sexta-feira vai estar o pastor Paulo e o pastor Jefferson. E o povão já chegando de tudo quanto é lugar aí. Goiás, Minas Gerais, e povo aqui de Curitiba. Aí no sábado, à noite, já as caravanas aqui de tudo quanto é lugar aí, de Santa Catarina, de Rio Grande do Sul, do Paraná, aí nós vamos pregar aqui, pela misericórdia de Deus, eu vou pregar aqui no sábado à noite, e junto comigo os pastores aqui no altar. No domingo de manhã nós vamos ter a reunião de obreiros, reunião de obreiros e obreiras, e no domingo à tarde vai estar conosco o pastor Saavedra. Quem conhece ele? Pastor Saavedra. É usado por Deus, você vai ver. Como o homem é usado por Deus no dom da cura, da revelação e o dom da expulsação de demônios. Prega, ele prega para valer. Mas o dom que ele tem mais é o dom da fé, o dom de fazer prova com Deus. Você já viu Deus usando esse? Vocês já viram? Hã? Quem já viu? Levante a mão. Então vai ser 17, 18 e 19. Vai ser a convenção do esforço contra a frieza espiritual. Eu quero convidar vocês para estar todo mundo conosco aqui. Todos vocês aqui, nesses 3 dias aí, esforça para estar à noite. A irmã, esforça para estar conosco aqui. Esses 3 dias, sexta-feira à noite, sábado à noite, domingo à tarde. Vocês, todo mundo aqui, esforça. Criatura, não falta esses 3 dias aí. Dá um jeito. Quando a gente quer, a gente dá um jeito. Vocês aqui, ó. Quando a gente quer, a gente dá um jeito. Vai ser 3 dias. Dizer assim, ó, vou fazer 3 dias para receber muitas bênçãos de Deus aqui. Em nome de Jesus. Você tem fé para isso? Amém. Então, todo mundo em pé. Vamos fazer oração para essa festa agora. Levanta as duas mãos acima da cabeça. E diga bem alto. Glória a Deus. Diga glória, glória, glória. Fala. Cadê a força? Glória, glória, glória, glória. Senhor Deus poderoso, em nome de Jesus Cristo Salvador, meu Deus, põe as tuas mãos santas, esses 3 dias, Deus faz a obra divina, Deus opera maravilha, opera milagres, salvando, curando, libertando e transformando, meu Deus, usa, meu Pai, faça milagres, em nome de Jesus, diga amém. Agora vocês...

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1: 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Eu disse: sim, só tenho esse aí para receber. Ela disse: não, a senhora tem 18 mil reais para receber. 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Eu disse: tá aí. Ela disse: tá, é 18 mil reais. 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

neste exato momento eu estou aqui nos estúdios da nossa igreja pentecostal Deus é Santo. E olha, eu quero falar sobre os perigos, os prejuízos, os atrasos de uma pessoa sem Deus, sem igreja e sem um guia espiritual, que é um homem de Deus. Eu tenho 44 anos de fé, Deus me deu esse privilégio. Eu sempre fui de acreditar no homem de Deus, naquele que me guiou, que me dirigiu. Eu sempre lutei para obedecer, eu sempre lutei para ser obediente a Deus, ao meu pastor, à minha igreja. Por isso que eu cheguei aqui, com a ajuda de Deus. Deus nunca me deixou um dia eu me desviar. Um dia, nem um dia, Deus nunca deixou. Eu nunca fiquei sem tomar uma santa ceia, porque eu pequei, porque eu desobedeci meu pastor. Nunca, graças a Deus. Deus me abençoou, Deus me guardou, Deus me livrou. Meu pastor nunca me puniu. Eu nunca fui punido. Nunca, ninguém nunca me puniu. Meu pastor não. Meu pastor nunca. Então, quando eu olho um crente fora da igreja, quando eu olho um crente desigrejado, hoje aqui, amanhã ali, depois lá, no outro dia, em outra igreja, e cada igreja pior do que a outra, porque tem igreja que não é de Deus, não. Eu te digo a pura verdade, tem igreja que não é de Deus. Tem igreja que não foi Deus que levantou, não. Te digo diante do Pai, do Filho e do Espírito Santo de Deus. Tem igreja que não foi Deus que abriu aquela porta. Foi o homem que abriu a igreja dele, para ele. Para ele ganhar dinheiro. Ele usa a Bíblia, ele usa os dons de Deus, que ele recebeu um dia. Quando ele estava dentro de uma igreja verdadeira, ele saiu por rebeldia, por desobediência, por rebelião, e elevou os dons. Então ele sabe pregar, ele sabe orar por revelação, ele sabe expulsar o demônio, porque Deus não vai tirar o dom de ninguém. Deus não vai tirar o dom. Deus não tirou o poder do diabo. O diabo saiu do céu com poder, com unção, senão ele não estava fazendo desgraça e destruição. Por que que o diabo está fazendo desgraça, destruição, horrores? Ele está usando o poder de quem? Ninguém tem poder. Jesus diz isto. Ninguém tem poder. Ninguém. Falou, se alguém tem poder, foi meu Pai que te deu. Se o diabo tem poder, foi Deus que deu para ele quando ele era anjo. E ele saiu do céu com poder. Tem gente que sai da igreja com poder. Tem gente que está bebendo, está desviado, está fumando, está em adultério e tem poder. Tem gente que está aí dirigindo igreja, fazendo, acontecendo, expulsando demônio, curando doente, e a igreja não é de Deus, a igreja é dele. Naquele grande dia, ele vai comparecer diante do tribunal do Senhor, e o Senhor vai dizer para ele: não te conheço, não
não sei de onde você vem. Ele vai dizer, não, eu expulsei demônio, eu curei doente. A justificativa do rebelde, do desviado, do falso, do mercenário, do lobo, é expulsar demônio, é curar doente, não é pregar a verdade. Se ele prega a verdade, se ele vive na verdade, ele não é lobo, ele não é falso, ele não é mercenário. Mas a meta de muitos não é isto: pregar a verdade, ganhar almas, pregar salvação, viver em santidade. A meta dele é expulsar demônio. A meta dele é enganar os coitados. Se tem uma coisa que as pessoas ficam com medo, é na hora que o demônio manifesta. Eles têm medo do demônio. Eles não têm medo de Deus. Eles têm medo do demônio. Aí o demônio fala, esse homem aqui é um homem de Deus, esse homem aqui é um santo, esse homem aqui é ungido, Deus é com ele. Tá vendo? Mexe comigo para vocês verem que eu vou jogar uma praga em vocês, uma maldição. É ou não é, Satanás? É. Quer dizer, os dois estão coliados, estão unidos. Ei, Satanás, fala alguma coisa de mim, você gosta de mim? Não. Detesto. Detesto você. Você é do homem de cima. O homem de cima está contigo. Mentira. Quem foi que elogiou ele? Quem está elogiando esse camarada? É o diabo. Quem está dando a nota para ele é o diabo. O diabo que está elogiando ele. O diabo que está falando bem dele. Você está vendo? Aí ele sobe em cima dos coitados que não lê Bíblia, dos coitados que vivem só apenas correndo atrás de curas, de revelação, de profecia. Um homem de Deus, ele prega o evangelho verdadeiro. Um homem de Deus, ele ganha almas. Um homem de Deus, ele ganha os desviados para Jesus, faz batismo. Um homem de Deus expulsa demônio. Um homem de Deus cura doente. Mas um homem de Deus, ele prega a verdade. Se ele não prega a verdade, ele não é de Deus. Se ele só expulsa demônio, só cura, não é de Deus. Não é de Deus. Ele não é de Deus. Porque o homem de Deus, ele prega a verdade. Ele fala da volta de Jesus. Ele fala da salvação. Ele fala da vida eterna. Se precisar de disciplinar, ele disciplina alguém, de corrigir, ele corrige com amor, ele pune com amor. Pode ser quem for, rico, pobre, ele vai lá com sabedoria e fala: oh, meu irmão, você pecou, você adulterou, você bebeu, você fumou, nós vamos disciplinar o irmão por algum tempo, para o bem do irmão, para o irmão não continuar fazendo isso, mas nós estamos aqui para te ajudar, para te aconselhar. Não sai da igreja, não sai da presença de Deus, não está disciplinado, mas o irmão vai vencer essa prova. Esse é o homem de Deus. Esse é o homem de Deus que ama as almas, que ama as almas. Então, meus irmãos, minhas irmãs que me ouvem agora, onde você está? Quem é o teu pastor? Ele é pastor? Ele é pastor mesmo? Ele passa o tempo todo no altar só pedindo oferta? Só falando de dízimo? Só falando de oferta? Ele passa o tempo todo só expulsando demônio? Só revelando o povo? Ele não é homem de Deus. Ele não é homem de Deus. Ele não é homem de Deus. Ele não é de Deus. O homem de Deus, ele tem tempo para tudo. Tempo para oração, tempo para louvor, para pregação, tempo para expulsar demônio, tempo para cura, tempo para conselho, para exortação, tempo para tudo. O Espírito de Deus está na vida dele, para controlar ele, para dirigir ele. Ele é um homem de Deus respeitado.
Ele é um homem respeitado. Não é um homem perfeito, mas ele é um homem respeitado. Às vezes amado e às vezes criticado. Mas a presença de Deus, o Espírito de Deus está na vida dele. O que ele fala acontece. O que ele promete acontece. Então, meu querido, aonde que você está agora? Será que você não está atrás de um guia cego? Quem segue um guia cego vai cair no buraco, num abismo, no inferno, na escuridão. Cego guiando cego. E o cego não vê que ele está cego, que ele está caminhando para o perigo. Ele não vê isso. Quantas vezes alguém fala, meu querido, isso aí não é o caminho. Não vai por esse caminho que você vai se dar mal. Eu falo assim, vai cuidar da sua vida. Eu tenho livre arbítrio. Eu faço o que eu quero. O corpo é meu. A vontade é minha. A liberdade é minha. Eu vou aonde eu quero. Eu faço o que eu quero. Eu vou aonde eu achar que devo ir. Aonde falar de Deus, ali eu vou. Isso é um coitado. Isso é um cego. Isso é um cego. Uma cega. Aonde falar de Deus, eu entro. Um servo de Deus não fala isso. Um servo de Deus, crente convertido, ele escolhe o lugar para ele entrar. Ele escolhe as pessoas que ele vai deixar aquela pessoa colocar a mão na cabeça dele ou dela. Na minha cabeça, eu não deixo alguém colocar a mão assim, mas de jeito nenhum. Eu vou escolher quem é o irmão que vai colocar a mão na minha cabeça. Não deixo qualquer pessoa colocar a mão na minha cabeça de jeito nenhum. Eu sei lá como é que está aquela pessoa, com a vida amaldiçoada, amarrada, macumbada, enfeitiçada, sei lá, o casamento dele destruído, a vida dele amaldiçoada, e vai me amaldiçoar? Mas nunca, nunca, nunca, nunca, nunca. Quem é que tem colocado a mão na sua cabeça? Quem é que tem colocado a mão na sua cabeça? Quem é a pessoa que você deixa ela ministrar na sua vida? Você conhece a vida dela, o testemunho dela, o casamento, o lar dela? Que a pessoa é uma pessoa bem sucedida, abençoada, ungida, consagrada? Ou uma pessoa que veio das drogas, que veio da cachaça, que veio do pecado, adultério, de vez em quando está caindo. De vez em quando ela está novamente tendo as recaídas. Como é que você vai deixar ela colocar a mão na sua cabeça? Eu vejo por aí hoje pessoas desviadas, chega na igreja hoje, amanhã está pregando. Pessoas desviadas, chega na igreja hoje, amanhã está tomando ceia. Chega na igreja hoje desviada, amanhã está dirigindo igreja. Daqui a pouco cai de novo, vai para o mundo, volta amanhã, está lá dirigindo igreja. E você está aí. Você não está enxergando isso, não? Você não enxerga. Tem certeza. Ah, mas ele ora bem por revelação. Olha, ele é uma bênção. Ele entrega a profecia, ele entrega a revelação. Ele ora uma hora por revelação. Essa aí é a pessoa que você quer. Você está igual a ele ou pior do que ele. Eu quero saber, não é revelação, eu quero saber a vida dele, o testemunho dele. Homem respeitado, um casal respeitado, temente a Deus, amado por Deus, pela igreja, um casal vigilante, um casal prudente, um casal que ninguém levanta o dedo contra ele, ela, porque o testemunho dela, dele, fala mais alto. Não é os gritos no altar, não é os gritos quando está com o microfone na boca, não é os pulos, não é revelação, não é profecia, não é recado. Mistério, ah, porque Deus manda lhe dizer, e aí ele impressiona o povo com pregações, revelações, profecias, recados mentirosos.
tem gente lá que não sai de lá, cega igual ele, enganado igual ele, como diz a Bíblia, enganado e enganando, enganando e sendo enganado. Será que não é essa a causa? Porque você não vai para frente, não prospera, um dia está bem, um dia está mal, um dia está triste, está dentro da igreja desanimado, angustiado, amargurado, aflito, porque você não vê as coisas mudar na sua vida. Você não vê as coisas mudar na sua vida. Uma certa época Deus disse: sai daí, povo meu, sai daí, povo meu, para que não seja participante dos seus pecados. Sai dessa Babilônia, sai desse lugar, esse lugar que quem fala mais alto aí é a política, o espírito da política. Quem fala mais alto aí é a política, é os políticos. Quem fala mais alto aí é a ganância pelo dinheiro, é a avareza, é o interesse próprio. Mas você não vê Deus, você não sente Deus, a sua vida não melhora, não muda. Você ganha hoje, perde amanhã. Foi curado o pé direito hoje, amanhã amanhece com o pé esquerdo inchado. Aí foi curado o pé esquerdo, amanhã é o braço direito. Foi curado do braço direito, amanhã é o braço esquerdo, depois é a enxaqueca, é a coluna. Todo dia você está com um problema novo, todo dia você está com uma doença nova, todo dia você está com um sintoma novo, de problema, de luto, tribulação, de sofrimento. É batalhas e batalhas de guerra, sofrimento, dores, aflições, prejuízos, percas. Que isso, meu querido? Até quando você vai aceitar essa vida? Você tem a escolha. Você tem a escolha para escolher o bem e o mal. Agora, se você não tiver a noção, a visão espiritual, o equilíbrio espiritual, o conhecimento espiritual, o nível espiritual um pouco elevado, você não vai descobrir, não vai ver, não vai perceber, mas vai perecer. Perecer. Perecer. Essa é a palavra certa. Perecendo. Não é crescendo. Perecendo. Cadê o irmão? Ah, estou em casa. Eu estou orando em casa. Estou congregando em casa. Aquela igreja lá, eu fiquei lá 10 anos, 20 anos, 5 anos, sei lá. Fui para outra igreja, não mudou nada. Foi para outra igreja, piorou. Eu não creio mais em nada. A culpa é sua. Eu não acredito em pastor, em missionário. Eu não creio mais em ninguém. Você chegou a esse ponto, a culpa é sua. E por que que os outros crê? Por que que os outros estão congregando, servindo a Deus e crescendo? Por que que os outros estão cada dia melhor e você cada dia pior? A culpa é sua, a escolha é sua, a decisão é sua. E você não aceita, você não admite, você não tem o Espírito Santo de Deus na sua vida. Ah, eu falo línguas estranhas, eu profetizo, eu pulo na igreja, eu danço, eu marcho. Fica bem longe de mim, com essas suas marchas, com essas suas danças, com essas suas manifestações aí, eu não quero para mim não, em nome de Jesus. Eu quero é a palavra da verdade. Eu quero receber a palavra da verdade, alguém que anda na verdade, alguém que vive na verdade. Essa é a meta do pastor Messias. Quem está em Cristo vive na verdade. Quem está em Cristo, nova criatura é. Quem está em Cristo, nova criatura é. A vida dele é bênção, é bênção. Irmão, a vida do homem que anda na presença de Deus, glórias e honras ao Senhor. A mulher que anda na presença de Deus não se contamina. Ele é bênção. Ele é bênção de Deus.
ele não se vende, ele não se compra, ele não se rende por interesse, por vantagem desta vida. O negócio dele é o céu, é Deus, é o Senhor. A vida dele é bênção. Ele é uma árvore conhecida. O crente verdadeiro, ele é conhecido pelos seus frutos. Árvore. Árvore que dá fruto e árvore que não dá fruto. O crente verdadeiro é conhecido. E também o crente que não é verdadeiro é conhecido. Dá fruto e o que não dá fruto. Escuta essa palavra é de Deus, para o seu coração. Essa palavra não é do homem, não. Essa palavra, ela é de Deus. Ela é espiritual. Palavra que você não escuta mais. Palavras que a gente escutava antigamente pelos homens de Deus, que Deus usava para trazer aquela advertência, para nos corrigir, para nos alegrar. Quando a gente está no Espírito, para nos corrigir, nos alegrar, nos fortalecer, nos amparar. Escuta essa palavra. Escute essa palavra. Ouve essa palavra. Guarde essa palavra. Coloque essa palavra em prática. E a partir de hoje, a sua vida vai mudar. Eu oro por você. Senhor Deus Todo-Poderoso, nos céus e na terra, em nome de Jesus Cristo Salvador, Senhor, meu Deus, meu Pai, meu Salvador da glória, tenha misericórdia de mim, de todos nós. Tenha misericórdia, Senhor. Tenha misericórdia. Nos cobre com teu sangue. Guarda nós. Guarda o nosso coração. Guarda a nossa mente. Guarda a nossa alma. Guarda o nosso entendimento. Guarda os nossos olhos. Guarda a nossa entrada, a nossa saída. Em nome de Jesus, guarda, meu Deus, debaixo do teu sangue, debaixo do teu poder, da tua força, da tua fortaleza. Guarda a nossa casa, nossa família, guarda o nosso lar, guarda, meu Deus, guarda a nossa alma. Não deixe Satanás tocar em nós, não deixe o inimigo nos corromper, nos estragar, não deixe o mundo, não deixa o mundo entrar em nós, e não deixa nós entrar no mundo. Em nome de Jesus, em nome de Jesus, abençoe esse homem, cresce ele na tua presença, essa mulher, cresce ele, cresce ela, derrama na vida dele, dela, a presença de Deus, o Espírito Santo de Deus, em nome de Jesus, em nome de Jesus, em nome do Senhor Jesus, Pai, cobre com teu sangue a nossa vida, salva a nossa alma, levanta os caídos, fortalece os fracos, anima quem está desanimado, levanta esse homem, essa mulher, unge a cabeça, a mente dele, faz ele entender, faz ele compreender a tua palavra, em nome do Senhor Jesus.

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0: Meus queridos irmãos e irmãs, paz do Senhor e Salvador Jesus Cristo de Nazaré, cooperador Christian Garcia, falando com todos vocês neste exato momento. E o motivo da minha fala, presta atenção para tudo que você está fazendo, é para falar de quarta-feira. Quarta-feira, nossa sede nacional aqui em Curitiba, a grande quarta-feira do milagre financeiro, onde eu creio que Deus, Ele tem bênção, Deus, Ele tem vitória na área financeira. Você, meu irmão, minha irmã, que se encontra endividado, você que se encontra com causas na justiça, problemas financeiros, problemas aonde você não vê solução, o nosso Deus tem a solução para a sua vida. E é nesta quarta-feira, desperta a fé, povo de Deus, desperta a fé, ouvinte de casa do programa Vencendo pela Fé. Quarta-feira, Deus, ele tem um grande milagre em sua vida. Deus tem grandes coisas para operar em sua vida. É em três horários, é em três oportunidades: 9 da manhã, 3 da tarde e 7 horas da noite. Desperta a sua fé em nome de Jesus. Levanta a sua cabeça e vem estar aqui conosco. Independente da sua classe social, independente, meu irmão, minha irmã, independente da situação que você vem estar vivendo, independente da tua religião, do seu credo religioso, vem estar conosco nessa quarta-feira. Eu tenho certeza que grandes coisas Deus, Ele vai operar em nome de Jesus. 9 da manhã e 7 da noite, o nosso pastor presidente da igreja Pentecostal Deus é Santo, nosso líder espiritual, pastor Darcy Messias, vai estar assumindo a tribuna santa, vai estar pregando a sacrossanta palavra de Deus, uma palavra revelada, uma palavra inspirada pelo Espírito Santo, uma palavra que vai trazer direção para a sua vida, uma palavra que vai trazer resposta para a sua vida em nome de Jesus. E às 3 da tarde, presbítero Jefferson pregando a palavra de Deus. Eu creio no sobrenatural. Você crê, irmão? Você crê, minha irmã? Vem estar conosco. Desperta a sua fé em nome de Jesus. Em nome do nosso Senhor e Salvador Jesus Cristo. Você que tem algo para resolver, presta atenção aqui agora, em nome de Jesus. Você que tem papéis para assinar, você que tem uma decisão para tomar com relação à área financeira, com relação a exatamente isso, é dinheiro, venha para cá, venha buscar uma direção, venha buscar uma resposta. Você que se encontra endividado,
1: assim está escrito,
0: você que até mesmo,
1: portanto, acheguemo-nos com toda a confiança ao trono da graça, para que recebamos misericórdia e encontremos o poder que nos socorre no momento da necessidade. Existe um trono de graça, onde os que buscam a Deus podem encontrar favor. 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

0: do Senhor Jesus, irmãos, irmãs, povo de Deus, prazer da alma, prazer do coração, da mente, do espírito, nós estamos juntos nesta quarta-feira, hoje quarta-feira, e eu quero fazer uma oração agora com vocês. Eu quero repreender os espíritos malignos. Eu quero orar agora, fazer uma oração assim, afastando, expulsando os demônios, os espíritos malignos. Oremos ao Senhor.
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0: grande Deus e Pai, em nome de nosso Senhor e Salvador Jesus Cristo, Senhor da glória, Deus, cobre nós com teu sangue, Deus, cobre nós com o sangue de Jesus, o sangue da purificação, o sangue do perdão, o sangue da libertação, da transformação, meu Deus, em nome de Jesus Cristo Salvador, Espírito Santo, queima todo mal, Espírito Santo, queima todo mal, Espírito Santo, queima toda obra maligna, toda obra do inferno, toda obra dos demônios, dos espíritos, das legiões, das castas, dos principados e potestades, meu Deus, em nome de Jesus Cristo, Senhor da glória, Espírito de Deus, Espírito da verdade, Espírito Santo da verdade, em nome de Jesus, em nome do Senhor Jesus, meu Deus, em nome do Senhor Jesus, meu Deus, em nome do Senhor Jesus, meu Deus, em nome do Senhor Jesus, pelo sangue de Cristo, pelo sangue do Cordeiro de Deus, em nome de Jesus agora, eu te peço, ó Deus, dai-me o poder, dai-me a unção, dai-me a autoridade aqui agora, para que eu possa repreender esse espírito da pomba gira, esse demônio da pomba gira, que atormenta essa família, que faz essa família brigar. Ó Deus, quantos casamentos destruídos por Satanás, quantos casamentos dentro dessa família que foram destruídos pelo diabo, pelos demônios, Senhor da glória, meu Deus, em nome de Jesus Cristo, dá-me o poder, dá-me a unção, dá-me a autoridade, o fogo, para que a partir de hoje, a partir de agora, esses demônios não venham mais destruir casamentos, que não venham mais destruir famílias, meu Deus, em nome do Senhor Jesus, que essa pomba gira destruidora de casamento, ela seja agora queimada, repreendida pelo sangue de Jesus. Sai daí, pomba gira, sai desse homem, dessa mulher, sai dessa geração, você que já derrubou quantos pastores, quantos homens de Deus que caíram, demônios, espírito maligno, legiões, manifesta agora por terra, não resista o poder do nome de Jesus, não resista o sangue de Jesus, não resista Satanás, solta essa família, esse homem que nunca foi feliz na vida amorosa, essa mulher que nunca foi feliz na vida sentimental, é você, demônio de maldição, é você, demônio, solta agora, solta essa família agora, solta, solta em nome de Jesus, solta em nome de Jesus, em nome de Jesus, solta, Satanás, solta essa família, demônio, espírito do diabo, sai agora, sai dessa família, Satanás, demônio da separação, demônio da traição, quantos casamentos destruídos por traições, em nome de Jesus, solta agora, solta essa família agora, em nome de Jesus, solta agora, Não adianta esconder, não adianta resistir o nome de Jesus. Não adianta resistir o sangue de Jesus. Não adianta resistir o poder de Deus, Senhor da glória. Jesus, manda fogo aqui agora. Jesus, queima. Jesus, queima agora. Queima todo mal. Jesus, queima agora toda malignidade, toda opressão. Sai, sai, Satanás. Sai, demônio. Sai dessa família. Demônio que não deixa esse povo ter nada na vida. Demônio que segura as pessoas. Demônio que amarra as pessoas. Vai saindo agora. Enxuga, tranca a rua. Enxuga a miséria. Enxuga a amarração. Em nome de Jesus. Vai saindo agora. Vai saindo agora. Espírito da amarração. Espírito maligno. Espírito das trevas. Espírito da miséria. Espírito do inferno. Do abismo. Que faz essas pessoas não prosperar, não crescer na vida, não ter as coisas, não ser bem sucedido. Ó, meu Deus, dai-me agora o poder, a unção, a autoridade para orar, para repreender esses demônios. Senhor Jesus, teu sangue tem poder para queimar essa macumba que foi feita lá na Bahia, lá na África. Essa macumba que foi feita para fazer as pessoas não prosperar. Um show tranca a rua, um show da miséria, um show da amarração. Meu Deus, em nome de Jesus, repreenda. Repreenda, Senhor, pelo sangue de Cristo, pelo sangue de Jesus, pelo sangue de Jesus Cristo, pelo sangue do Senhor Jesus. Meu Deus, queima. Meu Deus, queima agora. Vai queimando. Vai queimando, meu Deus, queima agora. Todo mal, toda seta maligna, todo espírito maligno, toda obra maligna, vai saindo agora. Vai saindo agora. Em nome de Jesus, vai saindo. Vai saindo agora. Tudo quanto é tipo de espíritos, legiões e castas, meu Deus, queima agora. Meu Deus, queima agora. Passo
1: em nome de Jesus, em nome de Jesus, em nome de Jesus, meu Deus e meu Salvador, ajuda nós a orar. Coloque na nossa boca uma palavra de cura, uma palavra de vitória, uma palavra de bênção, uma palavra de libertação, meu Deus, uma palavra abençoada, ungida, consagrada, uma palavra, meu Deus, que vai de encontro às necessidades deste homem e desta mulher, meu Deus, em nome de Jesus, Pai, toca agora, toca nessa casa, nesta família, nesse lar, toca, meu Deus, vai tocando agora, vai mexendo agora, dentro dessa casa, dentro desse lar, dessa família. Ontem uma pessoa doente, desenganada da medicina, uma pessoa, meu Deus, que a família só está esperando o momento do óbito chegar. Mas em nome de Jesus, em nome de Jesus agora, nós oramos com fé. Deus, me dá ânimo na oração, me dá força, me dá vigor na oração, me dá, meu Deus, fortaleza para nós orar, repreender o mal, repreender os demônios, repreender a doença, a morte, repreender os principados, potestades, toda força maligna, toda força diabólica, satânica, toda macumba, feitiçaria, bruxaria, magia negra, que sai agora. Que sai agora, no nome de Jesus Cristo, com o poder de Deus, com o sangue de nosso Senhor Jesus Cristo agora. Nós amarramos, nós acorrentamos os demônios, nós repreendemos os demônios, no nome de Jesus Cristo. No nome de Jesus Cristo agora, toda a força do mal, toda a força do mal, toda a força maligna, toda a força diabólica, toda a força espiritual de Satanás, que seja repreendida, queimada, destruída pelo poder do nome, pelo poder do sangue de Jesus Cristo. Meu Deus, todo o trabalho de bruxaria, todo o trabalho de macumbaria, de feitiçaria, que seja repreendida, queimada, jogado por terra, em nome de Jesus, em nome de Jesus, em nome de Jesus, meu Deus, Senhor da glória, toca nessa ferida, essa ferida crônica, essa ferida maligna, essa ferida diabólica, essa ferida que não tem cura para a medicina, mas para o poder de Deus ela sai. Esse caroço, ele vai sumir, ele vai desaparecer. Esse tumor, ele vai desaparecer em nome de Jesus agora. É hoje, ele vai sumir hoje, ele vai sumir agora, ele vai sumir em nome de Jesus. A partir dessa oração, esse caroço vai desaparecer, essa dor na coluna, meu Deus, essa inflamação crônica, essa infecção crônica vai desaparecer, vai sumir no nome de Jesus. Meu Deus, queima agora todo o mal, toda a opressão do inimigo, toda a opressão na mente, toda a opressão na alma, no entendimento. Meu Deus, queima agora, que sai agora, que sai agora, que sai agora, pelo sangue de Jesus, pelo poder do nome de Jesus, pelo poder do sangue de Jesus. Nós ordenamos agora que essa macumba, essa doença, que esse mal seja repreendido, queimado, destruído pelo sangue de Jesus, pelo sangue de Jesus, pelo sangue de Jesus, pelo sangue de Jesus, que agora esse mal, essa depressão, essa ansiedade, essa angústia, esse medo, esse pavor, seja repreendido. Meu Deus, queima agora, queima os demônios. Tem gente que cada dia ela sente um mal diferente, cada dia ela sente um sintoma diferente, mas em nome de Jesus agora, meu Deus, queima, meu Deus, queima esses demônios, meu Deus, queima esses espíritos malignos, essas legiões, meu Deus, queima agora essas forças ocultas, essas forças emocionais do mal, que ataca a mente, que ataca o entendimento, que faz a pessoa sentir privada, aquela pessoa que não tem força, que não tem alegria, que não tem paz, aquela pessoa que se sente barrada, amarrada, travada, tudo que ela quer fazer, ela não consegue fazer, ela se sente travada, um desânimo maligno, que sai agora, esse desânimo maligno, sai agora, em nome de Jesus, sai daí Satanás, em nome de Jesus agora, sai daí demônio, espírito maligno, obra maligna, vai saindo agora. Essa pessoa que sente amarrada, travada, inútil, Jesus, queima agora, queima esses demônios, queima essa macumba, queima esse feitiço, meu Deus, essa bruxaria, esta magia negra, que sai agora, pelo poder, pela unção, pela autoridade do nome de Jesus, pelo poder do nome de Jesus, pela unção, pela força do Espírito Santo, pela força de Deus, pela força de Jeová, pela força do Espírito Santo, em nome de Jesus, em nome de Jesus, em nome de Jesus, em nome de Jesus agora, em nome de Jesus agora, todo mal sai, todo mal sai, toda malignidade, toda força espiritual da doença, espírito da doença, espírito da enfermidade, espírito da macumbaria, espírito da bruxaria, da magia negra, sai agora, sai do casamento, sai da família, sai agora, sai daí, demônio, em nome de Jesus Cristo Salvador. Meu Deus, eu te apresento agora toda a nossa igreja, Deus é Santo, os obreiros, as obreiras, os membros, meu Deus, eu te apresento os dirigentes da igreja, todos os dirigentes de igreja, todos os irmãos da nossa igreja, Senhor da Glória, todos os irmãos que frequentam a nossa igreja, irmãos de outras igrejas, de outros ministérios, irmãos que são visitantes, que faz campanha conosco, irmãos que nos acompanham no rádio, na live, meu Deus, Senhor, visita, meu Deus, visita agora, vai visitando, vai fazendo uma obra, e uma obra divina, vai fazendo uma obra, e uma obra santa, milagrosa, poderosa, meu Deus, em nome de Jesus, meu Deus, em nome de Jesus, há poder no sangue, há poder no nome, há poder no sangue, no nome de Jesus, meu Deus, queima agora, queima agora, queima agora, meu Deus, queima esse mal, queima essa doença, queima essa inveja, os irmãos que olham conosco de longe, de perto, irmãos que têm parente hospitalizado, irmãos que têm parentes que estão com câncer, meu Deus, meu Pai da Glória, toca agora, vai tocando aquela pessoa cancerosa, aquela pessoa que mora longe, mas os irmãos estão orando por eles agora, a semana orando, meu Deus, faz uma obra divina e santa, poderosa, milagrosa, em nome de Jesus, para a glória de Deus, amém e amém e amém e amém. Só um minutinho, irmãos.

0: Deixa eu perguntar para vocês. Vocês estão orando agora na tela do computador? Como é que fala aí? Na tela da televisão lá, que as pessoas têm a televisão, mas eles, quando nós vamos orar aqui, eles colocam no programa da Igreja Deus é Santo. Não tem um jeito assim? No YouTube. Eles mudam da televisão para o YouTube. É isso mesmo? Eu não entendo essa coisa, porque eu não entendo televisão. Graças a Deus, na minha casa nunca entrou uma televisão. Eu não entendo disso. E nem quero entender. Então vamos lá. Você está como aí? Sabe por quê? Porque eu senti dentro da minha alma vocês faziam agora uma coisa que talvez nós nunca fizemos aqui. Você vai pegar uma foto de alguém agora. Você vai pegar foto de alguém. Que alguém? Alguém que está com câncer. Alguém que está desenganado da medicina. Alguém que está na bebedeira, nas drogas. Você vai pegar foto dele agora. A roupa dele ou dela. E você vai colocar assim, ó, no computador. Na tela do computador. Não, pastor, eu estou aqui com o celular. Então você vai pegar a foto da pessoa, a roupa da pessoa, e colocar nas suas mãos. E segurar o celular. Aqui, ó, você escutando, junto aqui, ó, o celular. E a roupa tocada no celular. A foto tocada no celular. Cada um faz conforme agora você sentir de Deus. Você sentir de Deus. Então, cada um usa a sua fé agora. Como é que é?
1: Pastor Messias, paz do Senhor. Os irmãos estão respondendo aqui, que estão pelo celular, acompanhando no YouTube, no celular. Irmão Nilson, irmã Simone, irmã Lourdes, todos acompanhando pelo YouTube no celular, pastor.
0: Glória a Deus. Então tá bom. Eu falei isso porque teve um irmão que falou assim, ó, ele não é da nossa igreja. Ele falou assim, olha, eu tenho a televisão dentro de casa. Ele falando. Eu não posso proibir ele ter a televisão, não, porque ele não é da nossa igreja. Ele não é membro da nossa igreja. Inclusive, ele tá aqui na minha frente aqui, ó. E ele diz assim, eu assisto o pastor lá na tela da televisão. Não é isso? Como é que é? Eu não entendo nada. Smart, como é que é? Smart TV. Ah, bom. Ele está aqui na minha frente, está falando aqui. Então, veja bem. Eu senti agora... de Deus, por Deus, de nós fazer uma oração na foto, na roupa, daquela pessoa que é viciada nas drogas, da bebedeira, aquela pessoa que está doente, que está desenganada da medicina, aquela pessoa que saiu de casa, que largou o marido, largou a esposa, por obra de macumbaria, por obra de feitiçaria, por obra de magia negra. Então, o que nós vamos fazer agora? Já que ele não está escutando a oração, já que ele não está ouvindo a oração, então nós vamos apresentar ele através da roupa, através da foto. A hora que ele vestir essa roupa ungida pela oração, pelo poder de Deus, então, a hora que ele, que nós acabar de orar aqui agora, e ele vai ser tocado através da foto. Por quê? Lá na macumba, eles não usam a foto para fazer a macumba? Eles não usam a roupa para fazer a macumba? Por que nós não podemos usar a foto e a roupa para desmanchar a macumba? Para desmanchar as obras do diabo, as obras malignas. Então, se ele e ela usa todo tipo de mecanismo para fazer o mal, por que que nós não podemos usar a nossa fé para desmanchar o mal? Entendeu? Vamos orar agora? Vamos orar agora em nome de Jesus? Tem como colocar a foto ao mesmo tempo dentro do telefone, não tem? A pessoa que tem o telefone, vá lá.
1: Sobre a galeria, pastor, que a oração ela já fica tocando, reproduzindo ali, minimizado, e dá para ver a foto e orar com a foto. Que os irmãos, inclusive, estão falando, ó, a Mamarinalva, é desse jeito que eu sempre faço com as fotos, pastor, orando pelos familiares.
0: Glória a Deus. Então, vamos orar, então? Vamos orar. Em nome de Jesus Cristo, Salvador, com a unção e o poder de Deus na nossa vida, nós oramos agora neste celular. Nós oramos agora neste celular, em nome de Jesus. E a foto que está nesse celular, seja por dentro ou por fora, a roupa que essa pessoa está com ela agora de alguém, que essa roupa seja ungida, consagrada pelo poder do nome e do sangue de Jesus. Que essa roupa seja ungida. E a hora que a pessoa usar essa roupa, esta unção que está nessa roupa passe para o corpo dessa pessoa. E se ela estiver doente, ela será curada. Se ela estiver macumbada, endemoniada, oprimida, ela será liberta, em nome de Jesus, em nome de Jesus Cristo agora. Meu Deus, vai consagrando, meu Deus, vai ungindo, meu Deus, vai consagrando agora, vai repreendendo agora todo o mal, em nome de Jesus. Alguém que está aí com a água em cima do celular, ou encostado no celular, com a água na mão, para dar para a criança, meu Deus, para alguém, em nome de Jesus agora, nós oramos, nós ungimos todo esse objeto que é usado agora, em nome de Jesus, esta foto, esta água, meu Deus, esta roupa, Senhor, essa pessoa que está orando, meu Deus, em nome de Jesus. Vai consagrando agora essa comida que os irmãos estão comendo. Consagra, consagra essa comida, unja essa comida agora com o sangue de Jesus. Meu Deus, toca agora, vai tocando, vai repreendendo todo o mal, toda a opressão do inimigo, toda a malignidade, toda a obra do inferno que foi feito, mandado para destruir essa casa, destruir esse lar, esta família. Isso não tem efeito, isso não tem poder, isso não tem autoridade, isso está aniquilado, no nome de Jesus, isso está amarrado, queimado, destruído pelo sangue de Jesus. Sai demônio, sai demônio, sai demônios, sai, sai agora. Meu Deus, vai ungindo, meu Deus, vai consagrando, meu Deus, vai abençoando agora, vai quebrando maldições, vai quebrando cadeias, vai quebrando corrente, vai quebrando algema, vai, meu Deus, em nome de Jesus, vai unindo essa família, vai salvando almas, vai trazendo almas para a tua presença, vai trazendo vidas para a tua presença, em nome de Jesus. Deus abençoa a nossa casa, nosso lar, nossa família, em nome de Jesus, Pai. Deus de Abraão, faz o milagre, Deus faz o milagre, Deus faz o milagre, faz o milagre, em nome de Jesus, Pai. Estou te pedindo, meu Deus, no nome do Senhor, por bondade e misericórdia do Senhor, em nome de Jesus, em nome de Jesus, meu Deus, queima agora esses demônios da pomba gira, do enxucaveira, do tranca-rua, Vai embora, bicho velho. Vai embora. Enxu da morte. Enxu da loucura. Demônio da loucura, da depressão, da ansiedade, da tristeza, do medo, do pavor. Em nome de Jesus. Em nome de Jesus. Em nome de Jesus. Em nome de Jesus agora. Jesus queima. Jesus queima. Jesus queima agora. Passa o teu sangue. Passa o teu sangue agora. Nessa cabeça, nesses olhos. Deus, unge esses olhos. Unge essa mente. Unge essas roupas. Unge, meu Deus. Unge, meu Pai. Essa foto da pessoa. Consagrando a pessoa. Através dessa foto. Através dessa foto, nós vamos consagrar, ungir esta pessoa, que todo mal que tiver no corpo dessa pessoa, na mente, no caminho dessa pessoa, da vida sentimental, espiritual, conjugal, da vida financeira, no nome de Jesus agora, nós repreendemos que todo mal seja quebrado, arrancado. Pelo nome de Jesus, Deus, me dá autoridade aqui agora para me orar. Me dá unção para me mandar o demônio sair. O espírito maligno sair agora. Sai daí, Satanás. Em nome de Jesus, sai daí, Xu. Sai daí, Satanás. O Senhor te repreenda. Em nome de Jesus agora. Deus, arranca essa hérnia. Deus, arranca essa hérnia agora. Arranca esta hérnia. Que esta hérnia some agora. Que esse tumor some agora. Em nome de Jesus. Amém e amém.

Agora, povo de Deus, vocês vão ver o resultado desta oração que nós fizemos. Eu me lembro, escuta aqui, eu me lembro que uma época, eu morava na cidade de Lusiânia, e eu fui pregar numa congregação, eu estava ainda no outro ministério. Aí eu fui pregar na congregação, fazer uma campanha na terça-feira. Aí quando eu cheguei na porta da igreja, a irmã era dona daquele salão, era obreira da igreja, ela falou assim: pastor, a minha irmã é macumbeira, mãe de santo, lá na Bahia. E está aqui a foto dela para o pastor orar. Eu quero que o pastor ore. Eu falei: me dá a foto dela. Deixa essa foto aqui comigo por 7 semanas. Aí eu peguei aquela foto, coloquei dentro da minha Bíblia. Ali eu orei para aquela foto no altar. Levei para casa. E eu ia ler a Bíblia. E eu pegava aquela foto e apresentava a Deus durante 7 dias. E quando eu cheguei na igreja na outra terça-feira, aquela irmã veio encontrar comigo na porta da igreja e falou: pastor Messias, a minha irmã me liga aqui toda hora, querendo que eu tire essa foto da mão do pastor e que mande essa foto para ela, porque essa semana lá o terreiro dela não funcionou. Não, o troço ruim não montou nela lá, não pegou ela, porque ela chama de cavalo, né? O troço ruim não montou do cavalo. Eu falei: que maravilha, irmã. Aí, irmãos, quando foi na outra terça-feira, eu cheguei lá, ela disse: pastor Darcy Messias, a minha irmã está desesperada, ao ponto dela querer vir aqui para pegar essa foto, porque lá no terreiro dela o povo se afastaram, todo mundo, o troço lá não pega mais ela, e o terreiro dela já está praticamente fechado. Eu falei: vai fechar em nome de Jesus. E ela falou: pastor, a mulher lá quer, a minha irmã quer essa foto de qualquer preço. Ela não quer que aquela foto fique com o pastor. Inclusive, ela sabe lá que a foto está com o pastor, deu até o seu nome. Eu falei: olha só. Meus irmãos, quando foi na quarta semana, o terreiro de Macumba tinha fechado. Não funcionou nunca mais, nunca mais. Então, quando a gente tem fé, quando a gente abre a boca para falar com fé, irmãos, isso acontece. Quando nós chegamos aqui na nossa igreja aqui, que nós compramos, aqui ao lado, colado à igreja aqui, ó, tinha um terreiro de macumba, colado na igreja. Quando foi um dia, eu falei para os irmãos: bota a mão aqui para o rumo desse terreiro de macumba, que vocês vão ver que a partir de hoje esse terreiro não vai funcionar mais aqui. Aqui, ó, eu não sei se o Salatiel estava aí. Segunda-feira à noite. Você não veio segunda-feira à noite, não, Salatiel? Você não lembra, né? Foi o dia que você não veio. Então veja bem, irmãos, quando nós oramos, não funcionou mais. Naquela semana, eles fecharam aqui o terreiro e foram embora para outro lugar. Povo de Deus, a gente tem que falar, mas falar com a alma, falar como se já tivesse acontecido. Olha, aqui na frente da igreja, quando nós chegamos aqui, ó, tinha um homem que, quando nós ia fazer vigília aqui, ele vinha aqui na frente da igreja com revólver, atirava aqui, dava tiro para tudo quanto é lugar. Você lembra disso? Você estava aqui na vigília? Ele chamou a polícia, né? A polícia veio aqui e falou: olha, pastor,
Eu vim aqui porque fui chamado. Mas eu estou vendo que não tem necessidade da polícia aqui. Não tem necessidade. O homem, alguém chamou aqui e tal, a gente não pode passar o nome da pessoa. Mas fazer o quê? Eu também sou evangélico, sou cristão, mas estou aqui para cumprir a ordem. Mas isso não tem cabimento. Como é o nome do pastor, tal, tal, tal. Não vou registrar um boletim de ocorrência, só como eu vim aqui. Aí naquele dia, meus irmãos, escuta aqui. Já não era a primeira vez que ele fazia isto. Eu falei, irmãos, coloque a mão para o rumo da casa dele, aqui na frente da igreja. Coloque a mão para cá. Meus amados irmãos, nós fizemos uma oração. Eu falei, vocês vão ver o que vai acontecer. Esse homem vai sumir daqui, ó. Esse homem vai desaparecer daqui. Eu falei uma palavra profética. Eu ministrei uma palavra profética. Aquele dia eu abri a boca por Deus, falei, ele vai desaparecer daqui. Tá bom. Escuta aqui. Isso foi na segunda-feira. Quando foi no sábado de manhã, ele levantou da cama. Aqui tem uma feira aqui no sábado, aqui, ó, da Praça da Passarela. E ele levantou da cama. E ele falou aqui para todo mundo aqui que essa igreja ia fechar. Falou aqui, ó, o pessoal aqui da frente me falaram, isso aqui vai fechar. Eu vou denunciar essa igreja, eu vou acabar com essa igreja. Tá bom. Aí quando foi no sábado, cedo, ele levantou, sentou no sofá e pegou a meia para calçar. Quando ele pegou a meia para calçar, que ele ia aqui na feira, quando ele botou a meia, que ele botou só uma, que ele foi colocar no outro pé, ele caiu. Ele caiu e desmaiou e não voltou mais. Hã? Será que morreu? Não voltou mais, morreu, né? Então ele caiu e morreu. Agora, deixa eu perguntar para vocês, vocês vêm aqui, aonde ele morava, vai lá para vocês ver o que é lá hoje. Onde tinha casa, tinham várias casas lá. Vai lá para você ver, você já viu lá? A prefeitura veio lá, meteu o trator, a patrola, e jogou todas aquelas casas no chão. Jogou tudo no chão, tá tudo no chão lá. Vai lá para você ver aqui na esquina aqui, ó. Meus irmãos, minhas irmãs, a gente é comedor de feijão. E comedor de feijão, quando Deus permite que nós comemos o feijão. A gente não é digno nem de comer o feijão. Feijão se Deus dá. Mas, eu estou falando, não é de mim. Eu estou falando do meu Deus. Eu estou falando do Espírito Santo. Eu estou falando da palavra de Deus. Que a honra e a glória, que a unção, que o poder e tudo é do nosso Deus. Quando a gente fala por Deus, acontece. Então, nesta live de hoje, presta atenção no que eu vou falar. Nesta live de hoje, em nome de nosso Senhor e Salvador Jesus Cristo, pelo poder do nosso Deus, vocês vão ver, vocês vão enxergar com seus olhos milagres acontecendo aí na sua família, na sua casa. Vocês falaram amém? Vocês vão ver pessoas largando cigarro, largando bebida, largando drogas. Vocês vão ver pai voltando para casa, mãe que largou marido, largou os filhos, voltando para casa. Vocês vão ver o filho, a nora que estava brigando, largar aquelas brigas, aquelas confusões, separando, voltando, separando. Vocês vão ver isso acontecer para a glória de Deus. Isso não vai acontecer se vocês não receberem a palavra. Se vocês não receberem a palavra,
Deus não vai operar aonde alguém murmura, aonde alguém não crê, aonde alguém não toma posse. Mas se você tomar posse assim, com a alma, dizer em nome de Jesus eu recebo, o nosso Deus vai fazer com a fé em Deus, com a fé em Deus, com a fé em Deus, com a fé em Deus. Eu senti assim, eu senti algo muito poderoso aqui agora dentro do meu coração, dentro de mim. Algo divino acontecendo agora. Deus confirmando curas milagrosas, câncer, câncer sendo arrancado pelo poder do nosso Deus, epilepsia, convulsão. Eu estou falando, estou orando já. Já estou, em nome de Jesus, falando e orando e profetizando no nome de Jesus. O que você acha que é profecia? Eu preciso pular aqui, falar língua estranha, sapatear? Não preciso disso. Porque se Deus me deu a palavra, se Deus me deu a palavra profética, se eu disser sim, diz o Senhor, se eu disser Deus está falando comigo aqui agora, se eu disser veio a minha palavra de Deus, esta é a profecia do Senhor, em nome de Jesus, Deus salvando almas. Ei, irmão, ei, irmã, por favor, escuta aqui, ó. Você que diz que não quer nada com Deus, você que diz só quer a bênção de Deus, te prepare que Jeová vai te pegar. Jeová vai te pegar. O Espírito Santo de Deus está dizendo aqui agora: Jeová vai te pegar. Você não quer, não? Você não quer por amor, não? Você não quer pela palavra, não? Você não quer o Senhor Deus pelo amor, não? Ele te quer. Ele te chamou, ele te escolheu. Você não quer ele, não? Então se prepare. Te prepare que você vai ver que aquele que não vai para Deus, aquele que tem um chamado de Deus, que tem gente que não tem chamado de Deus, eu não estaria aí, mas gente que tem um chamado de Deus, Deus chamou ele, escolheu ele. E olha, e não adianta você fugir aqui da live, não. Não adianta se esconder, eu vou desligar. Isso é pior ainda. É pior para você. Pior para você. Porque Deus está te chamando. Deus quer que você conserte a sua vida com Deus. Deus quer que você volte ao primeiro amor. Ei, crente. Crente desconcertado. Ei, crente desmantelado. Que está com pecado escondido. Crente que está com adultério escondido aí, confessa logo, antes que você vá para a cama, confessa o teu pecado, chega na tua esposa, no teu marido, no teu pastor e confessa. Não fica tomando santa ceia em pecado e adultério, não, que se você morrer assim, tu vai para o inferno. Está brincando com Deus? Está brincando com a palavra de Deus? Está brincando com o evangelho? Está brincando com a fé dos puros, dos verdadeiros? Te arrume. Te arrume diante de Deus. Te arrume. Te arrume diante de Deus. Tem gente aí fazendo negócio mal feito. Negócio mal feito. Estou falando para você diante de Deus. Com mentira. Mentindo. Crente não tem que mentir para ganhar dinheiro. Crente não pode roubar para ficar rico. Isso é maldição. Isso é maldição do diabo. Isso é maldição. Todo roubo é maldição. Todo roubo é maldição. Todo roubo é maldição. Mentira é maldição também. A mentira e o roubo são parentes, são irmãos. Ananias e Safira morreram porque mentiram com o nome de Deus, usando o nome de Deus. Deus destruiu eles. Por quê? Porque mentiram. Era para eles dar o dinheiro lá, o dízimo, não sei quanto que era, e ele mentiu. E Pedro falou: você mentiu não para mim, você mentiu foi para o Espírito Santo. Quando ele falou assim, ele caiu por terra. Aí veio a mulher dele depois de 3 horas. Foi 3 horas mesmo?
Dá uma olhada aí. 3 horas. E diz, olha, você também mentiu junto com o teu marido, não foi? Tu comprou, tu vendeu aquela propriedade, portanto, não foi? É. E por que que tu mentiu? E por que que tu mentiu? Aí, enterraram o teu marido, vai enterrar você também. Ela caiu e morreu. Por quê? Porque estava mentindo. Que estava usando de mentira com as coisas de Deus. Ai de quem estiver no altar mentindo, enganando o povo. Fazendo as coisas erradas. Adulterando, mentindo, roubando. Quem tiver, ai de quem estiver no altar de Deus, brincando com Deus e com a palavra de Deus. Brincando com o evangelho. Isso aqui não é para brincar, não. Isso aqui é para santificar. Isso aqui é para santificar. É para consagrar a vida. Olha para cá. Olha para cá. Tem uma pessoa que tem um mal-estar no estômago. Olha para cá. Tem uma pessoa que tem um mal-estar no estômago e na barriga. Ai, meu Deus, aquela dor. Aquela dor no intestino. Aquela dor no intestino. Um tempo desse eu peguei essa dor no intestino também. Parece que eu ia morrer. Parece que o fogo ia acabando. Uma dor no intestino, assim, uma dor, mas uma dor tão forte que as forças iam acabando. Logo na cabeça pensa, é câncer, é tumor canceroso. Aí, vai pro médico, pai, vai pro médico, vai pro médico, vai pro médico, vai pro médico, vai pro médico. Falei, não vou. Vai pro médico, não vou. Meus irmãos, a família disse, vai, vai, vai, não vou. Aí eu peguei o azeite, ó, escuta aqui, eu tenho muito, eu, tá falando eu. Peguei o azeite e passei o azeite na barriga, eu tô falando eu. Eu me ungi, porque eu posso me ungir, que eu sou pastor, pela misericórdia de Deus. Quem pode fazer isso é o presbítero, é o pastor. E passei o azeite na barriga. Eu falei, eu tô curado. Eu estou curado. Aí, vai no médico, vai, então tá bom, eu vou. Aí fiz tudo quanto tem exame, não deu nada. Não deu nada, nada, nada no estômago, não deu nada no intestino, não deu nada nos rins, não deu nada no fígado, não deu nada na vesícula. Graças a Deus. O que que era? Uma seta maligna que me atingiu. Então tem uma pessoa que agora que está com isso, não sei se a pessoa pode falar. Uma dor no intestino, mas uma dor forte que parece que vai estourar o intestino por dentro. Se você pode falar, fala, pastor, sou eu. Uma dor forte no intestino, mas uma dor que você chega a suar, aquele suor frio. Tem pessoas aqui, ó, tem 3 pessoas. Que o Espírito de Deus me diz que você está mal do estômago, entre estômago e esôfago, mal, mal, mal, mal, mal, aquela dor, aquela queimação, parece ter uma faca que assim cortando aqui por dentro, que assim, ó, esôfago, esofagite, gastrite, refluxo. Eu vou orar aqui com vocês pela misericórdia de Deus, e quando eu estiver orando, você vai passando a mão assim, ó, no estômago, e a outra pessoa passando a mão no intestino, esfregando a mão no intestino, e o Senhor Deus te curando aqui milagrosamente em nome do Senhor Jesus. Tem uma pessoa aí, meus irmãos, 30%, olha que revelação, 30% dos rins dela já foram, 30% dos rins dela já foram, ela só tem 70% dos rins, porque 30% dos rins já foram. Pode ter certeza que essa pessoa, ela já fez os exames e deu isso, os rins dela danificado. Tem pessoas agora, meu irmão, que não vão fazer a oração aqui agora, e os ouvidos dela, os ouvidos, principalmente um, tem aquela infecção crônica,
aquela otite crônica, aquela dor no ouvido, como é que eu posso falar? Aquela secreção, se tiver alguém comendo aí, perdoa, irmão, aquela secreção no ouvido, aquela coisa terrível. Inclusive tem uma criança desse jeito, e aquele mau cheiro que sai do ouvido da criança, e a criança grita, e a criança chora com dor de ouvido, e ouvido inflamado, ouvido infeccionado, que hoje o Espírito Santo de Deus, o poder de Deus está curando. Glória a Deus, glória a Deus, a honra e a glória é do nosso Deus, que está mostrando, que está revelando, está curando, em nome de Jesus. Gente, por que vocês não ajudam o povo? Bota o povo na live aí, gente, pelo amor de Deus. Liga para alguém agora. Liga para alguém, ajuda o povo, bota o povo para escutar essas lives, para ser curado, abençoado. Essas lives, o mistério de Deus. Vocês não imaginam o que Deus está fazendo aqui agora nessas lives. Vocês não podem nem passar pela cabeça o que Deus está fazendo daqui para frente, trabalhando na sua casa, na sua família. Deus, o Espírito Santo trabalhando dentro do lar, dentro da família, o Espírito Santo agindo, o poder de Deus agindo. Não é Deus, é o poder de Deus agindo. Deus não vai, ele manda o poder de Deus fazer. Deus está lá no céu, está na glória. É o poder dele agindo, entrando dentro das casas, entrando dentro dos lares, entrando aí no setor de trabalho, aí no almoxerifado, aí nessa empresa dele agindo, entrando dentro das casas, entrando dentro dos lares, entrando aí no setor de trabalho.

0: ansiosa. Te acalme, te acalme, te acalme. Que Deus vai mandar o vento de paz aí. Tem gente aí ameaçado até de mandar embora, de alguém mandar você embora. E você não quer sair do serviço. A fofoca entrou aí, a mentira, alguém com inveja, querendo tirar você daí para botar outra pessoa. Mas não vai não, não vai não, não vai não, não vai não, não vai. Se Deus colocou você aí, só Deus pode tirar você daí. E se o homem tirar você daí, ele vai se arrepender. Em nome de Jesus. Vamos, Salatiel, que Deus é contigo, o companheiro.
1: Olha, pastor Messias, muitos comentários chegando aqui. Quando o pastor estava falando da revelação, né? Problema no estômago. Aí os irmãos manifestaram aqui dizendo, sou eu, pastor, diz o irmão Júnior, falando, eu tenho esse problema no estômago. Aí a irmã Lourdes, deixa eu ver aqui, falando que também tem. A irmã Bruna Botomé, meu esposo Eduardo tem dores no intestino fortes todos os dias. Irmã Leci Terezinha, meu filho tem dor no estômago. Deixa eu ver quem mais. Como Deus é maravilhoso, diz a irmã Marina. A irmã Lourdes, irmã Vanessa. Pastor, é bem assim. Como o irmão falou, eu sinto, parece estar... torcendo tudo, não entendi.
2: Como é que é?
1: Torcendo tudo. Parece estar torcendo tudo, diz a irmã Vanessa Oliveira. Aí a irmã Lourdes falou, pastor, eu estou sofrendo muito com esse problema de queimação. Eu creio no Senhor, em nome de Jesus. Deixa eu ver quem mais. Aí os irmãos comentando aqui, ó, estou com muita dor no estômago, uma Rosana Aparecida, refluxo, fiz cirurgia de hérnia e dói muito, diz a irmã Rosana. Irmão Marcos Carlos, cura Jesus o meu pescoço com nódulos. Deixa eu ver. Vani Guedes, eu, pastor, sinto muita dor no ouvido e estou quase ficando surda, diz a irmã Vani Guedes. Deixa eu ver quem mais. Entra na saúde, os irmãos falando. Deus tenha misericórdia. Deus faz a obra. Ore pelo meu pescoço. Pastor, muita queimação no esôfago. Deixa eu ver. Enedina, as duas gritando de dor no estômago. Diz a irmã Enedina. A irmã Eva, que está há 2 semanas gritando de dor no estômago. É isso que ela disse, pastor. E aí, ó, até a irmã Sueli. Irmão do céu, eu coloquei uma inimiga no trabalho, mas ela é inveja. Chega a cantar para me provocar e não faz nada para me ajudar. Não entendi muito bem. Foi isso que ela quis, que ela escreveu aqui, pastor. Bem assim mesmo, diz o irmão Júnior. Conforme o irmão descreveu, estou desde ontem vomitando, inclusive... inclusive está desde ontem vomitando, mas agora está melhor. Deixa eu ver quem mais. Tere Figueiredo, minha filha, pastor, sofre de síndrome do intestino irritado, sofre muito. Pai do Senhor, estou com uma pressão na cabeça, falta circulação nas pernas, não aguentei nem ir trabalhar, estou muito ruim, diz a irmã Divani Machado. Peço oração pela minha saúde, estou quase 50 dias com tosse, diz a irmã Marileide Silva. A irmã Kátia Mendes falou que o Fábio está sentindo muita tontura. Deixa eu ver aqui no Facebook, pastor. Os irmãos estão comentando aqui também, falando que estão na fé. Eu creio no milagre, diz a irmã Iracema Varela. O irmão Paulo Vinícius diz, pastor, meu pai está com essa dor no estômago, ele não está na live, mas eu creio no milagre. Paulo César é o nome dele. E aí muitos irmãos dando glória a Deus, pastor, muitos irmãos que... deixando que glória a Deus, falando, toca na minha saúde, diz a irmã Cirlândia. Peço oração pela minha saúde, irmã Andréia, irmão Elson, eu tenho problema no ouvido, pastor. E é isso, pastor, por enquanto, os comentários.
0: Vamos orar, por causa da hora, por causa do trabalho, que vocês vão sair para o trabalho de vocês. Vamos orar. Se você tiver alguém agora, para você correr atrás dele, ligar para ele, ou para ela, para escutar, através do Facebook, através do YouTube, do site.
3: Manda no WhatsApp para a pessoa.
0: Ou então, através do aplicativo. O aplicativo é o jeito mais fácil.

0: Ao terminar aqui, nós vamos ficar no aplicativo. Então vamos agora orar. Vamos orar. Vai passando a mão aí onde dói. Foi no intestino, foi no estômago. Em nome de Jesus Cristo agora. Em nome de Jesus Cristo agora. Haja cura divina. Haja cura milagrosa no estômago, no esôfago. Haja cura milagrosa aqui agora. No nome de Jesus Cristo. Aparece na mão. No nome de Jesus. Haja cura no intestino. Haja cura no intestino em nome de Jesus. Haja cura. Haja cura agora. Na cabeça. Haja cura, meu Deus, nos ombros, na coluna. Meu Deus, haja cura agora nos ouvidos, em nome de Jesus. Haja cura milagrosa, haja cura milagrosa nos ouvidos, nos olhos, na garganta, nome de Jesus, no nariz, na boca, na cabeça, no intestino, na vesícula. Essas pedras nas vesículas desaparecerão em nome de Jesus. Essa gordura no fígado, meu Deus, arranca agora. Essa doença nos rins, ó Deus poderoso, em nome de Jesus, vai sair agora. Vai saindo pelo sangue de Jesus. Essa dor crônica no nervo ciático, essa inflamação, essa infecção, Deus, Deus, essa gordura no fígado, vai queimando agora, vai queimando agora, vai queimando agora, essas pedras nos rins da bexiga, vai desaparecendo, vai sumindo, pelo poder do nosso Deus, pelo poder do nome de Jesus. Pelo poder do sangue de Jesus, sai. Sai todo mal. Sai demônio da inveja. Aí no trabalho. Aí no serviço. Jesus, queima agora. Passa o teu sangue. Passa o teu sangue aí no trabalho. Faz com que os irmãos possam vender mais. Faça com que haja lucro nessa empresa. Meu Deus, as comissões possa aumentar, em nome de Jesus, em nome de Jesus, meu Deus, em nome de Jesus, meu Deus, haja cura, haja libertação de obra de macumbaria, de obra de inveja, de feitiçaria, do olho grande, Senhor da glória, queima, queima, queima, queima, queima, toca nessa criança doente, essa criança pequenininha, que só vive chorando, dor de cólica, dor nos ouvidos, dor no intestino, meu Deus, esse refluxo nessa criança, Jesus cura, Jesus cura, Jesus cura, Jesus cura, Jesus cura, Jesus cura, Jesus, Jesus opera maravilha. Agora dia 16, dia 17, 18 do mês que nós estamos, nossa convenção, meu Deus, faz um mover muito grande. Faz um mover muito grande, meu Deus, na convenção, em nome de Jesus Cristo, Senhor. Esses 3 dias, Deus, faz o diabo cair por terra, os demônios, os espíritos, as maldições, as barreiras e muralhas, os atrapalhos, que quiser segurar o povo para não vir para a igreja, sai daí demônio, sai daí espírito, sai daí legião, saia, em nome de Jesus Cristo Salvador, todos que já estão preparados, programados para estar conosco esses 3 dias, Deus abençoa. Não deixa Satanás impedir a festa, a convenção. Não deixa o inimigo impedir, meu Deus. Dia 17 à noite, pastor Paulo e o pastor Jefferson no altar. Deus, Deus, usa esses homens no altar. Traga o povo, meu Deus, em nome de Jesus Cristo Salvador, sábado à noite. Deus, usa a minha fraca pessoa. Em nome de Jesus Cristo, usa, meu Deus, conforme a tua vontade, o teu querer, Senhor, no domingo à tarde. Olha o pastor Saavedra, usa ele do jeito de Deus, da forma de Deus, da maneira de Deus. Senhor, olha a reunião de obreiros, Senhor, esses três dias, domingo de manhã, domingo de manhã, domingo de manhã, dia 19, em nome de Jesus. Aqui está o povo na frente do computador, aqui está o povo na frente do celular, aqui está o povo, meu Deus, com o celular na mão. Deus, Deus, tem gente aqui orando conosco, tem gente aqui agora escutando a oração. Abençoa, abençoa, meu Deus, curando, arrancando o câncer, arrancando a epilepsia, arrancando a convulsão, o desmaio, a pressão alta, a diabetes. Meu Deus, arranca essa dor maligna nesse corpo, essa ânsia de vômito, essas crises na cabeça, labirintite, diabetes, essas crises de asma, bronquite, que desapareça, desapareça, desapareça, desapareça, no nome de Jesus, pelo sangue de Jesus. Deus cura, liberta e salva. Agora eu oro agora em favor de todo o povo que tem ajudado a nossa igreja, todos os dizimistas fiéis que tem sido coluna na nossa igreja. Meu Deus, tem tanta gente que eu não conheço. Olha o tanto de nomes aqui, ó. Tanto de pessoas aqui, meu Deus. Olha aqui, meu Pai, esses nomes aqui, ó. Olha aqui, ó. A Natália, Luiz Sérgio, o Felipe Tomás, Maria de Lourdes, Luiz Sérgio de novo, Damares, a Brenda, o Amadeu, o Luan, o Roberto, o Eduardo, o Anderson, Ana Mara, Gabriel. Olha, tem tantos nomes aqui. Esses nomes eu apresento a Deus aqui. Mais de 100 nomes. Mais de 100 nomes aqui, uns 200 nomes. Em nome de Jesus Cristo, eu apresento esses nomes a Deus. Todo o povo que ajuda a nossa igreja, Deus é Santo, que está depositando na conta da igreja, mandando nas nossas igrejas para ajudar a pagar os aluguéis. Deus, está aqui os nomes dos irmãos. Abençoa, multiplica, haja milagre, haja milagre. Olha aqui, meu Deus, a construção da igreja. Olha aqui a construção que está lá o irmão trabalhando agora. Está lá o pastor Raimundo, está lá o pastor... Está lá o irmão, me chama ele? Não, Cristian é o outro. Tiago está trabalhando agora. Deus abençoe os irmãos que estão trabalhando. Os irmãos que estão dizimando, pagando as contas da igreja. Os dizimistas fiéis que têm mandado as suas ajudas. Deus abençoe os empresários, os fazendeiros, os irmãos do campo, da lavoura, dos sítios, os trabalhadores, levanta cedo. Os irmãos que levantam cedo na cidade, os empregados, os funcionários, meu Deus, o irmão tem sua loja, sua padaria, seu comércio, todos os irmãos aposentados, todos os irmãos que ganham muito, e os que ganham poucos, e os que estão desempregados, Deus abençoa, multiplica e prospera, em nome de Jesus. Amém, amém, amém. Povo de Deus, como é que está o tempo de vocês para nós orar agora às 3 da tarde? Vocês têm fé de orar comigo às 3 da tarde? Nós vamos fazer uma oração de 15 minutos só. Vamos fazer uma live bem ligeira. 15 minutos, vocês têm fé de orar comigo agora às 3 da tarde? Hoje já estive de manhã aqui, eu vou estar às 7 da noite... aqui em Curitiba, na nossa igreja Deus é Santo, e 3 da tarde vai estar aqui o pastor Jefferson, no culto à tarde, e Deus abençoando. Eu estou aguardando o povo de Goiás, de Minas Gerais, do Rio Grande do Sul, Santa Catarina, povo do Paraná, povo de Curitiba, para esses 3 dias, olha aqui, ó. Quem é que a hérnia subiu agora no estômago? Olha aqui, ó. Eu parei porque alguém, a hérnia no estômago desapareceu. pode colocar a mão no estômago aí, em nome de Jesus, a hérnia de hiato desapareceu, a hérnia desapareceu. Aquela pessoa que estava com tumor no pescoço, eu não orei por ela, mas em nome de Jesus, Deus vai te curar. Tenha fé em Deus, tenha fé. Vai passando a mão aí, passa a mão no pescoço aí, no local do caroço. Vai passando a mão para Deus te curar, para Deus te curar, para Deus te curar, fazer esse caroço aí sumir, desaparecer. Agora, quem é a pessoa que estava com a hérnia no estômago, aquela bola na boca do estômago? Talvez você não saiba o que é uma hérnia, mas é uma hérnia, aquela bola da boca do estômago, chamado hérnia de hiato. E ela já desapareceu, ela já sumiu, aleluia, glória a Deus. Ela já sumiu pelo poder do nosso Deus. Já desapareceu pelo sangue de Jesus. Em nome de Jesus. Cadê a pessoa? Pode procurar. Pode procurar e não vai encontrar. Olha que alguém fala, ei, seu Saavedra. Ô, seu Saavedra. Saavedra tá, deve estar me vendo agora, me escutando.
1: A irmã Georgina falou que sim, eu tenho fé. Ô, glória. Agora a pessoa que tem a hérnia não falou nada.
0: Manifesta aí a fé e Deus já te deu a vitória. Irmãos, como é que vocês estão para ajudar a nossa igreja agora a fazer uma oferta? Ainda que eu não fale o nome de vocês aqui agora, mas automaticamente ela cai na conta da igreja e o pessoal aí tira para mim um extrato. Ó, e cai para mim aqui, ó. Cai para mim aqui. Isso aqui foi um extrato que tiraram para mim, que eu pedi aqui, ó. Foi um extrato que eu pedi. Aqui tem mais ou menos. Eu vou contar aqui, quer ver? 1, 2, 3, 4, 5, 6, 7, 8, 9, 10, 11, 12, 13, 14. Aqui tem 14 nomes só numa folha. Então eu creio que aqui nós deve ter umas 20 folhas, nós deve ter aqui umas 200 pessoas aqui, ó. Umas 200 pessoas que vai cair o seu nome para mim aqui agora. Você colocando aí na conta da igreja, colocando aí no Pix da igreja, já aparece para mim o seu nome aqui.
1: Irmão falou da
0: hein?
1: O irmão Júnior falou que eu tinha uma hérnia de hiato. Pela fé, eu creio que desapareceu.
0: Não, você tem que procurar mesmo. Ó, pastor, estou procurando aqui, não estou achando. Tem que ser pela fé, mas também tem que fazer a prova da fé. Ó, procurei aqui, não achei mais a hérnia. Procura aí, aperte aí. Se você sentiu, sentiu. Agora, se não tem, não tem. Então, fala aqui agora. Então, irmãos, nós estamos precisando hoje, já chegou aqui areia, já chegou areia hoje, na frente da igreja. Eu não sei se tem a filmagem da areia, mas os irmãos estavam lá. Há pouca hora, os irmãos estavam recebendo areia e subindo a areia para cima. Então, meus irmãos, ajuda a nossa igreja, mande uma ajuda aí, manda um dízimo, manda uma oferta, segundo que o Espírito Santo de Deus te convencer. Eu não quero convencer vocês, mas eu quero que Deus convença vocês. Eu quero que o meu Deus fale com você, porque se ele falar, ele vai te dar resposta, ele vai te abençoar, ele vai te dar recompensa, em nome de Jesus. Tá certo? Ajude a nossa igreja. Nós temos muitas coisas para fazer até a convenção. Muitas coisas para fazer. Tem que fazer o piso aqui e a equipe está trabalhando. Então eu creio que o povo aqui vai ajudar. Posso não ajudar se não tiver. Mas se tiver, o povo que está conosco é fiel. Povo temente a Deus. Um povo que sabe que eu não estou aqui para enganar vocês. Eu não estou aqui para mentir para vocês, para tomar o seu dinheiro. O dinheiro de vocês não é meu, é da igreja. O que vocês dão aqui é da igreja. Eu não vivo com dinheiro de igreja, não mexo com dinheiro da igreja, não toco com dinheiro de igreja. O dinheiro da igreja é da igreja. Tá bom? Deus abençoe. Salatiel, ninguém falou nada.
1: Tudo organizado, pastor.
0: Nada. O irmão da hérnia?
1: O irmão Júnior não respondeu ainda.
0: Não respondeu. Vamos ver se eu respondo 3 da tarde. Tá bom, irmãos? Até às 3 da tarde. Deus abençoe e paz do Senhor Jesus. E vocês vão trabalhar, mas vocês, se puder ligar o telefone, aí vocês vão escutar a oração às 3 da tarde, tá bom? Eu vou estar aqui com vocês. Paz do Senhor Jesus.
2: Ó povo de Deus, povo que vai morar no céu com Jesus, é o pastor Darcy Messias convidando o senhor, a senhora, para estar conosco durante 3 dias de vitória, 3 dias de bênção, de milagres, de curas, de libertações. Vai ser dia 17, 18 e 19, aqui em Curitiba, na nossa igreja Deus é Santo. Pastores vindo de todas as nossas igrejas Deus é Santo, irmão lá de Goiás, povo de Goiás, povo de Minas Gerais, povo de Deus, vindo do Rio Grande do Sul, Santa Catarina, Paraná, gente vindo de longe, tem gente que vem lá de Mato Grosso, gente que vem lá de Mato Grosso, que prometeram, gente que vem de São Paulo, e nós vamos ter aqui um grande mover de Deus, um grande mover de Deus, em nome do Senhor Jesus. Irmãos, dia 17, 18 e 19, pastores no altar, pastores no altar pregando a palavra de Deus. Dia 17, pastor Paulo Messias e o pastor Jefferson. Isso na sexta-feira, no sábado à noite, dia 18, essa fraca pessoa aqui, pela misericórdia de Deus, vai estar no altar pregando, orando pelo povo. E no domingo, domingo às 2 da tarde, pastor Ednei Saavedra, vindo do Rio Grande do Sul, está conosco aqui. E domingo de manhã, isso aqui vai ficar tomado pela multidão de obreiros e obreiras que estarão conosco. Venha para cá, irmãos, venha renovar a sua fé, venha, porque essa convenção é o esforço contra a frieza espiritual. Deus abençoe a todos. Venha para cá, Igreja Pentecostal Deus é Santo, Avenida Marechal Floriano Peixoto, 6711. Bom, meus irmãos, paz do Senhor Jesus, está aqui a promessa que nós estamos aí, pedindo vocês para ajudar a nossa igreja, pagar suas cadeiras aí, ó, as cadeiras chegando, olha o caminhãozão aí, olha aqui as cadeiras, olha aqui que coisa mais maravilhosa, olha aqui o nosso amigo, como é que você chama, chefe?
3: Gilberto.
2: Gilberto, então tá aqui, essas cadeiras vieram de onde?
3: Lá de 13 de maio do Rio Grande do Sul.
2: 13 de maio do Rio Grande do Sul, 3 de maio, tá aí, ó, o homem carregando, descarregando, pode passar, chefe, por favor. Descarregando, tá aí as cadeiras, chegando aqui na nossa igreja, Deus é Santo, graças a Deus, Deus tem abençoado essa obra. Hoje nós estamos descarregando aqui as cadeiras e tá escuro, irmão, eu vou até usar o meu celular, porque a energia foi embora, entendeu? Tá aqui as cadeiras aqui, ó, as cadeiras chegando. Está aqui o povo descarregando, está escuro, mas está aqui o povo descarregando. Olha aqui as cadeiras que estão chegando do Rio Grande do Sul. Está aqui o povo ajudando a nossa igreja, ofertando, dizimando. E aqui estão as cadeiras que o povo está comprando e pagando. Está aqui o nosso irmão cooperador Christian, que está ajudando nós a descarregar. Que tal as cadeiras?
4: Paz do Senhor Jesus, as cadeiras muito bonitas, pastor. É o povo ajudando, que é o fruto da ajuda daqueles que frequentam a igreja Deus é Santo, pastor.
2: Tá aí, as cadeiras, que tal as cadeiras? Pastor Raimundo?
5: Sim, senhor, meu pastor.
2: Que tal as cadeiras, paz do Senhor Jesus? Gostou?
6: Gostei, pastor, excelente as cadeiras, azul, bonita.
2: Gostou?
6: Gostei.
2: Graças a Deus. Está aqui, irmão, as cadeiras, está aqui, ó. Está escuro, mas nós estamos aqui clareando para vocês verem as cadeiras que chegaram hoje do Rio Grande do Sul, lá na cidade de 3 de maio. Está aí, povo de Deus ajudando, está aí o nosso irmão carregando lá, ó, carregando as cadeiras, e nós estamos alegres, felizes e contentes por essa bênção que o povo de Deus merece. Aí está as orações, aí está o jejum do povo de Deus, aí está as ofertas, aí está os dízimos que o povo está ajudando a nossa igreja pentecostal. Deus é santo. Agora você faz os seus comentários. Você gostou da cadeira? Olha, eu vou sentar aqui. Olha aqui. Olha aqui as cadeiras. Eu sentado. Eu gostei das cadeiras. E vocês? O que vocês acham? Está escuro, a energia foi embora, mas estamos aqui filmando para mostrar a vocês que nós prometemos, nós estamos cumprindo. Não é promessa falsa, não é pedição só para enganar o povo, mentir para o povo. Não, senhor, está aí a verdade, e a verdade é que permanece. Obrigado a todos, Deus abençoe, e agora eu quero fazer uma oração em favor do povo de Deus. Eu quero orar pelo povo de Deus, nome do Senhor Jesus. Graças a Deus, obrigado, meu Deus, obrigado por tudo que o Senhor tem feito por nós, obrigado pelas vitórias, pelas conquistas que o Senhor tem dado para a nossa igreja. Bendito seja Deus, unge, consagra os dizimistas, os ofertantes, todos aqueles que têm ajudado essa obra. Deus abençoa, Deus consagra, Deus derrama a tua bênção na vida de todo o povo que tem ajudado a igreja. Deus é santo. Meus irmãos, está aí, ó, 65 mil reais. Está aí, ó, são 100 cadeiras, estão chegando. Está aí, para a glória de Deus, são 100 cadeiras. 65 mil reais que será pago para a empresa, e graças a Deus, vamos pagar sim, porque Deus é o provedor, Ele é que abençoa. O homem não tem nada, o homem não vai levar nada, o homem não trouxe nada, tudo é de Deus, tudo é para Deus. Olha aí, ó, se quiser fazer assim, ó, você faz, ó, tá vendo? Se quiser descer, você desce. Tá bom, irmãos? Faz os seus comentários aí, e glória a Deus, e daqui a pouco eu volto com vocês, orando por vocês, aqui nas lives da nossa igreja. Deus é santo. Amém. Deus abençoe.
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0: é você?
1: Lázaro.
0: Você estava morto e agora está vivo. O que aconteceu?
1: Um milagre.
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1: Eu quero que vocês abram a sua Bíblia no livro de Coríntios, no livro de 2 Coríntios, no capítulo de número 8. Você não está proibido da glória a Deus, irmãos. Aleluia. Graças a Deus. Nós vamos ler o versículo 14. 8:14. 8:14. Diz assim a Bíblia. Vamos ler o 13. Mas não digo isso para que os outros tenham alívio e vós opressão, mas para igualdade, neste tempo presente, a vossa abundância supra a falta dos outros, para que também a sua abundância supra, como é que fala aí? A vossa falta e haja igualdade, como está escrito: o que muito colheu não teve demais, e o que pouco não teve de menos. De novo, como está escrito, todo mundo: o que o muito não teve demais, e o pouco não teve de menos. Graças a Deus. Podem se assentar. Quem tem força para dar glória a Deus, dá glória. Quem tem fé, bate palma, faz alguma coisa. E Jesus é glorificado. Agora levanta o cangote e olha para frente. Vocês tá vendo, ou vai ver, ou vai entender como é Deus, como é a obra de Deus, como é as coisas de Deus. É completamente diferente das coisas nossas. Deus, ele olha para as coisas como Deus, não como homem, como você, como eu, como mãe, pai, que olha para os filhos e vê nos filhos o que ninguém vê. Deus olha para nós e olha para nós e vê em nós o que nós não vemos, que ninguém vê, que ninguém enxerga, porque ele é Deus, ele não é carne, ele é espírito, ele não é homem, ele não é terreno. Você imagina mais ou menos assim, o dono de uma grande empresa, que tem aí, vamos dizer assim, como a JBS, que tem 200, quase 300 mil funcionários, 280 mil funcionários. Agora, como é que esse cabeça, como é que os donos da JBS vê essa empresa? E olha como é que os funcionários vê. Pensa bem. Olha como é que eles, cabeça, olha e vê a empresa. Quase em todo mundo. Que cabeça que esse povo tem para saber administrar essa grandeza que eles têm na escassez aí, nessas lutas, esses baques que teve aí, o impacto da inflação, da economia, eles não caíram, eles cresceram. Os outros caíram e eles cresceram. Por que será?

alguém será isto? Alguém olha as coisas assim e vê o que o outro não vê. Às vezes alguém tem uma terra, tem uma casa e vende baratinho. É, alguém chega ali, compra e põe ali um posto de gasolina, põe ali não sei o quê, uma van, põe ali, como é que chama, essa açaí, como é que chama outra? Extra. E na mente daquela pessoa, ele não via valor nenhum. Mas quem chegou lá com uma visão diferente, olhou e disse: puxa, esse é o lugar que eu preciso. Esse é o lugar, meu Deus, que lugar maravilhoso. Que lugar que eu preciso. E o outro não está, esse aqui não presta, esse aqui não vale nada, esse aqui não prospera, não vai para frente. Alguém que tem uma visão ampla, alguém que tem uma cabeça diferente, que tem um olhar diferente, fala assim: meu Deus, esse aqui é o lugar que eu quero, eu estou procurando isso aqui. Para tudo quanto é lugar eu procurei, não achei. Isso aqui é o lugar meu, eu não posso perder isso aqui. E já fecha o negócio logo. E quem quer vender, meu Deus do céu, eu poderia que vou vender aqui, ninguém queria comprar. Agora chega esse camarada e compra. Quer dizer, quem estava vendendo tem uma noção, tem uma visão. Quem está comprando tem outra visão. Escuta isso aqui. Agora, de onde vem essa visão? Nós agora os crentes, de onde vem essa visão? Nós os crentes estamos aqui sentados, nós que estamos aqui ouvindo a palavra de Deus, de onde vem, de onde virá esta visão? Pensa bem, quando nós vamos começar essa obra, essa igreja, quando eu saí da igreja que eu saí, eu falei assim: vamos começar essa obra. A mulher falou: eu não vou. Meu pai disse: esse cara é doido, meu pai, isso é um maluco. Meu pai falava isso para minha mãe: esse meu filho ficou doido, está pegando tudo que tem, está vendendo, botando na igreja. Oh, meu Deus, coitado de meu filho, esse cara é doido, esse cara, meu Deus. Depois ela vai voltar aí sem nada, o que ele tem está botando na igreja, o que ele tem está acabando com tudo, coitado desse meu filho. Oh, meu Deus do céu. Minha mãe dizia: fecha a boca, cala sua boca, porque você não sabe o que está falando. Deus falou com ele, se não falou com você, então fecha a boca, que ele sabe muito bem a voz que ele ouviu. Ele não ouviu a voz do coração, não ouviu a voz do homem, ele ouviu a voz de Deus. Foi Deus que falou com ele, foi Deus que falou com ele. Então você olha essa mensagem que nós vemos aqui, dá uma lida de novo aí para você ver. Dá uma lida de novo esse versículo aí. Dá uma olhadinha aí para você ver. Glória a Deus. Vou deixar vocês ler. Baixa o cangote aí. Dá uma olhadinha agora. Pega a sua Bíblia. Pega a sua Bíblia. Vamos ler de novo. Vamos ver o que que a palavra vai falar ao seu coração agora. O que que a palavra, o que que o Espírito Santo vai dizer agora ao seu coração? Do versículo de número 13 em diante. Mas não digo isso para que os outros, como é que fala aí? Tenham alívio. E vós, não digo isso, presta atenção, mas não digo isso para que os outros tenham alívio. E vós, opressão. Veja bem, mas para a igualdade, nesse tempo presente, a vossa riqueza, a vossa abundância supra, diga mais alto aí, irmão, a vossa abundância supra a falta dos outros. Espera aí, eu vou trabalhar para os outros? Eu vou lutar para ajudar os outros? Eu vou tirar do meu trabalho, eu vou tirar do meu suor para ajudar os outros? Aí já começa a errar, já começa a pecar, já começa a fazer tudo que Deus não quer que ele faça.
Porque Deus quer que nós pensamos ou pensemos como Ele. Deus quer que nós, ainda que nós não sejamos como Ele, não vamos ser nunca como Ele, mas Ele quer que nós pensamos e pensemos como Ele. Que nós olhamos, não vê só nós. Quando nós fomos abrir essa igreja, eu não vi eu não vi a minha família, eu vi a igreja, Deus é Santo, ganhando almas, pregando o Evangelho, curando os enfermos, expulsando os demônios, e Deus levantando uma multidão de gente, levantando uma multidão de almas para Deus. Quando olhei, eu vi isto, porque Deus falou comigo. Quantas vezes Deus fala com vocês e vocês ficam aí, ah, será que foi Deus que falou? Ué, mas cadê a fé? Eu não sei. É aí que tem a necessidade de conhecer Deus. Você tem que conhecer Deus. Você tem que saber quem é Deus. E você tem que saber quem é o diabo. Para você não ouvir Deus e pensar que é o diabo. Ou não ouvir o diabo e pensar que é Deus. Você tem que ter uma vida íntima com Deus, uma vida de oração, uma vida a sós com Deus, uma vida que você para assim, eu vou tirar agora para Deus, não é para mim, não é para a família, não é para ninguém, agora eu vou tirar para Deus, tirar aqui uma hora, tirar aqui um dia, para me jejuar, para me consagrar. Eu quero saber de telefone, eu não quero saber de atender telefone de seu ninguém. Hoje eu não quero saber de atender ninguém. Hoje eu não quero ouvir a voz de ninguém. Hoje eu quero ouvir a voz do meu Deus. Ele vai falar comigo. E se Ele falar comigo, eu sei. Eu sei que é para o meu melhor, para o meu crescimento. Pensa bem. Tem que ser desse jeito. Então quando eu falo assim, olha, quando a Bíblia diz assim, você tem que pensar nos outros. Ah, mas eu trabalhar para os outros? Quando Jesus morreu, Ele morreu por quem? Não foi por Ele. Ele morreu por todos nós. A obra de Deus é assim. A igreja é assim. Os irmãos têm que ser assim. Nós temos que ser assim. É por isso que muita gente não vai. Não fica na igreja porque ele quer viver uma vida individual, sozinho, pensando nele. Terminou o culto, tchau, vai embora. Não tem conversa com ninguém, não dá paz do Senhor para ninguém, não dá um abraço em ninguém, não pergunta como é que o fulano está, ei, irmão, como é que você está, não quer nem saber, tchau, eu vou embora, já recebi minha revelação, minha cura, eu vou embora. Ele não olha assim, puxa, podia ajudar aquela irmã, aquele irmãozinho lá, eu estou sentindo assim de dar uma ajuda para ele, Deus tem me dado. Irmão, vem cá, como é que você está? Ah, eu estou bem. É? Como é que está a sua vida? Está trabalhando? É. Como é que você está? Você está pagando aluguel? É. E dá uma observada para você ver. Dá uma olhadinha. Vem cá. Ó. Isso aqui é seu, tá? Você não conta para ninguém, não. Fica só entre Deus, você e eu, tá bom? Isso aqui é seu. Vai embora. Não conta para ninguém, não. Olha lá no céu, olha lá em cima, olha lá para cima, que a recompensa vem.

não vem daqui. Você não tem que esperar nada daqui. É de lá, meu irmão, é de lá. Quantas vezes você passa isso no lugar, você passa assim, olha para alguém, humilde. Às vezes a pessoa simples, suja, mal vestida, mas você olha na cara dela, você olha no rosto dele, você vê na vida dele a necessidade de você parar o carro e dizer sim, eu vou ajudar ele, eu vou ajudar ela. Não é um traficante que estou falando, não. Não é um drogado, não. Não é aquele pessoal que fica pedindo para comprar drogas, não. Não é aquele, não. É alguém que você vê puxando o carrinho. Aquela pessoa de idade, cansada, acabada. Aquela pessoa cansada de tanto trabalhar, que o senhor apenas assim, um pai de família. Lutador, batalhador, que você vê assim. Você sente que ele é uma pessoa que está ali, que precisa de ajuda. Quantas vezes nós olhamos assim e... será que eu ajudo? Será que não ajudo? Deus falando e a carne impedindo. Será que eu ajudo? Aí você vai embora, lá na frente, aquela tristeza. Nunca mais será que eu vou ver aquela pessoa? Puxa vida, podia ter voltado lá. Às vezes volta lá de novo, cadê ele? Já não está lá mais. Já não está lá mais. Eu tenho certeza que você já passou por momentos assim, de você olhar por alguém e você dizer assim, eu podia ajudar, eu podia estender as mãos. Às vezes você para o carro, você para e vai lá, diz aqui, ó, não precisa, isso aqui é seu, tá bom? Deus abençoe, tchau. Você acha que Deus não está vendo isso? Você acha que Deus não está olhando para isso? Você acha que isso aí não é o momento de nós, ó, pular na vida, saltar na vida, dar um pulo? Quantas vezes alguém vem assim, aquele rosto, pobre, com fome, oh, moço, você podia me ajudar? Não, não tem não. E bem que tem. Você podia me ajudar? Às vezes está com 2, 3 filhos junto, a mulher junto com ele, você está vendo? E às vezes, não. Ou então, você pega aquela ofertinha, aquela moedinha, que não vale nada, e você dá para ele, assim na marra, sem querer dar. Isso não vai ter recompensa nenhuma. Isso não vai ter recompensa. O bom é quando você olha para o céu e diz assim, eu não tinha nada, hoje eu tenho. Eu não era nada, hoje eu sou. Ó, da onde eu vim, ó, quem eu era, olha onde eu morava, olha o que eu trabalhava, ralava na roça. Quem já trabalhou na roça aí? Levanta a mão para me ver. Quem já trabalhou para os outros aí, ganhando mixaria? Levanta a mão. E hoje, olha o que você está ganhando. Você não vê que foi Deus que te colocou por cabeça? Você não vê que é Deus que está te colocando por cabeça? Você não vê que é Deus que está te dando? Então, nessa noite, você está tendo a oportunidade de refletir isso aqui hoje. A gente só cresce, escuta aqui, a gente só cresce quando a gente ajuda. A gente, ninguém cresce sozinho na vida. Ninguém cresceu sozinho na vida. Ele precisou dos pobres, ainda pagando, os pobres trabalhou para ele. Os pobres trabalharam para ele. E você quer saber uma coisa? Quando você paga alguém bem pago, você dá aquele salário merecido para alguém, que alguém trabalha com tanta vontade. Meu patrão me ajuda, minha patroa me ajuda. Chega no final do ano, você dá um presente, dá isso, dá aquilo, aquela pessoa vai embora tão feliz. Oh Deus, que Deus abençoe, oh, que Deus abençoe meu patrão, que Deus abençoe minha patroa, que bota o joelho no chão, Deus abençoe. Ruim quando alguém sai desgraçado, você vai ver, você vai quebrar, você vai falir, miserável, você não vai ter nada, você vai pagar o que você não pagou para mim, vai pagar para o diabo. Quem já ouviu alguém falar isso aí? Levanta a mão bem alto. Vai pagar para o diabo, não de você não, de outras pessoas. Quem já ouviu isso? Levante a mão.
É pra cá pro diabo, desgraçado, miserável. Você vai ver, morto de fome, morrinha, miserável, não sabe valorizar o trabalho do trabalhador. Aí a pessoa fica desejando mal, jogando praga, desejando, torcendo para dar errado, irmão. E às vezes as coisas não vão para frente e a gente fica perguntando: por que que não vou para frente? Por que que eu não vou? Por que que eu não cresço? Ninguém cresce sozinho. Ninguém cresce sozinho, irmão. Bota na sua cabeça que hoje, se tem alguém aqui hoje que está na campanha do crescimento, que está aqui hoje conosco, vai fazer a campanha do crescimento financeiro, põe na sua cabeça isso. Você não vai crescer sozinho. Se você pensar só em você, se você é uma pessoa muito individualista, você não vai crescer, não. Você vai ficar pedalando aí, pedalando, pedalando, pedalando. Você quer ver você crescer? Você tem que ser sábio, fazer as coisas com sabedoria, com inteligência, fazer as coisas segura e ter alguém para te ajudar. Que ter alguém para te ajudar. Como é que você quer que alguém te ajude? Eu pergunto aqui: quem de vocês quer que alguém te atrapalhe? Levanta a mão. Quem quer que alguém te atrapalhe? O irmão já levantou a mão ali. Quem de vocês quer que alguém te ajude? Levante a mão. Ajude primeiro. Você quer ajuda? Ajuda primeiro os outros. Você quer que alguém te ajude? Ajude primeiro. Ajude. Você quer amigo? Ou você quer inimigo? Quem quer inimigo? Levante a mão. Ninguém. Quem quer fazer inimizade? Levante a mão. Ninguém. Quem quer fazer amizade? Quem quer ter amigo no lugar do inimigo? Levante a mão. Quem quer? Faça amigo. Faça. Não tem amigo se você não fez. Não tem inimigo se você não fez ele. Eu tenho uma raiva do fulano, desgraçado. Porque alguma coisa ele fez de mal. Alguma coisa. Falei, desgraçado, miserável. Você vai ver um dia. Você vai ver. Agora, quando a Bíblia diz que quando o justo reina, diz que o povo se alegra. Está na Bíblia isso. O justo reina, todo mundo se alegra. Você imagina, você tem um meio mundo de gente torcendo por você. Você tem um meio mundo de gente orando por você. Você tem um meio mundo de gente desejando, pedindo a Deus por você. Ainda que o diabo vem, a macumba vem, os demônios vêm, mas a oração dos justos pode muito em seus efeitos. Assim diz a Bíblia Sagrada. Assim diz a Bíblia. Não fica aqui com essa cabeça individualista. Né, eu tenho que trabalhar, eu tenho que ralar. Larga de falar besteira. Eu tenho que ralar. Não é assim a vida. A vida não é assim. Eu tenho que ralar. Não, senhor. Você tem que trabalhar. Mas você tem que pensar assim. Eu sou o que sou, porque Deus fez eu ser o que eu sou. Você quer ver uma passagem na Bíblia que eu fico maravilhado? Abra sua Bíblia rapidinho no livro de Primeiras Crônicas, dando glória a Deus, aleluia aí. Primeiras Crônicas, dá uma olhadinha nessa passagem e aprenda que hoje sai daqui com a bênção de Deus nas suas mãos. Amém. Acho que o povo não está aqui não. Com a bênção de Deus nas suas mãos. Amém. Quanto que eu falei? Primeiras Crônicas, no capítulo 29. Dá uma olhadinha aí. Primeiras Crônicas, do capítulo 29. Se tem uma coisa que eu observo aqui, que eu fico maravilhado, é nisso aqui, ó. Vamos lá. No versículo de número 1 em diante, diz assim, ó. E disse mais o rei Davi a toda a congregação: Salomão, meu filho, é o único que Deus, a quem Deus escolheu, é ainda moço e tenro, e esta obra é grande, porque não é palácio para homem, senão para o Senhor Deus.
Eu, pois, com todas as minhas forças, já tenho preparado para casa do meu Deus ouro para as obras de ouro, e prata para as obras de prata, e cobre as, de cobre, e ferro para de ferro, e madeira para de madeira, e pedra para papai, e assim vai. Agora no versículo de número, vai adiantando. Pedra preciosa, mármore em abundância. Versículo 3. E ainda, de minha própria vontade, para a casa do meu Deus. Como é que fala aí? Fala aí, irmão, para eles contar aí. Todo mundo. O ouro e a prata particular, que tenho demais, eu dou para a casa do meu Deus, afora tudo quanto tenho preparado para a casa do santuário. 3.000 talentos. Isso aqui é 110.000 quilos de ouro. Isso aqui é 110.000 quilos de ouro. 110 toneladas de ouro. De Ofir, e 7.000 talentos de prata purificada para cobrir as paredes das casas, e ouro para os objetos de ouro, e prata para os de prata, e para toda a obra das mãos dos, artífices. Quem, pois, está disposto a encher a sua mão a oferecer hoje voluntariamente? Agora vamos aqui no versículo de número 14, ele diz assim, ó, porque quem sou eu? E quem é o meu povo que tivesse um poder para tão voluntariamente dar semelhante coisas? Porque tudo vem de ti e da tua mão te damos. Quem sou eu? Quem era eu? Um zelador de ovelhas. Quem era eu, empregado do meu pai, que vivia no mato, abraçando o leão, abraçando o urso, para defender as ovelhas do meu pai? Quem era eu? Para hoje, o camarada dá tanto ouro, ele tem ouro para dar na casa de Deus, tanto ouro que ele tinha. Da onde vem esse ouro? Põe a cabeça sobre aqui hoje, irmão. Você tem que pensar assim: de onde eu vou conseguir o que eu quero ter? De onde eu vou conseguir o que eu quero conseguir? Aí você tem que pensar com a cabeça cheia de fé, pensar com a mente cheia de fé, não limitar você. Ah, eu sou um coitadinho, aí eu sou uma coitadinha. Então vai ser coitadinho pro resto da vida. Eu sou um pobrezinho. Como é que eu vou sair desta? Como é que eu vou sair dessa situação que eu estou vivendo hoje? Meu Deus, como? Se você, se eu, se nós aqui pedir para Deus, mas pedir de verdade. Pedir de verdade, não é só se da boca para fora. Pedir de verdade. Botar na cabeça aquilo. Eu quero isso. Eu vou ser isto. Eu vou ser aquilo. E bater naquela tecla, eu vou ser. E liberar, ó, liberar para que aquilo venha na sua direção. Aquilo

0: tudo vem de Deus, tudo vem de Deus, tudo vem de Deus, tudo vem de Deus. Olha o que ele diz aqui, ó, de novo. Olha o que ele diz aqui, ó, verso 14. Quem sou eu? E quem é o meu povo? Quem é meu pai? Quem é minha mãe? Que tivéssemos poder para tão voluntariamente dar tanta coisa. Agora, isso aqui que eu fico maravilhado, ó, porque tudo vem de ti, tudo vem de Deus, e para ele volta. Tudo vem de Deus, tudo é de Deus, ninguém trouxe nada. O dia que você nasceu, eu nasci. Como é que nós nascemos? Pensa bem, irmão, põe na cabeça um pouquinho de inteligência que hoje de Deus. Como é que nós nascemos? Dá uma olhadinha na criança sua, no parto. Nasceu pelado, nasceu sem nada, só fazia chorar, não falava, não andava. Quanto tempo demorou para falar? Um ano. E tem uns que até hoje não fala, está com 10, 20 anos, fala. Quanto tempo demorou para andar? Um ano e tanto. E tem uns que até hoje não anda. Pensa bem. Tem que fazer aula de natação. Tem que aprender tudo. Você vê o animalzinho lá, o cachorrinho, o gatinho, com o olho fechado, você joga ele na água, com um dia, dois dias, ele sabe nadar. Quem entendeu, levante a mão. Ele sabe nadar. Você imagina, o instinto dele. E nós não. Nós temos que ir pro colégio, A, B, C, D, para saber falar. Pensa bem. Ele já sabe falando. Ele já nasce falando o que ele tem que falar. E nós vamos ter que aprender a falar. 1, 2, 3, 4, 5, 6, 7, 8. Que nós temos que aprender a linguagem humana. Não é a linguagem de cachorro, de porco, de galinha. Quem ensinou a galinha? Quem ensinou o porco? Fala como porco. E nós temos que aprender a falar como gente. Tanta sabedoria que nós achamos que temos. Tem que ir lá para a faculdade, ficar lá. Quantos anos? 10, 20 anos lá, estudando. 15 anos, para ser isso, para ser aquilo, e às vezes, mesmo estudando, depois não passa de nada. Tem faculdade, mas não é nada. Quem entendeu, levante a mão. Tem faculdade, mas não tem nada, não é nada. E tem gente que nunca foi no colégio. Eu conheço gente que não sabe escrever, gente que não sabe escrever, não sabe ler, e é rico, rico, rico, rico, rico, rico. Eu não sei se vocês conhecem. Alguém conhece aí, não? Quem conhece alguém aí? Rico, rico, rico, rico. Não sabe nem escrever o nome. Ó, às vezes tem que botar o dedão. E tem riqueza para valer. Tem não sei quantas fazendas. Não sei quantos boi, vaca, empresas. Analfabeto de tudo. Formou o filho advogado, formou a outra médico, outra dentista, outro não sei o quê. E quem formou ele, analfabeto? Isso é dom de Deus, isso vem de Deus, isso é Deus que dá, isso é Deus que faz, isso é Deus que faz, irmão.
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Irmãos, minhas irmãs, paz do Senhor Jesus Cristo, presbítero Jefferson com vocês nesta tarde de quarta-feira. Hoje estamos iniciando mais um mês de julho, e podemos dizer com toda certeza que até aqui o Senhor nos ajudou. Até aqui o Senhor nos ajudou, chegamos na metade do ano, e nós estamos aqui para nós orar a Deus, orar com todo o povo que está chegando agora, irmãos que estão pelo aplicativo, irmãos que estão chegando aqui pelo Facebook da igreja, irmãos que chegam aqui pelo YouTube, já chega compartilhando, deixando o seu like, o seu comentário, interagindo conosco. Porque nós vamos orar. Deixe o seu pedido de oração, porque nós vamos apresentar diante de Deus neste momento. Vamos orar? Vamos falar com Deus.

Graças a Deus. Senhor nosso Deus, Pai do nosso Senhor e Salvador Jesus Cristo, mais uma vez nos colocamos aqui diante da tua presença. Meu Deus, eu quero pedir ao Senhor Jesus perdão, perdão de todos os meus pecados, perdão de todas as minhas falhas e fraquezas, iniquidades, transgressões. Pai amado, Pai querido, em nome do teu filho amado Jesus, lava o nosso coração, lava a nossa mente, os nossos olhos, os nossos ouvidos. Jesus, lava as nossas vestes com teu sangue precioso. Jesus, lava, purifica, santifica e consagra a nossa vida, meu Deus, para que a nossa oração não seja impedida de chegar até a Deus, impedida de chegar até os céus. Pai amado, Pai querido, em nome do teu filho amado Jesus, aqui nós estamos com os nossos joelhos dobrados em oração, aonde nós queremos agradecer o Senhor pela vida. Obrigado, meu Deus. Obrigado, Jesus, pela vida, pelo pão de cada dia, pelo ar que respiramos. Obrigado, Jesus, pelos livramentos, pela tua bondade e compaixão e pela tua misericórdia. Ah, se não fosse Deus, ah, se não fosse as mãos do Senhor. Está escrito, meu Deus, que as misericórdias do Senhor é a causa de nós não sermos consumidos. E reconhecemos isso e cremos que verdadeiramente é as misericórdias do Senhor a causa de nós não sermos consumidos. Ah, se não fosse Deus, ah, se não fosse as mãos do Senhor, o que seria de nós? O que seria de mim? O que seria, meu Pai, da minha casa, da minha família? O que seria da família desse irmão, dessa irmã? O que seria da tua igreja? O que seria da humanidade se não fosse a bondade, a misericórdia? Se não fosse as mãos de Deus nos guardando, nos livrando, nos protegendo? Meu Deus, muito obrigado por mais um mês que encerrou ainda ontem. Obrigado, meu Deus, pelo mês de junho, onde o Senhor nos deu a oportunidade de começar e terminar. Senhor, já queremos apresentar o mês de julho diante do teu altar, diante do teu santuário, diante do teu trono. Que esse mês de julho venha a ser um mês abençoado por Deus. Que esse mês de julho seja um mês de grandes vitórias, seja um mês de coisas boas, coisas novas, seja um mês de portas abertas. Que esse mês de julho seja o mês da vitória, da salvação, dos milagres, dos sinais, dos prodígios, das maravilhas do nosso Deus, do nosso Pai. Meu Deus, que o mês de julho seja um mês aonde nós possamos ver o povo
sendo despertado pelo teu Espírito Santo, pela tua presença, pelo teu poder, pela tua graça. Ó Deus, Pai, Filho e Espírito Santo, meu Deus, vem abençoar nesse mês de julho a nossa convenção, a convenção nos dias 17, 18 e 19. Meu Deus, põe as tuas mãos, abençoai, meu Deus, a vida de todas as pessoas que nesta tarde está conosco, orando, aqueles que não estão orando, mas estão ouvindo, recebendo a oração na sua casa, quem sabe no trabalho, quem sabe no trânsito, quem sabe dentro de um ônibus, tem alguém agora ali com o fone de ouvido, ligados na programação da rádio, na live, meu Deus. Meu Deus, quantas são as pessoas que eu não posso ver, que eu não consigo ver, mas o Senhor é aquele que vê, o Senhor é aquele que contempla todas as coisas. Nada, absolutamente nada, passa desapercebido diante dos olhos do Senhor. O Senhor é aquele que tudo vê, o Senhor é aquele que tudo ouve, o Senhor é aquele que tudo contempla. Oh, meu Deus e meu Pai, eu quero apresentar o povo, eu quero apresentar os irmãos que estão comentando nos comentários aqui da live, meu Deus, os irmãos que estão deixando os nomes, as irmãs que estão deixando os nomes, os pedidos de oração. Deus, quantas pessoas que elas têm usado a fé, deixando o nome de alguém, deixando o nome de alguém para nós orar, o nome de uma pessoa que está doente, alguém que está doente, quantas pessoas doentes, quantas pessoas que estão passando por lutas, lutas com enfermidades, lutas com enfermidades, lutas com doenças. Meu Deus, quantas pessoas que estão enfrentando lutas com doenças, lutas com enfermidades, pessoas que estão desenganadas, pessoas que foram diagnosticadas com câncer, com nódulo, com tumor, pessoas que foram diagnosticadas com o vírus do HIV, pessoas que foram diagnosticadas com uma doença muito séria no seu corpo, uma doença rara, que para a medicina humana não há cura. Deus, quantas pessoas agora, pessoas que estão tomando remédio, mas o remédio não cura, o remédio é apenas um paliativo, o remédio é apenas para dar uma certa amenizada na dor, dar uma controlada no problema, mas o remédio não pode resolver o problema. A medicina humana já falou que esta pessoa tem apenas poucos dias, poucos anos de vida, devido à enfermidade, pois com o passar dos dias, segundo a medicina humana, essa enfermidade é para se agravar dia após dia. Deus, o Senhor é Deus, e não há outro Deus a não ser o Senhor. E está escrito na tua palavra: eu sou o Senhor que te sara. Meu Deus, venha sarar os doentes, venha sarar, meu Deus, todas as pessoas enfermas, doentes, de uma doença física, Meu Deus, cura agora todas as pessoas que carregam em seu corpo uma doença física, pessoas que carregam
uma doença espiritual, meu Deus, pessoas que estão enfermas espiritualmente falando, vítimas de obras de bruxaria, obras da macumbaria, da feitiçaria, obras de vudu, meu Deus, com os meus olhos fechados, o Senhor me mostra, o Senhor me revela, aleluia, glória a Deus, um boneco de pano, e nesse boneco de pano, vários alfinetes, várias agulhas, esse boneco todo tomado pelas agulhas, pelos alfinetes, meu Deus, e esse boneco, ele carrega a semelhança de uma pessoa. Alguém mandou fazer esse boneco, alguém mandou desenhar esse boneco com as características, com a aparência daquela pessoa, pois a intenção de alguém é fazer aquela pessoa morrer com uma doença no seu corpo, uma doença na qual a medicina humana não ia ser capaz de descobrir, ia fazer vários exames, ia passar por vários especialistas, mas ninguém ia descobrir enfermidade, porque é algo espiritual, é algo maligno, é macumba, é obra de vudu. Meu Deus, queima aqui agora, faz, meu Deus, essa pessoa que está sendo vítima desta obra maligna, ela se liberta neste momento. Faz, meu Deus, com que as cadeias espirituais, faz com que esse cárcere espiritual seja quebrado, seja queimado, arrebentado, pelo poder que é no nome e no sangue de Jesus. Ó Satanás, ó espírito do vudu, ó espírito maligno, vai soltando agora, solta essa vida, solta esse corpo que você coloca dor, Satanás, você coloca dor, você coloca sofrimento, você faz o corpo desta pessoa doer, é você que faz o corpo dela doer, é você que faz o corpo dele doer, mas em nome de Jesus, solta agora essa vida, solta agora esse corpo, solta agora, vai soltando a cabeça, vai soltando da cabeça a planta dos pés, essas agulhadas, essas ferroadas que essa pessoa sente no seu corpo, esse formigamento, é você, Satanás, esta obra maligna que foi feita, mas em nome de Jesus, você não pode suportar, resistir, o poder que é no nome de Jesus, o meu Jesus te queima, o meu Jesus te repreenda, o meu Jesus agora, o meu Jesus te queima, queima Jesus, vai queimando, meu Deus, toda a força do mal, força maligna, Deus liberta, Deus transforma, Deus alcança todas as pessoas viciadas, quantas pessoas que estão nos vícios, meu Deus, quantas pessoas transtornadas, quantas pessoas, meu Pai, imacumbadas, Deus possessa, Deus, quantas pessoas, Deus faz uma obra, Deus põe as tuas mãos, Deus põe as tuas mãos, Deus põe as tuas mãos, dá um jeito, meu Pai, o Senhor é poderoso para dar um jeito nesta situação, Deus põe as tuas mãos, vai queimando agora, vai cortando os laços, vai libertando, vai transformando, ó Deus, abre as portas que estão trancadas, que estão travadas na vida desse homem, dessa mulher, Deus alcança essa família, Deus alcança, Deus leva a paz, Deus leva a alegria, Deus leva o refrigério, aleluia, ó meu Deus, leva o bálsamo, Jesus, entra nesta casa, entra nesse lar,
entra nesta família, passa o teu sangue, o sangue de Jesus é poderoso, o sangue de Jesus tem poder para libertar, transformar, oh glória a Deus, Deus, Deus, Deus, Deus, abençoe o povo que tem ajudado esta igreja, que tem ajudado esta obra, que tem ajudado, meu Deus, o ministério, Deus é santo, quantas pessoas que têm mandado as suas ajudas, as suas contribuições, as suas ofertas, dízimos, pessoas que têm sido colunas, investidores, mantenedores na tua obra, meu Deus. Deus, recompensa esse povo. Deus, recompensa. Deus, recompensa o povo. Faz o povo prosperar. Faz o povo crescer. Faz o povo ter vitórias. Faz o povo ter riqueza, ter fartura, abundância, multiplicação. Deus, faz a renda aumentar, faz o ganho aumentar. Deus, não deixa o dizimista desta obra perecer, padecer. Não deixa o dizimista desta obra ter prejuízo. Não deixa as portas se fechar para o dizimista desta obra. Deus, faz com que as portas se abram em favor de todos, os que têm sido colunas, os que têm sido fiéis nos seus dízimos, nas suas ofertas, nos seus propósitos. Meu Deus, abençoa. Meu Deus, põe as tuas mãos. Olha o povo conosco. Olha o povo orando na fé. Olha o povo no aplicativo da igreja, na rádio online da igreja. Olha o povo aqui pelo Facebook, pelo canal no YouTube, pelas nossas páginas oficiais da igreja, Deus é Santo. Deus, tem misericórdia, faz uma grande obra e abençoa em nome de Jesus. Jesus, abençoa, confirma a bênção, milagre, a vitória, em nome do Pai, em nome do Filho e do Espírito Santo de Deus. Amém e amém. Graças a Deus.

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1: Houve um tempo em que muitas pessoas...
2: Graças a Deus, meus amados irmãos, aí está uma chamada para a nossa convenção, pois já entramos no mês da convenção, mês de julho, e o ministério da Igreja Deus é Santo já entra em contagem regressiva para a maior convenção já realizada por este ministério. Para a honra e glória de Jesus, esse ano, esse ministério vai completar, já completou agora, 26 anos, a obra Deus é Santo, do primeiro culto, 26 anos para a glória de Jesus. Esta obra que nasceu no ano de 2000. Então, esse ano, completando 26 anos, que as portas da Igreja Deus é Santo, ela foi aberta a algo que Deus revela ao nosso pastor, pastor Darcy Messias. Deus o chamou, Deus o convocou para este trabalho. O trabalho começou bem pequeno, mas é aquilo que Deus mostrou ao pastor Darcy Messias, que no começo ia começar bem pequeno, mas com o passar do tempo a obra ia crescendo. Foi a visão que Deus deu ao pastor Messias, que no comecinho Deus mostrava um povo bem pequeno, mas lá na frente, aquele povo ia aumentando, a obra ia aumentando. Então nós temos visto Deus cumprir com a sua promessa, Deus cumprir com aquilo que ele falou com o pastor Darcy Messias, e de lá para cá, de 2000 para esse ano 2026, já aconteceu muitas convenções, foram realizadas por este ministério, e cada convenção nós vimos o crescimento. Nós vimos uma convenção maior do que a outra. E nós cremos que essa agora de julho, ela vai ser maior do que foi a de janeiro. Nós não temos dúvida quanto a isso. Esta convenção vai ser a maior convenção. Por que não dizer que esta convenção vai ser a convenção das convenções? É por isso que você que está me ouvindo agora, você não pode perder a oportunidade de participar conosco desta convenção. Dias 17, 18 e 19 de julho. Lembrando que no dia 17 vai ser às 19 horas. Dia 18 vai ser sábado também às 19 horas. E domingo, dia 19, vai ser no horário das 3 horas da tarde. Convenção que vai estar acontecendo aqui na nossa sede matriz, sede nacional das igrejas pentecostal Deus é Santo. Forme você a sua caravana, forme a sua caravana, convida o povo, convida os seus vizinhos, convida os seus familiares, se programa, se organiza. Ainda você tem muito tempo para se organizar, muito tempo para correr atrás de tudo, para poder estar conosco nesses 3 dias, porque vão ser 3 dias de muitas bênçãos para a glória de Jesus Cristo. Tá certo? Meus amados irmãos, minhas irmãs, eu quero agradecer aos irmãos pela audiência, povo de Deus que está interagindo conosco aqui pelo Facebook. Deus abençoe os irmãos que estão pelo Facebook, irmãos que estão aqui pelo canal no YouTube. Deus vos abençoe grandiosamente, irmãos, que estão pelo aplicativo da nossa igreja, todos de uma forma geral, que estão sintonizados conosco nesta tarde. E nós estamos aqui alegre, com nosso coração grato a Deus por mais esta oportunidade que Deus, o nosso Pai, concede de podermos estarmos aqui comunicando com todo o povo de Deus. Lembrando que hoje é quarta-feira e o culto da tarde já está em andamento aqui em nossa sede em Curitiba. A igreja já está em oração nesta tarde de quarta-feira e daqui a pouco nós estaremos ali assumindo o santo altar de Deus para pregar e também para orar pelos dons do Espírito Santo, orar pelo povo nesta tarde, Deus vai abençoar. Se porventura você está aqui próximo a nós, nós que estamos aqui no Auer, se tem alguém nos acompanhando aqui perto, dá tempo de você estar conosco nesta tarde? Se dá tempo, vem para cá, vem ouvir a palavra de Deus, eu quero orar pela sua vida, eu quero em nome de Jesus colocar as minhas mãos sobre a sua cabeça, ungir você com óleo santo e, em nome do Senhor, ministrar uma palavra de cura, de libertação, de prosperidade, de salvação, enfim, aquilo da qual você precisa, nós vamos estar orando e Deus vai abençoar. Corre para cá, Avenida Marechal Floriano Peixoto, 6711. Se porventura você não pode estar conosco nesta tarde de quarta-feira, você tem a oportunidade de estar no culto da noite, então. O culto da noite vai dar início às 19 horas e nesta noite, quarta-feira, a presença do pastor Darcy Messias, nosso pastor presidente, nesta noite de quarta-feira, pregando e orando e Deus abençoando poderosamente. Amados e queridos irmãos ouvintes, eu quero já aqui encerrar minha participação, porque nós já vamos nos preparar para assumir o altar aqui da nossa sede de Curitiba. Lembrando que no horário das 18 horas nós teremos mais oração, às 18 horas, tá certo? Que Deus abençoe o povo de Deus. Quero encerrar e vou encerrar deixando aqui a chave Pix da nossa igreja para você ajudar a obra do Senhor. Iniciamos mais um mês e é mais um mês que temos grandes compromissos da obra do Senhor, compromissos na qual eles deverão ser cumpridos e serão com fé em Deus, e Deus há de tocar na sua vida, Deus há de te abençoar e você vai abençoar esta igreja, essa obra, esse ministério, com certeza. Aí está a chave Pix da nossa igreja. Manda uma oferta, irmãos, manda um dízimo, ajuda a obra. Deus é santo, principalmente nesse mês de julho, que é o mês da convenção, mês de grandes despesas, desafios, mas Deus há de levantar pessoas que amam a obra do Senhor para abençoar em nome de Jesus, tá certo? Manda sua ajuda, logo em seguida você vai já enviar no WhatsApp da nossa igreja, sede, o comprovante que você está ajudando e o seu nome será apresentado na oração. Tá certo? Irmãos, irmãs, Deus abençoe vocês. Ficam todos na paz do Senhor Jesus Cristo. Deus abençoe.

0: quarta-feira, quarta-feira da campanha de prosperidade aqui, nossa sede nacional, Avenida Marechal Floriano Peixoto, número 6711, aqui em Curitiba. Aqui em Curitiba, no bairro Auer, é o dia, é a data, aonde você tem um encontro marcado com Deus. É isso mesmo que você ouviu aqui agora, você acompanhou. Eu quero chamar a sua atenção, meu irmão, em nome de Jesus. É dia 1 de julho de 2026. Já está passando e já passou mais da metade do ano. E eu não creio que você vai iniciar mais um mês com aquela mesma justificativa. Eu não vou para a igreja hoje. Eu não vou clamar a este Deus hoje. Eu vou deixar para outro dia. Eu vou deixar para outra semana. E com esse argumento, essa justificativa, já passou um ano. Já passou metade de um ano. Mais da metade. E a sua vida na mesma. A sua vida na pior. A sua vida, como fala a palavra, um ditado popular, na pindaíba. Sangue de Jesus tem poder. Eu não creio, meu irmão, minha irmã, que você continuar dessa mesma forma, dessa mesma maneira, sem reação. Sangue de Jesus tem poder, irmão. Sangue de Jesus tem poder, meu irmão. Cadê a sua fé? Cadê a sua fé de você estar conosco e você receber a sua bênção? Você receber o seu milagre? Você receber a sua resposta? Negativo, irmão. Tem uma reação aqui agora. Tem um despertamento aqui agora. E vem estar conosco. Vem receber a sua bênção, a sua vitória, pelo sangue de Jesus. Eu creio no sobrenatural. Eu creio na bênção financeira. Você crê? Então vem estar conosco, em nome de Jesus. Venha fazer a diferença. Venha reagir. Em nome do Pai, do Filho e do Espírito Santo. Chega dessa vida de sofrimento. Chega dessa vida sem resposta. Chega dessas crises financeiras. Em nome de Jesus. Você precisa voltar a crer em milagre. Você precisa voltar a crer em bênção financeira. É nessa quarta-feira aonde você tem para receber a sua bênção, o seu milagre. 3 da tarde, Pastor Jefferson, e às 7 horas da noite, o servo do Senhor novamente, assumindo o santo altar de Deus, naquela campanha de prosperidade, aquela campanha do milagre financeiro, onde eu creio que o sobrenatural vai acontecer em nome de Jesus. Eu quero ouvir aqui breve um testemunho, rapidamente, e eu já volto falando mais dessa quarta-feira.
1: Pastor, não faz nem um mês que eu estou vindo aqui, porque eu estava em outro ministério. Eu estava desorientado, peguei o ônibus, vim para o centro, passando aqui na frente, e eu vi a igreja, eu entrei e ainda disse assim, aqui vai ser a última igreja que eu vou procurar. Se Deus não fazer alguma coisa, me dá de volta o que foi roubado, eu vou cair no mundo, mas daí eu vou cair mesmo, daí você vê o diabo. Daí, eu falei mesmo. Daí eu vim aqui, eu falei com o pastor, me ungiu, orou, eu fui revelado que não era para mim abandonar Jesus e que Deus ia me restituir tudo aquilo que eu tinha sido roubado. Irmãos, e eu fiz um voto que o pastor me deu, daquele de R$60. Daí eu fui assaltada no sábado, levaram meu celular, enfim, levaram até, mas o que eu mais senti, pastor, foi assim, ó, o dinheiro que eu tinha feito uma faxina. E eu tinha posto aqui, daí passou assim, quem não tem vai ter. Daí eu assim, eu acredito que você não, eu vou ter, mas eu não vou dar, eu não vou. O que eu ganhar foi assim, foi eu terminar de falar, o telefone, segunda-feira tocou, eu fui fazer, eu botei todo dia na minha faxina, R$100, eu fui assaltada. Eu apanhei bastante na cabeça, apanhei, enfim, mas graças a Deus o diabo levou meus objetos, mas não tocou na minha alma, porque eu fiquei tão calma, porque era assim, dois ladrões que vieram de moto, era 10 para as 8 da noite, e eles, eu fiquei parada, né, mas numa calma que não sei explicar, Deus botou o manto dele em cima de mim, daí eu disse, levou levou o dinheirinho, né, que eu ia dar lá para a igreja. Mas daí eu peguei, eu olhei e pensei assim, mas se o Senhor... A gente não deve fazer prova de Deus, porque Deus é fiel e a gente não sabe o que diz. E eu aqui perante a igreja, perante um servo de Deus, Senhor, eu peço desculpa por ter duvidado do Senhor, mas eu gritei assim, se o Senhor é um Deus vivo, um verdadeiro, que o Senhor está na igreja que eu estou indo, eu quero meu dinheiro de volta, porque eu tenho que dar para a igreja. Irmãos, hoje era por volta da 1 hora da tarde, telefonaram lá do meu serviço que eu fui demitida, que tinha errado nos cálculos. Deus, ele me levou 100 reais, Deus me deu 6.040 reais.
0: Meus irmãos e irmãs, ouvintes, o Deus que nós servimos é um Deus de milagre financeiro. Olha essa irmã testemunhando. Deus colocou nas mãos dela 6.040 reais. Ela perdeu um dinheiro, foi assaltada, mas Deus restituiu. Eu creio, meu irmão, minha irmã, num Deus que restitui, um Deus que prepara coisas novas para a sua vida. Deus já tem preparado milagre para a sua vida. E o milagre é nessa quarta-feira. Oportunidades. Desperta a sua fé que agora, meu querido irmão, minha querida irmã, e vem estar conosco. Vem receber a sua bênção, vem receber o seu milagre. Chega de você viver desacreditado das coisas de Deus. Essa mulher, se não a for ver, analisar, ela estava incrédula. Ela já não estava crendo. Ela estava fazendo prova com Deus no meio do desespero, porque já não havia aquela fé dentro dela. Mas Deus foi rico em bondade e misericórdia e operou milagre na vida dela. E eu creio que nessa quarta-feira não vai ser diferente. Você talvez já esteja desacreditando. Você talvez já esteja imaginando, é impossível meu milagre financeiro acontecer. É impossível ter a minha vida financeira restaurada. É impossível Deus sair das dívidas. É impossível Deus ter a solução para a minha vida financeira. Irmão, chega disso. Em nome de Jesus. Chega desse desespero. Chegou o momento da solução. A solução é quarta-feira, a campanha da prosperidade. Deus é um Deus que prospera. Deus que nós servimos é um Deus que abre portas aonde não tem portas. Desperta a sua fé, irmão, irmã. Chegou o tempo da mudança. Chegou o tempo da bonança. É dia 1º de julho. É o início de um novo mês. É o início de um tempo, de uma nova oportunidade. Endereço, presta atenção. Avenida Marechal Floriano Peixoto, número 6.711, aqui na Grande Curitiba, na capital do estado do Paraná. Atenção, moradores de Curitiba, é nessa quarta-feira. Você tem um tempo, você tem uma nova oportunidade de receber a mudança na sua vida. Chegou o tempo, chegou a hora do sobrenatural de Deus acontecer na sua vida. Chega deste sofrimento. Deus não quer que ninguém fique numa crise financeira negativa. Negativo, irmão. Negativo, minha irmã. Eu até compreendo que alguém possa passar por luta, por guerra. Eu até compreendo, faz parte. Jesus falou: no mundo tereis aflições, mas não é algo permanente, não, irmão. Não é algo permanente. Chegou o tempo do fim. Chegou o tempo da mudança. Compareçam nesta quarta-feira, em nome de Jesus Cristo de Nazaré. De Nazaré, vem estar conosco. Nome de Jesus. Vem receber a sua bênção, vem receber o seu milagre das mãos do nosso Senhor e Salvador Jesus Cristo. Deus vai agir. Deus vai operar. Deus, ele tem grandes coisas para fazer. Eu creio na mudança em sua vida. Eu creio Eu creio, irmão, você crê também estar conosco. Em nome de Jesus, Deus, ele tem grandes milagres para operar na vida de muitas pessoas. Mas o que acontece são poucas pessoas que têm aquela fé genuína de falar, eu vou lutar, eu vou batalhar, eu vou receber a bênção de Deus, eu vou em busca do meu milagre, eu vou em busca da minha resposta. Vem estar conosco nessa quarta-feira, nessa campanha de prosperidade. Chegou o tempo do novo de Deus para a sua vida. Chegou o tempo do novo de Deus à sua vida. Se você crê, então vem estar conosco, em nome de Jesus. Venha estar conosco e venha contemplar e receber as bênçãos de Deus, os milagres das mãos do nosso Senhor e Salvador Jesus Cristo. Eu vou falar novamente o endereço, você já conhece, irmão, mas eu vou falar de novo, anota, presta atenção: Avenida Marechal Floriano Peixoto, número 6711, Curitiba, Paraná, aqui na Vila Áurea. Vem receber a bênção, o milagre, a resposta das mãos do nosso Senhor e Salvador Jesus Cristo. Deus, ele não quer ver ninguém na miséria. Deus não quer que você venha viver para sempre nessa vida de miséria, nessa vida de notícias ruins. Não, irmão, em nome de Jesus, compreenda isso. Talvez você ouviu isso de alguém, talvez você aprendeu dessa forma. O seu pai viveu numa vida de miséria, os seus avós da mesma forma, e você vem carregando isso dentro de você. Não, você não pode se conformar com isso. Não, você não pode aceitar isso na sua vida. Negativo. Desperta a sua fé e vem estar conosco. O pastor Darcy Messias, às 7 da noite, vai estar orando para Deus abrir as portas, para Deus operar um milagre. Vai estar pregando uma palavra genuína que vai ir ao encontro da tua alma, e você vai aprender, você vai ouvir, você vai ter a sua fé aumentada através da palavra, através da mensagem revelada pelo Espírito Santo. Novamente, Avenida Marechal Floriano Peixoto, número 6711, Curitiba, Paraná. Deus é um Deus de milagre. Eu vejo pela Bíblia Sagrada, irmão, Jesus falou para Pedro: Pedro, vai pescar, e na boca do peixe que você pegar, que você pescar, você vai ver que vai ter uma moeda, uma estátua. Você vai e vai pagar os meus impostos e os seus. Eu vejo por essa palavra, irmão, duas coisas: um Jesus que colocou as mãos, que fez com que aparecesse aquela moeda na boca daquele peixe. E eu vejo Jesus que naquele momento também não deixou a Pedro e nem a ele perecer. E outra coisa, o milagre veio, o milagre aconteceu de forma improvável. Você precisa compreender isso, irmão. A nossa fé, quando o milagre acontece, é de forma improvável, é de forma que nós nem imaginamos. Para quê? Para Deus o surpreender. Deus é um Deus que surpreende alguém, e você vai ser surpreendido nessa quarta-feira, às 7 horas da noite, o servo do Senhor novamente, assumindo o santo altar de Deus, pregando a palavra do Senhor, e grandes milagres acontecendo, grandes sinais, grandes prodígios acontecendo na sua vida. Você crê? Então vem estar conosco. Deixa a sua casa, deixa o seu lar para vir na igreja, para buscar a presença do Senhor, para buscar a presença do nosso Deus Altíssimo. É nessa quarta-feira, o dia da mudança, a dia da sua transformação. Você crê? Eu estou querendo que você tenha, eu estou querendo mexer com a sua fé aqui agora, irmão, irmã. Você está conosco, chega de comodismo, e cedo à noite você vai ver o que Deus vai fazer em sua vida, em nome de Jesus.

parábola do semeador. Tendo Jesus saído de casa, naquele dia estava sentado junto ao mar. Juntou-se muita gente ao pé dele, de sorte que, entrando no barco, se assentou e toda a multidão estava o quê? Em pé na praia. E falou-lhes de muitas coisas por parábola, dizendo: eis que o semeador saiu a semear, e quando semeava, uma parte da semente caiu ao pé do caminho, e vieram as aves e comeram-a. E outra parte caiu em pedregais, onde não havia bastante, e logo nasceu, porque não tinha terra funda. Mas, vindo o sol, queimou-se e secou-se, porque não tinha raiz. E outra caiu entre os espinhos, e os espinhos cresceram e sufocaram-no. E outra caiu em boa terra e deu fruto, um 100, outro a 60 e outro a 30. Quem tem ouvidos para ouvir? Quem tem ouvido para ouvir? Quem tem ouvido para ouvir? Que ouça. Pode sentar toda a igreja. Quem tem ouvido para ouvir, que ouça. E quem tem palma para bater, que bata para Jesus e glorifica a Deus com a voz. Graças a Deus. Bom, eu preguei essa palavra de hoje. Preguei cedo. E eu expliquei isso aqui hoje para os irmãos, para as irmãs. É o seguinte: não basta semear, tem que saber como semear. Não basta semear. Você viu o tanto de semente que foi jogado fora? Vocês viram aqui? Você viu o trabalho aqui? Eles estavam semeando. Ele jogou a semente na terra, na beira da estrada. Nasceu, os animais vieram, passavam ali, comeu. Está vendo? A outra semente foi colocada em cima de pedras. De pedras. Veja bem. Pedra não é lugar para semear. Ela tentou nascer, tentou crescer, não tinha força, morreu. A outra semente foi colocada aonde? No meio dos espinhos. A terra era boa, mas os espinhos sufocaram, não deixou crescer. Está ouvindo? Não deixou crescer. Agora, a outra semente, ele semeou na beira, ou foi na terra boa? Foi na beira da terra boa ou foi na terra boa? Terra boa. Olha o que ele acertou aí. Só uma que ele acertou. Veja quantas perdeu. Ó, uma foi na beira do caminho, a outra foi em cima das pedras, e a outra foi à beira do caminho. Caminho e a outra? Espinho. E somente uma que ele colocou na terra boa. Perdeu três sementes. Você está vendo? Aqui eu pego, trago isso para nós aqui dentro da igreja agora. Quanto tempo nós andamos fazendo coisas que não podia fazer? Ó, gastando, investindo em lugares que não podia investir. Comprando o que não podia comprar. Aí eu comprei um terreno. Só que o terreno não tinha documento. Deus perdeu. Comprou uma casa na beira de uma invasão, na beira da água, do esgoto. Aí vem a chuva, e a chuva vai desmoronar tudo. Aí tem que sair correndo. Pensa bem isso aqui. Eu comprei um carro, mas o carro não prestava. O carro velho, não tinha documentação. Carro batido, carro roubado. Olha o que aconteceu. Prejuízo. Não, mas era barato.

0: anda atrás de facilidade. E o fácil fica difícil. O fácil fica difícil. Por que que nós não olhamos para essa passagem aqui e trazemos isso para dentro de nós? Oremos. Busquemos de Deus uma direção. Busquemos de Deus uma saída. Não fazemos as coisas assim, sem pensar, sem orar, precipitado. Não, porque agora é hora, porque aquilo é fácil, me convidaram, me chamaram, e tá, tá, tá, porque a oportunidade que eu tenho é essa, e tal, e entra. Depois que entra, ele vai ver o rombo, o prejuízo e o perigo. Você está vendo como é que é? Por isso que nós, os crentes, temos que orar, buscar de Deus uma direção, e não fazer as coisas pela emoção, e não fazer as coisas porque tá fácil. Isso aqui é bom, mas bom que vai ficar ruim depois. O fácil que vai ficar difícil depois. E agora? Depois que tiver enrolado, vai ver quanto dinheiro foi jogado fora. Não só dinheiro, o tempo que foi jogado fora, que você não recupera mais. Dinheiro, quem sabe até pode recuperar, mas o tempo não. Tempo você não recupera mais. Tempo não se recupera mais. Quem é velho já foi novo. Pensa bem. É? Nós, os velhos, já fomos novos um dia. E quem está ficando velho não vai voltar atrás, não. Então, o tempo não se recupera, irmãos. Pensa bem aqui hoje. Ouve essa palavra. Não basta semear. Tem que saber aonde você vai semear. E o que que vai semear. Uma boa semente tem que ser jogada numa boa terra. Tem que ser plantada numa boa terra. A terra é boa, mas a semente não presta. A semente era vencida. Era carunchada. Pensa bem isso aqui. A semente não prestava. Foi jogada na boa terra, mas a semente não nasceu porque era vencida. A semente era boa, mas foi jogada numa terra ruim, uma terra que não prestava, uma terra que não produzia. Você já pensou tudo isso? Você já pensou tudo isso? Uma semente ruim numa terra ruim, uma semente boa numa terra ruim, ou uma semente ruim numa terra boa? Tudo isso nós temos que pensar, para que lá na frente nós olhamos e dizer assim: graças a Deus, eu não tenho nada que arrepender, eu só tenho que agradecer a Deus, porque eu sou uma pessoa bem sucedida, uma pessoa feliz, uma pessoa contente, alegre, feliz. Eu aproveitei o que Deus me deu. Eu aproveitei o que Deus me deu. Eu aproveitei o que Deus me deu. Eu vou falar para vocês aqui, ó. Eu, da CMC da Silva, eu não sou homem de sorte, mas eu sou homem abençoado. Eu sou homem abençoado por Deus. Se eu contar para vocês o que Deus me deu usando alguém, tem gente que nem crê. Tem gente que não acredita. Quando eu conto as minhas bênçãos para as pessoas, eles dizem: ah, isso é mentira, isso é conversa do pastor. Não tem problema. Deus me abençoou. Deus me abençoou. Mas eu aproveitei aquelas bênçãos e o que eu fiz? Apliquei, investi. Deus me abençoou. Deus me abençoou. Se eu fosse aquela pessoa de gastar dinheiro com coisas, com roupas bonitas, sapato bonito, carro bonito, aquela coisa toda. E aí? Eu congreguei na igreja de Deus Amor, vocês sabem disso. Eu fiquei lá um tempo ralando. Ralando, não tinha dinheiro nem para comer, Deus sabe. Eu morei em casa lá, que Deus é que sabe. A casa era tão cara, porque não tinha outra casa, casinha ruim. Todo o dinheiro que eu pegava era para pagar aluguel. Na hora de comer, na hora de comprar roupa, não tinha. Meu salário ficava tudo no aluguel. Comida, luz, água, não sobrava nada. Não sobrava nada. E não foi um ano, nem dois, nem dez, não. Foi muito tempo. Quando eu tive a oportunidade, comunidade, a Igreja Deus Amor, através do seu presidente, na época, o saudoso Davi Miranda, deu para nós 10% da livraria, que era disco, que é discão. Quem lembra dos discão? 10% do CD, todo o material de livraria, 10% era nosso. 10% era, ao que vocês vender, 10% é de vocês. O que eu fiz então? Aproveitei a oportunidade, vendi para valer. Você pagar é de vocês. Nós arrumava disco lá e comprava e vendia e tal, que chegava no final do mês, tinha disco sobrando. Ué, mas nós era ensinado a fazer aquilo. E 10% era meu. 10% dos pastores. Quem estava dirigindo em cidade grande, tirava uma boa ajuda. Só que foi uns 2-3 anos. Entendeu? 2-3 anos. Acho que quase 4 anos. Aí eu saí de lá. Mas o que eu ganhei desses 10%, eu apliquei. Eu não joguei fora. Eu vi obreiros, pastores que compravam ternos bons e ficava todo. Falei, meu Deus, só tem um terno. Celular tinha dois. Na época o celular era caro, botava um daqui e outro de cá. Aquela besteira, aquela, entendeu? Gravata cara, paletó caro. E carro novo, caro. Eu falei, isso eu não vou fazer, não tinha carro nada. Ficava rindo de mim, coitado Messias. Não tem nenhum carro para dar vontade, coitado. Eu tenho 2 carros na garagem, novinho, que eu comprava. Ih, coitado. O dinheirinho que eu pegava, eu aplicava. Quem entendeu, levante a mão. Coitado do Messias, tadinho do Messias. Tem nada, não posso falar. Mas eu, aplicava. Quando nós começamos a igreja, tudo que eu tinha, eu vendi. Botei na igreja. É verdade, eu mantive a igreja por muitos anos. Mantive a igreja por muitos anos, uns 10 anos eu mantendo a igreja, pagando. Porque eu tinha condições. Deus me deu condições. Mas eu não fiz besteira. Deus me orientou. Nessa noite, se Deus abre a porta para vocês, vocês não jogam fora. Ei, estou falando para vocês, não joga fora. Aproveita, porque você talvez não vai ter mais oportunidade de se repetir, não. Quem entendeu, levante a mão. As oportunidades às vezes não se repetem. Quando Jesus entra em Jericó, Jesus foi lá uma vez só. Jesus entrando em Jericó, só quem foi beneficiado foi 2 pessoas. Quem que sabe? Quem é que sabe quem foi beneficiado em Jericó? Ninguém. Um foi quem? O cego de Jericó. Senhor, eu quero ver, eu quero enxergar, eu quero. Foi maior barulho. Cala a boca, cego, enjoado, cala a boca. Ele não calava a boca. Eu quero enxergar, eu quero. Enxergou. Qual foi o outro? Zaqueu. Subiu na árvore, ficou lá em cima, olhando para baixo. Eu quero ver Jesus de perto. Jesus chegou embaixo e disse: Zaqueu, desça depressa, porque hoje convém pousar na sua casa. Jesus nunca mais voltou em Jericó. Nunca mais. Jesus salvou o cego de Jericó e salvou Zaqueu. Todos os dois foram salvos. Aqueles dois já aproveitaram a oportunidade, abraçaram a causa. Irmão, não fique esbanjando, não. Não fique esbanjando, irmã. Se Deus te deu a oportunidade, é como se você não tivesse nada. Ninguém chama você de pobre. Coitadinho, as roupas dela, não tem problema. Olha o sapato dele, olha o terno dele, olha o carrinho velho dele. Mas vai ver o que Deus tem te dado, que você guardou. Quem entendeu, levante a mão. Guardou, está guardado. Na hora que vier a necessidade, na hora que vier a oportunidade, você tem guardado. Você tem guardado. Escuta essa palavra. Olha esse camarada, o que ele fez aqui. Ele jogou na terra. Nasceu. Os animais comeram. jogou nos espinhos, nasceu, os espinhos sufocaram, não foi para frente. Jogou em cima das pedras, nasceu, quando quis nascer, já morreu, não deu nem tempo de nascer, já morreu. Está vendo? Isso aí é para nós prestar atenção. Mas ele jogou a outra semente na boa terra. E deu quanto? 30, 60 e 100 por um. Foi aonde salvou ele. Foi aonde salvou a barra dele. Então, essas coisas nós temos que olhar. Nós temos que perceber, nós temos que observar. E dizer, olha, eu vou aproveitar a oportunidade. Eu vou aproveitar, surgiu, olha, não fica esbanjando não, não é porque está ganhando bem que você vai esbanjar. Não fica achando que você vai ganhar dinheiro a vida toda. Não fica achando que a torneira vai estar ligada na vida toda. Cuidado! Pode ser que vai estar e pode ser que vai ter, como é que fala aí de água, como é que é? Hein? Como é que é? Como é que é? Raciona água. Cadê a água? Um dia tem, um dia não tem. Um dia tem, um dia não tem. Dois dias tem, dois dias não tem. Você está vendo? Você está vendo? Agora você anda por aí e está sobrando. Eu fui para Santa Catarina, cheguei aqui nessa represona aqui, que vim para cima dela, está lá em cima. Mas já teve dia passar lá, quando olhar para baixo, meu Deus do céu, está seca para valer. Está seca para valer. Tem lugar aí que a água secou. Tem lugar por aí que o povo plantaram soja e a soja não deu. Rio Grande do Sul foi um lugar. Tem lugar aí que está seco. Tem lugar que o povo está morrendo de água. Aí você fala assim, meu Deus do céu, eu não entendo mais de nada. O norte virou sul e o sul virou norte. A seca virou fartura de chuva. É onde tinha fartura de chuva, virou seca. Então, olha o que a Bíblia diz. Se você está aqui ouvindo essas palavras, você está aqui nas campanhas sendo abençoado, abraça isso aqui, segura isso aqui e guarda isso aqui, porque isso aqui pode ser que nós não vamos ter mais. Cuidado, irmão. Quando Jesus multiplicou os pães, Jesus falou assim, hein, o que que fizesse com a sobra? Hein? O que fizesse com a sobra? Sobrou quanto? Sobrou 12 cestos. De quê?
1: Pedaço de pães.
0: Hã?
1: De pedaço de pães.
0: Sobrou 12 cestos de pães ou de pedaço de pães?
1: De pedaço.
0: Hã?
1: De pedaço.
0: Pedaço de pães. Sobraram pedaço de pães. Pedaço de pães. Jesus foi sábio. Ó, para multiplicar. Então sobrou pedaço de pães. O que que fizeste com os pedaços de pães? Guarda o que tens. Guarda o que tens. Guarda o que tens. Guarda, meu irmão. Guarda. Porque você já viu a Bíblia dizer assim, lança o teu pão. Como é que é? Vamos nessa passagem? Vamos lá. Livro de Provérbios, é isso? Provérbios ou Eclesiastes? O povo não sabe, também não sei. Vamos lá, irmãos, ajuda a encontrar aqui. Lança teu pão sobre as águas. Depois de alguns dias. Eclesiastes ou é Provérbios? Eclesiastes 12, 11. Vamos lá. Pega para vocês verem aí. Eclesiastes 11, 1. Vamos ler a Bíblia, irmão. Vamos aprender, irmãos. Olha o que diz aí, ó. Lança o teu pão sobre as águas. E agora? Porque depois de muitos dias, o acharás. Está vendo? Reparte com 7 ainda até com 8. Porque não sabes que mal haverá sobre a terra. Você está vendo? Você está vendo? A necessidade de nós pegar o pão até esconder ele. Até esconder o pão. Está guardado. Fazer igual as formigas. Guardar, esconder, armazenar. Porque nós não sabemos como é que vai ser o ano 2023. Quem é que vai ganhar aí para as eleições? quem vai ser o presidente, quem vai dar. E outra coisa, ninguém também está dependente de presidente de república. Ninguém está aqui na dependência de prefeito ou governador. Nós estamos na dependência do nosso Deus Todo-Poderoso, o Criador dos céus e da terra. Esse sim, nós estamos na dependência dele. Lança teu pão sobre as águas. Isso aqui é para nós pensar assim: olha, olha Faraó, vai vir uma chuva aí, 7 anos, rei, vai vir 7 anos de chuva, depois, rei, vai vir 7 anos de seca, de estiagem, de escassez. Então, vou fazer o seguinte, ó, vou pegar, plantar e guardar, e guardar, e guardar, porque o mundo todo vem atrás do Senhor. Olha que sabedoria de Deus, hein? Olha que sabedoria de Deus. Vamos plantar, plantar e guardar. Ninguém sabia, mas José sabia. Deus tinha falado com ele. 7 anos de chuva, 7 anos de seca, 7 anos de, como é que é? Vaca magra, de vaca gorda, né? 7 anos de vaca gorda, depois de vaca magra, né? É 7 espigas seca, 7 gorda. Olha que sabedoria que Deus deu para José. Essa palavra aqui é para nós aqui hoje. Está trabalhando? Quem está trabalhando aí? Levanta a mão, quem está trabalhando? Você não sabe, você vai estar trabalhando a vida toda. Ninguém sabe, é dia de amanhã. Não, mas o dinheiro aqui não sai não, não manda eu embora não. Você não sabe o que vai ser daqui para frente. É ou não é? É como se estivesse desempregado. Quem tem dinheiro é como se não tivesse dinheiro. Põe na cabeça isso. Está na Bíblia. Paulo falando que quem não tem é como se tivesse, quem tivesse é como não tivesse. Pode olhar que você vai ver lá. Então, isso a gente põe na cabeça e fala assim: eu não sei como é que vai ser amanhã. Então, hoje é como se fosse o último dia. Então, vamos guardar. Vamos zelar. Deus é comigo, mas Deus está mandando eu guardar. A palavra está mandando eu zelar. A palavra está mandando eu economizar. Eu vou economizar. Eu vou guardar. E Deus será glorificado na minha vida. Deus vai ser glorificado na minha vida. Glória a Jesus. Graças a Deus. Você está tendo a oportunidade de orar? Ore, meu irmão. Está tendo a oportunidade de orar? Ore. Você está tendo a oportunidade de jejuar? Jejue. Para quê? Para você ter reserva guardado. Você não sabe a luta que vai vir depois. Você não sabe o que vai vir depois. Pensa bem. Quanta gente que está comendo da reserva que guardou. Orou, orou, orou, jejuou, consagrou, santificou, arrumou a vida com Deus. Aí quando vem a luta, ele tinha reserva. E as virgens sábias e as virgens loucas, as sábias guardaram o azeite, as loucas não guardaram o azeite. Aí quando veio a escuridão, veio o noivo, e aí as sábias tinham azeite guardado, e as loucas não tinham azeite guardado. Está vendo? Oh, meu Deus, aqui hoje é para nós pegar essa palavra e nós guardar essa palavra e viver com ela e segurar ela e usar ela e beneficiar dela e encher das bênçãos de Deus. Toda a igreja em pé. Toda a igreja em pé em nome de Jesus.
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0: graças ao Pai, graças ao Filho e graças ao Espírito Santo de Deus. Meus irmãos e minhas irmãs, povo de Deus, povo da fé, povo vencedor, povo que ora, que jejua, que consagra, que busca Deus de madrugada, povo que faz campanhas, povo que vence, povo que tem testemunho para contar. Tem gente que é abençoada, a bênção de Deus está na vida dele e dela. Tem gente assim, tem gente que as bênçãos de Deus seguem ele, segue ela, aonde ela vai, aonde ela chega, aonde ela entra, ela é bem sucedida, ela é vitoriosa. Tem gente assim, irmãos, que os milagres, as portas, as bênçãos, as coisas maravilhosas, as coisas boas, as coisas alegres, bem-sucedida, segue aquela pessoa. Ela é de Deus. Tem gente que ela é de Deus mesmo. Tem gente que ela é de Deus. Deus chamou ela, Deus escolheu ela e abençoou e tem abençoado. Meus irmãos, quando a gente tem a verdadeira fé, o que que nos falta? Se tudo é possível ao que crê. Se tudo é possível ao que crê. Irmão, a Bíblia diz, a Bíblia, de que se queixa o homem? Queixa de si mesmo. Quando o homem vive queixando, quando o homem vive reclamando, quando ele vive ou ela vive lastimando, reclamando, maldizendo, o problema está nela. O problema está na vida dela. Ela é a pessoa culpada por tudo que está acontecendo de ruim e de bom. Então, a pessoa, quando ela planta, ela planta as coisas boas, ela colhe as coisas boas andam na direção delas. Isso é a coisa mais certa que eu já vi durante esses 44 anos de fé. Pessoas que oram, que jejuam, que consagra, que está na igreja, aquela pessoa obediente, direita, honesta, paga suas contas, não dá prejuízo para ninguém, aquela pessoa que não mente, que não rouba, aquela pessoa que faz caridade, que ajuda o necessitado. Irmão, essa pessoa é feliz na terra, essa pessoa é alegre, essa pessoa é realizada, essa pessoa não vive debaixo de maldição, debaixo de miséria, debaixo de praga, de doenças, de feitiçaria, de bruxaria, de macumba, de maldição, de jeito nenhum, de jeito nenhum. As bênçãos de Deus andam com ela, andam, está na Bíblia Sagrada. A bênção de Deus é que enriquece e não acrescenta dores. É a bênção de Deus. A pessoa, quando ela tem a bênção de Deus, ela é forte e corajosa. Ela é alegre, feliz. Não falta nada para ela. Agora, quando a pessoa está parada, afastada, desviada, desanimada, reclamando da vida, ela está atraindo maldição. Ela está atraindo coisas ruins. Tudo que é coisa ruim vai na direção dela. Por quê? Pessoas boas atraem coisas boas. Pessoas ruins atraem coisas ruins. Escuta isso aqui. Pessoas do bem atraem o bem. Pessoas do mal atraem o mal. Escuta essa palavra. Escuta essa palavra. Tem gente, meus irmãos, que elas não oram tanto. Elas oram. Tem gente que não jejua tanto, ela jejuma. Tem gente que ela não vai tanto na igreja, mas ela vai. Mas a vida dela é uma bênção. A vida dela é uma vida vitoriosa. É uma vida alegre. É uma vida feliz, contente. Você chega na casa dela, você vê que a paz está ali. Marido e mulher, um olha para o outro. Aquele olhar alegre. Aquele olhar feliz. Pai, mãe, filhos, aquela união. Aquele lar abençoado, todo mundo alegre. O pai fala com o filho, aquela palavra alegre. O filho com o pai, a mãe, todo mundo alegre. Por quê? Porque ali está a bênção de Deus. Ali está a bênção de Deus. E por que que ali está a bênção de Deus? Porque eles buscam, eles pagam o preço. Eles dão lugar para isto. Então, por isso que nesta quarta-feira, às 19h, a fé e a sabedoria, duas armas poderosas. As maiores armas que o homem pode ter, chama essas duas armas, fé e sabedoria. Não tem armas mais poderosas do que essas armas. Não existe. Não existe. Feliz é o homem que tem fé. Feliz é o homem que tem sabedoria. Meu Deus do céu. O homem que tem sabedoria, que tem fé, ele consegue tudo. Ele consegue tudo. Essas duas coisas eu aprendi que são armas poderosíssimas. Armas poderosíssimas que faz o homem vencer qualquer guerra, qualquer inimigo, qualquer batalha, qualquer peleja, qualquer dificuldade. Quem tem fé e sabedoria vai longe. Quem tem fé e sabedoria consegue coisas que só quem tem consegue. Ei, irmãos, isso é importante. Tem gente que tem dinheiro, mas ele não tem a fé, não tem a sabedoria. Ele acaba sofrendo, perdendo dinheiro. Ele acaba fazendo negócio mal feito. Ele acaba levando prejuízo porque faltou a fé e a sabedoria. Então, nessa quarta-feira, 19h, nós vamos falar, mostrar, aqui dentro da igreja Deus é Santo, nós vamos mostrar que falta isso na sua vida. Falta isso. E você vai adquirir. Você vai conseguir essas duas armas aqui. Fé e sabedoria. Tem gente tola. A tola corre atrás do dinheiro. Tudo dela é dinheiro. E ela não tem dinheiro. Você já notou isso? O tolo, a tola morre, mata por dinheiro. Vive numa correria atrás do dinheiro. Por que que ela vive correndo? Porque ela não tem. Quando ela tem, ela perde. Quando ela tem, ela joga fora. E aí ela corre atrás para recuperar aquilo que ela perdeu. E ela continue correndo, correndo aceleradamente para recuperar o que perdeu. E cada dia pior. E cada dia mais endividado. E cada dia mais enrolado. E cada dia mais embaraçado. Porque falta fé e falta sabedoria. Tudo dela é dinheiro. Ela morre por dinheiro. Ela briga. Ela discute. Ela faz loucura por causa de mixaria de dinheiro. Ela morre. Ela briga, discute. Ela arruma inimizade com a família. Ela arruma inimizade com os parentes. Ela arruma inimizade no trabalho, com os vizinhos, por causa de mixaria de dinheiro que não vale nada. Não vale nada. Faltou sabedoria, faltou inteligência, faltou capacidade, faltou a fé de recuperar o que perdeu. Então, irmão, irmã, quarta-feira você vai ver as portas se abrir. A porta da sabedoria, a porta da fé e a porta do dinheiro. Então, nesta quarta-feira, às 19h, você vai aprender uma palavra que tem poder, uma palavra-chave, uma palavra-chave para abrir as portas.
1: A bênção que eu tenho para contar é que, assim, no meu lar estava faltando tudo, né? Um dia faltava um arroz, outro dia faltava, assim, estava complicado, né? Meu esposo mal conseguia pagar as contas. Aí eu vim daqui fazendo voto, fui revelada que Deus ia suprir minhas necessidades, né? E eu não estou trabalhando, também tinha conta para pagar, daí entreguei na mão de Deus, né? Fui revelada que Deus ia entrar com a providência, que aquelas contas que eu estava devendo, né? Que eu ia conseguir pagar. Daí, no começo do mês agora, meu marido foi para receber, ele conseguiu pagar todas as contas dele, pagou minhas contas, e nós fizemos compra, assim, que fazia muito tempo que a gente não conseguia fazer. Não tem nem como explicar, né? Só Deus mesmo que para fazer um milagre desse, que ele falou, eu não sei como, eu pensei que nem ia conseguir pagar todas as contas, ele pagou todas as contas dele, ainda pagou as minhas, e Deus supriu todas as nossas necessidades, né, financeiras.
2: Eu estava com meu nome já no CIPROC, eu viajei para Laranjeiras, fiquei um ano para lá, e daí deixei as minhas contas para minha filha pagar. Eu mandava o dinheiro, mas eu não sei o que aconteceu, acho que ela não pagou. E o meu nome foi pendurado, né? Daí, nessa mesma campanha, eu fiz um voto com Deus, para Deus me ajudar, né? Que eu queria pagar essas contas. E Deus me abençoou mesmo, porque agora, nesse mês, eu recebi R$ 1.800 e deu para me pagar minhas contas e ainda para me trazer o dízimo e o voto que eu fiz aqui. Deus trabalha mesmo, Deus faz a obra, né? Só a gente ter fé e é longe, eu moro, é bem longe onde eu moro, mas eu venho com fé. Venho de manhã, né? Porque daí de noite fica muito tarde para voltar, né? Então eu venho de manhã. E só eu ainda, eu moro bem longe. Eu moro lá em São Francisco. E eu agradeço a oportunidade porque Deus está trabalhando na minha vida.
3: A minha bênção é que eu pago escola para o meu filho e esse mês eu já estava desesperada que eu não tinha dinheiro. Aí eu fui lá no meu serviço olhar minha conta e tinha R$ 500. Deu para me pagar, ainda sobrou dinheiro.
4: Mas de onde esse dinheiro?
3: Foi Deus que colocou. Eu não tinha, ainda estava negativo ainda. Eu falei, ah, quer saber, eu vou olhar para ver se tem alguma coisa e tinha R$ 500 lá. Apareceu. R$ 500. Nossa, eu tirei na hora, fui, paguei a escola do meu filho e ainda sobrou dinheiro ainda.
5: Mês passado eu fiz a campanha, né, da quarta-feira, e o pastor Messias falou que aconteceu alguma coisa na conta bancária de alguém. E naquele mês eu acabei perdendo meu cartão, daí peguei um outro cartão e comecei a passar, e passar, falei, meu Deus, a hora que chegar o final do mês, tô com a minha conta estourada, porque eu tinha perdido o cartão de alimentação do meu marido, tinha perdido outro cartão, e daí, quando eu fui ver lá, tinha até a mais na minha conta. Em vez de acabar, aumentou R$ 450. O mês inteiro passando cartão, né? Falei assim, ah, agora que eu fui ver lá quanto que eu tinha de pagamento para receber, eu tinha 450 a mais ainda. Para a glória de Deus.
6: Ah, quando eu vim a primeira vez aqui, pastor, eu estava bem endividado, com a minha situação financeira crítica, assim. Meus cartões de crédito, tudo estourado. Aí eu vim, fiz campanha e meu salário dobrou. Eu consegui pagar tudo e eu consegui guardar todas as minhas dívidas, tudo que estava atrasado. Fazia uns 5 meses assim que estava uma bola de neve. Aí eu consegui colocar tudo em dia, meu salário multiplicou, dobrou. Eu trabalho com vendas, eu vendia 35 mil, eu passei a vender 70 mil.
7: Eu usei todo o meu limite do banco, né, Caixa Econômica. E aí eu pensei, vou lá, ontem, né, pensei, vou lá ver quanto que eu tenho que pagar. Cheguei lá, não tinha nada. Só tenho que agradecer a Deus.
0: Por isso que nessa quarta-feira eu faço questão de você estar aqui na igreja Deus é Santo para você aprender o verdadeiro evangelho. 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Para você falar assim, agora sim, depois de velho, depois de tantos anos de fé, de igreja, eu estou conhecendo profundamente Deus e a sua palavra. 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

Atenção, amados irmãos e ouvintes, para os endereços da Igreja Pentecostal Deus é Santo, em Curitiba e região metropolitana. Começando por Curitiba, cidade de Curitiba, atenção, porque a Igreja Pentecostal Deus é Santo, nossa sede nacional, está localizada na Avenida Marechal Floriano Peixoto, número 6711, Avenida Marechal Floriano Peixoto, 6711, no Auer, em Curitiba, sede nacional da Igreja Pentecostal Deus é Santo. Ainda em Curitiba, bairro do Capão Raso, atenção, povo de Deus, porque o endereço é a rua Professor Valdir de Jesus, número 513. Rua Professor Valdir de Jesus, número 513. Curitiba, bairro Osternac, Ganchinho, atenção, irmãos desta região, porque a Igreja Deus é Santo está na rua Arita Borda, número 662. Rua Arita Borda, 662. Atenção, Patuquara, porque a Igreja Deus é Santo está no Jardim da Ordem, na rua Arcésio de Barros Lima, número 91. Jardim da Ordem, rua Arcésio de Barros Lima, número 91. Ainda em Curitiba, Igreja Pentecostal Deus é Santo, no SIC, rua Desembargador Cid Campelo, 5622. SIC.

e Rua Desembargador Cid Campelo, número 5622, aí no Parigui. Vamos agora para a cidade de Piraquara, atenção Piraquara, porque a Igreja Pentecostal Deus é Santo está aí no Jardim Santa Mônica, sede regional em Piraquara, Jardim Santa Mônica, Rua Engenheiro Djalma Maciel, número 92. Rua Engenheiro Djalma Maciel, número 92, no Santa Mônica. Ainda em Piraquara, Vila Macedo, atenção, porque o endereço fica na Rua Fortaleza, número 454. Rua Fortaleza, número 454, na Vila Macedo. Ainda em Piraquara, no bairro São Cristóvão, Rua Henrique Brudec, número 487. Piraquara, bairro São Cristóvão, Rua Henrique Brudec, número 487. Ainda em Piraquara, atenção, irmãos, porque nós temos a Igreja Deus é Santo no Jardim Holandês. Jardim Holandês, a igreja fica na Avenida Betonex, número 55. Avenida Betonex, número 55, no Jardim Holandês. Também em Piraquara, no Jardim Bela Vista, a Igreja Deus é Santo está localizada na Rua Centenário do Paraná, número 627. Jardim Bela Vista, em Piraquara, Rua Centenário do Paraná, número 627. E agora vamos para Colombo, atenção, cidade de Colombo. Atenção, moradores de Colombo, porque a Igreja Deus é Santo está aí no Jardim Guaraituba. Jardim Guaraituba, Rua Pedro do Rosário, número 488. Rua Pedro do Rosário, número 488, Jardim Guaraituba, Colombo. Atenção, cidade de Pinhais. Atenção, cidade de Pinhais, porque a Igreja Deus é Santo está aí, Vargem Grande, na Rua Monteiro Lobato, número 320. Rua Monteiro Lobato, número 320, Vargem Grande, na cidade de Pinhais. Atenção agora, amados irmãos que moram na região de Araucária. Atenção, Araucária, porque a Igreja Deus é Santo está no bairro Campina da Barra. Isso mesmo, bairro Campina da Barra, na Rua Professora Maria Nassar Chaustec, número 1097. Repetindo, Rua Professora Maria Nassar Chaustec, número 1097, no bairro Campina da Barra, em Araucária. Atenção agora, amados irmãos da Fazenda Rio Grande. A Igreja Deus é Santo está no bairro Jardim Iguaçu. Fazenda Rio Grande, Jardim Iguaçu, na Rua Rio Iguaçu, número 846. Rua Rio Iguaçu, 846, Jardim Iguaçu, na Fazenda Rio Grande. Atenção, Mandirituba, atenção, Mandirituba, a Igreja Deus é Santo está aí localizada na Rua Antônio Selosniak, número 85. O bairro é o centro de Mandirituba e bem pertinho da BR-116. Mandirituba, Rua Antônio Selosniak, número 85, pertinho da BR-116, é onde está a Igreja Pentecostal Deus é Santo. E atenção, Campo Largo, atenção, Campo Largo, porque a Igreja Deus é Santo está aí no bairro do Centro, na Rua Gonçalves Dias, número 1840. Rua Gonçalves Dias, número 1840, no centro de Campo Largo. Atenção, cidade da Lapa, atenção, cidade da Lapa, a Igreja Deus é Santo está também no bairro do Centro, na Rua Senador Souza Naves, número 741. Rua Senador Souza Naves, número 741, no centro da Lapa. E atenção, cidade de Porto Amazonas. Atenção, Porto Amazonas, porque a Igreja Deus é Santo está na Rua João Pessoa, número 211. Atenção, Porto Amazonas, porque é novo endereço. Rua João Pessoa, número 211, frente à Pastelaria Sol.
Sol. Esses são os endereços da Igreja Pentecostal Deus é Santo, em Curitiba e na região metropolitana. 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

0: Senhor te abrirá o seu bom tesouro, o céu, para dar chuva à tua terra no seu tempo e para abençoar toda a obra das tuas mãos. Deuteronômio 28, 12.
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0: O nome da irmã?
1: É Michele. Paz do Senhor, irmãos. É, a primeira bênção é que Deus usou o pastor Darcy Messias falando que Deus estava abrindo uma porta de emprego para alguém da família. Eu levantei a mão e ele me perguntou quem era, eu falei que era minha sobrinha. Ele falou, então pode falar para ela que Deus vai abrir a porta e que ela vai ficar muito feliz. E para a honra e glória do Senhor, ela passou num processo seletivo, ela faz faculdade de Direito, ela ingressou como estagiária na CNH, e para a honra e glória do Senhor, ela estava falando comigo no WhatsApp e você notava a alegria dela, exatamente conforme o servo do Senhor falou. Então essa é a primeira bênção. A outra bênção é que eu tinha contratado um serviço e eu não usei, só que tinha uma previsão legal que eu poderia estar sendo ressarcida. E eles não queriam me devolver, era algo em torno de uns mil e pouquinho. Mas bati o pé e, graças a Deus, eles reembolsaram, eu não perdi nada. E mais uma bênção é que eu estava com dois contratos na caixa, tudo travado. E Deus até usou o pastor Darcy falando que tinha um espírito ali atrapalhando. Revelou eu e a irmã Sofia que Deus estava abrindo a porta e que uma das duas ia contar a primeira bênção. Não sei se ela já contou, mas para a honra e glória do Senhor, Deus destravou, assinei os dois contratos e já foi liberado. Então isso é para a honra e glória de Deus.
2: Amém.
1: Amém.
0: Glória a Deus, tá vendo?
3: Meu amado irmão, seu nome.
4: Claudinei, eu tenho uma bênção para contar. Primeiramente, quero saudar os ouvintes com a doce paz de Jesus. Estava em outra igreja, sou de outro ministério, e vim na igreja Deus é Santo fazer uma campanha. Eu tinha sido acabado de ser mandado embora da empresa onde eu trabalhava e estava atualmente desempregado, isso há um ano atrás. Vim na igreja Deus é Santo e fiz uma campanha todas as quartas-feiras. Na primeira quarta-feira que eu vim, juntamente com o pastor Darcy Messias, fizemos uma oração de fé e poder. E ele, Deus revelava para ele que Deus ia me dar uma bênção muito grande. Na quarta-feira à noite, Deus revelou para o pastor que Deus ia me dar uma bênção. Na quinta-feira de manhã, às 8:30 da manhã, eu já recebi a minha vitória. Foi uma bênção que Deus deu muito grande. Estou muito feliz com Deus e agradeço a Deus por tudo que ele me fez até aqui.
3: Agora fica aí os irmãos no ar perguntando, mas ele não falou a bênção. Que bênção que é? A expectativa agora dos nossos irmãos para saber que bênção, que forma de bênção que Deus te deu na quinta-feira cedo.
4: Deus me deu uma porta de emprego, irmãos, muito grande. Olha, só Deus mesmo. Deus é muito bom. Estou muito feliz com Deus e Deus é maravilhoso. Uma porta que, olha, até eu me surpreendi.
3: Você está emocionado aqui agora, chorando, porque o milagre é tão grande que ele sente emocionado.
4: Eu agradeço, não tenho nem palavra para agradecer o poder que Deus tem e da forma que Deus falou. Isso não deu nem 12 horas após a revelação, eu já estava com a minha bênção na mão. Na quinta-feira da manhã a empresa chamou, na segunda-feira eu já entrei trabalhar já.
3: E ganhando bem?
4: Super bem, quase o dobro do que eu ganhava na empresa que eu tinha sido mandado embora.
3: Meu Deus do céu, milagre.
4: Milagre de Deus, isso é bênção para, olha, e falo para todos os ouvintes. Seja fiel no seu dízimo, eu nunca neguei meu dízimo até hoje e Deus me honrou até hoje. Graças a Deus, eu agradeço a ele por tudo que ele me fez.
3: Você ganhava numa empresa e foi dispensado. E ganhava a metade.
4: Ganhava a metade. Fui dispensado para a empresa por uma inveja de outra pessoa que trabalhava no mesmo nível que eu. Fui mandado embora por inveja, mas graças a Deus abriu uma porta para mim ganhar o dobro do que eu ganhava. No emprego onde eu estou hoje.
3: Atualmente. Agora, veja bem. Você pode falar no ar porque foi Deus que te deu, e você não deve para ninguém, não tem que ter medo de ninguém, medo de demônio, de macumba, mais ou menos, entre bruto e tá, quanto que você ganha para aumentar a fé daquele irmão que está lá, dizendo, ah, acho que para mim não tem jeito. Dá uma palavra para ele, quanto você ganha mais ou menos hoje?
4: Ó, irmão, gira em torno de uns R$3.300.
3: Você imagina, numa crise financeira como esta, ganhar hoje R$3.300, irmão. Foi dispensado, chegou aqui na Deus é Santo, desempregado, numa quarta-feira à noite. Na quinta-feira, ele já estava trabalhando, porque a revelação de Deus é: Deus vai abrir para você uma porta e uma porta grande. E na quinta-feira, antes de completar 12 horas, já estava trabalhando.
4: Graças a Deus, irmão. Olha, eu saí daqui com a minha bênção já. Só que eu não esperava que fosse tão rápido assim. Já no próximo, na quinta-feira de manhã, a empresa já me ligou e já falou, ó, já pega os teus papéis e vai fazer o exame já que eu preciso de você trabalhando hoje ainda. E graças a Deus, Deus me deu a vitória.
3: essas quarta-feiras são quarta-feira ungida, né, irmão?
4: Olha, irmão, é muito abençoado. Eu já recebi tanta bênção aqui, irmão. Olha, eu recebi até uma bênção até de carro aqui, já você por mão tem uma ideia. Então, Deus me abençoa aqui, tanto financeiramente como espiritualmente. Estou muito feliz, graças a Deus.
3: Deus revelou que o irmão ia ter um carro, aquele carro do seu sonho.
4: Eu tinha um carro mais velho, aí Deus falou, Deus até, isso foi no ano de 2007, aqui na Igreja Deus é Santo. Deus falou pro pastor Messias, revelou que tinha um irmão, que Deus ia dar outro carro pro irmão. E graças a Deus, passou-se um mês bem certinho do dia da revelação, Deus me deu um carro quase novo, graças a Deus.
3: Que bom!
4: Graças a Deus, seminovo, irmão, olha, só bênção de Deus.
3: O carro do sonho.
4: O carro do sonho, Deus abençoou de uma forma tremenda, e agora Deus já tá me dando outra bênção, que eu estou buscando aqui na Deus é Santo, e eu acredito que Deus vai me dar, que eu quero comprar um carro novo, em nome de Jesus.
3: E aquele povo que está te escutando agora em casa, fala agora com ele, dá uma palavra, dá um conselho para aquele irmão que está lá endividado, desempregado, devendo, amarrado, fala com ele agora.
4: O que eu tenho para falar para os ouvintes é o seguinte, meus irmãos, seja fiel no seu dízimo. Primeiramente, buscai o reino de Deus e o resto das coisas, eu vos acrescentarei. Eu sempre busquei a Deus, sempre fui fiel no meu dízimo, sempre dei as minhas ofertas e graças a Deus, Deus não deixou faltar nada até hoje. Eu não fiquei mais do que uma semana desempregado, pela misericórdia de Deus, graças a meu Deus. O que eu tenho para falar para todos os irmãos, você pode estar com luta, pode dizer, ah, mas a minha bênção não chega. Busca mais um pouquinho, não desista. O inimigo está pertinho de você tirar a tua bênção, mas não desista. O que ele quer é você, que você desista e que você não realize o seu sonho. O que ele quer ver você triste e cabisbaixo, endividado. Mas Deus é dono de tudo. Como ele deu para mim, ele pode dar para você também. Mas seja fiel a ele em primeiro lugar e depois seja fiel no seu dízimo. E é isso que eu tenho para falar para todos os ouvintes.
2: Cumprimento a igreja com a paz do Senhor Jesus. Quarta-feira passada, no culto de manhã, eu peguei um voto. O pastor falou que aquele que cresce em cima daquele voto, acreditasse, ia ter uma bênção muito grande para contar nessa quarta-feira. Na sexta-feira eu recebi uma ligação de um cliente que fazia acho que 5 anos, mais ou menos, que eu não tinha contato dele. Ele já programou uma viagem, já comprou peças, que eu vendo peças, mesmo com equipamento eletrônico, mas uma bênção assim, muito grande. E na segunda-feira dessa semana, outro cliente me ligou, que fazia muito tempo também, eu nem tinha mais contato com esse cliente, também solicitando peça e viagem. Eu tenho viagem marcada para o dia 15 agora e para o dia 29. Tudo isso aconteceu em menos de 3 dias. As portas se abriram de uma forma... A gente espera outra coisa, mas Deus coloca aquilo que a gente tem necessidade na hora. A gente quer uma coisa, mas Deus coloca outra bem melhor pra gente. Esse é meu testemunho. Eu tinha que testemunhar hoje, porque aconteceu em menos de 3 dias, aconteceram todas essas bênçãos. Para a honra e glória do Senhor Jesus. Amém.
3: O nome da irmã?
1: Meu nome é Dinorá.
3: Irmã Dinorá, qual foi a bênção que a irmã recebeu de Jesus aqui na Igreja de Deus é Santo?
1: Eu tenho muitas bênçãos para contar, mas eu vou contar uma da minha nora. A minha nora estava desempregada, né, e mandava currículo, tudo era canto, e não, ninguém chamava ela para trabalhar. Eu fiz uma campanha aqui, um voto, fiz uma campanha de 7 quarta-feira, e agora faz 2 meses que ela está trabalhando, uma loja chamou ela para trabalhar, está trabalhando, já está registrada. Graças a Deus, Deus abriu a porta para minha nora.

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Você que já recebeu um milagre na igreja, Deus é santo. Venha compartilhar o seu testemunho. Não guarde essa bênção apenas para você. Existem pessoas dentro da igreja que recebem uma bênção, alcançam um milagre, veem a mão de Deus agir, mas ficam em silêncio. E isso é sério. Quando alguém recebe algo de Deus e não testemunha, não está apenas deixando de contar uma vitória, está interrompendo um propósito espiritual. O testemunho não é opcional, ele é parte do milagre. Existem pessoas dentro da igreja que recebem uma bênção, alcançam um milagre, veem a mão de Deus agir, mas ficam em silêncio. E isso é sério. Quando alguém recebe algo de Deus e não testemunha, não está apenas deixando de contar uma vitória, está interrompendo um propósito espiritual. O testemunho não é opcional, ele é parte do milagre. Agora entenda isso com clareza. O testemunho protege a bênção. O silêncio pode enfraquecer aquilo que você recebeu. Quantas pessoas estão esperando ouvir o que Deus fez na sua vida para não desistirem? Quantos estão precisando de uma prova viva de que o milagre é real? E você tem essa prova, mas está guardando. Deus não te abençoou para você esconder. Ele te levantou para você falar, testemunhar, declarar. Se você recebeu cura, testemunhe. Porta aberta, testemunhe. Libertação, testemunhe. Provisão, testemunhe. Ir na frente do púlpito. Testemunhar não é vergonha, é a honra. Vergonha é Deus fazer e a pessoa fingir que não aconteceu. A partir de hoje, mude sua postura. Se Deus fez, conte. Se Deus operou, declare. Se Deus te abençoou, glorifique diante de todos, porque quem testemunha fortalece a própria fé, ativa novas bênçãos e se torna um instrumento para milagres na vida de outros. Não retenha o que Deus fez. Transforme sua vitória em testemunho.

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meus queridos irmãos, irmãs, paz do Senhor Jesus, cooperando Christian Garcia com todos vocês nesta live das 6 horas da tarde, prazerosamente, aqui para nós orar, para nós clamar a este Deus Todo-Poderoso, e nós estamos aqui crendo no seu milagre, crendo na resposta de Deus, no milagre das mãos do nosso Senhor e Salvador Jesus Cristo. Milagre, quem pode fazer é só Deus, e Deus vai operar em nome de Jesus. Eu quero perguntar para você, meus irmãos e irmãs, se você já compartilhou essa live neste momento, se você já deixou o seu comentário para nós orar, para nós clamar a Deus. Nós já estamos atrasados, mas nós vamos clamar ao Senhor e Salvador Jesus Cristo de Nazaré. Nós estamos aqui na expectativa que Deus vai operar milagre. Vamos ver os comentários, vamos ver aqui o que os irmãos estão comentando. Olha aqui, irmã Cristiane Penha deixando o seu comentário, irmão José Disseu de São Mateus do Sul pedindo oração, aqui logo embaixo Nilson da Terra Roxa, irmão Andréia aqui conosco, Eliane aqui, demais irmãos, Isaías, Tereza, todos aqui saudando com a paz do Senhor Jesus. Irmã cooperadora Lucivânia Marques, de Guarani, Goiás, paz do Senhor Jesus. Irmão Nilson, Judite Rodrigues, cooperadora Judite, creio que já estão quase horário de culto lá em posse. Deus abençoe as irmãs aí, em nome de Jesus. Aqui logo embaixo, irmã Andréia Andrade, aqui conosco, pedindo oração para de toda a família. Nós vamos orar. Sem perca de tempo, meus irmãos, eu quero clamar a este Deus Todo-Poderoso, porque a hora passa e passa rápido. Vamos aqui com uma vinheta rápida aqui na tela, falando de oração. Do momento de oração, eu já volto com os meus joelhos dobrados, clamando a este Deus Todo-Poderoso e o nosso Deus operando um grande milagre em nome de Jesus.

glorioso Deus e eterno Pai que estás nos céus, perdoa primeiramente nossas falhas, nossas transgressões, ó Pai, para que a nossa oração venha a ser ouvida, respondida, correspondida pelo Senhor. Deus, Deus, nós te pedimos aqui agora a tua graça, o teu poder, a tua unção sobre as nossas vidas. Deus, eu quero nessa tarde orar para o Senhor operar milagres aqui agora, para que o Senhor venha operar milagres em todos os cultos aonde nós estivermos. A igreja Deus é Santo. Deus, coloca as tuas mãos, ó Pai, nesta noite. Coloca as tuas mãos aqui agora, nessa noite, ó Pai, por bondade infinita, misericórdia. Deus, nós estamos aqui crendo no milagre, crendo na bênção, crendo na resposta, crendo no sobrenatural de Deus, ó Pai. Nós não estamos aqui, meu Deus, apenas para completar um tempo, não. Para preencher esse espaço, não. Nós estamos aqui, meu Deus, tendo a certeza que o Senhor há de abençoar o teu povo. O Senhor há de abençoar esses irmãos e irmãs que estão aqui conosco, de joelhos dobrados, estão voltando o seu serviço para a sua casa. Deus, até mesmo indo a caminho da congregação da igreja. Deus, Deus, eu te peço, Senhor, em nome de Jesus. Em nome de Jesus, abençoa o teu povo aqui agora. Abençoa o teu povo aqui agora. Cobre com teu sangue. Cobre com teu sangue, meu Deus. Cobre com teu sangue, Espírito Santo, a cada um que está orando, a cada um que está clamando, a cada um, meu Deus, que está te suplicando. Deus, coloca as tuas mãos aqui agora. Deus, eu te peço, dá força para o seu povo orar, dá força para o seu povo te clamar, para o seu povo buscar a sua face. Ai, dando força aqui agora. Ai, dando força aqui agora. Ai, trazendo um despertamento espiritual que venha fazer o seu povo clamar, que venha fazer o seu povo buscar a sua face. Espírito Santo de Deus, Espírito Santo da verdade, coloca as tuas mãos aqui agora. Ai, tocando, ai, agindo, vai operando, meu Deus. Ai, operando, Espírito Santo, opera grandes milagres, grandes sinais, prodígios e maravilhas, Senhor. Cobre-nos com teu sangue aqui agora. Ai, cobrindo-nos, Senhor, com teu sangue. Ai, nos acobertando com teu sangue, meu Deus. Ai, nos acobertando com teu sangue, ó Pai. Deus, o teu sangue precioso, o teu sangue, meu Deus, que lava, que limpa, meu Deus, que purifica e que repreende todo o mal. Oh Jesus, oh meu Pai, oh Espírito Santo, dá força, dá ânimo aqui agora, para esse irmão, para essa irmã crer no resultado da oração, que esse irmão venha crer no resultado, que esse irmão venha crer na recompensa, que esse irmão venha crer que grandes coisas o Senhor tem na vida dele, na vida dela. Espírito Santo, toca, toca quem está perto e quem está longe, aí alcançando com milagre, com cura. Deus, alcança com milagres, Senhor, sobrenaturais, Senhor, milagre de solução, meu Deus, de problemas, milagre, Senhor, daquela causa na justiça, milagre, Senhor, naquilo
que está na mão do advogado, o advogado falou que não tem como mais, é uma causa perdida. Deus, coloca as suas mãos, nós cremos, o Senhor é advogado, juiz dos juízes, Senhor, Deus, o Senhor tem uma balança justa, ó Pai, a justiça dessa terra é falha, mas a sua não, meu Deus, justifica-se, irmã, essa irmã, que já vem sofrendo, padecendo, meu Deus, coloca as tuas mãos aqui agora, nessa vida, nessa casa, nessa família, essa pessoa que só sofre, essa pessoa, meu Deus, que iniciou este dia 1º de julho, ele iniciou esse 1º de julho, ó Pai, pensando que vai ser só mais um mês, que já iniciou desacreditado, que já iniciou, meu Deus, falando que não tem como, não tem jeito, não tem como o milagre acontecer, a cura acontecer, meu Deus, o teu sangue tem poder, enche esse irmão de fé, enche essa irmã de fé, de esperança, de coragem, de ânimo, meu Deus, Deus, coloca fé nesse irmão, coloca fé nessa irmã, aí colocando aqui agora, meu Deus, aí trabalhando aqui agora, Espírito Santo, trabalha, meu Deus, trabalha, Senhor, trabalha, trabalha, meu Deus, trabalha, glorioso, eterno, tu és, Senhor, eu te peço aqui agora, não deixa essa oração ser em vão, não deixa este clamor ser em vão, não deixa, Espírito Santo, haja resposta, haja milagre, haja o sobrenatural, meu Deus, aqui agora, que o Senhor venha agir, que o Senhor venha operar, aonde homem nenhum pode operar, que o Senhor venha trabalhar, aonde homem nenhum pode trabalhar, Deus, coloca as suas mãos nessa situação dada como perdida, nessa situação dada que não tem mais saída, não tem mais jeito, o sangue de Jesus tem poder, o sangue de Jesus tem poder, o sangue de Jesus tem poder para repreender todo mal, para desfazer todo o mal, Senhor, coloca as tuas mãos aqui agora, Senhor, coloca as tuas mãos aqui agora, alegra nesse mês de julho, esse irmão, essa irmã, vai alegrando, aí fortalecendo, aí dando vitória, é no sangue de Jesus, ó Pai, Deus, entrega uma vitória para esse irmão, entrega uma vitória para essa irmã, entrega, meu Deus, uma vitória aqui agora, pelo sangue de Jesus, entrega, meu Deus, eu creio no teu agir, eu creio no teu operar, eu creio, Espírito Santo, em coisas grandes, em coisas firmes, Senhor, coloca as tuas mãos aqui agora, o Senhor é poderoso para operar milagre, para operar maravilha, Senhor, opera nessa vida, opera nesse irmão, nessa irmã, alegre este coração, ó Pai, alegre este coração, meu Deus, que já não vê mais solução, alegre este coração, ó Pai, aonde a tristeza já tomou conta, aonde a dúvida já tomou conta, o teu sangue tem poder aqui agora, aí alegrando, meu Deus, aí alegrando, Senhor, essa pessoa que já não vê mais expectativa em nada, meu Deus, já olha para as coisas, olha para o futuro, e já não vê, não almeja mais nada, não projeta mais nada, não sonha mais nada, o sangue tem poder, meu Deus, coloca as suas mãos aqui agora, coloca as tuas mãos aqui agora, coloca as tuas mãos aqui agora, faz alguém voltar a sonhar, alguém voltar a crer, alguém voltar a ter fé, essa pessoa que um dia já teve fé, essa pessoa que um dia cria, confiava que o Senhor entregava milagre, hoje em dia não tem mais essa fé não, ó Pai, coloca as tuas mãos aqui agora, essa pessoa que um dia tinha prazer de orar,
prazer de clamar, prazer de buscar a sua face. Deus, coloca as tuas mãos aqui agora, coloca as tuas mãos aqui agora nessa vida, nessa alma, Senhor, transforma, transforma este coração que não sente, essa mente que não sente mais a sua presença, a sua graça, que não é mais sensível para as coisas espirituais. Ele vê essas lives, vê essas orações e não vê mais com olhar de fé, com olhar de ser um meio do milagre acontecer. Oh, meu Deus, oh, Espírito Santo, eu apresento aqui agora todo este povo, meu Deus, que se encontra dessa forma, dessa maneira. Levanta agora, peleja agora, peleja agora, peleja, peleja, levanta, faz milagre acontecer, ó Pai, em nome de Jesus. Ó Pai, nós cremos o milagre, nós cremos a bênção, nós cremos a vitória, nós cremos, Senhor, aleluia, ó glória, ó glória a Deus, Senhor. Coloca as tuas mãos, meu Deus, coloca as tuas mãos, ó Pai, em cada pessoa que está nos vendo aqui agora, cada um que está nos acompanhando aqui agora, o Senhor venha alcançar. Que o Senhor venha, que o Senhor venha agir, que o Senhor venha enxergar, enxergar, meu Deus, essas pessoas, ó Pai. Espírito Santo, coloca as tuas mãos aqui agora, coloca as tuas mãos aqui agora, meu Deus, alcança essas pessoas, alcança essas pessoas, ó Pai. O Senhor é onipresente. O Senhor sabe o que cada um está pedindo aqui agora. O Senhor sabe de cada pedido de oração aqui agora. Espírito Santo, coloca as tuas mãos, coloca as tuas mãos, meu Deus, coloca as tuas mãos, ó Pai. Como é maravilhoso nós estar na tua presença, meu Deus, aleluia, oh glória a Deus, Senhor. Espírito Santo, toca, peleja, dá vitória, Senhor, meu Deus. Antes de levantar dessa oração, antes de encerrar essa oração, ó Pai, eu quero apresentar, meu Deus, essa lista aqui, meu Deus. Eu quero apresentar essa lista aqui, ó Pai, em nome de Jesus, a cada nome desses contribuintes, ó Pai, em nome de Jesus, Senhor, nós oramos aqui agora, nós clamamos aqui agora. Deus, alcança a cada nome, alcança esse povo que talvez, que muitas das vezes não quer que o seu nome venha a ser falado, não quer ser identificado, meu Deus. Que o Senhor venha alcançar um por um, cada nome contido aqui. Entrega a bênção financeira, ó milagre financeiro, ó milagre financeiro, ó milagre financeiro. Deus, coloca as suas mãos, ó Pai, coloca as suas mãos, entrega o milagre financeiro na vida deste povo, na vida desses contribuintes, ó Pai, em nome de Jesus, Senhor. Coloca as suas mãos aqui agora, prospera aqui agora, prospera aqui agora, meu Deus, prospera, prospera, Senhor. Eu creio no teu agir, no teu operar, meu Deus. Deus, prospera cada um que mantém essa igreja de porta aberta, cada um que mantém essa obra, a cada um que está abençoando essa igreja para ser realizado as reformas nessa obra. Espírito Santo, Espírito de Deus, Espírito Santo da verdade, aí prosperando, aí abençoando, ó Pai, aí confirmando a tua obra, em nome de Jesus, Senhor. Abençoa o teu povo, abençoa
os dizimistas, os ofertantes, ó Pai, Deus, os trabalhadores, os aposentados, pensionistas, os empresários, comerciantes, que são mantenedores dessa obra, através do seu dízimo e oferta, abençoa eles, prospera eles, dá vitória agora, pelo sangue de Jesus, amém e amém, Jesus.

Amém, meus irmãos, irmãs. Coloca o seu amém aí, em nome de Jesus. Eu estou feliz, eu estou alegre. Glória a Deus. Tivemos aqui de manhã um culto abençoado, aqui na nossa sede nacional, pastor Messias pregando. À tarde, outro culto abençoado, pastor Jefferson. E agora à noite, o pastor Messias vai estar novamente aqui em outro culto abençoado. E depois, o servo de Deus vai estar com todos vocês às 10 horas, nesta live abençoada. Deus vem operando muitos e muitos milagres. Glórias e honras a Deus por Deus ter preparado essa live para nós estarmos aqui e o povo de Deus sendo abençoado. Irmã Lucivane, amém. Aqui, irmã Marinalva, amém. Conceição, amém. Os irmãos comentando aqui, dizendo amém. Glória a Deus. Graças a Deus. Essa fé que você precisa ter. Essa fé que você precisa ter em nome de Jesus. Irmã Judite ali, graças a Deus. Que bênção, glória a Deus. O povo de Deus está aqui conosco nessa live. Vamos acompanhando quantas pessoas estão aqui conosco. Glória a Deus. Vamos, enquanto isso que nós vamos falando, nós vamos acompanhando aqui. Quem? Graças a Deus. O povo nos acompanhando aqui. Glórias a Deus, povo aqui nos acompanhando, graças a Deus por isso. E qual que é a sua fé, meus irmãos, irmãs, para este mês de julho? Iniciou mais um mês. Qual que está a sua fé, a tua esperança para este mês? Já passou mais da metade do ano, é bíblico, os dias sendo abreviados. Cadê a nossa fé? Cadê a sua, nossa fé, que nós crê em milagre, crê em bênção, crê em coisas grandes, crê em coisas sobrenaturais? Alguém precisa crer, alguém precisa confiar, alguém precisa almejar essas coisas, irmão, irmã. Os dias passam rápido. Há poucos dias, está a virada do ano, e olha aqui, mais da metade do ano se passando. A sua fé, como que está? Está firmada em Cristo? Você está crendo em milagre? Ou você está assim meio balançado? Não, em nome de Jesus, essa live, essas orações é para isso, é para levantar alguém, para fortalecer alguém. E o pastor Messias vai estar aqui às 10 da noite com vocês, em nome de Jesus, vai estar orando por você, vai estar trazendo aquela palavra de fé, de ânimo, de coragem. O servo de Deus pregou hoje de manhã: esforça-te, tem bom ânimo. Livro de Josué, capítulo 1, versículo 7. E eu quero dizer, esforça-te nesse mês de julho. Tenha ânimo, tenha coragem. O pastor Messias pregou essa palavra pela parte da manhã. E essa palavra ficou no meu coração. Alguém precisa se esforçar. Alguém precisa pagar o preço. Alguém que acompanha essas lives, alguém que está aqui conosco, está recebendo bênção, está recebendo milagre, está recebendo grandes coisas das mãos de Deus. Alguém que não tem fé, está voltando a ter fé. Pessoas que há muito tempo não estavam vendo milagres, estão vendo os milagres acontecer através da live, através dos cultos. É Deus agindo, é Deus operando. E é isso que você precisa ter dentro de você, meu irmão, minha irmã. Em nome de Jesus, neste início de mês de julho. Se você terminou o mês de junho desanimado, você não pode começar esse mês de julho da mesma forma. Sangue de Jesus tem poder. Levanta a sua cabeça, tenha fé, tenha ânimo. Que Deus é um Deus que entrega a bênção. Você vai se esforçar espiritualmente falando. Claro, também a parte material, alguém vai batalhar, vai se esforçar, mas alguém vai se esforçar espiritualmente falando, orando, clamando, estando aqui com o pastor Messias, nas lives, nos cultos, fazendo a parte, e Deus também cumprindo com a parte dele, entregando o milagre para cada um de nós. Tenha fé, nome de Jesus, que este mês, para vocês, para todos nós,
venha ser um meio de boas notícias, venha ser um meio do sobrenatural de Deus, venha ser um meio de boas novas, seja um meio de algo novo na vida de cada um de nós, em nome de Jesus. Benço, Deus tem, esforça e tem bom ânimo, e Deus, ele vai te abençoar em nome de Jesus. Meus irmãos, irmãs, eu quero falar aqui agora a respeito da nossa conversão. Antes de eu entrar aqui, você viu aí na live uma vinheta, uma chamada falando a respeito desta convenção, tema esforço contra a frieza espiritual. A frieza espiritual, você já viu já. Está tomando conta. Você já ouviu o pastor Messias falando nessas lives. Então, meus irmãos, irmãs, eu quero convidar vocês. Você de perto, você de longe. Hoje nós estamos no dia 1º de julho. A nossa convenção serão 3 dias, 17, 18, 19. Os dias passam rápido. Se organiza, se planeja, não deixa de última hora você se organizar em nome de Jesus. Você de longe, vem ser conosco. Você de perto, de Curitiba, das regiões metropolitanas, traga a sua família também, nome de Jesus. Aonde tem as congregações nossas, aqui na grande Curitiba, vai ter suas caravanas, se informa com o dirigente da congregação, enfim, se informa a respeito do horário, da data de saída, bem certo, mas não deixa de vir, nome de Jesus. Vem estar conosco, venha sentir aquela alegria, não aquela alegria terrena, aquela alegria espiritual nessa convenção, você ser renovado, fortalecido, cheio da presença do Senhor, fervoroso na presença de Deus. É isso que Deus, ele quer fazer nessa convenção, para cada um que estiver aqui. Deus, ele revelou para o pastor Messias este tema, esforço contra o esfriamento espiritual. Deus viu a necessidade e Deus revelou para o seu servo, e nós estamos nessa fé, que grandes coisas Deus vai fazer. Grandes coisas Deus vai operar. Uma grande multidão vai estar aqui conosco, e você vai ser uma dessas pessoas. A sua família, a sua casa, o seu lar, vem estar conosco, em nome de Jesus. Dia 17, pastor Paulo Messias, pastor responsável pelos Campos Gerais, vai estar pregando juntamente com o servo de Deus, pastor Jefferson de Andrade, vice-presidente dessa obra. No sábado, dia 18 de julho, nosso líder espiritual, nosso pastor presidente, assumindo o santo altar de Deus, pregando a palavra, ao lado do servo do Senhor vai estar toda a diretoria, e eu creio, nós estamos nessa fé, que grandes coisas Deus vai operar. É um conclave espiritual. O mundo tem as suas festas carnais, e o crente tem essas festas, se assim nós podemos dizer, essa convenção, como algo que levanta alguém, algo que fortalece, é uma festividade espiritual, para nós sermos cheios da presença do Senhor. No domingo, dia 19 de julho, a nossa reunião de obreiros, de obreiras, aqui nossa sede nacional, às 8 da manhã, às 2 da tarde, pastor Edirei Saavedra, pastor responsável pelo estado do Rio Grande do Sul, vai estar aqui pregando a palavra de Deus, a diretoria juntamente, o pastor Messias também, vai ser tremendo que Deus vai operar. Você não pode ficar de fora, em nome de Jesus. Grandes coisas Deus tem para todos nós. E eu quero te perguntar,
já formou a sua caravana? Você já convidou a sua família? Você já comentou com mais alguém a respeito da nossa convenção? Não venha sozinho, traga mais alguém. Se a sua família não for vir, traz alguém que você conheça, um conhecido, um parente, enfim. Venha estar aqui conosco. Eu creio que Deus vai te levantar. Independente, irmão ou irmã, do seu credo religioso, da sua fé. Independente da igreja onde você congrega, enfim. Venha estar conosco, venha receber a bênção, o milagre de Deus. O endereço, você já sabe, você já conhece. Avenida Marechal Floriano Peixoto, número 6711, aqui em Curitiba, na Vila Áure. Deus tem grandes bênçãos na sua vida, em nome de Jesus. Meus irmãos, minhas irmãs, a hora voa. A hora passa rápido e rápido mesmo. Mas antes nós encerrar essa live, porque nós temos culto aqui na igreja agora à noite, eu quero pedir uma ajuda para vocês. Eu estava aqui falando da convenção, e vocês sabem, quando chega tempo de convenção, a igreja sempre prepara para as pessoas de fora, as caravanas estarem conosco. E tem despesa, tem um colégio que é alugado, a igreja também está passando por reforma, está aí o Montiago, que veio de Ponta Grossa para estar aqui, para finalizar o segundo piso da entrada, do portão principal aqui da igreja. Então, tudo isso gera despesa, tudo isso envolve dinheiro, areia. Chegou hoje pela manhã um caminhão de areia, de cimento, mas vai precisar de mais material. E nós estamos precisando, a igreja está precisando dessa ajuda. Nome de Jesus, já está na tela a chave Pix, o número da conta da igreja e o WhatsApp da igreja para você enviar o seu comprovante. E olha, meus irmãos, nós estamos aqui orando. Você viu que nós estávamos clamando a Deus aqui, nós estávamos clamando por dessa lista aqui. Está ao contrário, para não aparecer os nomes aqui. Enfim, está aqui a lista de todos aqueles que estão ajudando essa igreja. Em toda a live, quem está aqui está orando, está clamando, está apresentando. O pastor Messias está orando em cima de cada nome, para Deus abençoar, para Deus prosperar. Então, meus irmãos, você está vendo onde está sendo investido? A igreja aqui, o pastor Messias orando por todos vocês, a igreja orando, justamente para isso, para Deus prosperar. Quem planta, colhe, você vai ter a colheita, você já está tendo a colheita. Deus já está te dando condição. Então, semeia, você está vendo, aqui é um solo fértil para a glória de Deus. A igreja em oração, em clamor, em campanha, para Deus abençoar a vida de você. Então faça a sua parte. Nome de Jesus, está na tela a chave Pix, faça a sua contribuição. Nome do Pai, do Filho e do Espírito Santo. Deus vai recompensar a sua fé em nome de Jesus. Deus, ele há de recompensar. A semente que você plantar, você vai colher. Você que tem o seu dízimo, entrega o seu dízimo. Sei que tem o seu voto, cumpra. Sei que tem a sua oferta, semeia, faça a sua parte. Independente de valor, meu irmão, minha irmã, mas contribua, faz essa prova com Deus, em semear nessa igreja, em ser o mantenedor dessa obra. Ajuda essa igreja, ajuda essa obra. O Deus que nós servimos é o Deus dono do ouro e da prata. Se Deus já vem te dando, ele vai te dar muito mais em nome de Jesus. Deus é um Deus de prosperidade também. Não é errado alguém ser próspero, alguém ser abençoado financeiramente falando. Não é errado. Alguém que luta, batalha, se esforça, está trabalhando, é fiel a Deus nos seus dízimos e ofertas, é um direito. Quando fala dos dízimos em Malaquias, fala a respeito disso, depois fazer prova de mim,
É o direito seu, meu irmão, minha irmã, de ser próspero, de ser abençoado. E pode ter certeza, meu irmão, minha irmã, que tudo que você está fazendo pela obra de Deus, tem um Deus que está contemplando todas as coisas, Ele vai te recompensar. Em nome de Jesus, o que nós podemos fazer é clamar a Deus, apresentar a sua vida, apresentar a sua vida, a sua casa, a sua família, para que este Deus Todo-Poderoso que nós servimos venha abençoar vocês, em nome de Jesus. Meus irmãos, minhas irmãs, a hora já foi já. A vontade nossa, nós está aqui falando mais, mas daqui a pouco, pastor Darcy Messias, o anjo dessa igreja, líder espiritual desta obra, vai estar aqui com todos vocês às 10 da noite. Então você já se programa, em nome de Jesus. Você que vai estar aqui na igreja, você vem para cá, depois volta, pega o seu celular, enfim, abre no YouTube, Facebook e acompanha essa live. Está sendo de grande edificação para a glória de Deus. Meus irmãos, perdão, minhas irmãs, eu fico por aqui e venha para cá. Daqui a pouco, pastor Messias, no santo altar de Deus, pregando a palavra. Pregando a palavra do Senhor. Está aqui o endereço: Avenida Marechal Floriano Peixoto, número 6711, Curitiba, Paraná, aqui na Vila Auer. Deus tem uma grande bênção em sua vida, em nome de Jesus. Deus tem uma grande vitória para a sua vida, em nome de Jesus. Meus irmãos, Deus abençoe a todos. Quem me espere, todos vocês, é seu irmão em Cristo, o cooperador Christian Garcia. Fiquem todos na paz do Senhor Jesus. E até breve, com fé em Deus.

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0: 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Quantas pessoas começaram bem? Tinham emprego, tinham empresa, tinham estabilidade. 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
2: Nós vamos ler a Bíblia.

0: aqui no Novo Testamento, no livro de Lucas, Lucas capítulo de número 2, a Bíblia diz assim, os pastores de Belém, ora, havia naquela mesma comarca pastores que estavam no campo e guardava durante as vigílias da noite. Como é que fala aí? Não, mas está muito baixo demais. Cadê o povo? Parece que o povo está vazio. E agora vocês, para me ouvir. Versículo 9, bem alto. E o anjo lhe disse: não temais, porque eis que a ti vos trago de grande alegria, que será para quem?
1: Todo
0: o povo. Pois na cidade, me ajuda aí, vamos lá. Pois na cidade, o Salvador, e isto vos será por sinal. Achareis o menino envolto em panos e deitado numa manjedoura. E no mesmo instante apareceu com o anjo uma multidão dos exércitos celestiais. Como é que fala aí? Louvando a Deus e dizendo: glória a Deus nas alturas, paz na terra, boa vontade para com os homens. Cadê o povo? E aconteceu que os anjos para o céu disseram os pastores uns aos outros: vamos, pois, até Belém e vejamos isso que aconteceu, que o Senhor nos fez saber. E foram apressadamente, e o menino, e vendo o divulgaram a palavra, e todos que Maria guardava todas essas coisas, conferindo em seu coração. E voltaram os pastores, glorificando, louvando a Deus, e visto como havia. Amém. Amém. Oh, glória. Senta, igreja. Glória a Deus, aleluia. Graças a Deus. Oh, glória. Vamos concentrar na Bíblia, na palavra de Deus. Então, quem foi que primeiro soube da notícia que Jesus nasceu? Foi quem? Eita, me dá uma tristeza isso aqui. Foi quem, meus irmãos? Os pastores. Os primeiros a saberem foram os pastores do nascimento do Salvador. Ah, pastor, mas aquele ali era pastor de ovelha. Não era pastor de almas. Pois é, mas almas também são ovelha. Embora ele estivesse apacentando ovelhas, mesmo ovelha do pasto, mas eles foram comunicados por Deus do nascimento de Jesus. Ali era um exemplo. Foi um exemplo que Deus escolheu os pastores para pregar, para levar a notícia. Não podia ser outras pessoas. Tinha que ser pastores para anunciar as boas novas. A missão do pastor é anunciar as boas novas de Jesus Cristo. O pastor é aquele que tem que falar de Jesus para o rebanho, e o rebanho se alegrar, e o rebanho receber a palavra, e o rebanho se encorajar, e o rebanho se animar. Então, quando eles estavam no mato, cuidando das ovelhas, em alta madrugada, quer dizer, é o papel do pastor. Às vezes alguém está dormindo e o pastor está acordado. O pastor está acordado. Às vezes alguém está comendo e o pastor está jejuando. Às vezes alguém está pensando nas coisas materiais e o pastor está pensando na alma das ovelhas, pensando na volta de Jesus, pensando no arrebatamento da igreja. O pastor está pensando, meu Deus, o que que eu vou falar hoje para a igreja? O que que o Senhor vai colocar na minha boca hoje para falar com o rebanho, com a igreja, que precisa comer, que precisa alimentar, que precisa do pasto verdejante, da palavra que nos segura? Então, meus irmãos, minhas irmãs, os pastores estavam lá cuidando do rebanho, das ovelhas, alta madrugada. Para quê? Para o lobo não, os lobos não pegar. Porque os lobos, no deserto ali, estavam ali só esperando um descuido dos pastores para atacar as ovelhas. Só um descuido dos pastores para atacar as ovelhas. Mas os pastores estavam ali, ó, rebanhando, caminhando, andando em volta das ovelhas, para os lobos não atacar de uma vez, os lobos não pegaram uma ovelha de uma vez. Então, você olha na Bíblia, você vê Davi cuidando das ovelhas do seu pai, e quando o lobo atacou, quando o leão atacou, quando o urso atacou, Davi estava acordado, Davi estava pronto, Davi estava preparado. Só Davi tinha aquela condição de enfrentar o leão, matar o leão com a força que estava nele, que não era a força dele, mas a força de Deus. A força que estava nele era de Deus, a força que estava nele era o poder de Deus. Aleluia, glória, glória, glória. Não tinha cabimento de um homem novo, menino, quebrar o leão, quebrar o pescoço do leão. Não tinha capacidade homem nenhum de pegar um urso. Olha que o urso e o leão, nenhum vence o outro. Eles brigam e um vai embora para lá, outro vai para cá. Porque a força do leão é a força do urso, uma força terrível. Mas Davi tinha mais do que o leão. Davi tinha força mais do que o urso. Porque não foi o urso que venceu Davi, não foi o leão que venceu Davi, foi Davi que venceu o leão, foi Davi que venceu o urso. Por quê? Porque Deus estava na vida de Davi. A unção de vitória, a unção de vencedor. Oh, coisa maravilhosa, irmão, é quando nós temos certeza, quando nós temos certeza. Não é só botar o joelho no chão, mas nós temos certeza que Deus é conosco. Você já descobriu isso, que Deus é contigo? Será que você já descobriu isso? Você já descobriu isso? Ou você está aqui bem para baixo? Ei, irmão, ou irmã, você está aqui bem para baixo, pendurado na oração de alguém? Ei, pendurado na fé de alguém? Você está aqui pendurado na comunhão de alguém com Deus? Cadê a sua fé? Cadê a sua comunhão com Deus? Cadê a sua intimidade com Deus? Manifesta-se aqui hoje na igreja, dando glória a Deus e sentindo a presença de Deus nessa noite, irmão. Mostra isto. Mostra isto. Pastor da igreja tem que ver, olhar para o rebanho e ver aquela irmã destacada. Pastor, olha para a igreja e vê aquele irmão destacado, aquele irmão cheio do Espírito Santo, aquele irmão cheio da graça de Deus, aquela irmã cheia do Espírito Santo, da fé, das boas obras, do zelo, e alguém olhar e dizer: essa mulher é mulher de Deus, esse homem é homem de Deus, Deus está na vida dele, Deus está na vida dela. Glória a Jesus! Glória a Jesus! Ei, cadê o glória a Jesus dessa igreja? Glória a Jesus! Alguém tem que olhar para você, para mim, e dizer assim: olha, não mexe com essa mulher. Essa mulher é ungida. Não toca nessa mulher. Essa mulher é ungida. Essa mulher tem horas extra de joelho. Essa mulher tem tempo de joelho aí que ninguém sabe. Enquanto alguém está dormindo, essa mulher está de joelho falando com Deus, lá caladinha, ninguém está escutando o barulho dela, mas o barulho dela está lá no céu, chegando lá no céu. É lá que o barulho dela está chegando. Aleluia! Aleluia, irmã! Deus está querendo tocar em alguém aqui hoje, mas o povo está com o coração fechado. Alguém talvez não tenha a voz gritante, aquela voz seca, aquela voz dura, mas a palavra dele é doce, a oração dela é doce, é gostosa. Ela bota o joelho no chão, ela sente um gosto na alma. Oh, coisa boa quando a gente bota o joelho no chão e sente um gosto na vida, um gosto diferente, uma paz que não é passageira, uma paz que não é da carne, uma paz que é do Espírito, uma paz que vem de Deus, uma paz que vem do Espírito Santo, uma paz que vem da palavra. Oh, aleluia, aleluia, aleluia. Os pastores estavam ali, e quando os anjos de Deus, quando o anjo de Deus falou com ele acerca de Jesus, aqueles homens jubilaram, alegria. E aí, para completar a obra, a Bíblia diz aqui, abra sua Bíblia para você ver aí. Olha o que a Bíblia diz aqui. Aleluia. Aleluia, glória. Olha o que diz a Bíblia aqui. No versículo de número 9 em diante: eis que o anjo do Senhor veio sobre eles, e a glória do Senhor, olha que trem maravilhoso, como diz o goiano, a glória do Senhor cercou de resplendor, e tiveram grande temor. E o anjo lhe disse: não temais, porque eis aqui vos trago boas, como é que é? Não, não é boas. Nova de grande alegria. Que será para onde? Será para onde? Para quem? Todo mundo. Pois na cidade de Davi vos nasceu hoje o Salvador, que é Cristo o Senhor. Isto vos será por sinal: achareis o menino envolto em pano e deitado numa manjedoura. E agora, olha aqui que eu quero falar com vocês. Olha que coisa maravilhosa. E no mesmo instante, apareceu com o anjo uma multidão dos exércitos celestiais, louvando a Deus e dizendo: glória a Deus nas alturas, paz na terra, boa vontade para com os homens. Glória a Deus. E aconteceu que, ausentando-se deles os anjos para o céu, disseram os pastores uns aos outros: vamos, pois, até Belém e vejamos isto que aconteceu, que o Senhor nos fez saber. Naquela hora ali, desceu do céu coral de anjo, de seres celestiais, cantando hino, aquele hino mais bonito, cantando aquele louvor mais bonito, que que ninguém nunca cantou, que ninguém nunca cantou, aquele louvor mais bonito que pode imaginar. A glória de Deus desceu ali, a glória de Deus desceu naquele lugar. Não foi só o recado de Deus, mas também desceu ali anjos daquele lugar. Aquele lugar foi tomado pela presença de Deus, aquele lugar foi tomado pela glória de Deus, aquele lugar foi tomado, meus irmãos, por um clarão, por uma luz divina que encheu aqueles homens. Aqueles homens ficaram maravilhados, nunca tinha visto aquilo. Como eram pastores, eles correram e foram lá em Belém para ver o que tinha acontecido. Quando chegou lá, eles foram conferir. Estava lá o menino deitado numa manjedoura, num coxo. E eles falaram tudo para Maria, tudo para José. E a Bíblia diz que Maria ficou calada, conferindo uma coisa com outra. Porque ela já sabia que ia acontecer. Ela era sabedora. Ela já tinha recebido revelação de Deus, do anjo. Então, naquele dia, cumpriu a palavra que o anjo falou para ela, quando ela nem sabia que estava grávida. O anjo falou com ela essas coisas maravilhosas, e ela ficou esperando acontecer. Igual nós estamos esperando acontecer aquilo que Deus já falou conosco, aquilo que Deus revelou, aquilo que Deus prometeu, aquilo que Deus tem falado, vai cumprir tudo, porque a palavra dele é fiel, a palavra dele não volta atrás. Oh glória, oh glória, oh glória, oh glória, oh glória, oh glória, oh glória. E nós estamos aguardando uma das grandes promessas que ele falou, aleluia, que é o arrebatamento da igreja, que é no piscar de olhos, a igreja vai desaparecer, a igreja vai sumir, a igreja vai fazer falta na terra, porque enquanto a igreja estiver na terra, a igreja está orando e Deus está respondendo, a igreja está orando e Deus está mandando chuva, bênção. Por quê? Por quê? Por causa da oração dos crentes fiéis. Os homens do mundo estão comendo na nossa sombra, estão vivendo na nossa sombra. Os homens do mundo estão vivendo a nossa fé. Mas a hora que a igreja for arrebatada, o preço vai ser grande para eles. Ô igreja, vós sois o sal da terra. Vós sois o sal da terra, diz a Bíblia, irmão. Vós sois o sal da terra. Vós sois a luz do mundo, igreja. Fica triste por causa de luta, não, irmão. Crente que não tem luta não é crente. Crente que não aceita luta não é crente. Porque Deus botou nós para lutar. Então nós não somos crente. Quem somos nós que nós não temos fé para lutar? A luta é para nós. Deus botou em nós a luta. Botou em nós a ferramenta. Botou em nós a espada, botou em nós as armas espirituais, a nós vencer o inimigo, e nos ensinou a lutar, irmão, e nos ensinou a lutar, irmã. O povo não dá glória a Deus, não? Deus ensinou a nós lutar. Deus ensinou a nós lutar, que luta. Olha aí, oração, jejum, fé, santidade. É isso que o diabo tem medo. O diabo tem medo é disto. O diabo não tem medo de mim, de você. O diabo não tem medo. Ele tem medo das ferramentas de Deus que está em nós. O diabo tem medo da unção de Deus que está em nós. O diabo tem medo é dos dons, do poder, da fé, da graça, da presença de Deus na nossa vida. É isso que faz o diabo fugir, é a presença do Espírito Santo, é o poder de Deus, é a autoridade de Deus na nossa vida. Meu Deus, cadê o povo da glória de Jesus aqui? Cadê o povo, irmão? Oh glória a Jesus, oh glória a Jesus, oh glória a Jesus, oh glória a Jesus. Eu estou sentindo coisa maravilhosa aqui, coisa gostosa na minha alma, coisa doce na minha alma. Aleluia. A igreja tem que orar. Igreja que não ora é uma igreja morta. Igreja que não ora é uma igreja fria. Uma igreja que não ora não cresce. Igreja que não ora não tem poder para expulsar demônio. Igreja que não ora não tem poder para curar doente. Igreja que não ora não tem força para vencer a luta. A igreja tem que orar, irmão. A igreja tem que buscar a Deus. Você tem que aprender isso. Nós estamos fazendo a coisa certa, irmão. Você quer conhecer os crentes verdadeiros? Vai no culto de oração. Você quer saber quem é os crentes verdadeiros? Vai no culto de doutrina. São os verdadeiros crentes que vão buscar poder, buscar a palavra de Deus, buscar ensinamento, buscar força, buscar instrução, buscar fé, porque a fé vem da palavra. A fé vem da palavra. A fé vem da palavra, irmão. E a unção vem da oração, do jejum. A fé vem de ouvir, ouvir a palavra. Jesus disse que a unção, o poder, a autoridade vem é da, do jejum e da oração. Ele diz: essa caixa de demônio não sai com coisa nenhuma a não ser com jejum e com a oração. Isso é que faz o diabo sair, isso é que faz a doença sair. Oh, glória, glória, glória, glória, glória, glória. Jesus, por que que nós não podemos expulsar o demônio, Jesus? Por causa da vossa pouca fé. Primeira coisa, está aí na Bíblia. O livro de Mateus fala isso. Por causa da vossa pouca fé. Aí ele fala assim: e esta casta não sai com coisa alguma a não ser com jejum e oração. Por que a vossa pouca fé? Porque quem não tem fé não jejuma. Quem não tem fé não ora, ele quer, mas não tem força. Não tem força. Ele está de noite acordado, Deus tira o sono dele. Deus tira o sono dela para orar, mas ela fica rodando para na cama. Roda para cá, roda para lá, roda para cá, roda para lá, roda para cá, roda para lá e não vai orar. Aí quando ela bota o joelho no chão, vem o sono. Você já viu isso? O bicho vem, epa, vai orar não. Ele pode estar com insônia, pode estar com olho, mas senão olho vagalume. Mas quando ele fala assim: agora eu vou orar, quando ele bota o joelho no chão, pode saber, ainda mais se ele estiver debruçado em cima da cama, quando ele vier, dá com a língua de fora babando. Por quê? Porque o sono vem, aquele sono que não é o sono mandado por Deus. Quem entendeu, levante a mão. Você já viu quanta gente dormindo na igreja na hora da mensagem? Já viu que tem gente? É só chegar na igreja, hein? Fecha os olhos e apaga. Por quê? É o bicho que põe a criação nele. Eu mesmo era isso. Quando eu era novo convertido, eu passava a noite todinha vendo vulto. Eu passava a noite todinha ouvindo voz do diabo. Passava a noite todinha sem dormir. Mas quando eu ia no culto, que eu chegava no culto, eu apagava. Chegava no culto, eu, como diz minha mãe, diriava. Apagava minha mente. E eu assim escutava o pastor pregando, mas aquilo não entrava em mim. Eu estava assim meio acordado e meio dormindo, para mim não entender a palavra. Porque o diabo não queria que eu escutasse a palavra. Porque ele sabia que se eu escutasse a palavra de Deus, a minha fé ia crescer, a minha fé ia nascer e crescer dentro de mim. E ele sabia disso, ele sabia disso. A fé não vem de outro lugar, não. A fé vem daqui, ó, da palavra de Deus. A fé verdadeira vem da palavra de Deus. A fé verdadeira não vem de copo de água, não vem de garrafa de água. A fé verdadeira não vem de rosa, de sal grosso. A fé verdadeira não vem de óleo, de vir buscar o óleo. Não, não, não. A fé verdadeira vem, é assim, ó. Vem orar, vem ouvir a palavra. E quando você vem orar e ouvir a palavra, a fé surge. A fé é gerada. A fé nasce. A fé nasce dentro de nós, irmão. A fé nasce, a fé cresce. Igual uma criança. A fé é gerada dentro de nós. Quem gerou a fé? A palavra. A palavra de Deus gerou a fé. E aí a fé gerou a palavra e começa a crescer. Ninguém segura ele. Não é luta, não é provação, não é calúnia, não é injúria, não é difamação, não é capeta, não é pomba gira, nem pombo giro, não é macumba, não é macumbeiro, não é feiticeiro, nada segura ele, porque o Espírito Santo tocou na fé dele, a fé dele foi tocada, a fé dele foi crescida, a fé dele foi aumentada, a fé dele é poderosa, a fé dele veio de Deus, a fé dele veio de Deus. Escuta a palavra de Deus, irmão. A palavra de Deus que gera fé em nós. Ah, e aí vem oração, vem o jejum. Para gerar poder. Gerar unção. Gerar milagre. Porque uma igreja tem que ter milagre. Uma igreja tem que ter milagre. Que fé é essa que não tem milagre? Que fé é esta que os demônios não saem? Sinais seguirão os que crerem. Os sinais seguirão os que crerem. Em meu nome expulsarão demônios. Falarão novas línguas. Se a pessoa não tem fé, ele nunca é batizado com o Espírito Santo. Não tem fé. Ele é cru. Cru. Você vai orar por ele, tá? Glória a Deus, aleluia. E aquele irmão frio, parecendo um pé defunto. Frio, fria. Você bota a mão na cabeça dele, você não vê ele, aquela vontade, aquele desejo, aquela fome de sentir a presença de Deus. É aquele irmão frio. Aquela irmã fria, gelada. Gelada. Frio. Ele não tem fé para falar língua estranha. Não tem fé para ser batizado com o Espírito Santo. Não tem fé para orar por revelação. Não tem fé para orar por revelação. Talvez ele tenha um Espírito Santo, mas é bem pouquinho. Ele é batizado com o Espírito Santo, mas ainda tem dúvida. Será que eu venho batizado com o Espírito Santo? Você não sabe. Ué, se você não sabe que foi batizado, eu tenho dúvida, eu não sei. Tem hora que eu fico pensando, não sei se é coisa do meu coração. Não sei se é coisa da minha mente, eu não sei. Eu quero orar por revelação. Deus fala, Deus mostra, mas eu não sei se é o diabo. Que é isso, crente? Que é isso? Falta Deus confirmar a obra, os sinais seguirão os que crê. Então, nesta noite de segunda-feira, quero fazer uma oração aqui com você aqui na frente, que agora todo mundo, correndinho aqui. Eu quero que Deus use nossas mãos, mas eu quero ver gente aqui suado do poder de Deus, hein?
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1: Graças a Deus. Ô, meus irmãos, diga amém.
2: Amém.
1: Parece que os homens hoje estão mais fortes que as mulheres, ou... Deixa eu ver. Ô, irmãs, diga amém.
2: Amém.
1: Acho que não jantaram hoje, né? Está precisando de comer. Uma jantinha bem forte. Irmãos, eu cumprimento a igreja com a paz do Senhor Jesus. Amém, amém, povo de Deus. Glória a Deus, aleluia. Graças a Deus. Segure as mãos assim, ó, acima da cabeça. Concentre o seu pensamento em Deus e fala assim, ó: eu

0: Oh, glória. Segura a mão bem mais alto assim. Fala tirando palavra lá dentro do coração. Fala assim: meu Deus.
1: Meu Deus.
0: Usa o teu servo.
1: Usa o teu servo.
0: Com uma palavra.
1: Com a palavra.
0: Que vem de ti.
1: Que vem de ti, Senhor.
0: Põe na boca dele.
1: Põe na boca dele.
0: Uma palavra revelada.
1: Uma palavra revelada.
0: Meu Deus. Usa a vida dele.
1: Usa,
0: para me abençoar.
1: Me abençoar.
0: Nesta noite.
1: A
0: minha casa.
1: A minha vida.
0: E a minha família.
1: Em nome de Jesus.
0: Agora nós vamos ler a palavra de Deus. Depois nós vamos orar daqui a pouquinho. Abra sua Bíblia no livro de Mateus. Livro de Mateus, capítulo 25. Eu gosto de perguntar se tem alguém pela primeira vez, mas parece que hoje não tem, não, né? Alguém que nunca veio aqui. A primeira vez é hoje. Tem alguém? Levante a mão para me conhecer. Não tem, né? Só tem a doutorinha que já tem, deve ter uns sei quantos anos que não veio essa mulher, talvez. Ela mesma está lá atrás? A mãe dela também veio? Que maravilha, glória a Deus. Nossa diaconisa, bispa, reverenda Lloyd. Está aí, graças a Deus. Falei o quê? O livro de quê? Mateus capítulo? Mas vocês não comeram, não? Mateus quanto?
1: 25.
0: E o versículo? Não falei? Tem certeza? Bom, se vocês falaram que eu não falei, eu não falei mesmo. Então vamos lá. Mateus 25. Vamos falar hoje da parábola. Parábola. Esse povo aqui tem tempo que não vem aqui, né? Meu Deus do céu. Tem quanto tempo que não vem aqui? Hã? Um ano? Só um ano? Um ano. Ano. Mas tá bom, bom que vem, né? Vamos lá. Mateus 25. Eu estou sem óculos. E eu perdi o óculos. E aí você tem que fazer o seguinte: quem não tem cachorro, casa com gato. Então hoje eu estou caçando hoje com gato, que é meus olhos. Então vamos lá. Lê para mim aí, bem alto. Ô Paulo, cadê a Bíblia do senhor? A Bíblia. Não, meu Deus do céu, eu não acredito que um pastor, um presbítero da nossa igreja está aqui conosco nessa noite. Não, eu vou esperar ele vir aqui pegar essa Bíblia. Não acredito, mano. Doutora, depois você fala que eu sou ruim. Depois fala, o pastor é muito chato. Aí, um pastor, gente, um pregador do evangelho andar sem Bíblia. E final do curso você devolve, tá? Ah, claro. Então tá bom. Mateus capítulo quanto? 25. Corre, corre, corre para nós ler a Bíblia. Versículo de número 14. Eu vou começar e vocês lerem, mas é para cobrir a minha voz. Vamos lá. Porque isto é também... Não, aí não, aí eu vou ler tudo. Se vocês não lerem mais alto que a minha voz, eu vou ler. Sem microfone eu não leio mais do que vocês. A minha voz está mais forte que a de... Não, gente, pelo amor de Deus. Vamos lá. Porque... Como homem, não, está baixo. Partindo para fora da terra, chamou seus servos e entregou-lhes seus bens. E agora? Um deu 5 talentos, deu outro 2, deu outro 1, segundo a sua capacidade. E ausentou-se logo para longe. E tendo ele partido, o que recebera? 5 talentos, negociou com eles e grandeou outros 5 talentos. E agora vocês, vamos lá. Até o Marquinhos está fraco hoje? O que está acontecendo, Marquinhos? Não, vamos lá. Volta de novo lá. 1, 2, 3 e já. Mas o que recebera um foi e cavou na terra e escondeu o dinheiro do seu senhor. E muito tempo depois veio o senhor daqueles servos e ajustou contas com eles. Então aproximou-se o que recebera 5 talentos e trouxe-lhe outros 5 talentos, dizendo: Senhor, entregaste-me 5 talentos, eis aqui outros 5 talentos que ganhei com eles. E o seu senhor lhe disse: bem está, servo bom e fiel. sobre o pouco foste fiel, entra para o gozo, e agora, o que recebera, 2 talentos, diz: Senhor, entregaste-me 2 talentos, eis, cadê o povo? Eis que com eles, outros 5 talentos, me quer outros 2 talentos, e agora? Entra, mas chegando também o que recebera 1 talento, disse: Senhor, eu conhecia que és um homem duro, e que ceifa onde não semeaste, e ajunta onde não espalhaste, e agora? E atemorizado escondi na terra o teu talento, aqui está o que é teu. Respondendo, porém, o seu senhor, disse: mau e negligente servo, sabes que ceifa onde não semeei? Devias então ter dado o meu dinheiro aos banqueiros, e quando eu viesse, receberia o que é meu com juros. Tirai-lhe, pois, o talento, e dai ao que tens os 10 talentos, porque qualquer que tiver será dado em abundância, mas o que não tiver, até o que tem será. E agora? E ali haverá e ranger de dentes. Agora senta, meus queridos irmãos e irmãs. Eu quero ver uns 2, glória a Deus, bem alto agora. 2, vai. É 2, diga glória, diga meu povo, irmão. Diga glória a Jesus, igreja dos crentes. Aleluia. Agora levanta o cangote. Vamos trabalhar aqui, ó. A massa encefálica, junto com a fé. É o que vocês e eu, nós precisamos. Fé e sabedoria. Olha a palavra, hein? Fé e sabedoria. Fé e sabedoria. Por que fé? Para trabalhar, para lutar, para pelejar, para esforçar, para conseguir. E sabedoria? Para não jogar fora aquilo que Deus colocou em nossas mãos. Para não jogar fora aquilo que Deus colocou em nossas mãos. Fica vocês sabendo, e eu, que tudo que passar em nossas mãos, nós vamos prestar conta com Deus no último dia. Ninguém aqui é dono de nada, não. Tudo que passar nas suas mãos, nas minhas mãos, no último dia nós vamos prestar conta com Deus. Porque nós estamos trabalhando, não é com o que é nosso. Nós estamos trabalhando com o que é dos outros. Ou com o que é de Deus. Escuta isso aqui hoje. Vocês estão careca, eu estou careca, nós estamos careca de saber. Ninguém trouxe nada e ninguém vai levar nada. Repete aí. Ninguém
1: trouxe nada e ninguém vai levar nada.
0: Bem mais alto.
1: Ninguém trouxe nada e ninguém vai levar nada.
0: Está aqui, ó. Está aqui, ó, os talentos. O Senhor foi. O Senhor foi. Quem é esse Senhor? É o Senhor seu. É o Senhor meu. É o Senhor nosso. Aqui está falando de uma parábola que vamos prestar conta com ele quando ele voltar. O Senhor ausentou-se para longe e chamou 3 servos e deu a eles o dinheiro conforme a capacidade de cada um, para ninguém ter desculpa. Deus não deu 5 talentos para aquele que era covarde, que recebeu 1. Deus não deu 1 talento para aquele que tinha mais capacidade, que recebeu 5. Escuta isso aqui. Deus deu segundo a sua capacidade. O Senhor sabia que cada um deles podia dobrar o seu dinheiro. O Senhor sabia, o Senhor sabe de vocês e eu aqui. Se nós não fizermos, não é porque nós não temos capacidade, é porque nós estamos negligenciando o Senhor do céu. Porque deu para vocês e eu sabedoria. Além de dar sabedoria, ele deu para nós alguma coisa. Alguma coisa ele colocou em nossas mãos. Ele deu para nós alguma coisa. Não vem dizer, ah, eu nunca tive oportunidade. No último dia, eu nunca tive oportunidade. Ainda que você e eu esqueceste. Ele vai dizer, e naquele dia que eu te dei isso? E naquele dia que eu abri aquela porta para você? E naquele dia que eu coloquei você naquele lugar? E você não ficou lá? Hein? Aquela porta que eu abri, aquele emprego, aquela empresa que eu abri as portas para você? Hein? Eu botei você no altar. Cadê que você ficou no altar? Cadê que você ficou no altar? Eu botei você na igreja, te libertei, arranquei você das garras do diabo, naquele dia, arranquei você das garras do diabo, você fumava, você bebia, você roubava, você mentia, você adulterava, você era isso, aquilo, eu trabalhei na sua vida, limpei vocês, arrumei você, botei na minha presença, o que é que você fez? Foi embora. E aí? Qual é a desculpa que nós vamos ter naquele grande dia? Qual é a desculpa? Você lembra que você estava lá? Ó, você foi em 2.300 e tantos cultos, ele falando. Você teve tantas horas, não sei quantas mil horas na igreja, na minha casa. Você quis se converter? Você não quis. E aí, o que nós vamos dizer para ele naquele dia? Qual é a desculpa que nós vamos dar para ele naquele dia? Que antes de nós abrir a boca, ele já vai dizer, você está pensando isso, mas isso. Aí a gente vai armar uma defesa na mente, quando a gente pensa, você está pensando isso? Eu conheço o teu sentar, eu conheço o seu levantar, eu conheço os teus pensamentos. E agora, qual é a desculpa que nós vamos dar para o nosso Deus no grande dia do juízo? Você está pensando que é só chegar aqui na igreja, ser revelado, ser curado e tal, e pronto. Quem mais recebeu, quem mais vai prestar conta com Deus? Está na Bíblia. Quem mais Deus, quem mais é dado, mais será requerido. Você está pensando que você tem que chegar aqui, eu vou ficar falando para vocês só palavra que agrada a sua carne. Deus é contigo. Ei, varoa. Aí eu vou para o inferno. Aí eu é que vou para o inferno no lugar de vocês. Quem entendeu, levante a mão. Vale, levanta a mão quem entendeu. É eu que vou dar conta de vocês, aqui ó, no grande dia do Senhor. Mas eu só vou dar conta se vocês quiserem que eu dou conta. Se vocês não quiserem, eu não tenho conta nenhuma para estar com vocês. Escuta isso aqui hoje. Era isso que eu ouvi antigamente, quando os velhos pastores de antigamente... fazia nós entender a palavra bem clara. Todo mundo estava ciente, todo mundo estava entendido. Não é como hoje, que essa mentiraiada em cima do altar, essa mentiraiada, joga a mão para cima, receba, e Deus é contigo, e não sei o que, e toma, e dá. Isso é tudo coisa do bicho, tudo mentira. Quem liberta nós é a verdade. Vocês falaram a mim, eu nem ouvi aí. Quem liberta nós é o quê? A verdade, é a verdade. Olha aqui, ó. Tá pensando que o Senhor deu para ele os talentos? Ó, toma. É seu. Seu? Era dele. E tinha hora marcada que eles não sabiam. Ó, eles não sabiam quando é que o seu Senhor ia voltar. Igual nós. Nós não sabemos quando é que o nosso Senhor ia voltar. Isso aqui está falando de Jesus. Está falando do Senhor Jesus. Eles não sabiam o dia nem a hora que aquele Senhor ia voltar. E ia chamar eles. Vem cá você. Você deu dom de cura, dom de revelação, dei dom da palavra, você deu dom do louvor, você, eu dei dinheiro para você, eu dei para você, dei aquilo. E agora? Você jogou tudo fora. Ou então, o que é que você fez com esse dinheiro? Você deu o dízimo, você ajudou a igreja, você fez a obra. Ah, pastor, ah, Senhor, tudo não é pastor ladrão. Tudo não é pastor ladrão, Senhor. Eu sabendo disso, eu não dava... Ah, é? Então você levasse lá num pastor que você conhecesse que não fosse ladrão. Está pensando, meus irmãos? Está pensando, meus irmãos, que a coisa não é brincar, a coisa é muito séria. Aí chamou, vem cá, você pegou 5, não foi? Foi. Cadê os 5? Está aqui. Só isso? Não, mestre. Aqui tem mais 5. Opa, servo bom, fiel. Tu foste fiel no pouco, como é que é? Sobre o muito eu te
2: colocarei.
0: E aí, entra para o gozo do seu Senhor. Olha só. Ei, cadê o outro? Eis-me aqui. Você pegou quanto? 2. Cadê os 2? Está aqui. Só 2? Não, tem mais 2 aqui. Opa, você dobrou, né? Você dobrou o meu. Você dobrou. Dobrei, pela misericórdia de Deus, está aqui. Entra para o gozo do seu Senhor. Tu foste fiel no pouco. Olha o mistério aí, ó. Tu foste fiel no pouco, sobre o muito eu te colocarei. Está vendo que a gente tem que ser fiel no pouco para ir para o muito? Se Deus deu nós a michuruquinha de nada para fazer o teste conosco, nós embaraçamos no meio do campo. Nós embaraçamos com aquilo que é tão pouquinho. Como é que nós vamos para o muito? Se um pouquinho nós não soubesse administrar, como é que nós vamos para o muito? Aí, vem cá, e aí? Está aqui 2, 4, então entra para o gol do seu Senhor. Agora vem o outro, cadê o outro? Eu estou aqui, Senhor. Olha o tipo do camarada. Eu sabia que tu és duro, que eu sou, colhe aonde ninguém planta, e dedede. Olha a ignorância do bicho. Além de não fazer nada, ainda era ignorante. Por que ele não fez nada? Porque ele era ignorante. Por que ele não fez nada? Porque ele era arrogante. Ele era estúpido. Eu sabia. Jogou a culpa no Senhor. Eu sabia que tu és duro. Tu és rigoroso. Ó, para você saber que é o Senhor, ele falou: tu ceifa, tu colhe aonde ninguém plantaste. Quem é que colhe aonde ninguém planta? Ele, porque ele já plantou. Ele já plantou antes de nós nascer. Tu colhe aonde ninguém plantaste. Está aqui o que é teu. Não quero nada, não. Enterrei o teu talento. Cuidado com a soberba. Vocês e eu. Cuidado com a arrogância. Cuidado com a ignorância. Cuidado com a estupidez. Cuidado com a desculpa. Nós não vamos passar. Se nós levar isso para sempre conosco, nós não vamos passar no dia do juízo final. Nós podemos desculpar entre nós aqui, nós podemos inventar mentira, engano, e nós passamos, ainda com a consciência pesada. Mas quando chegar diante do nosso Senhor, nós não temos desculpa para falar para Ele. Quem está entendendo? Quem está entendendo, levanta as duas mãos e dá 2 glórias a Deus aí. Dá mais 1 glória a Deus mais alto. Você está vendo, meus irmãos? Ei, cadê a casa que Deus te deu? Vendeu? Você perguntou para Deus se podia vender a casa? Pegou uma casa grande e comprou uma pequena, alegando que a casa era grande, não sei o quê, porque dava muito trabalho, e tatatá, que pagar IPTU, e lelebê, bababá, lelebê. Será que Deus não tinha te dado uma casa e capacidade para você administrar aquela casa? Será que Deus te deu a casa errada? Hein? Deus te deu um carro. Olha o que carro que Deus te deu. E aí, o que fizesse com o carro? Ah, pastor, era muito imposto. Era licenciamento, o que era mais? IPVA, o que era mais? Seguro, como é que é? Ah, não, mestre, muito. Eu peguei o carro e vendi, comprei um fusquinha. Comprei uma moto, comprei uma bicicleta. Hein? Comprei um carro bem velho. isento, que não paga. Peraí, quer dizer que eu te dei o carro, te dei condições de você pagar os impostos e você jogou o carro fora. O carro era seu ou era meu? É meu. Quem é que disse que era seu? Quem disse que era seu? O que, é que você tem? Quando você, quando você chegou na terra, o que, é que você levou? E quando você voltou, o que, é que você trouxe? Tudo lá é meu. Deus falando, tudo aqui é dele. Ele é dono de tudo, da prata. Vocês dão glória a Deus aí ou não? Ele é dono de tudo. Ninguém aqui é dono de nada. Ninguém aqui tem nada. Fica você e eu achando que nós somos o bicho da goiaba. Eu faço o que eu quero. Eu vou onde eu quero. E nós, até as viagens, nós vamos prestar conta com Deus. Brincadeira, meus irmãos. Tudo. O que nós gastamos demais. Gastamos demais. Tudo isso nós vamos prestar conta com Deus. Gastou o que não podia. É perfume caro. É celular caro. Vai falando aí. É roupa cara. É roupa de etiqueta. Fala aí, irmão. Você não fala não? Agora fica todo mundo. É tênis caríssimo. É roupas que não tinha necessidade. Está lá o guarda-roupa cheio de roupa embolorando lá. Mofando. Para que isso? E quanta gente aí tá com fome, tá com. Tá aí a roupinha velha. Mas é meu, comprei com o meu dinheiro, não devo nada para ninguém. Ah, é? Comprou com o seu dinheiro? Ui, eu pensei se comprado com o dinheiro de Deus. É meu, faço o que eu quero. Até o prato de comida. Escuta aqui. Ei, olha para cá. Até o prato de comida que vocês vão comer, vocês não deixam comida no prato, não. Tem uns olhos maiores que a barriga? Hein? Você tem uns olhos maiores que a barriga? Vai fazer falta. Vai fazer falta. Aí sobrou no prato. Vai na churrascaria comer. Olha pra cá. Aquele monte de carne. Isso aqui eu não quero. Isso aqui eu não quero. Isso aqui eu não quero. E tem tanta gente passando fome aí. Vocês estão brincando? Tá, rindo? Tá achando que eu tô rindo? Tá pensando? Pensando o quê? Aí, meus irmãos, todo dia vai comer, bota um prato de comida, aí o segundo maior que o primeiro. Aí como só a metade, fica a metade, vai para o lixo. Você acha que Deus não vai cobrar de você e eu? Vocês escutam isso aqui hoje, que eu não estou com brincadeirinha com vocês, não. Nós vamos prestar conta com Deus de tudo. De tudo, tudo, tudo, tudo, tudo. É melhor que não tivesse nascido. Disse o Senhor Jesus para quem? Para o homem lá. É melhor que não tivesse nascido. Então hoje vocês estão aqui para escutar essa palavra. Papai do céu sabe quem é que tem talento aqui, ó. Papai do céu sabe quem tem sabedoria. Porque a sabedoria que você tem também não é tua, não. Foi ele que te deu. Ele é o dono da sabedoria. Quem não tem sabedoria, peça a Deus. Na Bíblia. Quem não tem sabedoria, peça a Deus. Está aqui na Bíblia, livro de Tiago. Salomão pediu a Deus sabedoria e Deus deu. Salomão construiu o templo, o maior templo da história, ouro sobrando. Que Deus fez o povo trazer os ouros, trazer pedra preciosa. O povo trazia. Ei, olha para mim. Você acha que vocês vieram aqui hoje porque eu trouxe vocês? Você acha que você veio aqui porque você quis vir? Eu entrei no meu carro e eu vou. Conversa fiado. Porque o Espírito Santo tocou em você para vir aqui hoje. Quem concorda comigo? Glória a Deus! Quantos dias você já quer vir aqui e não chega? Quantos dias você quer vir aqui e não vem? E hoje você está aqui porque o Espírito Santo tocou na sua vida, glória te deu força e você não reconhece isso não? Para dar um glória a Deus aí? Hein? Ei, meus irmãos! Ei, Paulo! Quantos dias o Paulo quer vir aqui e não vem? Cadê a mulher dele? Quanto tempo eles quer vir aqui e não vem? Ou não é verdade isso? Tem que ir lá no Messias. Tem que ir lá no Messias. Vamos lá no Messias. A mulher, não, vamos hoje não. Essa vozinha dela, não vou hoje não. Vamos quarta-feira que vem. E aí? Vamos de novo? Quarta-feira que vem. E fala que não é brincadeira. E a dona Manoel, você ri? Eu também estou rindo. Pensa bem. Pensa que a coisa é brincadeira. Pensa que eu estou rindo aqui, mas você acha que eu estou rindo? Rindo de quê? Irmão, nós estamos na presença de Deus e da mão dele nós não escapemos ninguém. Nós estamos diante dele e ele vê todas as coisas, até os fios da cabeça, está tudo contado. Tudo contabilizado. Agora você imagina se Deus sabe qual é o interesse que Deus tem em contar os nossos fios de cabelo. Você está vendo que a nossa vida está contabilizada, controlada pelo radar de Deus. Você está vendo isso? É brincadeira? É brincadeira crer em Deus, levar de qualquer jeito? Hoje você tem uma terra hoje? Você tem uma terra? Eu não sei se vocês têm terra. Quem tem terra aí? Uma chácara? Levanta a mão. Deixa eu ver. Eu também tenho uma chacrinha. Peraí. Se você cortar um pau lá, como é que fala aqui? O Ibama sabe que você cortou um pau lá, cortou uma vara. Se um pau caiu lá, lá está no radar do Ibama, que lá caiu um pinhão. Quem entendeu? Quem entendeu, fala bem aí, meu povo de Deus. Agora você imagina, se a Bíblia diz que não cai, não cai uma folha da árvore sem o consentimento de Deus. Você está pensando que a nossa vida está vasculhada de pé para cabeça, de cabeça para pé, de trás para frente? A sua vida está vasculhada, não é pelo governo, não. Não é pelo governo, não é o seu CPF que está vasculhado, não. É mais do que isso. Nossa vida está vasculhada diante dos olhos do Senhor. E não tem ninguém aqui correr e fugir, não. Não adianta. Não adianta nós correr. Então, você acha que Deus tem prazer de ver vocês e eu puxando a cachorrinha bem sequinha? Você acha que Deus tem prazer? Vocês comeram hoje, meu Deus do céu? Eu estou em Curitiba e eu estou no Japão, falando que o povo não entende. Você acha que Deus tem prazer de ver vocês e eu puxando a cachorrinha?
1: Não!
0: Fala aí, criatura, fala, irmão! Meu Deus do céu, povo calado, povo. Não, parece... chega. Estou começando a ficar nervoso. Fala assim, pastor, vai pescar? Quem mandei pescar? Então, veja bem. Você acha que Deus tem prazer em ver vocês e eu doente? Ai, ai, ai, ai, ai. Não, senhor. Você acha que Deus quer vocês e eu? Igual eu vi um homem aqui com 90, eu vi com 90 anos, eu vi na rua aqui. Eu acho que você também viu. Um senhor bem de idade, moreno, bem altão, puxando um carrinho. Tá aqui o parolinho aqui, ó.
2: Conheço, mora na rua de casa.
0: Hein?
2: Ele
0: morreu?
2: Eu acho que sim.
0: Aí, ó.
2: Nossa senhora, ele é o exemplo da gente ali.
0: Pedro, isso mesmo. Uhum. 90 anos o senhorzinho da cá.
2: Magrinho, coitado.
0: Puxando o carrinho. Você acha que Deus quer ver um homem com 90 anos puxando carrinho? Não. Deus quer ver vocês e eu com 90 anos. Ele dizendo aqui, ó. Graças a Deus que eu cheguei a essa idade. E graças a Deus que Deus me deu uma casa para morar. Não há necessidade. Não há necessidade, meus irmãos. Pensa bem. Você acha que Deus quer vocês e eu sendo julgado, lançado no inferno? Quer? Responde, Deus quer?
1: Não.
0: E se nós não vigiar, nós vamos para o inferno. E a culpa não é de Deus. A culpa não é de Deus. Você imagina chegar no dia, eu e vocês indo para o inferno. Ai, meu Deus, eu era pastor, eu era presidente de igreja. Ai, a Bíblia diz que haverá choro. Está aqui na Bíblia, ó. Veja o versículo primeiro aí, o versículo último aí. Cadê a Bíblia? Diria o telefone para mim, por favor, gente. Pelo amor de Deus, não gosto de telefone tocando na igreja, não. Por favor, vamos lá. Qual é o versículo? Versículo 30, o que é que está dizendo aí? Todo mundo, lançai, pois, o servo inútil nas trevas exteriores, e ali haverá pranto e ranger de dentro. Você acha que Deus quer ver vocês e eu lá no inferno gritando? Não, para isso ele já morreu por nós lá. Ele já fez a parte dele. Agora nós temos que fazer a nossa parte. Perseverar e ser salvo. Perseverar e ser fiel até a morte, para receber a coroa da vida. Glória! Aleluia! Outra coisa. Vocês acham que Deus quer vocês e eu, todo mundo pobre? Um pai rico com filho pobre. Você está acostumado a escutar isso a vida toda. A senhora escutou isso aí.
3: Sim ou não?
0: Né? Um pai rico e filho? Não, negativo. Quem é que tem filho aí? Levanta a mão. E nós estamos trabalhando para quem? Hein? Olha aí para que você está trabalhando aí, ó. Aí, ó. Aí, doutora. Para quem você está trabalhando? O que, é que você está ganhando dele? Nada. Você está pagando sua mãe? Você está pagando seu pai? Nada. Para quem que eu estou trabalhando? Para os filhos. Vocês estão trabalhando para os filhos. Pensa bem. Aí você quer ver o seu filho na miséria. Quer ver seu filho desempregado, passando fome, doente, endemoniado e macumbado? Não, senhor. Na cadeia? Não, senhor. Não, senhor. Entra, ó. Entra pro gozo do seu senhor. Olha o prazer do seu senhor aqui, ó. Entra pro gozo do seu senhor. Você merece. Você trabalhou, você lutou, tu foi fiel. Então entra pro gozo. Que gozo? É a salvação daquele grande dia que Jesus já tem preparado para o seu povo. Entra pro gozo do seu senhor. Quem tá entendendo aí? Levante a mão. Isso aqui não é coisa da terra, não. Isso é coisa do céu. O Senhor vai voltar. Quem é que sabe que ele vai voltar aí? Meu Deus, mas que fraqueza. Quem é que sabe que o Senhor vai voltar? Levanta o sinal, dá o sinal de vida aí, irmãos. Ele vai voltar. Para mim, para você, para todo mundo. Quem estiver preparado, vai subir. Quem não tiver, tchau e benção. Tchau e benção. Oportunidade ele deu para nós, todo mundo, ter as coisas. Se não tem, a culpa não é do Senhor. Se não tem as coisas, porque Deus não quis? Não. É porque nós não tivemos condições de administrar aquilo que Deus colocou nas nossas mãos. Eu fiz essas contas aqui. Seu Marquinho, seu Gilson, pega um centavo aí e fala assim: eu vou pegar esse centavo, vou dobrar ele. Um centavo mais outro centavo vai dar quê? Dois centavos. Só arrochar aqui o cinto, que eu lá em cima. Hein? Você não está emagrecendo, não? Você não tomou o remédio, não? Está tomando? Mas chama troço? Está emagrecendo? Então veja bem. Um centavo mais um centavo dá dois. Escuta aqui. Dois mais dois, quatro. Quatro mais quatro, oito. Centavos. Até agora. 8 mais 8, 16. 16 mais 16, 32 centavos. 32 centavos mais 32 centavos dá quanto? 64. 64 mais 64 centavos vai dar quanto? Hã? 1? 1,28. 1,28 com mais 1,28 vai dar quanto? 2,56. Some isso aqui. Em 28 dias vai dar quanto? 1 milhão? 300 e... Bem alto. 1.342.177,28 centavos. Você está vendo aí? Você acha que Deus vai ficar feliz quando você e eu jogamos um 5 centavos fora? Você acha que Deus não está olhando aquilo? Quando a gente joga 100 reais fora, no modo de dizer, gasta à toa. Então, 1 centavo em 28 dias, dobrando ele, vai dar 1 milhão e 300 e tatatá. Você está vendo? Se a gente não valoriza o que Deus põe em nossas mãos. Se imagina, o pneu do carro está até bom. Dá para rodar mais ainda uns 5 mil quilômetros. E vai lá e troca. Não, é meu. Eu faço o que eu quero. Para que isso, meu querido? não dá para você andar mais 5 mil quilômetros, tá, mas eu não sei o quê, papapá. Então, eu aprendi assim, ó, a roupa tá velha, remenda o pano que dura mais um ano. A gente nunca quer isso, né? A gente quer só gastar. Tem dinheiro, tem cartão de crédito, vai lá e compra tudo sem necessidade. Não. Hoje vocês vão aprender que hoje, faça conta de um centavo. Seja fiel a um centavo. Seja fiel a um centavo. Seja fiel a um centavo. Guarda o seu centavo. Guarda ele, multiplica ele, prospera ele. Daqui 10 anos, daqui 20 anos, será que nós vamos estar vivos? Tá não? Chega de tanto viver, né? Quem é que crê que daqui 20 anos vai estar vivo? Levante a mão.
4: Glória a Deus.
0: Quem acha que daqui 20 anos já está longe daqui? Levante a mão. Ah, não, uma coisa. Daqui 20 anos já está nova, forte ainda. Então, vamos trabalhar de modo para mim. Com fé, com interesse de ter as coisas para comer, para viver. Sabe por quê? Porque a gente chega na velhice, a gente, olha, escuta aqui, quando chega na velhice, maloide, nós dois, quando a gente chega na velhice, você não está velho, estou falando uma comparação, ninguém quer fazer plano de saúde para nós. Você já viu como é que é o plano de saúde do velho? Está pensando como é que é? É brincadeira isso? Ninguém quer, não. Entendeu, doutora? Ninguém quer fazer plano de saúde, seguro de vida de velho? Ninguém quer fazer, não. Por quê? Por quê? Porque a gente já está no final. Agora, por que nós estamos no final? Nós vamos viver mal. Porque nós estamos no final, nós vamos viver, ui. Não, eu acredito que Deus tem muita coisa boa para nós. Vocês creem? Eu acredito que Deus tem coisas maravilhosas para nós. Você crê nisso? Quem é que crê? Levante a mão. Eu creio que Deus tem coisa boa para nós. Agora, cuidado que Deus vai cobrar no último dia. Entendeu, seu Daniel? Entendeu, Daniel? Entendeu, Priscila? Entendeu, igreja? Eita, entendeu, igreja?
5: Amém.
0: Fala assim, entendi, pastor.
5: Entendi, pastor.
0: Estão correndo na frente. A palavra foi dada. Se vocês não cuidar, se eu não cuidar, fica brincando com a palavra de Deus, viu? O que o homem semeia, ela vai colher. Você não quer vir orar comigo, não? Então tá bom. Vou orar com quem quer orar. Vou orar, vou abençoar aqui na frente quem está aqui, já ajoelhando, buscando a Deus. Quem vai na frente, vai pegando as comidas, as melhores comidas, as melhores águas. Bora botar o joelho no chão, vamos fazer um concerto com Deus, vocês e eu. Aqui não tem ninguém aqui perfeito, não. Aqui só tem gente que precisa da misericórdia de Deus. Bora, grandona, botar o joelho no chão, grandona. E essa menina aí? Mas quando...
6: Vem aqui, Valentina.
0: Vem aqui, era menininha, né? Ou não? Agora já vem. Oh, meu Deus. A outra casou? Olha que casamento de rosca é esse? Enrolado mais do que... Meu Deus, mas o homem quer casar ainda? E você quer? Está em cima do muro? Ah, então tá bom. Cadê o homem? Está aí? Ah, tá bom. Vamos orar. Vamos orar. Levanta a mão para o céu. Levanta a mão para o céu. Não briga com o pastor, não. Não briga. Não briga, não. Como é que você pode até brincar? Mas com Deus ninguém brinca. Levanta as duas mãos para o céu. Com Deus, você e eu, nós não brincamos. Porque Deus não é Deus de brincadeira. Deus não é Deus... Olha, irmão. Deus não é Deus de brincadeira. Levanta a voz e diga assim. Diga assim uns 30 glórias, bem alto. Diga. Glória, glória, glória, glória. Diga. Vai, Maria do Carmo. Dá uma glória a Deus aí.
7: Glória a Deus. Glória a Deus.
0: Isso. Glória, glória, glória, glória, glória, glória. Diga, meus irmãos. Glorifica a Deus. Quero ver o crente da glória a Deus na luta, na prova, vamos. Quero ver o crente da glória a Deus sem dinheiro, vamos. Quero ver o crente. Glória, glória, glória, glória. Diga, meus irmãos. Glorifica a Deus. Quero ver o crente da glória a Deus na luta, na prova, vamos. Quero ver o crente da glória a Deus sem dinheiro, vamos. Quero ver o crente da glória a Deus na prova, na luta. Só se for crente mesmo, verdadeiro. Glória, glória, glória, glória, glória, glória, glória, glória, glória, glória, glória. É para o diabo saber que nós servimos o Deus vivo, Deus poderoso. Glória, Glória, glória. Está vendo, Satanás? Está vendo, derrotado? Que nós damos glória a Deus na luta, que nós damos glória a Deus na prova, nós damos glória a Deus em todos os momentos, na tristeza e na alegria. Glória, glória, glória, glória, glória, glória, glória. Meu Deus, em nome de Jesus, meu Deus, cobre nós com teu sangue, cobre nós com teu poder. Glória, oh, glória a Deus, aleluia. Dá glória a Deus, povo de Deus. Oh, graças a Deus, Senhor da glória, nome de Jesus, cobre nós com teu sangue, cobre nós com teu poder, meu Deus, cobre nós com teu sangue, Senhor, cobre nós com perdão divino. Glória, glória, glória, glória, glória, glória, glória, glória, glória, glória, glória, glória, glória. Deus, o Senhor sabe das nossas necessidades, o Senhor sabe da fraqueza, das necessidades de cada um de nós. Deus da glória, põe as tuas mãos em nossa vida, nessa noite, ajusta nós, aleluia, aleluia, glória. Eu quero ver a igreja orar. Graças a Deus, graças a Deus. Meu Deus da glória, Espírito Santo, toque na nossa vida, toque na nossa mente, toque na nossa alma, toque no nosso entendimento. Glória, glória, glória, glória, glória. Espírito Santo, faz uma obra na nossa vida, faz uma obra no nosso coração, faz uma obra no nosso entendimento. Glória, glória, glória, glória, glória, glória, glória, glória, glória, glória, glória, glória, glória. Oh Deus, nessa noite, coloca no meu coração o temor, coloca no meu coração a fé, a obediência, a santidade, o zelo para administrar aquilo que Deus pôs em nossas mãos. Oh glória, glória a Deus, aquilo que Deus entregou em nossas mãos. Espírito Santo, em nome de Jesus, meu Deus, dá-nos sabedoria e temor, dá-nos prudência, vigilância. Deus, opera nessa noite, opera, meu Deus, em nome de Jesus, Pai, opera, opera, opera maravilha. Glória, glória, glória, glória, glória, glória, glória. Espírito Santo da verdade, Espírito Santo de Deus, Espírito Santo de Deus, fala comigo, fala com os irmãos, com as irmãs, fala conosco, meu Deus, fala com a igreja, toca na igreja, toca em mim, meu Deus, com a bênção de Deus, toca na minha casa, toca na minha família, toca no meu lar, toca nos irmãos aqui hoje, meu Deus, vai tocando. Senhor, toca, quebra essa barreira, quebra essa maldição, quebra essa muralha, essa macumbaria, essa feitiçaria, essa bruxaria, essa maldição. Jesus, queima, diga, queima, diga. Cadê o povo de Deus orando? Queima, diga. Oh, Jesus, queima. Oh, Jesus, queima. Oh, Jesus, queima. Queima toda obra maligna, queima toda obra do inimigo. Queima os demônios, queima os espíritos, a macumba, a inveja, o olho grande, queima, queima, cadê o povo? Queima, queima, diga, irmão. Oh, Jesus, queima, queima a malignidade, queima os demônios, queima as doenças, queima o pecado, queima tudo que não agrada a Deus, tudo que não é de Deus, tudo que não vem de Deus, tudo que não procede de Deus, tudo que atrapalha, tudo que impede. Senhor, queima, Queima, queima aquela palavra de maldição, aquela palavra que foi lançada contra nós. Sai, sai, sai, sai, sai, sai, sai, diga sai, diga sai. Oh, meu Deus! Manda fogo no céu, vai queimando nessa noite toda a obra do inimigo, toda a obra do maligno, toda a obra de Satã, toda a obra do inferno. Meu Deus, em nome de Jesus, meu Deus, em nome de Jesus, meu Deus, em nome de Jesus, meu Deus, em nome de Jesus, meu Deus, em nome de Jesus, meu Deus, em nome de Jesus, em nome de Jesus, meu Deus, oh glória, glória, glória, glória, glória, glória. Espírito Santo, faz uma obra da nossa vida, da nossa casa, da nossa família, da nossa alma, do nosso entendimento. Meu Deus, tem misericórdia, faz nós entrar no prumo do jeito que Deus quer. Senhor da glória, nós só queremos as bênçãos materiais, nós só queremos as curas.